0: Depois do confronto contra a equipe do Santa Catarina, aquele empate, que inclusive teve, né, uma manifestação, né, tua, também do Paulo Henrique, a respeito, né, da dificuldade do clube, dessas mudanças, né, de perdas de jogadores e algumas chegadas, talvez, ou um pouco atrasadas, ou não tanto, né, do mesmo investimento, como tu falou, né, a gente tem a cultura de investir no gauchão, que é justamente onde se tem mais dinheiro, e depois, numa Série D, geralmente o investimento acaba sendo um pouco menor. O que que mudou daquele momento, daquele início difícil, né, daquele empate em 4x4 para essa recuperação que o São Luís teve na competição, para agora, né, voltar a enfrentar um Santa Catarina com uma outra mentalidade, uma outra situação na competição.
1: Ah, tu foi muito feliz, né? Acho que nessa pergunta, né, João? Acho que não que tenha mudado, né? Mas é o tempo de trabalho. A gente vinha era a terceira rodada, se não me engano, né? A gente perdeu para o Joinville, fizemos um jogo muito abaixo. Contra o Cascavel já deu uma melhorada. Contra o Santa Catarina a gente tinha expectativa, conseguimos abrir um resultado de 2 gols de vantagem e depois sofremos um empate, né? Então a cobrança é grande, né? Só que é aquilo que a gente fala. A gente tem que fazer o planejamento, tem que fazer. A gente sabe da dificuldade que é fazer futebol no interior, a diretoria aí sempre correndo atrás. Mas a gente tinha um time extremamente competitivo, né? E aí a gente não consegue manter aqueles jogadores. Eu, particularmente, né? E falando pessoa física, né? Do Thiago, né? Acredito muito que se a gente tivesse a manutenção do elenco do Campeonato Gaúcho, com um acréscimo, um pouquinho de qualidade em duas, três posições ali, a gente teria uma base que poderia brigar tranquilamente por esse acesso, né? Mas ao mesmo tempo eu sei que é difícil manter esses atletas, os valores são outros, né? E aí, na minha incumbência, no meu trabalho, que é remontar um elenco com menos de 15 dias, né? Com um orçamento bem abaixo. Então a gente tem que ser criativo, tem que ir atrás, fazer parcerias. E isso aí não tem uma receita certa, né? Tu não sabe se vai dar certo ou não. Só que o trabalho continua. E como eu falo sempre, né? O trabalho do dia a dia, da diretoria, da comissão técnica, de todos os envolvidos, isso vai dando confiança para esses atletas. E são jogadores jovens que vão crescendo no decorrer da competição. E isso que aconteceu, referente daquela última entrevista para hoje, né? Então o trabalho vem sendo bem feito, o trabalho vem acontecendo, os jogadores comprando a ideia, e a equipe vai criando uma maturidade, vai criando uma casca e vai se tornando cada vez mais competitivo e até conhecendo melhor a competição, né?
0: Com certeza, com certeza. Agora o São Luís vai ter uma sequência, né, com dois jogos fora. Agora todos os três jogos serão, né, jogos aí de briga por classificação, jogos, né, de 6 pontos, como a gente costuma falar, mas serão dois jogos inicialmente aí fora de casa. Como é que vocês estão vendo essa sequência? Como se preparar, né, para dois confrontos fora, duas viagens? É um pouquinho menos de tempo para tu fazer treinamento, né? Claro que nessa sequência de jogos aí tu consegue ainda ter um certo descanso, mas como que tá o pensamento e o planejamento para essas três finais, duas delas fora de casa, Thiago?
1: Ah, a gente tem um elenco um pouco encurto, né, João? Então a gente espera recuperar todos os jogadores, que todos possam estar à disposição, para que o Paulo possa colocar os melhores em campo, né? Porque nesse primeiro confronto do fim de semana já é um confronto direto, né? A gente ganhando, a gente abre 4 pontos do quinto colocado, né? Que seria o que ficaria de fora, né? Então, num ponto de corte, isso aí praticamente encaminharia a nossa classificação. Mas é saber que não vai ser um jogo fácil, que temos que lá que pontuar, que o empate também não é um mau resultado, porque deixamos a equipe do Santa Catarina para trás ainda, nos mantém no G4, né? Mas, como tu falou, agora são as últimas 3 rodadas, são tudo confronto direto. O mais importante é o São Luís, que chega vivo nessa última classificação. Entre os 4 gaúchos é o que melhor está colocado, né, em termos de pontuação. Então isso mostra a força do São Luís, a força da camiseta do clube, a força que a gente vem fazendo, do trabalho bem realizado nesses últimos anos, né? E então a gente só tem que agradecer, continuar trabalhando, manter os pés no chão, foco. A semana não tem que mudar nada, né? Só trabalhar e acertar algumas coisas para que a gente possa viajar lá e estar com 100% das energias para fazer um grande jogo no sábado. E como eu falei, se não der para ganhar, pelo menos empatar e trazer um ponto para que a gente possa decidir nas últimas 2 rodadas aí.
0: A expectativa é conseguir esses pontos para pelo menos chegar ali para a última rodada, que serão, né, 2 semanas praticamente, né, livres de trabalho entre um jogo e outro. Chegar com 2 semanas para trabalhar bastante, com tranquilidade, de preferência ainda dentro do G4, para decidir em casa essa classificação, com pouco essa tranquilidade, né, de trabalho de 2 semanas, sem aquela tensão de estar, quem sabe, precisando desse resultado.
1: Ah, isso é fundamental, né, João? Como eu falei, a gente pontuando lá, que seja um ponto, a gente mantém um ponto na frente do Santa Catarina e no, nas outras rodadas são confrontos diretos. Havendo um ganhador, a gente passa esse ganhador, né, esse perdedor, desculpa, né? Então a gente de quarto pode passar em terceiro. Então é importante estar somando, como eu falei, claro que ganhando lá, eu acredito que 90% nos deixa classificado, então, mas ao mesmo tempo nos deixa vivo, né? E acho que ano passado a gente pecou bastante, chegou na última rodada já sem chance de classificação, e é isso que a gente não quer, né? Acho que para o São Luís uma classificação seria algo grandioso para fechar um ano maravilhoso, um ano com chave de ouro, né? Com disputa de Copa do Brasil, classificação na série D, avanço na série D, né? Um título de Taça Farroupilha, então, para um clube do interior, um clube como da cidade de Juiz, que isso aí é imensurável, né? Então é o trabalho de todos e como falei, mas tudo depende dos resultados. Esperamos ir lá, fazer um grande jogo, pensar nesse jogo, para depois sim pensar em Cascavel e por fim o Joinville em casa, que eu acredito que já possa estar classificado, e então a gente tem grande chance de confirmar essa classificação na última rodada.
0: Tá certo então, Thiago. Muito obrigado pela tua atenção conosco aqui da Rádio Universidade mais uma vez. Que seja uma boa semana de trabalho para todos vocês. Em breve a gente volta a falar aí sobre essa grande expectativa de classificação para a próxima fase da equipe do São Luís.
1: Obrigado, João. Obrigado a todos aí. Sempre uma satisfação estar falando com os amigos. Obrigado pelo espaço, né? Pela oportunidade. E logo, logo estamos nos falando e falando da classificação do São Luís aí para a segunda fase, que será algo grandioso aí de se comemorar muito.
0: Com certeza. Um grande abraço, meu amigo. Até mais.
1: Um abraço. Até. Tchau.
0: Tá aí então o Thiago Gaúcho conversando conosco, e com ele a gente já vai se despedindo do nosso programa de hoje, né? Agradeço a todo mundo que nos acompanhou. Amanhã já teremos, né, a equipe mais recheada para quarta-feira, né, aqui na Rádio Universidade. E amanhã tem Clássico Baguá. Amanhã tem Baguá lá no Estrela d'Alva. A gente também vai estar aí acompanhando. Na quinta-feira, no Estrela d'Alva, teremos esse clássico Farpel. Muito obrigado ao Fernando, que está ali na mesa, a todos que nos acompanharam. Uma boa noite a todos. Amanhã a gente está de volta. Valeu!

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9: Olá, boa noite.
10: Boa noite para você que nos acompanha em todo o país.
9: Terça-feira, 19 de maio de 2026.
10: Vamos ao destaque do dia. Nova etapa do Move Brasil.
9: Anunciados 30 bilhões de reais em crédito para que taxistas e motoristas de aplicativo financiem a compra de carros novos a juros mais baixos. Vanessa Casalino.
11: Com Move, táxis e aplicativos, vai ser possível comprar carros novos de até 150 mil reais, alinhados com a sustentabilidade.
10: Governo do Brasil também moderniza e simplifica regras para quem utiliza motocicletas como ferramenta de trabalho.
9: E ainda já estão valendo as novas regras para a contratação de consignado do INSS.
10: Agora, o beneficiário que solicitar empréstimo terá que validar a operação por meio de biometria facial. Raquel Mariano.
12: Para combater fraudes no sistema do INSS, estão em vigor as regras atualizadas para aposentados e pensionistas contratarem empréstimos por meio do site ou aplicativo do Instituto.
9: Proteção a crianças e adolescentes.
10: Política Nacional de Prevenção e Combate ao Abuso e Exploração Sexual agora é lei.
9: A medida prevê atendimento especializado às vítimas e às famílias e o fortalecimento das redes de assistência.
10: E você vai saber mais na Voz do Brasil sobre o combate à violência no ambiente digital.
9: Hoje na apresentação, eu, Luciana Vasconcelos e Luciano Seixas.
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9: Motoristas de aplicativo e taxistas poderão comprar veículos novos em condições facilitadas.
10: É o Move Táxis e Aplicativos, programa lançado hoje pelo governo do Brasil em evento em São Paulo.
9: O programa vai financiar carros de até 150 mil reais e, entre as vantagens, juros mais baixos e carência de 6 meses.
10: Também foram anunciadas medidas para os trabalhadores que usam motos em suas atividades.
11: O corre dos motoristas por aplicativo é todo por conta do trabalhador. Manutenção, aluguel de carro, veículo econômico para fazer o dinheiro render, é o que explica o motorista por app, Leandro Cruz.
13: Hoje o nosso trabalhador, ele trabalha 115 horas só para pagar o veículo. Está trabalhando para pagar agiota, para pagar carro, para pagar oficina, porque os carros estão sucateados.
11: 30 bilhões de reais em linha de crédito para financiamento e manutenção de veículos e capital de giro. É o total de recursos do programa que vai beneficiar os motoristas que trabalham e assumem riscos sem a proteção da CLT. Crédito concedido a juros mais baixos e que vale também para taxistas. Com o Move, táxis e aplicativos, vai ser possível comprar carros novos de até 150 mil reais, alinhados com a sustentabilidade. Veículos flex, híbridos flex, elétricos ou exclusivamente movidos a etanol e de montadoras habilitadas no programa Mover. Para acessar os motoristas por aplicativo, tem de ter cadastro ativo há pelo menos 12 meses e ao menos 100 corridas no mesmo aplicativo. Para os taxistas, basta estar registrado em atividade e toda a economia sai ganhando, como destacou o vice-presidente Geraldo Alckmin.
14: Vai ganhar com isso o emprego, a indústria automotiva fabricando e vendendo veículos, o comércio, as concessionárias movimentam a economia, ganha o consumidor com segurança automotiva.
11: Além do crédito, novas regras para modernizar e simplificar a rotina de mototaxistas, motoboys e entregadores sobre duas rodas, incluindo o fim da obrigatoriedade do curso de motofretista. Explica o ministro da Secretaria-Geral da Presidência da República, Guilherme Boulos.
15: A medida provisória hoje, ela vai acabar com a obrigatoriedade do curso do motofretista, com a obrigatoriedade da placa vermelha e com a obrigatoriedade do mínimo de 21 anos para trabalhar de motofrete.
11: Para o presidente Lula, o Move, táxis e aplicativos vai melhorar a vida, principalmente daqueles que hoje alugam veículos para poder trabalhar.
16: É o seu patrimônio que vai sobrar para o seu filho, que vai sobrar para a sua mulher, que vai sobrar para a sua filha, e você pode vendê-lo a hora que você precisar vender para mudar de profissão. Essa é a diferença.
11: As linhas vão estar disponíveis a partir do dia 19 do mês que vem, via BNDES. Para os homens, juros de 12,6% ao ano. Para as mulheres, 11,5%. A primeira parcela só daqui a 6 meses. Reportagem Vanessa Casalino.
17: O setor da construção civil é um dos motores da economia brasileira.
18: Além de movimentar a indústria e o comércio, ele gera milhões de empregos e ajuda a reduzir o déficit habitacional no país.
17: Durante a abertura do encontro da construção civil, o Minha Casa Minha Vida foi destacado pelo presidente Lula.
19: 2.840.000 contratos imobiliários foram assinados entre 2023 e março deste ano pela Caixa Econômica Federal. E o programa Minha Casa Minha Vida já representa mais da metade dos lançamentos e vendas de imóveis no país. Durante o Encontro Internacional da Indústria da Construção, que reuniu empresários e governo em São Paulo, o presidente Lula destacou os avanços do programa e os impactos do setor para o país.
20: 171 mil contratos do Minha Casa Minha Vida, FGTS, apenas no primeiro trimestre de 2026. 93% mais do que no mesmo período de 2023. A Caixa tem uma carteira de crédito imobiliário de 966 bilhões e 200 milhões. Isso significa 7,2% do PIB brasileiro, 68% do total do mercado imobiliário nacional.
19: O ministro das Cidades, Vladimir Lima, destacou que o programa Minha Casa Minha Vida fez o Brasil atingir o menor déficit habitacional da série histórica, caindo de 10% na década de 1990 para 7,2%. Isso significa que mais pessoas possuem casa própria e moram em locais com qualidade qualidade de vida.
1: O programa Minha Casa Minha Vida se transformou num programa que ele traz inclusão social. E mais do que isso, é mais do que tijolo, é mais do que cimento. Ele gera emprego, ele gera renda, ele inclui as pessoas, ele traz dignidade, ele traz qualidade de vida para as pessoas.
19: A cooperação mútua movimenta anualmente cerca de 800 bilhões de reais na economia nacional, entre recursos públicos e privados. Esse montante consolida a articulação entre o governo federal e a iniciativa privada como uma das principais forças de desenvolvimento do país. O programa Minha Casa Minha Vida já conta com mais de 300 bilhões de reais em investimentos. Além da construção de moradias, os recursos também são destinados a obras de saneamento, urbanização e mobilidade urbana. Reportagem Dima Soldi.
18: A abertura da Marcha Brasília em Defesa dos Municípios foi realizada hoje na capital do país.
21: O vice-presidente Geraldo Alckmin participou e falou sobre a importância de descentralizar políticas nacionais para fortalecer os governos locais.
18: E ainda ressaltou as políticas do governo do Brasil para atender os municípios brasileiros.
22: É a 27ª edição da Marcha dos Prefeitos, que este ano trouxe para Brasília mais de 15 mil gestores locais. O encontro, promovido pela Confederação Nacional de Municípios, é um dos maiores eventos municipalistas da América Latina e tem como tema "O Brasil que dá certo nasce nos municípios". O vice-presidente Geraldo Alckmin participou da abertura e falou sobre a importância do movimento, que há quase 3 décadas é uma das vozes da sociedade brasileira.
23: A Marcha dos Prefeitos é a marcha do municipalismo, num país que é o 5º maior país do mundo, com 5.569 municípios. É fundamental descentralizar, fortalecer governo local, onde as pessoas vivem. O governo local enxerga os problemas porque convive com eles, sente as suas necessidades.
22: A Marcha dos Prefeitos é realizada anualmente. O evento vai até dia 21, próxima quinta-feira. Prefeitos, vereadores e autoridades vão discutir temas de interesse dos 5.569 municípios brasileiros. Reportagem Luciana Colares de Holanda.
21: Mais 262 famílias nos municípios de Juiz de Fora e Ubá, na Zona da Mata de Minas Gerais, receberam a parcela única do Auxílio Reconstrução nesta terça-feira.
18: O benefício, no valor de R$ 7.300, é destinado a moradores que tiveram perdas materiais devido às chuvas que atingiram a região no fim de fevereiro.
21: De acordo com o Ministério da Integração e do Desenvolvimento Regional, até agora, 3.093 famílias afetadas pelas chuvas já foram atendidas com esse auxílio.
18: Nos empréstimos consignados para beneficiários do INSS.
21: Novas medidas de segurança e aumento do prazo para pagamento da dívida são algumas das novidades que começaram a valer a partir de hoje.
24: Para combater fraudes no sistema do INSS, estão em vigor as regras atualizadas para aposentados e pensionistas contratarem empréstimos consignados por meio do site ou aplicativo do Instituto. A partir de agora, será necessário validar a operação por meio da biometria facial, como explica a presidente do INSS, Ana Cristina Silveira.
25: Após solicitar o crédito junto ao banco, o beneficiário recebe a proposta no aplicativo Meu INSS com status pendente de confirmação e tem até 5 dias para confirmar a operação por reconhecimento facial.
24: O prazo de pagamento do empréstimo também foi ampliado para 108 meses. Com essa medida, quem possui consignado do INSS terá 1 ano a mais para quitar a dívida, além de poder começar a pagar a primeira parcela após 3 meses do contrato. A presidente do INSS explica também as mudanças nas margens dos empréstimos.
25: Parte parte da margem do empréstimo reservada ao cartão benefício e ao cartão consignado poderá ser utilizada para a contratação de empréstimos consignados, observando o limite global de 40% para benefícios previdenciários e 35% para benefícios assistenciais.
24: Na avaliação do presidente da Associação dos Aposentados e Pensionistas de Volta Redonda, no Rio de Janeiro, Geraldo Vida, essas mudanças vão trazer mais segurança para um público que sofre tentativas constantes de golpe.
0: Olha, eu tenho certeza que essas novas regras elas vão ser muito importantes para evitar a quantidade de fraudes que os aposentados, e principalmente os aposentados nossos associados, têm sofrido com essa modalidade de empréstimo que o governo fez para beneficiar as pessoas e que está acabando se prejudicando porque as fraudes são muito frequentes e são muito grandes e perigosas.
24: Caso a biometria não seja confirmada, o empréstimo não será concedido. No site do INSS, na opção Extrato Empréstimo Consignado, será possível conferir os contratos aprovados. Com locução de Raquel Mariano, reportagem Graziele Bezerra.
18: Crianças e adolescentes contam com um novo mecanismo de proteção.
2: O governo do Brasil oficializou hoje a Política Nacional de Prevenção e Combate ao Abuso e Exploração Sexual.
18: A medida foi publicada no Diário Oficial da União e visa garantir atendimento especializado às vítimas e famílias.
2: E ainda dá maior agilidade ao processo de responsabilização dos agressores.
3: O governo do Brasil oficializou nesta terça-feira a Política Nacional de Prevenção e Combate ao Abuso e Exploração Sexual da Criança e do Adolescente. A medida foi publicada no Diário Oficial da União por meio de portaria assinada pelo Ministério dos Direitos Humanos e da Cidadania. A política prevê atendimento especializado às vítimas e às famílias, fortalecimento das redes de proteção e integração entre os sistemas de saúde, assistência social, justiça e segurança pública. O texto também determina que os processos de escuta de crianças e adolescentes vítimas de violência respeitem os procedimentos previstos no Estatuto da Criança e do Adolescente, para evitar a revitimização. Entre os objetivos da iniciativa estão o combate à exploração sexual, a ampliação das ações preventivas e a responsabilização mais rápida dos autores dos crimes. A política também prevê campanhas permanentes de conscientização e ações educativas para enfrentar práticas culturais que naturalizam a violência sexual. A implementação será feita de forma articulada entre União, Estados, Distrito Federal e municípios, com coordenação do Ministério dos Direitos Humanos e da Cidadania. Claudimário Carvalho, para a Voz do Brasil.
18: A proteção a crianças e adolescentes também passa pelo ambiente digital.
2: Se você tem menores em casa, sabe o desafio que é controlar o que eles acessam pelo celular.
18: Para ajudar nessa missão, uma das medidas já aprovadas pelo governo do Brasil aumentou a classificação do YouTube, que agora não é recomendado para menores de 16 anos.
2: A decisão levou em conta parâmetros como conteúdos de violência extrema, nudez e apologia ao uso de drogas.
4: A advogada Tatiana Costa é mãe do Matheus, de 10 anos. Ela conta que, como toda criança, ele tem demonstrado um interesse crescente pelo ambiente digital. Mas o acesso é por tempo limitado e com muita parcimônia.
5: Uma criança de 10 anos, ela não tem cognição para filtrar um vídeo que está passando no YouTube. Porque são vídeos muito rápidos, com muita informação, muito colorido, muito ágeis, que a cabeça da criança não processa, não filtra aquilo que ela está vendo. Então, isso eu acho muito perigoso.
4: Para ajudar e proteger crianças e adolescentes de conteúdos inapropriados no ambiente digital, o governo do Brasil tem adotado uma série de medidas. No início deste mês, a plataforma de compartilhamento de vídeos, YouTube, foi reclassificada como não recomendada para menores de 16 anos, acima da indicação anterior de 14 anos. O secretário nacional de Direitos Digitais, Vitor Oliveira Fernandes, explica o que motivou a decisão.
6: Dentro dessa plataforma tem crescido bastante conteúdos que vão de cenas de violência, tortura, mutilação, homicídio. Há muitos conteúdos que também envolvem consumo de substâncias lícitas e ilícitas, vídeos que mostram em parcerias de influenciadores com outros serviços que são serviços restritos para maiores de 18 anos, como, por exemplo, serviços de casas de apostas.
4: A classificação indicativa tem caráter informativo e é destinada a pais responsáveis e à sociedade em geral. O agente da Polícia Civil do Distrito Federal e chefe da Seção de Investigação de Crimes Cibernéticos contra Crianças e Adolescentes, Roberto Vitor, destaca os crimes mais comuns envolvendo menores no ambiente digital.
7: O padrão que mais nos preocupa enquanto polícia é uma espécie de aliciamento progressivo. É o acesso às crianças e adolescentes, a criação de uma cultura de segredo, e isso induz as crianças em erro para que elas, de alguma forma, sejam estimuladas a especificamente produzir conteúdo íntimo, fotos ou vídeos.
4: Além do YouTube, outras redes já haviam passado por ajustes na classificação indicativa. TikTok e Kawaii, por exemplo, também foram reclassificadas para 16 anos. As mudanças fazem parte do Estatuto Digital da Criança e do Adolescente, sancionado pelo presidente Lula em setembro de 2025, com medidas voltadas à segurança online, proteção de dados, prevenção de riscos e responsabilização de plataformas por conteúdos ilícitos e práticas abusivas. Reportagem Gabriela Noronha.
18: E em tempos de telas, todo cuidado é pouco com crianças e adolescentes.
21: Para ajudar os responsáveis nessa missão, a população conta com um guia sobre o uso dos dispositivos digitais na infância e adolescência.
18: O guia orienta, por exemplo, sobre os riscos do uso excessivo de telas.
8: A estudante Esther Vitória de Almeida, de 13 anos, aprendeu na prática que a superexposição nas redes sociais pode ser perigosa. E depois de ser abordada por perfis suspeitos na internet, bloqueou a conta para que somente pessoas conhecidas tivessem acesso às suas postagens.
9: Muita gente muito mais velha começava a me seguir, começava a falar coisa, e é perigoso isso para quem não entende, né? Falei para os meus pais, cheguei a falar para minha mãe, removi, mas eu acho que nem todo mundo tem essa mesma visão.
8: Dados do Comitê Gestor da Internet no Brasil apontam que 25 milhões de crianças e adolescentes acessam a internet no país. E 98% deles usam o celular para se conectar. Mais de 80% têm perfis em redes sociais. E de olho na segurança das crianças e adolescentes, a Bruna Bezerra, professora de artes da escola em que a Esther estuda, começou um projeto para que alunos tivessem um olhar mais crítico ao navegar no mundo digital.
10: Para eles estarem consumindo um conteúdo verídico, tá ali verificando também em relação às fake news, aquele conteúdo de fato vai ser sadio, né, para o conhecimento deles, incentivando essa prática do bom uso.
8: E para ajudar pais, responsáveis e educadores nesta missão, o governo do Brasil lançou um guia sobre o uso dos dispositivos digitais na infância e adolescência. O documento orienta, por exemplo, sobre os riscos do uso excessivo dos aparelhos, como atraso no desenvolvimento, sedentarismo e aumento nos níveis de ansiedade. O guia traz ainda informações sobre o tempo de tela adequado para cada idade. Crianças de 2 anos, por exemplo, não devem ser expostas a telas. Já para aquelas de 11 a 17 anos, a recomendação é de no máximo 3 horas diárias. O documento também reúne informações sobre a faixa etária ideal para cada conteúdo, direito à privacidade, educação midiática e uso pedagógico da internet e dos celulares. Ana Ungari Dalfobro, coordenadora-geral de Tecnologia e Inovação Básica do Ministério da Educação, explica a importância deste guia para a formação digital nas escolas.
12: Foi um material muito rico, construído pelo governo federal, com contribuição também da sociedade civil, e vem orientando muitas escolas a usarem ele exatamente como uma referência dentro desse tema de uso equilibrado das tecnologias digitais por crianças e adolescentes. Então foi um material pensado para as famílias, para os educadores, mas também para a sociedade de uma forma geral e para as empresas.
8: O guia de uso de dispositivos digitais está disponível na página da Secretaria de Comunicação Social do Governo do Brasil em www.gov.br/secom. Reportagem Graziele Bezerra.
21: E as políticas para a infância e juventude alcançaram 264 bilhões e 200 milhões de reais.
18: É o que aponta o relatório da Agenda Transversal Crianças e Adolescentes, divulgado pelo Ministério do Planejamento e Orçamento.
21: Do total, cerca de 121 bilhões de reais foram destinados à primeira infância, com a melhoria de infraestrutura de creches e a construção de novas unidades.
18: Já os recursos para a educação de crianças e adolescentes chegaram a 60 bilhões e 500 milhões de reais. E a saúde alcançou cerca de 7 bilhões e 500 milhões de reais.
21: Mudanças na Política Nacional de Avaliação e Exames da Educação Básica.
18: Entre as novidades está a inscrição automática de concluintes da rede pública no Enem, o Exame Nacional do Ensino Médio.
21: Um dos objetivos é integrar o Enem ao SAEB, o Sistema de Avaliação da Educação Básica, que avalia o ensino no país.
11: O Ministério da Educação publicou novas normas complementares para execução da Política Nacional de Avaliação e Exames da Educação Básica. Entre as novidades está a integração do Enem ao SAEB com ações voltadas à ampliação do acesso e da participação dos estudantes no exame. Com a mudança a partir da edição de 2026, os concluintes da rede pública terão inscrição automática no Enem. O estudante deverá apenas confirmar a participação e selecionar opções como a língua estrangeira da prova e eventuais recursos de acessibilidade. Outra medida prevê ampliação dos locais de aplicação do exame em cerca de 10 mil escolas. Com isso, a estimativa é que 80% dos estudantes concluintes da rede pública realizem a prova na própria escola onde estudam. As iniciativas reforçam o papel do Enem como instrumento de avaliação da educação básica e de ampliação de oportunidades educacionais. A meta do Ministério da Educação é alcançar em 2026 pelo menos 70% de participação dos concluintes do ensino médio das redes públicas no exame. Reportagem Júlio César de Oliveira.
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18: E foi deflagrada a nova fase da operação com foco no combate à comunicação do crime organizado em presídios.
21: A ação foi realizada ao mesmo tempo em 15 estados e integra o programa Brasil contra o Crime Organizado.
18: O principal objetivo é retirar celulares e outros itens proibidos das unidades prisionais, interrompendo comunicações ilícitas realizadas de dentro dos presídios.
21: Ao longo da semana, a operação acontece em unidades prisionais a partir de critérios estratégicos e de inteligência definidos pelas Forças de Segurança Pública.
18: A Operação MUTI integra o programa Brasil contra o Crime Organizado, lançado pelo governo do Brasil na última semana.
21: Desde 2023, já foram retirados quase 8 mil aparelhos celulares das unidades penitenciárias.
18: E essas foram as notícias do governo do Brasil.
21: Uma realização da Secretaria de Comunicação Social da Presidência da República.
18: Com produção da empresa Brasil de Comunicação.
21: Fique agora com as notícias do Poder Judiciário e do Congresso Nacional. Uma boa noite.
18: Boa noite para você e até amanhã.
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16: Primeira turma do STF decide que é competência da Justiça do Trabalho julgar a ação que envolvia normas de medicina do trabalho.
17: Acordo entre CNJ e DPU visa proteger órfãos do feminicídio.
16: Quatro legendas exibem propaganda partidária nesta semana.
17: Boa noite, eu sou Marcela Luiza.
16: E eu sou Walter Lima.
17: É competência da Justiça do Trabalho julgar ação que envolva normas de saúde, higiene e medicina do trabalho.
16: O entendimento é da primeira turma do Supremo Tribunal Federal, Marta Ferreira.
26: O caso concreto envolve uma ação proposta pelo Ministério Público do Trabalho contra o Estado do Amazonas, cuja pretensão era observância e o cumprimento das normas de higiene e segurança dos trabalhadores vinculados ao Hospital Regional de Eirunepé. Em discussão, saber se é competência ou não da Justiça do Trabalho julgar esse processo. Mas a maioria da primeira turma entendeu que, em se tratando de ação que versa sobre o cumprimento de normas de saúde, higiene e medicina do trabalho, como é o caso do processo em análise, a competência é da Justiça do Trabalho, seguindo o voto do relator, o ministro Flávio Dino.
17: Em evento realizado no STF, no Dia Nacional da Defensoria Pública, o Conselho Nacional de Justiça e a Defensoria Pública da União assinaram um acordo para proteger órfãos do feminicídio.
16: O CNJ vai recomendar aos tribunais estaduais que comuniquem às defensorias a existência de filhos vítimas desse tipo de crime para agilizar o pagamento da pensão especial prevista em lei.
17: Para o presidente do STF e do CNJ, ministro Edson Fachin, a parceria é importante para garantir a proteção de crianças e adolescentes.
16: Fachin também destacou que o acordo vai ampliar mecanismos de busca ativa e de acolhimento institucional.
17: Prova obtida legalmente em ação civil pode ser usada em investigação criminal, mesmo com extinção do processo original, sem julgamento do mérito.
16: Esse posicionamento é do STJ. Fátima Uchoa.
0: Uma gestora de investimentos pediu compartilhamento com inquérito da Polícia Federal de dados eletrônicos apreendidos em ação civil. Antes da efetivação da medida, a ação civil foi extinta sem resolução do mérito por ausência de interesse de agir. E o juízo criminal suspendeu o compartilhamento até uma definição final na esfera civil. A gestora impetrou o mandado de segurança, mas o TRF3 negou o pedido. No STJ, a maioria da sexta turma deu provimento ao recurso, considerando que a extinção da ação não torna automaticamente a prova inválida, já que não houve reconhecimento de ilicitude, nulidade ou irregularidade na obtenção do material. O voto que prevaleceu foi o do ministro Sebastião Reis Júnior.
17: Mais um dia de mutirão na Ilha do Marajó. Hoje foi no município de Melgaço.
16: Justiça do Trabalho leva serviços a moradores da região. Luma Soares.
1: Neste segundo dia, foram promovidas capacitações sobre combate ao trabalho escravo e exploração infantil, além de cursos de informática para estudantes da rede pública. Com cerca de 28 mil habitantes e grandes desafios de infraestrutura, Melgaço recebe apoio da Itinerância, que oferece serviços de justiça, cidadania e saúde. Até sexta-feira.
17: Nesta semana, os partidos União Brasil, Movimento Democrático Brasileiro, Progressistas e Partido Socialista Brasileiro vão exibir propaganda partidária no rádio e na TV, entre as 19h30 e 22h30.
16: As inserções serão transmitidas na terça-feira, quinta e sábado. Estevão Furtado.
19: O MDB terá o maior tempo de exibição na semana, 7 minutos e meio no total. O PSB terá 4 minutos de propaganda, divididos entre quinta e sábado. O PP exibirá 3 minutos de propaganda na terça-feira. Já a União Brasil terá uma inserção de 30 segundos, também na terça. A propaganda partidária serve para que os partidos apresentem ideias, mostrem ações no Congresso e falem sobre temas políticos e sociais.
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17: Uma boa noite.
16: E até amanhã.
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22: Eu sou Paula Grova.
23: E eu sou Humberto Pinheiro.
22: E estes são os destaques de hoje do Jornal do Senado, que começa agora.
23: Davi Alcolumbre confirma a sessão do Congresso para analisar vetos que impedem repasses a municípios.
22: Projeto no Senado pode liberar fabricação de medicamentos como Monjaro pelo SUS.
23: No Senado, presidente do Banco Central defende mais autonomia e detalha ações em investigação sobre o Banco Master.
22: Boa noite.
23: Boa noite.
22: Em meio à pressão de prefeitos por mais verbas, o presidente do Congresso, Davi Alcolumbre, anunciou que vai convocar uma sessão conjunta para analisar vetos do presidente Lula que barram o repasse de recursos federais a municípios inadimplentes.
2: A medida pode beneficiar mais de 3 mil cidades. As informações com o repórter Márcio Maturana.
3: O presidente do Congresso, o senador Davi Alcolumbre, anunciou nesta terça-feira que vai convocar para os próximos dias uma sessão conjunta da Câmara e do Senado com a finalidade de analisar os vetos do presidente Lula ao projeto da Lei de Diretrizes Orçamentárias de 2025, que impedem mais de 3 mil municípios em dívida com a União de assinarem convênios para recebimento de recursos por meio de transferências voluntárias, programas, projetos ou emendas parlamentares. O presidente da Câmara dos Deputados, Hugo Mota, e o ministro das Relações Institucionais, José Guimarães, estavam ao lado de Davi no momento do anúncio.
5: Eu queria, Guimarães, com a compreensão do governo, e eu sei que nós teremos, e ao lado do presidente Hugo Mota, anunciar aqui na Marcha dos Prefeitos que nós vamos ainda hoje, eu e o presidente Hugo, os líderes congressuais, os líderes do governo, organizar rapidamente uma sessão do Congresso Nacional para que a gente possa analisar esses vetos, derrubar esses vetos e entregar para mais de 3 mil municípios a possibilidade de acessarem mais recursos do Estado brasileiro.
3: O anúncio foi feito durante a 27ª Marcha à Brasília em Defesa dos Municípios, conhecida como Marcha dos Prefeitos. O evento acontece até esta quinta-feira, dia 21, reunindo mais de 3 mil gestores municipais e outras autoridades. O objetivo principal do evento é discutir investimentos, repasses e demandas dos municípios no Pacto Federativo.
22: E o Senado avançou em uma proposta para reduzir as perdas de grãos e aumentar a capacidade de estocagem no campo.
2: A Comissão de Desenvolvimento Regional aprovou o projeto que cria o Programa de Armazenagem Rural, com financiamento para a construção de silos e armazéns nas propriedades. Repórter Maurício de Santi.
6: Com o objetivo de reduzir perdas na produção agrícola e melhorar a logística no campo, a Comissão de Desenvolvimento Regional aprovou uma proposta para ampliar a capacidade de armazenagem de grãos no país. O projeto prevê que 10% dos recursos dos fundos constitucionais do Norte, Nordeste e Centro-Oeste sejam destinados à construção de silos e armazéns dentro das propriedades rurais. O relator, senador Cid Gomes, do PSB do Ceará, afirmou que os debates na comissão mostraram a importância do investimento em armazenagem rural.
7: Nós entendemos que o projeto de lei número 1070 é uma iniciativa fundamental para o desenvolvimento do setor agrícola. A audiência pública e as sugestões legislativas revelaram que os bancos administradores dos fundos constitucionais já perceberam a relevância da armazenagem rural.
6: A criação do Programa de Armazenagem Rural, que tem como autora a senadora professora Dorinha Seabra, do União do Tocantins, segue agora para análise da Comissão de Assuntos Econômicos.
22: Em meio às investigações envolvendo o Banco Master, o presidente do Banco Central, Gabriel Galípolo, defendeu a atuação da instituição e cobrou do Senado a aprovação do projeto que garante mais autonomia financeira e orçamentária ao BC.
2: Galípolo participou nesta terça-feira de audiência na Comissão de Assuntos Econômicos. A reportagem é de Marcela Diniz.
24: Com 5 horas de audiência, Gabriel Galípolo falou desde políticas de juros até o escândalo do Banco Master. Sobre o caso, ele afirmou que o BC colabora com as investigações e agiu certo ao afastar os servidores Paulo Sérgio Souza e Beline Santana, suspeitos de atuar em favor do banqueiro Daniel Vorcaro.
25: Não cabe ao Banco Central julgar, vai ser a justiça que vai determinar o que realmente ocorreu, mas os indícios em si já foram algo que foi muito grave e que causou uma grande sensibilização por parte de todos os servidores, eu inclusive ali.
24: Os senadores apontaram falhas na governança do Banco Central. Eduardo Braga, do MDB do Amazonas, citou a falta de avaliação de risco em movimentações financeiras atípicas.
27: Nós tomamos um tombo no fundo garantidor, equivalente a 1/3 do que nós tínhamos de reserva, porque foi permitido exatamente que os ativos e aquisição nos últimos anos fosse feito fora da curva da média. E isso é responsabilidade do Banco Central.
24: Galípolo admitiu limitações operacionais. Disse que o Banco Central perdeu cerca de 1.200 servidores na última década, quando saltou o número de instituições a serem fiscalizadas. Ele pediu que o Senado aprove proposta que amplie a autonomia financeira e orçamentária do BC.
22: A senadora Tereza Leitão, do PT de Pernambuco, defendeu a aprovação do projeto que cria a Política Nacional de Minerais Críticos e Estratégicos. Segundo a parlamentar, o Brasil precisa transformar suas reservas minerais em vetor de desenvolvimento tecnológico, industrialização e fortalecimento da soberania nacional diante da crescente disputa internacional por terras raras e minerais estratégicos.
23: De acordo com Tereza Leitão, o país ocupa posição privilegiada no cenário global por concentrar uma das maiores reservas de terras raras do mundo. Ela ressaltou que o debate vai além da atividade mineradora e envolve temas como segurança energética, inovação tecnológica e autonomia econômica do Brasil.
4: Estamos legislando sobre a capacidade do Brasil decidir sobre seus próprios recursos naturais e de garantir que as riquezas nacionais beneficiem o povo brasileiro.
22: Já o senador Jaime Campos, do União de Mato Grosso, defendeu a criação de benefícios para estudantes que mantêm em dia os pagamentos do Fundo de Financiamento Estudantil, o FIES. O parlamentar reconheceu a importância da nova etapa do Desenrola, programa federal voltado também à renegociação de dívidas do FIES, mas afirmou que os alunos adimplentes também precisam ser valorizados e estimulados.
23: Jaime Campos anunciou que vai apresentar uma emenda à medida provisória do programa para criar uma política permanente de incentivo aos bons pagadores, com medidas como redução de juros e condições mais vantajosas de financiamento. Segundo o senador, a proposta busca tornar o FIES mais justo, reduzir o endividamento estudantil e reconhecer quem cumpre regularmente seus compromissos financeiros.
8: Cria uma política permanente de valorização dos bons pagadores por meio de incentivos financeiros, juros mais baixos e ampliação dos prazos, carências e mecanismos que preservam a adimplência dentro do programa. A lógica é simples: além de ajudar quem está endividado, é justo também premiar quem cumpriu corretamente com suas obrigações.
22: A liberação do Monjaro para crianças e adolescentes com diabetes tipo 2 reacendeu o debate sobre o acesso a medicamentos usados também no tratamento da obesidade.
23: No Senado, um projeto autoriza a fabricação desses remédios pelo SUS, mesmo durante a vigência da patente. As informações com o repórter Márcio Maturana.
9: O Monjaro, nome comercial do medicamento emagrecedor que usa a substância tirzepatida, foi liberado para crianças e adolescentes a partir dos 10 anos que precisam tratar diabetes tipo 2. A decisão da Agência Nacional de Vigilância Sanitária, Anvisa, já foi publicada no Diário Oficial da União. O cirurgião especialista em emagrecimento, José Afonso Salé, disse à equipe da Rádio Senado que a novidade é bem-vinda para o tratamento de obesidade e diabetes, mas ressaltou que é preciso cuidado.
10: O diagnóstico precisa ser feito por equipe médica especializada, a recomendação da dose e o acompanhamento desse tratamento e os suportes nutricionais e suportes multivitamínicos são fundamentais.
9: O Senado analisa um projeto que permite ao governo autorizar a fabricação desse medicamento, mesmo que ele ainda esteja protegido por patente. A proposta prevê também a produção do remédio no Brasil e a ampliação do acesso ao tratamento da obesidade pelo Sistema Único de Saúde. A autora do projeto é a senadora doutora Eudócia, do PSDB de Alagoas.
11: A licença compulsória poderá ser adotada pelo Poder Executivo quando houver insuficiência de oferta, preços elevados e impacto relevante na saúde pública após análise da Anvisa.
9: Esse projeto precisa ser aprovado pela Comissão de Ciência e Tecnologia e pela Comissão de Assuntos Sociais antes de seguir para a votação na Câmara dos Deputados.
23: Com edição de Paulo Grova e trabalhos técnicos de João Lira, o Jornal do Senado fica por

0: Boa noite. Luísa Canziani, do União do Paraná, defende o fortalecimento dos municípios e afirma que as transformações do país começam nas cidades. Segundo ela, saúde, educação, infraestrutura e segurança dependem de políticas públicas voltadas à realidade local.
1: Luísa Canziani acredita que o desenvolvimento nacional exige apoio aos pequenos municípios e destaca a importância da atuação municipalista. Ela também cita o avanço de obras de infraestrutura no interior do Paraná como exemplo de investimento que impacta diretamente a população.
0: Charles Fernandes, do PSD, celebra os 186 anos de emancipação política do município de Palmas de Monte Alto, na Bahia. O congressista destaca a história da cidade e sua importância como base para outros municípios vizinhos, como Guanambi.
1: Charles Fernandes saúda a população e a gestão de Palmas de Monte Alto, reconhecendo o município como polo agrícola e econômico regional. Ele cita o envio de suas emendas como prova de seu compromisso com o desenvolvimento da cidade e agradece o título de cidadão honorário recebido.
0: João Daniel, do PT, celebra acordo de cooperação para obra de abastecimento de água na bacia leiteira do Alto Sertão de Sergipe, com investimento de mais de 600 milhões de reais dos governos federal e estadual. O deputado afirma que a adutora vai contribuir para o desenvolvimento regional.
1: João Daniel ressalta que o projeto fortalece a agricultura familiar, as áreas de reforma agrária e a economia do interior de Sergipe. Entre os municípios beneficiados, ele cita Canindé de São Francisco, Poço Redondo, Monte Alegre, Nossa Senhora da Glória e Porto da Folha.
0: Na avaliação de Marcelo Nilo, do Republicanos da Bahia, a população baiana enfrenta graves problemas nas áreas de emprego, educação e segurança pública. O deputado afirma que o estado vive uma das piores crises administrativas de sua história.
1: Marcelo Nilo chama a atenção ainda para a superlotação dos hospitais estaduais e relata que pacientes enfrentam condições precárias nos corredores das unidades de saúde. Segundo o parlamentar, falta sensibilidade e compromisso humanitário por parte do governo estadual.
0: Carla Dixon, do PL, cobra do governo do Rio Grande do Norte apuração sobre o surgimento de uma sigla associada à facção criminosa na região do Morro do Careca, ponto turístico localizado na praia de Ponta Negra, em Natal.
1: Carla Dixon avalia que o episódio expõe a fragilidade na proteção de áreas turísticas e ambientais do Rio Grande do Norte. Ela cobra do poder público estadual maior proteção a moradores e visitantes com medidas efetivas de segurança em locais que são símbolos do estado.
0: Valdenor Pereira, do PT, realça a pesquisa segundo a qual 67% dos baianos aprovam a gestão federal e 56% apoiam o governo da Bahia. Ele reforça também a tendência dos eleitores em votarem candidatos vinculados às atuais gestões, contra 10% de apoiadores da oposição.
1: Na visão de Valdenor Pereira, os dados refletem o reconhecimento dos avanços sociais e melhorias na qualidade de vida da população, alcançadas graças a políticas públicas e programas sociais. Ele se orgulha de fazer parte de um projeto que vem transformando a vida dos baianos.
0: Ícaro de Valmir, do Republicanos de Sergipe, homenageia a TV Atalaia pelos 51 anos de fundação, celebrados em 17 de maio. Ele reconhece o trabalho dos profissionais que mantêm a emissora próxima das comunidades, fortalecendo a democracia e contribuindo para a cidadania.
1: Capitão Alberto Neto, do PL do Amazonas, critica a política do governo federal para o setor elétrico. O deputado sustenta que, apesar de o país ter uma matriz elétrica majoritariamente renovável, ainda impõe custos aos consumidores por meio de subsídios e da contratação de energia mais cara.
0: Capitão Alberto Neto também questiona o uso de diesel para gerar energia no Amazonas, mesmo com a presença de grandes reservas de gás natural no estado. Ele alerta que o aumento da tarifa afeta famílias, comerciantes e produtores rurais, além de afastar investimentos externos.
1: Valmir Assunção, do PT, salienta a parceria entre os governos do estado e federal para fortalecer a agricultura familiar na Bahia. Ele destaca a entrega de 100 refrigeradores de leite e os 3 bilhões de reais investidos para a inclusão de povos tradicionais.
0: O deputado anuncia também a ordem de serviço para a pavimentação de 37 quilômetros da estrada que liga Uruçuca à Serra Grande, aguardada há 13 anos. Para Valmir Assunção, as ações criam oportunidades reais para fortalecer o povo baiano.
2: Agricultura.
1: A Comissão da Câmara aprova a garantia de direitos para mulheres da pesca artesanal. A repórter Júlia Lopes tem mais detalhes.
3: A Comissão do Trabalho da Câmara dos Deputados aprovou um projeto que reconhece legalmente as mulheres que atuam na cadeia produtiva da pesca artesanal como trabalhadoras do setor. O objetivo é garantir acesso igualitário a direitos sociais e previdenciários.

0: Pesca artesanal é exercida por pescadores e pescadoras profissionais de forma autônoma ou em regime de economia familiar, utilizando meios próprios de produção ou contratos de parceria com ou sem embarcações de pequeno porte. No texto, passam a ser reconhecidas como trabalhadoras da pesca artesanal as mulheres que atuam em atividades como preparo de redes, armadilhas e embarcações, captura, cultivo e manejo de organismos aquáticos, limpeza, salga e processamento do pescado e de seus derivados. Com a proposta, essas trabalhadoras poderão ter acesso a benefícios previdenciários como auxílio-doença, seguro-defeso e salário-maternidade. Atualmente, muitas delas não conseguem acesso aos direitos por não terem reconhecimento legal específico dentro da atividade. Para a relatora do projeto, deputada Rogéria Santos, do Republicanos da Bahia, a proposta representa um avanço na proteção social dessas mulheres.
1: Que apesar de trabalharem constantemente, elas não têm nenhum desses direitos. Exato, pelo simples fato de que a lei traduz o mar, o barco, a atividade que acontece dentro do mar. E quando você olha para elas, a atividade delas, a maioria delas, acontece na terra, porque tem a ver com o beneficiamento em toda a cadeia produtiva.
0: A proposta que traz o reconhecimento legal para as mulheres que atuam na pesca artesanal está em análise na Comissão de Defesa dos Direitos da Mulher. Da Rádio Câmara de Brasília, Júlia Lopes.
2: Cobalcini, do MDB de Santa Catarina, menciona projetos considerados prioritários para o agronegócio, incluindo propostas sobre o seguro rural, a tributação do arrendamento e o apoio às cooperativas. Ele pede que o parlamento avance em medidas que fortaleçam a produção e deem mais segurança ao setor.
3: Cobalcini diz que os produtores rurais precisam de respaldo diante dos desafios enfrentados no campo, como eventos climáticos, quebra de safra e dificuldades de infraestrutura. Ele reforça que o agronegócio precisa de respeito e liberdade para trabalhar.
4: Trabalho.
2: Gás do PT do Rio Grande do Sul critica a emenda ao projeto do fim da escala 6x1, que permite jornadas de até 52 horas semanais, além de adiar por até 10 anos a mudança no regime de trabalho. Ele aponta que as alterações descaracterizam a matéria original.
3: Bom Gás defende a redução da jornada de 44 para 40 horas semanais, com escala 5x2, sem redução de salário. Ele afirma que o objetivo do fim da escala 6x1 é garantir mais tempo para convivência familiar, estudo, descanso e lazer, sem perda de direitos para os trabalhadores.
2: Socorro Nery, do PP do Acre, condena declarações feitas por vereadores de São Paulo contra professores em greve no município. A deputada afirma que a mobilização da categoria é legítima, porque cobra dignidade, reajuste salarial e respeito ao trabalho realizado nas escolas públicas.
3: Socorro Nery apresentou na Comissão de Educação uma moção de repúdio contra os responsáveis pelas ofensas. Ela ressalta que a liberdade de expressão não pode servir para humilhar trabalhadores da educação, nem para desqualificar a luta dos professores por melhores condições de trabalho.
4: Transportes.
2: Projeto que permite a utilização de faixas exclusivas para o transporte coletivo privado de passageiros avança na Câmara. O texto está na última etapa de análise na Comissão de Constituição e Justiça, e a repórter Maria Neves tem os detalhes.
5: Aprovado na Comissão de Viação e Transportes, projeto que permite a utilização de faixas exclusivas no trânsito por transporte privado coletivo de passageiros, está em análise na Comissão de Constituição e Justiça da Câmara dos Deputados. Para utilizar as faixas exclusivas, o veículo deve ter capacidade de transportar pelo menos 25 pessoas e contar com autorização do poder público. De acordo com o relator na Comissão de Viação e Transportes, deputado Ricardo Aires, do Republicanos do Tocantins, a proposta vai contribuir para a redução do número de veículos individuais nas vias públicas.
6: A gente está falando de assegurar maior fluidez no trânsito das grandes cidades. O que a gente quer é incentivar que aqueles que utilizam o transporte coletivo de uma maneira em geral possam utilizar dessas faixas exclusivas para chegarem mais rápido ao seu destino. fazendo com que as faixas comuns sejam também alcançadas, liberando o trânsito para quem faz o seu uso do seu carro particular.
5: Autor do projeto, o deputado Guilherme Uchoa, do PSD de Pernambuco, argumenta que a lei da mobilidade urbana já permite que a regulamentação do transporte de cargas e de passageiros priorize os aspectos coletivos. Da Rádio Câmara de Brasília, Maria Neves.
3: Pompeu de Matos, do PDT do Rio Grande do Sul, cobra a continuidade das obras de duplicação da BR-386, conhecida como Estrada da Produção. O deputado demonstra preocupação com o atraso no início das intervenções em dois trechos da rodovia que liga Porto Alegre às regiões norte e noroeste do estado.
2: Pompeu de Matos afirma que o pedido da concessionária para adiar o início das obras prejudica o desenvolvimento regional e compromete a segurança dos motoristas. O parlamentar informa que acionou a ANTT para cobrar esclarecimentos sobre o cronograma da duplicação.
4: Justiça.
3: Helder Salomão, do PT do Espírito Santo, questiona as explicações de lideranças da direita a respeito do financiamento para filmes sobre o ex-presidente Jair Bolsonaro. Ele salienta que o valor de R$ 134 milhões de reais exige investigação por superar o orçamento de produções reconhecidas internacionalmente.
2: Helder Salomão afirma que as justificativas apresentadas após a divulgação de conversas com o banqueiro Daniel Vorcaro não esclarecem o assunto. Ele argumenta que o caso reforça suspeitas de irregularidades na transferência de recursos.
3: O Tony de Paula, do PSD do Rio de Janeiro, compara os impactos das declarações de diferentes candidatos à presidência da República sobre o mercado financeiro, para alertar a direita sobre o risco de derrota nas próximas eleições devido ao desgaste ético de suas lideranças.
2: O Tony de Paula menciona possíveis relações espúrias envolvendo lideranças do campo conservador com o aporte de 2 bilhões de reais de aposentados e pensionistas no fundo do Banco Master. Ele defende o afastamento da direita de figuras polêmicas para garantir seu projeto político.
3: Ana Paula Lima, do PT de Santa Catarina, avalia que áudios, negociações financeiras e transferências internacionais divulgados reforçam os vínculos entre integrantes da família Bolsonaro e o Banco Master.
2: A parlamentar sustenta que houve contradições de pessoas ligadas ao caso e critica a atuação de integrantes da oposição. Ana Paula Lima afirma ainda que os fatos revelados desmontaram narrativas anteriores sobre a ausência de relação de determinados políticos com Daniel Vorcaro.
3: Eli Borges, do Republicanos do Tocantins, conclama a sociedade a investigar o passado e a ficha limpa de todos os candidatos antes de decidir o voto nas eleições. Ele alerta contra mentiras em redes sociais e pediu que o cidadão não aceite frases prontas.
2: Para o deputado, o Brasil vive um tempo de injustiças e condenações advindas de versões distorcidas de fatos, enquanto recursos da saúde são desviados sem as devidas condenações. Eli Borges reforça que o poder emana do povo e que cabe aos eleitores decidirem os rumos do país.
3: Para Maria do Rosário, do PT do Rio Grande do Sul, novas revelações sobre o Banco Master apontaram vínculos entre integrantes da família Bolsonaro e Daniel Vorcaro. Segundo ela, áudios e movimentações financeiras reforçam suspeitas apuradas pelas autoridades.
2: Maria do Rosário também critica declarações de aliados políticos ligados ao caso e aponta contradições sobre pedidos de recursos e relações com o empresário investigado. Ela afirma ainda que os desdobramentos do caso enfraquecem versões apresentadas anteriormente.
3: Nelson Barbudo, do Podemos de Mato Grosso, defendeu a honra de líderes da direita contra ataques proferidos na tribuna da casa. Ele criticou ainda o silêncio da esquerda sobre denúncias de corrupção envolvendo o governo e afirmou que o país passa por uma crise econômica.
2: Nelson Barbudo alega que estatais como os Correios sofrem com a má administração. O congressista conclamou líderes religiosos a rejeitarem ideias progressistas que, segundo sua leitura, destroem famílias e a classe média nacional.
3: Alfredinho, do PT de São Paulo, rebate declarações do senador Flávio Bolsonaro sobre o caso envolvendo o Banco Master. Segundo o deputado, os desdobramentos das investigações indicam que envolvidos distorcem os fatos para confundir a opinião pública.
2: Alfredinho também questiona a falta de transparência em relação ao financiamento de uma produção cinematográfica sobre o ex-presidente Jair Bolsonaro. Para ele, as suspeitas enfraquecem o discurso de moralidade adotado pela oposição.
4: Segurança Pública.
3: Aloysio Mendes, do Republicanos do Maranhão, cobra do Senado a votação da proposta que reduz a maioridade penal no país. O deputado ressalta que a medida já foi aprovada pela Câmara e, segundo ele, atende a uma demanda da sociedade.
2: Para Aloysio Mendes, a legislação atual favorece a impunidade de adolescentes envolvidos em crimes violentos, como homicídios e estupros. O parlamentar argumenta que jovens com direito ao voto também devem responder criminalmente por seus atos.
4: Direitos Humanos.
3: Soraya Santos, do PL do Rio de Janeiro, destaca o Maio Laranja e alerta sobre o aumento do abuso infantil no país. Ela pede vigilância permanente de famílias, escolas e da sociedade na proteção das crianças que muitas vezes, pela tenra idade, não conseguem verbalizar a violência.
2: Segundo dados do Ministério da Justiça, nos três primeiros meses do ano, o Brasil registrou mais de 13 mil estupros de vulneráveis. Soraya Santos alerta que a maioria dos abusos ocorre nos círculos próximos da criança, tornando a infância um período marcado por dor e sofrimento.
4: Saúde.
3: Câmara aprova assistência especial para mães de recém-nascidos com deficiência. A repórter Sofia Peçanha explica quais as condições.
7: A Câmara dos Deputados aprovou o projeto que torna obrigatória a assistência especial fornecida às mães de recém-nascidos com deficiência ou doença crônica que exija um tratamento continuado. A proposta prevê que maternidades, casas de parto e hospitais da rede pública e privada forneçam orientações por escrito sobre os cuidados necessários com a criança e também uma lista de instituições, associações e órgãos públicos especializados no atendimento a pessoas com deficiência ou patologias específicas. A relatora da proposta na Comissão de Defesa dos Direitos da Mulher foi a deputada Leda Borges, do Republicanos de Goiás. Ela destacou a importância do acesso à informação para as famílias.
8: Trata-se, sobretudo, da democratização do acesso às informações qualificadas sobre a deficiência ou patologia constatada na criança em tenra idade. Esse dado é fundamental, pois na maior parte dos casos, essa criança precisará de acompanhamento pelo resto da vida.
7: O autor do projeto original, o deputado Duarte Júnior, do Avante, do Maranhão, afirma que o nascimento de uma criança com deficiência ou patologia crônica pode gerar um grande impacto emocional, físico e financeiro para a família, mas que a assistência especial a essas mães pode contribuir para a melhoria da qualidade de vida da criança e favorecer sua inclusão social. Durante a votação na Comissão de Constituição e Justiça, a relatora, a deputada Lindsay da Mata, do PSB da Bahia, afirmou que a medida pode trazer mais segurança às mães no momento do diagnóstico.
9: Isso vai dar mais segurança nesse momento de tanta fragilidade que a mãe passa com essa descoberta da dificuldade do seu filho, para que ela possa levá-lo a pessoas especializadas que possam realmente assegurar o tratamento dele e o apoio psicológico dela.
7: O projeto que obriga hospitais, maternidades e casas de parto, público e privados, a oferecer assistência especial a mães de recém-nascidos com deficiência ou doença crônica que exijam tratamento continuado, foi aprovado por todas as comissões da Câmara e será analisado agora pelo Senado. Da Rádio Câmara de Brasília, Sofia Peçanha.
4: Ciência e tecnologia.
2: Flávio Nogueira, do PT do Piauí, reproduz comunicado do Vaticano que defende a inovação tecnológica com a preservação da capacidade humana de pensar e refletir. Ele aponta que a primeira encíclica do Papa Leão XIV recoloca a dignidade humana no centro do debate sobre inteligência artificial.
3: Flávio Nogueira lembra que a Igreja Católica já se manifestou em outros momentos da história sobre mudanças que afetaram profundamente a sociedade, como durante a Revolução Industrial. Ele reforça que a inteligência artificial deve servir ao ser humano e não o contrário.
4: Votação.
2: A pauta da semana na Câmara inclui projetos que tentam conter a crise na alta dos combustíveis e também que aumentam as penas para vários crimes de natureza sexual previstos no Estatuto da Criança e do Adolescente.
3: A análise das propostas começou no final da tarde no plenário da Câmara. A edição de amanhã vai trazer detalhes sobre as votações.
2: Termina agora o Jornal Câmara dos Deputados com trabalhos técnicos de Everson Urani e apresentação de José Carlos Andrade e Márcio Aquilissardi. Uma boa noite para você.
3: Ótima noite. A Voz do Brasil volta amanhã.
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1: 22 horas e 11 minutos.
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1: 22 horas e 44 minutos. 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
1: 23 horas e 13 minutos.
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1: 23:31. 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

0: Creio em um só Deus, Pai Todo-Poderoso, Criador do céu e da terra, de todas as coisas visíveis e invisíveis. Creio em um só Senhor, Jesus Cristo, Filho Unigênito de Deus, nascido do Pai antes de todos os séculos. Deus de Deus, Luz da Luz, Deus verdadeiro de Deus verdadeiro, gerado, não criado, consubstancial ao Pai. Por Ele todas as coisas foram feitas e por nós homens, e para nossa salvação, desceu dos céus, encarnou pelo Espírito Santo no seio da Virgem Maria, e se fez homem. Também por nós foi crucificado sob Pôncio Pilatos, padeceu e foi sepultado. Ressuscitou ao terceiro dia conforme as Escrituras e subiu aos céus, onde está sentado à direita do Pai. E de novo há de vir em sua glória, para julgar os vivos e os mortos, e o seu reino não terá fim. Creio no Espírito Santo, Senhor que dá a vida e procede do Pai e do Filho. Igual Pai e Filho é adorado e glorificado. Ele é que falou pelos profetas. Creio na Igreja Una Santa Católica e Apostólica. Confesso um só batismo para a remissão dos pecados e espero a ressurreição dos mortos e a vida do mundo que há de vir. Amém.
1: Zero Hora.
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14: No Evangelho de hoje, o evangelista João continua apresentando a oração sacerdotal de Jesus, rezando por seus discípulos. Pai Santo, guarda-os em teu nome, o nome que me deste, para que eles sejam um, assim como nós somos um. Quando eu estava com eles, guardava-os em teu nome, o nome que me deste. Eu lhes dei a tua palavra, mas o mundo os rejeitou, porque não são do mundo, como eu não sou do mundo. Não te peço que os tires do mundo, mas que os guardes do maligno. Consagra-os na verdade. A tua palavra é verdade. Como tu me enviaste ao mundo, assim também eu os enviei ao mundo. Eu me consagro por eles, a fim de que eles também sejam consagrados na verdade. Só nos resta agradecer a oração que Jesus fez a Deus Pai por seus discípulos do tempo dele e de todos os tempos. Sim, é bom saber que Jesus pede a Deus Pai que sejamos guardados no nome dele, que sejamos unidos entre nós, que sejamos protegidos do maligno, que sejamos consagrados na verdade. Com a bênção do Deus misericordioso, o Pai, o Filho e o Espírito Santo. Amém.
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Bem, amigos de todo o Brasil, estamos de volta com o nosso Em Romaria, caminhando juntos nesse terceiro milênio. Nos estúdios da Rádio Vaticano, Silvone José.

0: Bem, amigos de todo o Brasil, com alegria nós estamos recebendo aqui nos nossos estúdios o irmão Edgar Nicodem, laçalista, que vem de Porto Alegre. Ele é diretor do noviciado em Porto Alegre, faz parte da equipe de teólogos da Clara, Confederação Latino-Americana de Religiosos, e amigo da Rádio Vaticano. Irmão Edgar, que alegria tê-lo conosco. Seja bem-vindo.
1: Para mim também é uma grande alegria poder estar aqui. Recordo os outros anos, quando eu visitava aqui, quando estava vindo aqui seguidamente para Roma, e eu disse, bom, pelo menos precisa visitar a Rádio Vaticana, visitar o Silvonei, sempre é bom rever os amigos, isso é muito bacana.
0: Vamos falar um pouquinho do trabalho, como é que estamos indo lá em Porto Alegre?
1: Estamos indo bem. Eu estou no noviciado com jovens que vêm de diversos países da América Latina. Portanto, para nós, a língua passou a ser o português e o espanhol. Todo mundo pode falar a sua língua, mas tem que entender qualquer uma dessas. E hoje eu tenho jovens que vêm de perspectiva indígena, afro e tudo isso. Então é um mundo cultural bem bonito, muito bacana do trabalho que estamos fazendo lá.
0: Vocações?
1: Vocações, nós estamos, temos diminuído um pouquinho na América Latina, mas temos vocações e nós estamos caminhando para termos um noviciado único para toda a América Latina e, em princípio, vai funcionar em Porto Alegre. Então, para o Brasil, assim, os demais latino-americanos vão ter que, pelo menos, aprender o português, porque a gente coloca eles em contato com as crianças e com as crianças não tem como, ou você sabe e elas te corrigem.
0: Tá certo. Vamos aprender o gauchês um pouco, então.
1: É, isso também é o gauchês, né? Eles vão aprender, tá lá. Isso sem dúvida nenhuma. Né?
0: Irmão, o senhor faz parte da equipe de teólogos da Clara, Confederação Latino-Americana de Religiosos. Vamos falar um pouquinho sobre isso.
1: Sim, eu faço parte da equipe, chama-se ETAP, na equipe de teólogos. A equipe de teólogos tem a função de assessorar a diretoria da CLAR em todos os projetos. Claro que nós, a CLAR, nos últimos anos, muito sintonizada com o magistério do Papa Francisco e toda com a perspectiva da sinodalidade, com todos os projetos, as comissões que a gente acompanha e também nessa perspectiva toda. E agora, uma grande preocupação é tudo aquilo que a gente já vem conversando, como é que essa sinodalidade passa para o chão da igreja, mas também ela encontra eco, espaço, luzes, caminho dentro da própria vida religiosa a serviço da igreja. Então, a sinodalização da vida religiosa é o grande projeto da CLAR para esse período. E estamos organizando nesse sentido o Congresso da Vida Religiosa, que vai ser em novembro, em Lima, e cujo tema exatamente é esse.
0: E o tema da subsidiariedade dentro da sinodalidade?
1: É uma questão central, né? A gente sente assim, muita participação, muita colaboração. A CLAR está conectado com, não somente com organismos da Igreja Católica, mas também com outros organismos civis, e se sente uma grande sintonia com os movimentos populares, com as universidades, com tudo isso que caminha. E isso é muito importante para a gente poder responder as grandes demandas que tem hoje a igreja, que tem hoje a própria sociedade latino-americana, nesse tempo que nós estamos vivendo, também de tensões e de conflitos.
0: Esse encontro de Lima, como é que vai se desenvolver?
1: Vai ser um congresso. Esse congresso, basicamente, é perceber como é que a sinodalidade perpassa o todo da vida religiosa, ou seja, na espiritualidade, nas estruturas, nas relações, em tudo isso. Também, que novas alternativas estão sendo construídas a partir do documento final da sinodalidade, com todos esses desafios que ele nos coloca, mas também tendo sempre presente que a Igreja está caminhando para a Assembleia de 2028, a Assembleia que tem exatamente a temática da sinodalidade, onde se vai recolhendo o caminho que toda a Igreja está fazendo.
0: A questão da sinodalidade, a temática, entrou nas nossas comunidades?
1: Eu diria assim. Há muitos lugares onde ela entrou bem, em outros lugares falta entrar. Acho que há, assim, eu diria, talvez nem tanto resistência, mas há uma passividade, assim, né, nesse sentido. Então, realmente, nós achamos que a equipe teológica e a própria CLAR e as Conferências Nacionais da Vida Religiosa têm uma função importante, realmente, de retomar constantemente o tema para que ele não caia, bom, um tema importante, mas, bom, a gente vai caminhando, né? Não basta isso. Tem que dar vida e, por isso, se todos os projetos que se tem, a CLAR tem 14 comissões diferentes. Em todas as 14 dimensões, todos os projetos tem como a perspectiva de fundo a sinodalidade, desde a sua organização, a temática, os eixos que ela traz e como é que essa perspectiva vai avançando, né?
0: No próximo dia 15 de maio, nós temos a festa do educador, né? Uhum. São João Batista de La Salle, o padroeiro. Como é que a gente vive esse dia?
1: Isso é muito importante, muito bacana, num mundo que precisa tanto de educação, penso especificamente no nosso querido Brasil, né? La Salle foi alguém que conseguiu inovar, que conseguiu mostrar a educação como um campo importante de ação, não somente dos irmãos ou dos religiosos, mas de toda a igreja. Trouxe essa temática, La Salle sempre uniu educação de qualidade com evangelização. Toda essa perspectiva de valores. Então é um dia para celebrar, mas uma celebração que tem que levar a um compromisso cada vez maior com a perspectiva da educação, tudo isso que a gente está vivendo e os desafios que hoje enfrenta a educação nesse mundo tecnológico da inteligência artificial, com novas perspectivas, as novas tecnologias, por um lado, são um horizonte muito bacana, mas também que põe desafios educativos e éticos muito fortes e muito importantes, né?
0: O senhor, como educador também, como vê, então, a inteligência artificial agora?
1: Eu vejo de duas perspectivas. Primeiro, ela, de fato, ela traz instrumento, é um instrumento. Vejo como um instrumento que tem, que pode nos ajudar, que nos pode facilitar, mas também que a gente precisa se educar. Precisamos realmente absorvê-la, mas também estar ciente dos riscos que ela nos coloca de manipulação, de tirar a privacidade, essas coisas todas, né? Isso já vinha acontecendo também em termos de redes sociais. Mas eu vejo um instrumento que precisamos também olhar criticamente, mas também não é rejeição, muito pelo contrário, mas com criticidade e gradualmente também criarmos critérios éticos e elementos de uso adequado da inteligência artificial. Porque, pelo que eu vi, entendi, acho que não tem volta, né? Mas é preciso, pode ser um instrumento, mas como as outras tecnologias, precisamos realmente uma absorção crítica, criteriosa, com valores e valores evangélicos, claro, no nosso caso.
0: Não podemos desumanizar a nossa sociedade.
1: Eu acho que esse é o grande desafio que a gente percebe assim, que de repente a coisa, eu vejo desde até os pequeninhos, eu vivo ao lado de um colégio que tem 2.000 alunos, e a gente vê, por exemplo, como isso com facilidade acontece. A desumanização, ela perpassa as famílias e precisamos ter o espaço humanizador, o espaço humano, do diálogo, da acolhida da vida, da valorização da vida, também do tempo de convivência, do espaço livre, né? Eu acho tão bacana quando num campo de futebol você vê sete partidas de futebol quase ao mesmo tempo e as crianças conseguem se entender. Isso para mim é um símbolo de fraternidade que é fantástico, né? De crianças e com tudo isso, crianças e jovens, né?
0: Para a gente concluir, vivemos ainda aquelas imagens que atingiram Porto Alegre, Rio Grande do Sul, das enchentes, né? O que sobrou de tudo aquilo lá?
1: Olha, sobrou grande desafio. Eu creio que, em grande parte, a limpeza da cidade, isso foi um esforço grande. Eu destacaria também a grande solidariedade que houve. Isso movimentou um país, até internacionalmente veio ajuda. A solidariedade foi algo impressionante para a cidade, ficou um impacto, né? Agora, estão prevendo os especialistas que provavelmente no início da primavera vai haver outro momento de fortes chuvas no sul do Brasil. Dizem que não será do mesmo tamanho como foi essa enchente, esperamos que não seja, mas é um desafio. Então há uma preparação também para isso. A cidade está mais limpa, está organizada, mas as obras estruturais básicas, que são mais complexas, mais custosas, ainda estão lentamente começando. Portanto, há preocupação.
0: A solidariedade se sentiu realmente de modo concreto.
1: Isso foi, creio que a coisa fantástica que existiu, de todo o país, de todos os lugares, toda a movimentação. Eu morei perto lá onde não foi inundado, mas era praticamente o único caminho de entrada de toda ajuda para a grande Porto Alegre, Avenida Bento Gonçalves. O que a gente viu de ajuda chegando, a solidariedade, foi algo assim que realmente não faltou comida, não faltou água, graças à solidariedade, porque os supermercados centrais começaram a se desabastecer, mas a solidariedade supriu isso.
0: Modigar, obrigado pela sua presença, pelo seu trabalho, né? Pela sua doação. Deus
1: abençoe.
0: Muito
1: obrigado, que agradeço. Obrigado.

0: Bem, amigos de todo o Brasil, recebemos hoje aqui nos estúdios da Rádio Vaticano, Padre Paulo Henrique Almeida, de Goiás. Padre Paulo, seja bem-vindo, bom dia.
1: Bom dia a todos os brasileiros, uma grande graça estar aqui com vocês.
0: Padre Paulo estuda em Roma, mora no Pio Brasileiro e frequenta a Faculdade de Santa Cruz, é isso?
1: Exatamente, tem um ano que eu estou aqui em Roma fazendo mestrado em comunicação institucional pela Pontifícia Universidade de Santa Cruz e moro lá no Colégio Pio Brasileiro, com mais 97 padres diocesanos.
0: Uma experiência nova.
1: Fantástica, experiência cultural, espiritual, humana, um grande crescimento.
0: Bom, Padre Paulo passou os últimos dias uma realidade um pouquinho diferente, foi a Irlanda, por quê, Padre Paulo?
1: Exatamente, nós tivemos a oportunidade de pregar um retiro na cidade de Kilbegan, bem no centro da Irlanda, lá junto à comunidade brasileira. Tem as cidades irlandesas, quase todas têm comunidades brasileiras. O Itamaraty estima que 70 mil brasileiros estejam na Irlanda e muitos deles participam de comunidades vivendo a fé, reunidos nessas cidades. A gente tem padres que celebram, padres brasileiros, e eles me convidaram para pegar um retiro. Foi uma graça esse final de semana, com aproximadamente 60 brasileiros e alguns irlandeses casados com brasileiros e alguns irlandeses filhos de brasileiros também participaram do retiro lá na cidade de Kilbegan, na diocese de Meath, centro da Irlanda.
0: Motivo desse retiro?
1: O motivo, muitos brasileiros vêm de realidades eclesiais distintas. Tem brasileiros do Nordeste, tem do Centro, tem do Sul, e eles queriam algo que começasse a comunidade pregando a base, né, da fé católica. Então, nós optamos por seguir o caminho do querigma, os conteúdos iniciais da fé cristã, aquelas verdades que os apóstolos anunciaram após a ressurreição e a ascensão de Jesus. E esse conteúdo dos Atos dos Apóstolos foi a pregação, o trabalho, né? Então, partir do querigma, do amor que Deus tem por nós, da pessoa de Jesus Cristo como nosso Senhor e Salvador, da liberdade em que nós fomos constituídos, criados por Deus, para recusar ou para acolher esse amor dele, e para a experiência do Espírito, que é uma experiência de comunidade, a importância de viver a fé com os irmãos, ainda mais uma realidade ali onde eles estão em outros países, com desafios novos, e precisam estar fortalecidos numa comunidade brasileira que vive a fé católica. Isso foi muito bonito testemunhar ali.
0: Quem são esses brasileiros?
1: Esses brasileiros, tem três levas de brasileiros. Tem aqueles que chegaram no final dos anos 90, tem alguns que chegaram em 2010 a 2012, e tem outros agora após pandemia. Então, são brasileiros que estão tentando fazer a vida ali, a maioria deles trabalhando em frigoríficos, trabalhando com cargas horárias, né, altas, segundo o padrão brasileiro, e se esforçando por dar aos seus familiares que estão no Brasil uma oportunidade de vida melhor e ali constituindo, né, com todo o esforço, uma vida comunitária ali, uma vida em condições melhores que eles tinham no Brasil. Então, eles estão esparramados por várias cidades de 5 mil habitantes, 10 mil habitantes. A maioria da comunidade está em Cork e também em Waterford, que são cidades do sul da Irlanda, que são realidades de família, diferente da capital Dublin, que são mais jovens brasileiros que frequentam a comunidade brasileira em Dublin, que são universitários, pessoas que estão fazendo intercâmbio, e por isso há uma rotatividade muito grande. Mas aqueles que estão no interior, geralmente são brasileiros que foram para lá, estabeleceram, estão agora comprando as suas casas e têm projetos de continuar ali, de criar seus filhos. Muitos deles já têm filhos nascidos na Irlanda, fazem parte do sistema de educação irlandês e, por isso, pensam em continuar ali. Mas a prática religiosa, a expressão da fé em outra língua é um desafio para eles. Por isso, tem padres brasileiros ou, em alguns lugares, padres irlandeses que trabalharam no Brasil que dão essa assistência religiosa para eles. Então eles se reúnem na paróquia irlandesa, mas celebram em português e vivem a fé nessas comunidades, fazendo novenas, fazendo procissões, que são realidades muito brasileiras, mas que eles vivem ali. Por exemplo, me partilhavam na festa de Nossa Senhora Aparecida, uma realidade bonita. Eles fizeram, todas as comunidades brasileiras se reuniram em Dublin para fazer uma procissão ali próxima à catedral. E também, agora no próximo mês, no dia 13, todas as comunidades brasileiras vão a Knock, que é onde tem o santuário de Nossa Senhora do Silêncio, lá em Knock. Eles vão para lá também fazer uma peregrinação e ali expressar o amor deles à Nossa Senhora, mesmo estando em outro país, mesmo estando distante de casa, mas a fé permanece no coração deles.
0: São felizes os nossos brasileiros conversando com eles?
1: Sim, partilhando, são felizes, carregam muita esperança e possuem vínculos com seus familiares. E a grande busca deles é para ter condição de visitar sempre o Brasil, de levar os pais. Por exemplo, tinha uma família de Governador Valadares que estava lá. Então, a mãe dessa família, a matriarca dessa família, veio agora da Diocese de Governador Valadares para visitá-los, vai ficar lá 2 meses, e alegria tanto dessa senhora quanto também da família em acolher a avó, a mãe, a sogra ali na Irlanda. Então há esse intercâmbio, o governo favorece também essa comunicação para que esses brasileiros, mesmo os que moram no Brasil, possam ali visitar seus parentes que agora estão vivendo na Irlanda.
0: Você falava da questão da igreja. Caminha junto também com esses nossos irmãos. Como é a presença, então, da igreja?
1: É um testemunho muito bonito, porque é uma, primeiro, a acolhida. Né? Então, quando você chega em outro país, você acaba perdendo um pouco as raízes, os vínculos. Então, a igreja acaba sendo um instrumento para a constituição de vínculos, de amizade, de apoio. E, por exemplo, um casal que foi para lá e depois a mulher descobriu que tinha câncer. Então, todos os brasileiros se uniram. Eles tinham 3 meses que eles tinham chegado na Irlanda. Os brasileiros dali da comunidade católica se uniram para ajudar, para amparar, para consolar, para que eles pudessem ser amparados, mesmo estando longe da família, mas tivesse ali uma família. O que eu vejo são essas comunidades funcionando de fato como família. E isso é muito bonito. A igreja como família. Uma família de fé, uma família que sustenta, que apoia, que está junto, que consola. Então, as realidades, por exemplo, no Natal, na Páscoa, estão sempre juntos, celebrando essa experiência de fé, celebrando a cultura brasileira também, para que não perca a identidade, né? A base das suas raízes em que foram criadas e cresceram ali no nosso país.
0: A saudade faz recordar as raízes.
1: Com certeza, a saudade faz recordar. E a fé constitui um elo, né, um vínculo entre eles e o país, a nação brasileira. É muito interessante isso. Por mais que essas crianças que estão nascendo lá estudam inglês, estudam em escolas onde se fala inglês, mas em casa os pais brasileiros falam português para que as crianças aprendam português e não percam o vínculo com o Brasil, mesmo tendo nascido na Irlanda.
0: Experiência bela.
1: Experiência bela, com certeza, uma graça de Deus.
0: Obrigado. Obrigado. Bom retorno aos estudos.
1: Obrigado, vamos em frente.
0: No dia de Nossa Senhora de Fátima, o Papa Leão deu continuidade ao ciclo sobre o Concílio Vaticano II, dedicando sua catequese a Maria. Na catequese da audiência geral desta quarta-feira, Leão XIV refletiu sobre o tema A Virgem Maria, modelo da Igreja, inspirando-se no último capítulo da Constituição Dogmática Lumen Gentium, dedicado à Mãe de Jesus. Nesse documento, ela é saudada como membro eminente e inteiramente singular da Igreja. Seu tipo e exemplar perfeitíssimo na fé e na caridade.
2: Queste parole ci invitano a comprendere come in Maria, che sotto l'azione dello Spirito Santo ha accolto e generato il Figlio di Dio venuto nella carne.
0: Essas palavras, afirmou o Papa, nos convidam a compreender como em Maria, que sob a ação do Espírito Santo acolheu e gerou o Filho de Deus feito carne.
3: se pode reconhecer tanto o modelo como o membro excelente e a mãe de toda a comunidade eclesial. O Santo Padre explicou, ao deixar-se moldar pela obra da graça que veio a realizar-se nela e ao acolher o dom do Altíssimo com a sua fé e o seu amor virginal, Maria é o modelo perfeito daquilo que toda a Igreja é chamada a ser, isto é, criatura da palavra do Senhor e mãe dos filhos de Deus, gerados na docilidade à ação do Espírito Santo. Na medida em que é a fiel por excelência, na qual nos é oferecida a forma perfeita da abertura incondicional ao mistério divino na comunhão do povo santo de Deus, Maria é membro excelente da comunidade eclesial. Por fim, na medida em que gera filhos no Filho, amados no amado eterno que veio entre nós, Maria é mãe de toda a Igreja, que pode dirigir-se a ela com confiança filial, na certeza de ser ouvida, guardada e amada. Maria também pode ser considerada a mulher ícone do mistério.
2: Com o termine donna si evidencia la concretezza storica di questa giovane figlia di Israele.
3: Com o termo mulher, destaca-se a realidade histórica desta jovem filha de Israel, a quem foi concedido viver a extraordinária experiência de se tornar a mãe do Messias. Com a expressão ícone, sublinha-se que nela se realiza o duplo movimento de descida e de ascensão, tanto a eleição gratuita por parte de Deus, como o livre consentimento da fé nele. Outro ensinamento do concílio ressaltado por Leão é sobre o lugar singular reservado à Virgem Maria na obra da redenção. Jesus é único mediador da salvação e a sua Santíssima Mãe, de modo algum, ofusca ou diminui esta única mediação de Cristo. Manifesta, antes, a sua eficácia. Na Virgem Maria, acrescentou o Papa, reflete-se também o mistério da Igreja.
2: In lei, il popolo di Dio trova rappresentati la sua origine, il suo modello e la sua patria. Nella Madre del Signore, la Chiesa contempla il proprio mistero.
3: Nela, o povo de Deus encontra representadas a sua origem, o seu modelo e a sua pátria. Na Mãe do Senhor, a Igreja contempla o seu próprio mistério, não só porque nela encontra o modelo da fé virginal, da caridade materna e da aliança esponsal a que é chamada, mas também e sobretudo porque reconhece nela o seu próprio arquétipo, a figura ideal daquilo a que é chamada a ser. Como se pode ver, disse por fim o Papa, as reflexões sobre a Virgem Mãe reunidas na Lumen Gentium ensinam-nos a amar a Igreja e a servir nela a realização do Reino de Deus. E convidou a questionar. Vivo com fé humilde e ativa a minha pertença à Igreja? Reconheço nela a comunidade da aliança que Deus me deu para corresponder ao seu amor infinito? Sinto-me parte viva da Igreja em obediência aos pastores dados por Deus? Olho para Maria como modelo, membro excelente e mãe da Igreja?
2: Sorelle e fratelli, lo Spirito Santo disceso su Maria e invocato da noi con umiltà e fiducia ci doni di vivere pienamente queste stupende realtà.
3: Irmãs e irmãos, o Espírito Santo nos conceda viver plenamente essas maravilhosas realidades. E depois de termos aprofundado a Constituição Lumen Gentium, peçamos à Virgem que nos obtenha este dom, que cresça em todos nós o amor pela Santa Mãe Igreja. Assim seja.

assim chegamos ao final do nosso Em Romaria desta semana, agradecendo mais uma vez a sua presença. Voltamos na próxima semana com mais um Em Romaria, caminhando juntos neste terceiro milênio.

0: Seja bem-vindo a mais um Porta Aberta. Com você, Mariângela Jaguraba. No programa de hoje, os trabalhos da 62ª Assembleia Geral da Conferência Nacional dos Bispos do Brasil, CNBB, realizada recentemente em Aparecida. Silvone José conversou com o arcebispo de Manaus, Dom Leonardo Steiner.
1: Dom Leonardo, as diretrizes consumam um bom tempo das discussões dos senhores bispos. Como é que o senhor vê a aprovação dessas diretrizes?
2: Nós tivemos a apresentação da parte da comissão de elaboração, que trabalhou durante 2 anos, trabalhou muito bem, ouvindo muitos segmentos da igreja, né? Poderíamos dizer muitas vocações e ministérios da igreja. Depois tivemos um trabalho pelos regionais, os regionais maiores foram subdivididos pelas metropolias. Foram apresentadas as sugestões de mudança. A comissão reapresentou o texto modificado, fizeram um trabalho extraordinário e nós estamos, no momento, na fase de plenário, onde quem não se sentiu acolhido na sugestão pode reapresentar e encaminhar a votação. Então, nós estamos nessa fase de plenário e, ao mesmo tempo, também de votação. Serão bem acolhidas, porque as diretrizes estão inspiradas no sínodo, na sinodalidade. Foram acrescentados alguns elementos sinodais que a nossa igreja no Brasil vem se exercitando há mais tempo. Eu penso que será um texto muito rico e ajudará na missão das igrejas particulares.
1: Como depois adaptar então toda essa orientação para uma realidade como a sua lá em Manaus?
2: Nós, no nosso regional, já estamos, dado a celebração do sínodo, nós já havíamos abordado a questão da sinodalidade para o nosso regional. Nós estamos esperando chegarem as diretrizes. Em setembro teremos a assembleia do nosso regional, onde nós procuraremos elementos que possam caracterizar melhor essa sinodalidade no nosso regional. Por exemplo, na nossa assembleia participam de cada diocese um indígena ou uma indígena. Participam representantes do clero, participam representantes das pastorais. É uma riqueza muito grande a nossa assembleia. E essa assembleia vai determinar de novo algumas linhas para ajudar as dioceses a fazer o seu plano pastoral. Nós já temos alguns elementos acordados, só estamos esperando agora as diretrizes que estão sendo aprovadas.
1: Alguma outra temática que o senhor acha que é de suma importância, tudo aquilo que está sendo dito aqui?
2: E nós esperávamos que estivesse mais presente a questão indígena. Por exemplo, na iniciação à vida cristã, inclusive pedimos para reapresentar uma emenda que já tínhamos apresentado. E depois, quando as diretrizes mencionam os evangelizadores ou as evangelizadoras, por exemplo, a família, os ministérios ordenados, os outros ministérios, nós havíamos pedido que os indígenas fossem citados como agentes da missão. Por quê? Porque hoje nós temos, na realidade indígena, nós temos catequistas indígenas, temos ministros da palavra indígenas, nós temos padres indígenas. Agora, como transformar o evangelho, melhor, como deixar que o evangelho realmente se encarne ou se enculture, como nos ensinava Papa Francisco? Esse elemento eu acho que faltou um pouquinho. Ao menos eu sinto isso mais para a nossa região. Se bem que a população indígena está presente em ao menos 40% das dioceses no Brasil. É que a nossa região é onde mais temos povos indígenas, inclusive uma das dioceses, São Gabriel da Cachoeira, são 90, 91% da população é indígena. E com uma presença muito significativa da igreja.
1: Temos também algumas mensagens que serão enviadas ao povo brasileiro, ao Santo Padre, enfim, alguma notícia sobre elas?
2: A mensagem ao Santo Padre já foi aprovada, é uma mensagem de proximidade. Vamos primeiro deixar que o Papa leia a mensagem e aí depois podemos publicá-la. Mas foi bem recebida pela Assembleia e também uma mensagem ao prefeito do Dicastério para os bispos, o Dom Filippo. Ao povo brasileiro foi feita uma primeira apresentação, um texto muito bom, mas vieram muitas sugestões depois da apresentação. Eu penso que essas sugestões vão melhorar muito o texto. Vamos ver o que virá agora como uma segunda leitura e apresentação na Assembleia. Essa mensagem ela é muito importante, porque é uma mensagem que mostra por onde a Igreja caminha, mas, ao mesmo tempo, que tipo de presença a Igreja é na sociedade. Então, claro, aborda questões econômicas, aborda questões políticas, judiciárias, mas, especialmente, de termos uma sociedade menos agressiva, menos violenta, uma sociedade que realmente se inspire na fraternidade. E, é claro, também levando em consideração a questão da ecologia integral. Eu creio que será um bom texto. Não será um texto de denúncia, mas será um texto de proposições. Ao menos assim eu estou sentindo. Também há um texto que foi feito uma primeira leitura no plenário, que aborda a questão da Igreja, do Evangelho, mas mais direcionada aos ministérios na Igreja, mais direto para as nossas comunidades.
1: O senhor agora é o novo presidente da SEAMA, mais uma missão dentro da Igreja.
2: É mais uma missão, espero poder dar a minha contribuição. É claro que nunca se está sozinho como presidente, porque são 5 que fazem parte da presidência. Nós tivemos uma primeira reunião em Manaus para ouvirmos o que a Assembleia havia decidido e como encaminharmos as questões da Assembleia. O nosso desejo como presidência é termos uma ligação maior com as igrejas particulares que fazem parte da Pan-Amazônia e estarmos cada vez mais atentos às necessidades que as igrejas têm, como irmos ao encontro das necessidades. Mas, para isso, é preciso primeiro deixar que essas igrejas se manifestem e assim possamos cada vez mais dizer da presença do Evangelho na nossa região da Pan-Amazônia. Eu senti na Assembleia que houve em Bogotá muito ânimo, especialmente no desejo de cada vez mais sermos expressão das dioceses, dos vicariatos e das prelazias que estão na região amazônica.
1: Do Sínodo para a Amazônia, que enculturação nós tivemos bebendo dessa fonte?
2: Nós estamos fazendo um grande esforço para levar a sério o Sínodo da Amazônia, especialmente os 4 sonhos de Papa Francisco. Quer dizer, não deixamos de alertar, acordar para a ecologia integral, que é um dos 4 sonhos do Papa Francisco. E um outro elemento que sempre de novo está presente é a questão social. Por exemplo, a periferia de Manaus é bastante pobre, pobre no sentido das pessoas não terem muitas vezes uma moradia digna. Não significa que não tenha uma riqueza como pessoa, como participação da Igreja, na sua religiosidade. É uma riqueza que a gente tem. Mas também a questão das comunidades ribeirinhas. Nós temos mais de 1000 comunidades na arquidiocese. Nós temos provavelmente entre 500 e 600 comunidades ribeirinhas. Nós temos áreas missionárias em outros lugares, se chamam paróquias, onde todas as comunidades são ribeirinhas. E não são nem 2 nem 3. E, às vezes, muitas comunidades ribeirinhas e a presença de um presbítero. Como estarmos presentes e como ajudarmos a formar catequistas. As catequistas que poderiam liderar melhor as nossas comunidades. Inclusive, estamos fazendo visita pastoral em algumas comunidades ribeirinhas, que onde tem pouca presença do presbítero, a insistência é que nós possibilitemos formação, especialmente para catequistas. E nós temos uma oportunidade agora, porque a nossa rádio, que se chama Rádio Rio Mar, instalou diversas repetidoras que, bem dizer, cobrem a arquidiocese. Então, temos programa de formação para catequistas. É Dom Luiz Soares, que voltou para Manaus, é um arcebispo emérito, já elaborou, está fazendo programas, ajudando os ministros, ministras da palavra, na reflexão dominical. Ele, uma vez por semana, tem um programa na rádio, onde vai apontando elementos para ajudar na reflexão, na meditação da palavra de Deus durante a celebração da palavra. E existe uma boa resposta da parte dos leigos em ouvir e dizer: agora nós podemos ter algum elemento a mais para que a nossa celebração seja realmente uma celebração dominical da comunidade.
1: E a juventude da Amazônia?
2: Olha, nós tivemos um sínodo da juventude na arquidiocese. Nós havíamos celebrado uma assembleia sinodal e não havíamos conseguido envolver a juventude. Houve uma espécie de descuido da nossa parte e a assembleia sinodal pediu um sínodo da juventude na arquidiocese. E o celebramos. Foi uma caminhada de 2 anos. Ouvimos os jovens participaram de maneira muito bonita. Existe hoje uma animação muito grande da parte dos jovens. Estamos agora fazendo o levantamento dos muitos grupos de jovens que existem nas diversas comunidades, no interior, nas comunidades ribeirinhas, para com eles refletirmos como podemos ajudar, por exemplo, nas reuniões. Como fornecer subsídios para os encontros, para que eles aprofundem a dinâmica do Evangelho, a dinâmica da fé, e possam, como diz São Pedro, dar as razões da fé como jovens, e eles se tornarem verdadeiros evangelizadores e evangelizadoras.
1: Questão da violência na Amazônia, Dom Leonardo.
2: É estressante, é preocupante. A violência é muito grande. Nós hoje na cidade de Manaus temos uma situação de violência muito grande, devido às facções, devido à questão das drogas, mas também a questão do feminicídio. Existe muita violência e nós, como igreja, tentamos sempre de novo abordar a questão da paz, a questão da fraternidade, tanto assim que nós abordamos sempre de novo na festa de Pentecostes, que é uma grandíssima celebração na cidade de Manaus. Temos sempre cerca de 90 mil, 100 mil pessoas, às vezes até mais, reunidos, e procuramos sempre abordar de novo essa questão para que nós sejamos anunciadores da paz. Esse modo da paz que Papa Leão está insistindo, esse modo da tranquilidade não acomodada, mas aquela tranquilidade que deixa ver o outro como irmão, não como inimigo, que mesmo na diferença se é capaz de sentar, dialogar e de ouvir. E existe hoje no Brasil uma violência política, existe uma violência política, no sentido de serem tão agressivos nas exposições que o outro virou não um adversário político, virou um inimigo. E nós, como igreja, temos que ir sempre de novo repetindo: somos irmãos, somos irmãs, nós desejamos uma fraternidade, nós somos anunciadores, anunciadoras do reino de Deus que Jesus nos conquistou com a sua cruz e ressurreição.
1: É um ano de eleições. A última pergunta é justamente sobre isso. Envolve toda a nossa realidade, envolve também a igreja.
2: Envolve muito a igreja. A igreja no Brasil tem sido uma presença muito importante. Talvez até tenhamos que fazer um esforço ainda maior. Sempre por ocasião das eleições, nós elaboramos subsídios, nós temos debates, nós temos verdadeiros cursos sobre a importância que a política tem, sobre a importância da democracia, para não nos deixarmos envolver por ideologias destrutivas e agressivas. A CNBB tem feito um grandíssimo esforço já há muito tempo. E nós precisamos continuar. Nós em Manaus já estamos nos movimentando para termos esse espaço de debate nas nossas rádios, mas também vemos como levar essa questão para as nossas comunidades e incentivar os leigos a participarem ativamente da política e da política partidária. Nós não podemos nos ausentar porque está difícil o debate político. Existe uma agressão muito grande em relação à política, em relação à democracia, não é por isso que nós nos ausentamos. Pelo contrário, o Evangelho nos incentiva a uma participação livre, uma participação ética, repetitivo dizer isso, uma participação verdadeiramente política para o bem da sociedade.
0: Silvonei José conversou também com o bispo de Jales, São Paulo, Dom José Reginaldo Andrieta, sobre o Dia do Trabalho, celebrado no último 1º de maio.
1: Dom Reginaldo, a questão do trabalho sempre chama a atenção em qualquer sociedade, mas na sociedade brasileira, né, a dignidade do trabalho... Vamos falar um pouquinho e daquilo que o senhor faz também com o seu trabalho.
3: Sim, eu sou membro do Comitê Trabalho da Comissão Episcopal para a Ação Sociotransformadora e também coordeno a Rede do Trabalho Organizado, que foi então fundada pela Pontifícia Comissão para a América Latina no Sul Global. E a questão hoje atual, a partir da realidade brasileira, que é muito crucial, é, primeiramente, a questão histórica de introdução rápida de novas tecnologias e a inteligência artificial nos processos produtivos e comerciais, só que com o problema de sempre, de não preparar a realocação da mão de obra e, portanto, a formação também da mão de obra para as novas funções no mundo do trabalho. Essa é uma questão muito preciosa.

que é no bojo do processo de terceirização também o processo de pejotização progressiva. O que isso significa? Historicamente, nós temos os contratos segundo a Consolidação das Leis do Trabalho, CLT, que garante 13º, fundo de garantia, licença maternidade, paternidade, também a atenção médica, a regulação e implementação, então, de dissídios coletivos. Existe uma série de direitos, até mesmo férias, né, remuneradas, e muito mais, né? A proteção, finalmente, dos trabalhadores, que nós chamamos de proteção social. Quando uma pessoa ela se vê obrigada a estabelecer um contrato de trabalho, segundo a PJ, não é? Que é o sistema de ser pessoa jurídica, e isso está ocorrendo, inclusive, com hipossuficientes, sejam empregados domésticos, garis, trabalhadores da construção civil, significa que estes trabalhadores, estas trabalhadoras, estariam renunciando aos direitos garantidos na CLT. E isso é muito grave, porque nós regressaríamos a mais de 150 anos, quando, então, a classe trabalhadora era isenta de proteção nos seus direitos. Houve um progresso muito grande na sociedade mundial a partir do Tratado de Versalhes de 1919, e aí um papel importante da vida sindical que garantiu, então, assegurar-se direitos em função da qualidade de vida do povo trabalhador. Só que agora o processo é o contrário, então é um processo de perda progressiva. Mas atenção, tem um outro problema muito grave, porque a Seguridade Social, nos termos da Previdência Social, do Sistema Único de Saúde, também da Assistência Social, e isso inclui projetos, né, específicos que advêm do FGTS, Fundo de Garantia por Tempo de Serviço, que são recursos que advêm desse contrato segundo a CLT, então estariam demolindo o sistema de Seguridade Social se o processo de pejotização continua. E, de fato, já ocorre. Então, o número de processos no Supremo Tribunal Federal, hoje em dia e desde o início do ano passado, chega ao montante de 1 milhão e 200 mil processos de fraude, uma vez que são contratados como PJ, mas na realidade trabalham como CLT, né? Segundo o princípio da subordinação, segundo o princípio então de estabelecimento de orientações pelo próprio empregador e não o PJ então com a sua autonomia, significando que existe fraude. E o STF puxou para si o que é da Justiça do Trabalho, significando que houve um acúmulo de processos, não sabem bem como tratar tudo isso, e agora, então, existe uma tendência de dizer que a sociedade mudou, que existe um processo de modernização nas relações de trabalho, e que isso, supostamente, justificaria, então, a validação jurídica da pejotização irrestrita. É claro que nós, como igreja, respeitamos aquelas que preferem ser PJ, mas quando um hipossuficiente, ou seja, trabalhadores e trabalhadoras em condições de vulnerabilidade, se submetem a serem PJs, significa que eles não têm alternativa, ou eles aceitam isso ou não têm um emprego. Isso significaria, então, fraude e um processo de exploração muito avançado também. E, nesse sentido, nós, como igreja, somos muito sensíveis, né, à proteção dos trabalhadores e trabalhadoras, porque significa defender qualidade de vida. Como é possível que uma pessoa sem trabalho ou com trabalho em condições muito precárias e uma família que depende, às vezes, de poucas pessoas trabalhando, como é que podem ter dignidade e ter segurança e tranquilidade se estão nessas condições de precariedade, não é? Então, o trabalho é estruturante da vida social. E nós vemos o posicionamento, então, do Papa Francisco, nosso querido e saudoso Papa,

0: que na Fratelli Tutti demonstrou que a questão central é o trabalho. Essa é a grande questão. É da tradição da doutrina social da Igreja, não é a centralidade do trabalho. Ele é estruturando a vida social. Portanto, não é um tema a mais junto a outros. E daí a Igreja, então, particularmente no Brasil, está dedicada a essa questão do mundo do trabalho, né, com essa perspectiva evangelizadora, mas apontando luzes de proteção social, sobretudo, e garantia de emprego com qualidade, né? Na realidade, nós temos um progresso na vida econômica brasileira, mas nós temos que também colocar em questão a garantia de trabalho em condições dignas.
1: Se o senhor fosse fazer uma fotografia da situação do trabalho no Brasil, que fotografia sairia?
0: Olha, nós estamos numa insegurança muito grande. Essa é a fotografia. Muitos trabalhadores e trabalhadoras, né, estão em condição de insegurança. E estão, portanto, ameaçados, né, na possibilidade de ter um trabalho mais permanente e em condições, então, seguras e protegidos. Então, a fotografia é justamente de um edifício que não tem as bases sólidas. E é o momento que nós estamos vivendo. A base sólida é a constitucionalidade que está sendo colocada em questão, porque, na realidade, a questão dos direitos dos trabalhadores e da proteção social é uma espinha dorsal da nossa Constituição de caráter cidadão e também de caráter social. Então, se nós fragilizarmos essa estrutura, é o edifício todo, é a sociedade toda que perde, não é, a sua estabilidade e vai se ruindo. Então, dos problemas sociais já gravíssimos que temos, passaríamos a uma catástrofe social. Toda atenção nesse sentido, então. Fazer uma análise do presente em prognóstico, não é, olhando que o futuro não é tão promissor assim. Existem tantas políticas sociais compensatórias, mas se não garantir trabalho em condições dignas a todas as pessoas que têm o direito ao trabalho, né, e sustentabilidade, portanto, das famílias, nós entramos num colapso muito grande na sociedade brasileira.
1: Qual é o seu desejo, então, para revertermos uma possível situação como essa?
0: Olha, nós temos que resgatar o valor dos organismos intermédios que são citados na doutrina social da Igreja, particularmente os sindicatos, né? Muitas pessoas não têm consciência da importância da vida sindical e, às vezes, têm preconceito com relação a isso. E na história mundial, né, pós-revolução industrial até os dias atuais, os sindicatos representam realmente uma defesa da classe trabalhadora muito significativa. E todo mundo associativo, né, da importância dos cristãos leigos e leigas, sobretudo, estar engajados no mundo associativo, cooperativista, no mundo sindical, não para se confrontar simplesmente com quem detém o capital, mas para criar harmonia, equilíbrio, porque nós estamos numa fase de selvageria do capital. Então, seria uma maneira de criar o equilíbrio, e sabendo que na própria doutrina social da Igreja está previsto que existe uma prioridade do trabalho sobre o capital, então é necessário que criamos essa consciência e que a Igreja ajude, não é, o povo trabalhador a ter essa consciência da sua dignidade humana, portanto, de defender, não é, os seus direitos e de favorecer para que a sociedade seja democrática, não só do ponto de vista de possibilidade de escolhas nas eleições daqueles que fazem a gestão pública, senão a participação mais significativa na vida econômica, não é? Na vida social, um equilíbrio na vida social, a justiça social. E daí o trabalho, então, da Igreja evangelizador nesse sentido.
2: Obrigada pela sua participação neste Porta Aberta. Nós voltaremos na próxima semana.
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4: 1:03. 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
8: Bom dia!
9: Bom dia!
8: Bom dia!
10: Queridos irmãos e queridas irmãs, nós estamos iniciando o nosso programa A Voz do Pastor. O programa A Voz do Pastor sempre quer ser um encontro do pastor com as suas ovelhas. Um encontro semanal que, como programa radiofônico, vai ao ar pela Rádio Universidade, a nossa RU. Obrigado pela audiência de todos e tenhamos um bom encontro através deste programa A Voz do Pastor. Queremos acolher as duas partes do nosso programa. A primeira parte é a acolhida da Palavra de Deus do final de semana que celebramos. E a segunda parte, uma partilha da nossa caminhada evangelizadora como Igreja Particular de Pelotas, a Arquidiocese de Pelotas. E falando em Igreja Particular de Pelotas, a nossa Arquidiocese de Pelotas, é bom sempre se dar conta de que nós somos a Arquidiocese de Pelotas. Nós batizados, nós crismados, nós eucaristizados. Então, iniciamos o nosso programa. Iniciamos a nossa primeira parte do programa, a Palavra de Deus, deste domingo, dia 17 de maio, dia da Ascensão do Senhor. Como já fiz a referência no bloco anterior, nós celebramos neste final de semana, dia 17 de junho, a solenidade da Ascensão do Senhor. celebrando, portanto, o mistério da ascensão do Senhor aos céus, somos inseridos no sentido mais profundo da sua ressurreição, a elevação sagrada de todo o universo com Jesus, na intimidade com o Pai. Ao subir aos céus, o Senhor leva consigo a humanidade, reabrindo as portas do reino. Em comunhão com as igrejas cristãs, vivenciamos esta semana de oração pela unidade dos cristãos. Também recordamos o Dia Mundial das Comunicações Sociais, que é celebrado neste final de semana. Com todas essas motivações, celebremos, portanto, com fé, esta solenidade da ascensão do Senhor. Celebremos com fé o mistério do Cristo ressuscitado. E a palavra de Deus presente nas leituras que a Igreja nos oferece para esta solenidade da ascensão do Senhor são estas. A primeira leitura é um trecho tirado dos Atos dos Apóstolos, capítulo 1, os primeiros versículos. O salmo responsorial é o salmo 46. A segunda leitura é um trecho da carta de São Paulo aos Efésios, também um trecho do primeiro capítulo desta carta. E o evangelho é tirado de São Mateus, capítulo 28, versículos 16 a 20. Preparando-nos para acolher a palavra de Deus presente nessas leituras, vamos rezar juntos a oração da coleta da solenidade da ascensão do Senhor. Deus Todo-Poderoso, fazei-nos exultar de santa alegria e fervorosa ação de graças, pois na ascensão de Cristo, vosso Filho, nossa humanidade foi elevada junto a vós, e tendo Ele nos precedido como nossa cabeça, nos chama para a glória como membros do seu corpo, Ele que é Deus e convosco vive e reina na unidade do Espírito Santo, por todos os séculos dos séculos. Amém. Vamos para a primeira leitura, que, como já mencionamos, é um trecho tirado dos Atos dos Apóstolos, bem no início do livro bíblico dos Atos dos Apóstolos. Portanto, capítulo 1, os primeiros 11 versículos. Leitura dos Atos dos Apóstolos. No meu primeiro livro, ó Teófilo, já tratei de tudo o que Jesus fez e ensinou, desde o começo, até ao dia em que foi levado para o céu. Depois de ter dado instruções pelo Espírito Santo aos apóstolos que tinha escolhido, foi a eles que Jesus se mostrou vivo depois da sua paixão, com numerosas provas. Durante 40 dias apareceu-lhes falando do reino de Deus. Durante uma refeição, deu-lhes esta ordem: não vos afasteis de Jerusalém, mas esperai a realização da promessa do Pai, da qual vós me ouvistes falar. João batizou com água, vós, porém, sereis batizados com o Espírito Santo dentro de poucos dias. Então, os que estavam reunidos perguntaram a Jesus: Senhor, é agora que vais restaurar o reino em Israel? Jesus respondeu: não vos cabe saber os tempos e os momentos em que o Pai determinou com a sua própria autoridade. Mas recebereis o poder do Espírito Santo que descerá sobre vós para serdes minhas testemunhas em Jerusalém, em toda a Judeia e na Samaria e até os confins da terra. Depois de dizer isso, Jesus foi levado ao céu à vista deles. Uma nuvem o encobriu, de forma que seus olhos não podiam mais vê-lo. Os apóstolos continuavam olhando para o céu enquanto Jesus subia. Apareceram então dois homens vestidos de branco que lhes disseram: homens da Galileia, por que ficais aqui parados olhando para o céu? Esse Jesus que vos foi levado para o céu virá do mesmo modo como o vistes partir para o céu. Palavra do Senhor. Glória a vós, Senhor. O Salmo responsorial da solenidade da Ascensão do Senhor, que a Igreja nos oferece, é tirado do Salmo 46. Por entre aclamações Deus se elevou, o Senhor subiu ao toque da trombeta. Por entre aclamações Deus se elevou, o Senhor subiu ao toque da trombeta. Povos todos do universo, bati palmas, gritai a Deus aclamações de alegria, porque sublime é o Senhor, o Deus Altíssimo, o soberano que domina toda a terra. Por entre aclamações Deus se elevou, o Senhor subiu ao toque da trombeta. Por entre aclamações Deus se elevou, o Senhor subiu ao toque da trombeta. Salmodiai ao nosso Deus ao som da harpa, salmodiai ao som da harpa ao nosso rei. Por entre aclamações Deus se elevou, o Senhor subiu ao toque da trombeta. Porque Deus é o grande rei de toda a terra, ao som da harpa acompanhai os seus louvores. Deus reina sobre todas as nações, está sentado no seu trono glorioso. Por entre aclamações Deus se elevou, o Senhor subiu ao toque da trombeta. A segunda leitura da solenidade da Ascensão do Senhor, que a Igreja nos oferece, é tirada da carta de São Paulo aos Efésios. Leitura da carta de São Paulo aos Efésios. Irmãos, o Deus de nosso Senhor Jesus Cristo, o Pai, a quem pertence a glória, vos dê um espírito de sabedoria que vo-lo revele e faça verdadeiramente conhecer. Que ele abra o vosso coração à sua luz, para que saibais qual a esperança que o seu chamamento vos dá, qual a riqueza da glória que está na vossa herança com os santos, e que imenso poder ele exerceu em favor de nós que cremos, de acordo com a sua ação e força onipotente. Ele manifestou sua força em Cristo quando o ressuscitou dos mortos e o fez sentar-se à sua direita nos céus, bem acima de toda a autoridade, poder, potência, soberania ou qualquer título que se possa nomear, não somente neste mundo, mas ainda no mundo futuro. Sim, ele pôs tudo sob os seus pés e fez dele, que está acima de tudo, a cabeça da igreja, que é o seu corpo, a plenitude daquele que possui a plenitude universal. Palavra do Senhor. Glória a vós, Senhor. Nesta acolhida da palavra de Deus, presente nas leituras que a igreja nos oferece para a solenidade da ascensão do Senhor, chegamos ao evangelho desta solenidade. O trecho do evangelho que a igreja nos oferece é o capítulo 28 de Mateus, versículos 16 a 20. Aclamemos primeiramente o evangelho, depois acolhamos a palavra de Deus presente nele. Aleluia, aleluia, aleluia. Ide ao mundo, ensinai aos povos todos, convosco estarei todos os dias até o fim dos tempos, diz Jesus. Aleluia, aleluia, aleluia. O Senhor esteja convosco, Ele está no meio de nós. Proclamação do Evangelho de Jesus Cristo segundo Mateus. Glória a vós, Senhor. Naquele tempo, os 11 discípulos foram para a Galiléia, ao monte que Jesus lhes tinha indicado. Quando viram Jesus, prostraram-se diante dele, e assim ainda alguns duvidaram. Então Jesus aproximou-se e falou: toda a autoridade me foi dada no céu e sobre a terra. Portanto, ide e fazei discípulos meus todos os povos, batizando-os em nome do Pai e do Filho e do Espírito Santo, e ensinando-os a observar tudo o que vos ordenei. Eis que eu estarei convosco todos os dias até ao fim do mundo. Palavra da salvação. Glória a vós, Senhor. E para concluirmos a primeira parte do nosso programa, depois de termos acolhido a palavra de Deus presente nas leituras oferecidas pela Igreja para a solenidade da Ascensão do Senhor, vamos ainda ter um tempinho para a meditação da palavra de Deus presente nestas leituras. A ascensão de Jesus representa a vitória definitiva da humanidade sobre o pecado e a morte. Nesta solenidade pascal, celebramos um dos artigos centrais da nossa fé, proclamado na oração do credo: o Senhor ressuscitou, subiu aos céus e está sentado à direita de Deus Pai Todo-Poderoso. A ascensão de Jesus nos lembra do seu destino final e glorioso, pois foi constituído como Kyrios, palavra grega que significa Senhor, e Cristo pelo Pai. Celebramos também a esperança do destino humano, impulsionados pela força da ressurreição do Senhor, aguardando nossa glorificação ao entrarmos no mais alto dos céus. Essa é a nossa fé, essa é a nossa esperança. O Evangelho desta liturgia, que conclui o Evangelho de São Mateus, não descreve diretamente o evento da ascensão, mas o pressupõe. Além disso, reforça o mandato de Jesus para que seus discípulos fossem e fizessem discípulos de todos os povos, um chamado claro para a missão e para a evangelização universal. Dois aspectos nos impressionam especialmente. Primeiro, o Senhor manifesta seu poder e autoridade sobre o céu e a terra. Segundo, faz uma promessa cheia de esperança ao afirmar que estará conosco até o fim dos tempos. No trecho dos Atos dos Apóstolos, durante a ascensão, somos apresentados à aparição de dois anjos, mensageiros de Deus, que recordam aos discípulos que o Senhor voltará de forma gloriosa para salvar a todos nós. Agora iniciamos a segunda parte do nosso programa A Voz do Pastor, que consiste em partilharmos a nossa caminhada evangelizadora como Igreja Diocesana, a Arquidiocese de Pelotas, que somos todos nós, os batizados, os crismados, os eucaristizados, os três sacramentos da iniciação à vida cristã, que nos fazem iniciar-se na vida cristã. Isto é, deixamos Cristo tomar conta da nossa vida, temos um encontro pessoal com Ele, nós nos tornamos cristãos. Gostaria de iniciar falando sobre os nossos encontros presenciais de formação. Sabemos que na Assembleia Pastoral Arquidiocesana, no final do ano passado, nós escolhemos como duas prioridades para este ano como Arquidiocese de Pelotas. Duas prioridades que nos unem num trabalho evangelizador. A primeira prioridade é a formação e a segunda prioridade, a pastoral da saúde. Na primeira prioridade, a formação, nós queremos, neste ano, deixar que o documento final do sínodo sobre a sinodalidade nos ajude a nos formar, uma vez que este documento final é uma atualização da Eclesiologia do Vaticano II, bebendo as fontes da Igreja Primitiva, isto é, como Jesus quis a sua Igreja. Então, estamos fazendo realmente um grande ano de formação eclesiológica. E como primeira ação concreta arquidiocesana, nós procuramos fazer encontros presenciais de formação. Primeiramente, começamos nas micro-regiões das paróquias do interior e começamos, então, com dois sábados que se passaram com um encontro presencial de formação num sábado para as paróquias do sul da cidade de Pelotas e no outro sábado a formação para as paróquias da cidade de Pelotas Norte. E vamos então agora terminar esse ciclo de encontros presenciais de formação, realizando no dia de hoje, sábado, 16 de maio, o encontro presencial de formação para todos os setores, todos os organismos, todos os movimentos e todas as pastorais desta nossa arquidiocese. Vamos então reunir, se possível, muitas pessoas que fazem parte de setores, de organismos, de movimentos, de pastorais. Um encontro presencial de formação. Assim como os dois anteriores encontros presenciais de formação para as paróquias sul de Pelotas e as paróquias norte de Pelotas, foi no Instituto de Menores Dom Antônio Zátera. Também o nosso encontro de hoje vai acontecer e está acontecendo no Instituto de Menores Dom Antônio Zátera. Será das 8 horas da manhã, está sendo das 8 horas da manhã até ao meio-dia. Portanto, todos os setores, os organismos, os movimentos, as pastorais estão presentes nesse encontro de formação que nós estamos realizando e assim acolhendo a Eclesiologia do Vaticano II, atualizada nesse documento final do Sínodo sobre a Sinodalidade. Um momento muito importante para concluirmos assim esse ciclo dos encontros presenciais de formação. Queria também registrar que nesta sexta-feira que passou, dia 15 de maio, o nosso Instituto São Benedito celebrou seus 125 anos de existência. Esta comemoração aconteceu, portanto, na própria capela do Instituto, com uma celebração eucarística de ação de graças e depois também uma homenagem a tantas e tantas pessoas que, ao longo dos 125 anos, marcaram presença. Tive a graça de presidir essa celebração, muito orante, e também participar depois desse momento de comemoração dos 125 anos, onde foram prestadas muitas homenagens a pessoas que ainda vivem hoje e que também estão construindo este grande Instituto São Benedito, essa obra que há 125 anos atrás iniciou com muito amor e que até hoje, passados 125 anos, está fazendo esse trabalho maravilhoso, especialmente com famílias pobres e com as crianças dessas famílias pobres, dando uma educação integral, assim também transmitindo os valores cristãos. Parabéns, Instituto São Benedito, e obrigado por tanto amor que sempre existiu e vai continuar existindo nesta obra de amor. O Papa Leão, aproveitando os 700 anos da morte do grande São Francisco de Assis, declarou este ano como o ano franciscano. E aproveitando este ano franciscano, neste domingo, dia 17 de maio, os religiosos, portanto, os nossos consagrados, as nossas consagradas, estão se reunindo para celebrar, este ano franciscano. Então, os religiosos, as religiosas, a vida consagrada está reunida neste final de semana, neste domingo, no Santuário Nossa Senhora de Guadalupe, no Fragata. Aliás, não no Santuário Nossa Senhora de Guadalupe, mas sim na matriz da paróquia São José Operário da Fragata, para poder assim celebrar este grande momento do ano franciscano como vida consagrada. Neste encontro, os religiosos vão fazer uma reflexão sobre a vida de São Francisco e o seu significado na Igreja e, por que não, no mundo, através do nosso irmão Capuchinho, que é formador da comunidade dos Capuchinhos aqui no Fragata, o Frei Zunho. Também neste final de semana, iniciando já sexta-feira, sábado e domingo, nós estamos tendo mais um Emaús na nossa arquidiocese de Pelotas. Portanto, um final de semana bastante cheio de atividades de cunho arquidiocesano. O encontro presencial de formação para os setores, organismos, movimentos pastorais, o encontro dos religiosos, das religiosas, celebrando o ano franciscano e o próprio Emaús. E na semana que estamos entrando, nós também teremos em nível regional o encontro das dioceses de fronteira em Salta, no Uruguai. Então, também nós, da província eclesiástica de Pelotas, fazemos parte deste grupo de dioceses de fronteira e, portanto, vamos também estar representados nesse encontro das dioceses de fronteira, que já tem uma boa tradição. Também eu estou continuando as minhas visitas pastorais às paróquias. Na próxima semana estarei visitando as paróquias São José de Pedro Osório e Nossa Senhora do Rosário de do Cerrito. E também, na próxima semana, temos então a reunião do Conselho dos Presbíteros e também a reunião dos bispos da província com os nossos formadores no seminário. Portanto, também teremos uma semana cheia de atividades da nossa arquidiocese. Chegamos assim ao final do nosso programa, A Voz do Pastor. Que bom que temos sempre este encontro semanal marcado com esse programa A Voz do Pastor, que vai ao ar pela nossa RU, a Rádio Universidade. Quero agradecer a audiência de todos, agradecer também a própria Rádio Universidade, a nossa RU, por proporcionar este momento de encontro do pastor com as suas ovelhas. Agradecer toda a equipe técnica do nosso programa, de modo especial o Daniel, que se responsabiliza com a técnica do programa propriamente dito. Muito obrigado. E que Deus nos abençoe a todos e que tenhamos sempre a coragem de ir para a frente. Nós somos homens e mulheres de esperança. O Evangelho de Jesus Cristo, ele vêm ao encontro das pessoas e tornam as pessoas felizes. Precisamos ir a todas as partes do mundo, como diz o Evangelho desse final de semana, fazendo com que todos encontrem Jesus Cristo, o caminho, a verdade e a vida. Ele é o nosso Salvador. A todos e a todas a minha bênção de pastor, em nome do Pai, e do Filho, e do Espírito Santo. Amém.

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1: Em nome do Pai, do Filho e do Espírito Santo. Amém. Oferecimento do Santo Terço. Divino Jesus, nós vos oferecemos este rosário que vamos rezar, contemplando os mistérios de vossa redenção. Concedei-nos, por intercessão de Maria, vossa Mãe Santíssima, a quem nos dirigimos, as virtudes que nos são necessárias para bem rezá-lo e a graça de ganhar as indulgências anexas a esta santa devoção. Creio em Deus Pai, Todo-Poderoso, Criador do céu e da terra, e em Jesus Cristo, seu único Filho, nosso Senhor, que foi concebido pelo poder do Espírito Santo, nasceu da Virgem Maria, padeceu sob Pôncio Pilatos, foi crucificado, morto e sepultado, desceu à mansão dos mortos, ressuscitou ao terceiro dia, subiu aos céus, está assentado à direita de Deus Pai Todo-Poderoso, donde há de vir a julgar os vivos e os mortos. Creio no Espírito Santo, na Santa Igreja Católica, na comunhão dos santos, na remissão dos pecados, na ressurreição da carne, na vida eterna. Amém.
2: Pai nosso que estais no céu, santificado seja o vosso nome. Venha a nós o vosso reino. Seja feita a vossa vontade, assim na terra como no céu.
3: O pão nosso de cada dia nos dai hoje. Perdoai as nossas ofensas, assim como nós perdoamos a quem nos tem ofendido. E não nos deixeis cair em tentação, mas livrai-nos do mal. Amém.
1: Ave Maria, cheia de graça, o Senhor é convosco, bendita sois vós entre as mulheres, e bendito é o fruto do vosso ventre, Jesus.
3: Santa Maria, Mãe de Deus, rogai por nós, pecadores, agora e na hora de nossa morte. Amém.
1: Ave Maria, cheia de graça, o Senhor é convosco, bendita sois vós entre as mulheres, e bendito é o fruto do vosso ventre, Jesus.
3: Santa Maria, Mãe de Deus, nossa morte. Amém.
1: Ave Maria, cheia de graça, o Senhor é convosco, bendita sois vós entre as mulheres, e bendito é o fruto do vosso ventre, Jesus.
3: Santa Maria, Mãe de Deus, rogai por nós, pecadores, agora e na hora de nossa morte. Amém.
2: Glória ao Pai, ao Filho e ao Espírito Santo,
3: como era no princípio, agora e sempre. Amém.
2: Mistérios gloriosos. No primeiro mistério, contemplamos a ressurreição de nosso Senhor Jesus Cristo.
1: Pai nosso que estais no céu, santificado seja o vosso nome. Venha a nós o vosso reino, seja feita a vossa vontade, assim na terra como no céu.
3: O pão nosso de cada dia nos dai hoje. Perdoai as nossas ofensas, assim como nós perdoamos a quem nos tem ofendido. E não nos deixeis cair em tentação, mas livrai-nos do mal. Amém.
1: Ave Maria, cheia de graça, o Senhor é convosco. Bendita sois vós entre as mulheres, e bendito é o fruto do vosso ventre, Jesus.
3: Santa Maria, Mãe de Deus,
1: rogai por nós, pecadores, agora e na hora de nossa morte. Amém. Ave Maria, cheia de graça, o Senhor é convosco. Bendita sois vós entre as mulheres, e bendito é o fruto do vosso ventre, Jesus.
3: Santa Maria, Mãe de Deus,
1: rogai por nós, pecadores, agora e na hora de nossa morte. Amém. Ave Maria, cheia de graça, o Senhor é convosco. Bendita sois vós entre as mulheres, e bendito é o fruto do vosso ventre, Jesus.
3: Santa Maria, Mãe de Deus,
1: por nós, pecadores, agora e na hora de nossa morte. Amém. Ave Maria, cheia de graça, o Senhor é convosco. Bendita sois vós entre as mulheres, e bendito é o fruto do vosso ventre, Jesus.
3: Santa Maria, Mãe de Deus,
1: rogai por nós, pecadores, agora e na hora de nossa morte. Amém. Ave Maria, cheia de graça, o Senhor é convosco. Bendita sois vós entre as mulheres e bendito é o fruto do vosso ventre, Jesus.
3: Santa Maria, Mãe de Deus, rogai por nós, pecadores, agora e na hora de nossa morte. Amém.
1: Ave Maria, cheia de graça, o Senhor é convosco. Bendita sois vós entre as mulheres e bendito é o fruto do vosso ventre, Jesus.
3: Santa Maria, Mãe de Deus, rogai por nós, pecadores, agora e na hora de nossa morte. Amém.
1: Ave Maria, cheia de graça, o Senhor é convosco. Bendita sois vós entre as mulheres e bendito é o fruto do vosso ventre, Jesus.
3: Santa Maria, Mãe de Deus, rogai por nós, pecadores, agora e na hora de nossa morte. Amém.
1: Ave Maria, cheia de graça, o Senhor é convosco. Bendita sois vós entre as mulheres e bendito é o fruto do vosso ventre, Jesus.
3: Santa Maria, Mãe de Deus, rogai por nós, pecadores, agora e na hora de nossa morte. Amém.
1: Ave Maria, cheia de graça, o Senhor é convosco. Bendita sois vós entre as mulheres e bendito é o fruto do vosso ventre, Jesus.
3: Santa Maria, Mãe de Deus, rogai por nós, pecadores, agora e na hora de nossa morte. Amém.
1: Ave Maria, cheia de graça, o Senhor é convosco. Bendita sois vós entre as mulheres e bendito é o fruto do vosso ventre, Jesus.
3: Santa Maria, Mãe de Deus, rogai por nós, pecadores, agora e na hora de nossa morte. Amém.
1: Glória ao Pai, ao Filho e ao Espírito Santo.
3: Era no princípio, agora e sempre. Amém.
1: Ó bom Jesus, perdoai-nos, livrai-nos do fogo do inferno, levai as almas todas para o céu e socorrei principalmente as que mais precisarem.
2: No segundo mistério, contemplamos a ascensão de Jesus Cristo ao céu. Pai nosso que estais no céu, santificado seja o vosso nome. Venha a nós o vosso reino. Seja feita a vossa vontade, assim na terra como no céu.
3: O pão nosso de cada dia nos dai hoje. Perdoai as nossas ofensas, assim

0: Ave Maria, cheia de graça, o Senhor é convosco. Bendita sois vós entre as mulheres, e bendito é o fruto do vosso ventre, Jesus.
1: Santa Maria, Mãe de Deus, rogai por nós, pecadores, agora e na hora de nossa morte. Amém.
0: Ave Maria, cheia de graça, o Senhor é convosco. Bendita sois vós entre as mulheres, e bendito é o fruto de vosso ventre, Jesus.
1: Santa Maria, Mãe de Deus, rogai por nós, pecadores, agora e na hora de nossa morte. Amém.
0: Ave Maria, cheia de graça, o Senhor é convosco. Bendita sois vós entre as mulheres, e bendito é o fruto do vosso ventre, Jesus.
1: Santa Maria, Mãe de Deus, rogai por nós, pecadores, agora e na hora de nossa morte. Amém.
0: Ave Maria, cheia de graça, o Senhor é convosco. Bendita sois vós entre as mulheres, e bendito é o fruto do vosso ventre, Jesus.
1: Santa Maria, Mãe de Deus, rogai por nós, pecadores, agora e na hora de nossa morte. Amém.
0: Ave Maria, cheia de graça, o Senhor é convosco. Bendita sois vós entre as mulheres, e bendito é o fruto do vosso ventre, Jesus.
1: Santa Maria, Mãe de Deus, rogai por nós, pecadores, agora e na hora de nossa morte. Amém.
0: Ave Maria, cheia de graça, o Senhor é convosco. Bendita sois vós entre as mulheres, e bendito é o fruto do vosso ventre, Jesus.
1: Santa Maria, Mãe de Deus, rogai por nós, pecadores, agora e na hora de nossa morte. Amém.
0: Ave Maria, cheia de graça, o Senhor é convosco. Bendita sois vós entre as mulheres, e bendito é o fruto do vosso ventre, Jesus.
1: Santa Maria, Mãe de Deus, rogai por nós, pecadores, agora e na hora de nossa morte. Amém.
0: Ave Maria, cheia de graça, o Senhor é convosco. Bendita sois vós entre as mulheres, e bendito é o fruto do vosso ventre, Jesus.
1: Santa Maria, Mãe de Deus, rogai por nós, pecadores, agora e na hora de nossa morte. Amém.
0: Ave Maria, cheia de graça, o Senhor é convosco. Bendita sois vós entre as mulheres, e bendito é o fruto do vosso ventre, Jesus.
1: Santa Maria, Mãe de Deus, rogai por nós, pecadores, agora e na hora de nossa morte. Amém.
0: Ave Maria, cheia de graça, o Senhor é convosco. Bendita sois vós entre as mulheres, e bendito é o fruto do vosso ventre, Jesus.
1: Santa Maria, Mãe de Deus, rogai por nós, pecadores, agora e na hora de nossa morte. Amém.
0: Glória ao Pai, ao Filho e ao Espírito Santo.
1: Como era no princípio, agora e sempre. Amém.
0: Ó bom Jesus,
1: perdoai-nos, livrai-nos do fogo do inferno, levai as almas todas para o céu, e socorrei-as, principalmente as que mais precisarem.
0: No terceiro mistério, contemplamos a vinda do Espírito Santo sobre Nossa Senhora e os apóstolos em oração.
2: Pai nosso que estais no céu, santificado seja o vosso nome. Venha a nós o vosso reino, seja feita a vossa vontade, assim na terra como no céu.
1: O nosso de cada dia nos dai hoje, perdoai as nossas ofensas, assim como nós perdoamos a quem nos tem ofendido.
2: E não nos deixeis cair em tentação, mas livrai-nos do mal. Amém. Ave Maria, cheia de graça, o Senhor é convosco. Bendita sois vós entre as mulheres, e bendito é o fruto do vosso ventre, Jesus. Mãe de Deus, rogai por nós, pecadores, agora e na hora de nossa morte. Amém. Ave Maria, cheia de graça, o Senhor é convosco. Bendita sois vós entre as mulheres, e bendito é o fruto do vosso ventre, Jesus. Maria, Mãe de Deus, rogai por nós, pecadores, agora e na hora de nossa morte. Amém. Ave Maria, cheia de graça, o Senhor é convosco. Bendita sois vós entre as mulheres, e bendito é o fruto do vosso ventre, Jesus. Mãe de Deus, rogai por nós, pecadores, agora e na hora de nossa morte. Amém. Ave Maria, cheia de graça, o Senhor é convosco. Bendita sois vós entre as mulheres, e bendito é o fruto do vosso ventre, Jesus. Maria, Mãe de Deus, rogai por nós, pecadores, agora e na hora de nossa morte. Amém.
3: Ave Maria, cheia de graça, o Senhor é convosco. Bendita sois vós entre as mulheres, e bendito é o fruto do vosso ventre, Jesus.
4: Santa Maria, Mãe de Deus, rogai
3: por nós, pecadores, agora e na hora de nossa morte. Amém. Ave Maria, cheia de graça, o Senhor é convosco. Bendita sois vós entre as mulheres, e bendito é o fruto do vosso ventre, Jesus.
4: Santa Maria, Mãe de Deus,
3: rogai por nós, pecadores, agora e na hora de nossa morte. Amém. Ave Maria, cheia de graça, o Senhor é convosco. Bendita sois vós entre as mulheres, e bendito é o fruto do vosso ventre, Jesus.
4: Santa Maria,
3: Mãe de Deus, rogai por nós, pecadores, agora e na hora de nossa morte. Amém. Ave Maria, cheia de graça, o Senhor é convosco. Bendita sois vós entre as mulheres, e bendito é o fruto do vosso ventre, Jesus.
4: Santa Maria,
3: Mãe de Deus, rogai por nós, pecadores, agora e na hora de nossa morte. Amém. Ave Maria, cheia de graça, o Senhor é convosco. Bendita sois vós entre as mulheres, e bendito é o fruto do vosso ventre, Jesus.
4: Santa Maria,
3: Mãe de Deus, rogai por nós, pecadores, agora e na hora de nossa morte. Amém. Ave Maria, cheia de graça, o Senhor é convosco. Bendita sois vós entre as mulheres, e bendito é o fruto do vosso ventre, Jesus.
4: Santa Maria,
3: Mãe de Deus, rogai por nós, pecadores, agora e na hora de nossa morte. Amém. Glória ao Pai, ao Filho e ao Espírito Santo. No princípio, agora e sempre. Amém. Ó bom Jesus, perdoai-nos, livrai-nos do fogo do inferno, levai as almas todas para o céu, e socorrei principalmente as que mais precisarem.
0: No quarto mistério,

0: mulheres, e bendito é o fruto do vosso ventre, Jesus.
1: Santa Maria, Mãe de Deus, rogai por nós, pecadores, agora e na hora de nossa morte. Amém.
0: Ave Maria, cheia de graça, o Senhor é convosco. Bendita sois vós entre as mulheres, e bendito é o fruto do vosso ventre, Jesus.
1: Santa Maria, Mãe de Deus, rogai por nós, pecadores, agora e na hora de nossa morte. Amém.
0: Ave Maria, cheia de graça, o Senhor é convosco. Bendita sois vós entre as mulheres, e bendito é o fruto de vosso ventre, Jesus.
1: Santa Maria, Mãe de Deus, rogai por nós, pecadores, agora e na hora de nossa morte. Amém.
0: Ave Maria, cheia de graça, o Senhor é convosco. Bendita sois vós entre as mulheres, e bendito é o fruto do vosso ventre, Jesus.
1: Santa Maria, Mãe de Deus, rogai por nós, pecadores, agora e na hora de nossa morte. Amém.
0: Ave Maria, cheia de graça, o Senhor é convosco. Bendita sois vós entre as mulheres, e bendito é o fruto do vosso ventre, Jesus.

0: Maria, cheia de graça, o Senhor é convosco. Bendita sois vós entre as mulheres, e bendito é o fruto do vosso ventre, Jesus.
1: Santa Maria, Mãe de Deus, rogai por nós, pecadores, agora e na hora de nossa morte. Amém.
0: Ave Maria, cheia de graça, o Senhor é convosco. Bendita sois vós entre as mulheres, e bendito é o fruto do vosso ventre, Jesus.
1: Santa Maria, Mãe de Deus, rogai por nós, pecadores, agora e na hora de nossa morte. Amém.
0: Ave Maria, cheia de graça, o Senhor é convosco. Bendita sois vós entre as mulheres, e bendito é o fruto do vosso ventre, Jesus.
1: Santa Maria, Mãe de Deus, rogai por nós, pecadores, agora e na hora de nossa morte. Amém.
0: Ave Maria, cheia de graça, o Senhor é convosco. Bendita sois vós entre as mulheres, e bendito é o fruto do vosso ventre, Jesus.
1: Santa Maria, Mãe de Deus, rogai por nós, pecadores, agora e na hora de nossa morte. Amém.
0: Ave Maria, cheia de graça, o Senhor é convosco. Bendita sois vós entre as mulheres, e bendito é o fruto do vosso ventre, Jesus.
1: Santa Maria, Mãe de Deus, rogai por nós, pecadores, agora e na hora de nossa morte. Amém.
0: Glória ao Pai, ao Filho e ao Espírito Santo,
1: como era no princípio, agora e sempre. Amém.
0: Ó meu Jesus, perdoai-nos, livrai-nos do fogo do inferno, levai as almas todas para o céu, e socorrei principalmente as que mais precisarem. No quinto mistério, contemplamos a coroação de Nossa Senhora como Rainha do Céu e da Terra.
2: Pai nosso que estais no céu, santificado seja o vosso nome. Venha a nós o vosso reino, seja feita a vossa vontade, assim na terra como no céu. Cada dia nos dai hoje, perdoai as nossas ofensas, assim como nós perdoamos a quem nos tem ofendido. E não nos deixeis cair em tentação, mas livrai-nos do mal. Amém. Ave Maria, cheia de graça, o Senhor é convosco. Bendita sois vós entre as mulheres, e bendito é o fruto do vosso ventre, Jesus.
1: Santa Maria, Mãe de Deus,
2: rogai por nós, pecadores, agora e na hora de nossa morte. Amém. Ave Maria, cheia de graça, o Senhor é convosco. Bendita sois vós entre as mulheres, e bendito é o fruto do vosso ventre, Jesus.
1: Santa Maria,
2: e a Mãe de Deus, rogai por nós, pecadores, agora e na hora de nossa morte. Amém. Ave Maria, cheia de graça, o Senhor é convosco. Bendita sois vós entre as mulheres, e bendito é o fruto do vosso ventre, Jesus.
1: Santa Maria,
2: e a Mãe de Deus, rogai por nós, pecadores, agora e na hora de nossa morte. Amém. Ave Maria, cheia de graça, o Senhor é convosco. Bendita sois vós entre as mulheres, e bendito é o fruto do vosso ventre, Jesus.
1: Santa Maria,
2: e a Mãe de Deus, rogai por nós, pecadores, agora e na hora de nossa morte. Amém. Ave Maria, cheia de graça, o Senhor é convosco. Bendita sois vós entre as mulheres, e bendito é o fruto do vosso

0: nosso ventre, Jesus. Maria, Mãe de Deus, por nós, pecadores, agora e na hora de nossa morte. Amém. Ave Maria, cheia de graça, o Senhor é convosco. Bendita sois vós entre as mulheres, e bendito é o fruto do vosso ventre, Jesus. Maria, Mãe de Deus, rogai por nós, pecadores, agora e na hora de nossa morte. Amém. Ave Maria, cheia de graça, o Senhor é convosco. Bendita sois vós entre as mulheres, e bendito é o fruto do vosso ventre, Jesus.
1: Santa Maria, Mãe de Deus,
0: rogai por nós, pecadores, agora e na hora de nossa morte. Amém. Ave Maria, cheia de graça, o Senhor é convosco. Bendita sois vós entre as mulheres, e bendito é o fruto do vosso ventre, Jesus.
1: Santa Maria,
0: Mãe de Deus, rogai por nós, pecadores, agora e na hora de nossa morte. Amém. Ave Maria, cheia de graça, o Senhor é convosco. Bendita sois vós entre as mulheres, e bendito é o fruto do vosso ventre, Jesus.
1: Santa Maria, Mãe de Deus,
0: rogai por nós, pecadores, agora e na hora de nossa morte. Amém. Ave Maria, cheia de graça, o Senhor é convosco. Bendita sois vós entre as mulheres, e bendito é o fruto do vosso ventre, Jesus.
1: Santa Maria,
0: Mãe de Deus, rogai por nós, pecadores, agora e na hora de nossa morte. Amém. Glória ao Pai, ao Filho e ao Espírito Santo, como era no princípio, agora e sempre. Amém. Ó bom Jesus, doai-nos, livrai-nos do fogo do inferno, levai as almas todas para o céu e socorrei principalmente as que mais precisarem. Agradecimento. Infinitas graças vos damos, soberana Rainha, pelos benefícios que todos os dias recebemos de vossas mãos liberais. Dignai-vos agora e para sempre tomar-nos debaixo de vosso poderoso amparo. E em vosso louvor vos saudamos cantando uma salve, Rainha.

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2: 2:05.
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0: são 8 horas e começa o programa Palavra Viva, programa de leigos consagrados da comunidade Fonte Nova, e vamos estar ligadinho com vocês até as 9 da manhã, trazendo a palavra de Deus, né? Aquilo que o Senhor tem para nós nesse sábado, né? Nessa manhã de sábado, mas que vai estar passando também pelas nossas reprises, né? Durante a noite, né? Vocês que vão estar nos escutando à noite, à tarde, né? Sejam todos bem-vindos, né? Que Deus possa estar tocando no coração de cada um de vocês, né? Não sei aonde que o povo está neste momento, né? Se está na sua casa, se está se preparando para o trabalho, né? Se está saindo de algum lugar aí que está tirando umas fériasinhas, um descanso. Coisa boa, né? Que a gente possa descansar, mas que a gente possa também descansar no Senhor. Tudo que a gente vai fazer, que a gente já possa entregar para o Senhor, né? Entregamos o nosso dia, entregamos o nosso sábado, entregamos a nossa semana, né? A gente vai vendo que a semana passa uma semana abençoada, né? Quando a gente abre o nosso coração ao Senhor e Ele recebe, né? Sábado de Maria também, né? Pedindo a intercessão de Maria, essa que a nossa mãe, né? Que abre o coração para nos receber, essa mãe que nos ama, né, como filhos amados dela, né? Ela que nos cuida, ela que passa à frente das nossas dificuldades, nos ajudando, intercedendo junto a nós, né? Coisa boa, né? Que a gente possa pedir sempre para o Senhor e para Maria, né? Que eles venham nos abençoar a cada semana, que a gente possa estar aqui, né? Nós que somos unidos pela palavra de Deus, essa palavra que nos alimenta, né? Que nos dá força para mais uma semana. Cada semana um novo vigor, né? Com a palavra de Deus. Bom dia, Patrícia.
1: Bom dia, Aninha. Bom dia você que nos escuta, né? Nossos irmãos queridos, Fonte Nova, sempre presente. Você que nos escuta pela rádio. Quem tem possibilidade de participar ao vivo também pelo Facebook da Rádio Universidade ou pelo Facebook da Fonte Nova, entre ali no Facebook, siga nossas páginas e participe conosco, porque esse programa ele é ao vivo, ao sábado, às 8 da manhã, se você está ouvindo nesse horário. E a gente gosta de fazer uma interação, né, Ana?
0: Com certeza.
1: Com o pessoal que está nos escutando, porque esse é um programa para que a gente aprenda sobre a palavra de Deus. Daqui a pouquinho o Otávio está aqui, vai nos trazer a palavra do dia. E a gente vai comentando, né? vai falando, dando o nosso testemunho sobre essa palavra que foi dita. Como ela já aconteceu na nossa vida. Quantas vezes a palavra de Deus já aconteceu na nossa vida, né, Ana? A gente tem aquilo presente, tem experiência real de que a palavra de Deus se realiza, é verdadeira. Então a gente dá esse testemunho para que outros possam crer e possam perder o medo de experimentar Jesus na sua vida, não é assim?
0: Sim.
1: Nós estamos também lembrando, agora enquanto falava, agora nós já estamos numa novena de Pentecostes. É maravilhoso o Pentecostes, né? O início da igreja, são 50 dias após a Páscoa, amanhã já é domingo da ascensão do Senhor, e no próximo domingo, no outro domingo, domingo de Pentecostes. Eu já recebi muitas graças em domingos de Pentecostes, em festas de Pentecostes, né? Então, já me preparei para ir fazendo essa novena. É a primeira novena da igreja, não é? Que a novena, os novenários surgiram desses 10 dias e que Jesus pediu para que os apóstolos ficassem esperando em Jerusalém, que ele ia mandar o Paráclito. Claro, eles não sabiam que eram 10 dias, mas passaram obedientes, né? E no dia de Pentecostes, então, nós temos essa grande festa do início da igreja, do batismo do Espírito Santo. Vá se preparando, né? Vá se preparando, participe um pouco mais da sua igreja, participe um pouco mais da liturgia. Se você não pode ir à missa, né, num dia de semana, não tem como sair de casa, não tem uma igreja próxima, assista na TV. Participe conosco, porque a igreja unida, ela recebe muitas graças. Então, que bom que você está aqui conosco. Nós vamos rezar, nós vamos cantar, nós vamos ouvir a palavra, entregando esse sábado à Nossa Senhora, que é a dona do sábado.
0: Com certeza, né? Que você participe, né? Dê o seu testemunho, né? Comente conosco quem entendeu da palavra, né? Assim que a gente escutar a palavra, né? No momento da partilha, comente aquilo que você entendeu da palavra, aquilo que você tocou no teu coração, né? Porque cada um entende a palavra de um jeito, o Senhor fala com a gente de maneiras diferentes. Para cada um ele vai conversar diferente, ele vai falar na palavra, né? Então, guarda teu coração, né? Peço que vocês puderem, aqueles que podem parar um pouquinho, né? Aqueles que estão no trânsito, né? Cuidar, o trânsito está tão difícil hoje, né? Mas que você possa preparar o teu coração neste momento, para que a gente possa fazer a oração, que a gente possa entregar tudo aquilo que está no nosso coração, que está machucado, que está doendo, né? Prepara teu café, teu chimarrão. A Karina disse que ia nos escutar hoje também, né? Que a Karina sempre me diz, né? Vou fazer um cafezinho, vou tomar escutando. Que coisa boa, né? Prepara teu coração, que a gente possa preparar o nosso coração com uma música, para a gente preparar o nosso coração para que a palavra do Senhor brote no nosso coração.

0: 11 nos vai falar. No Salmo 11, versículo 1 e 2. Versículo 1 e 2 do Salmo 11. Salvai-nos, Senhor, pois desaparecem os homens piedosos, e a lealdade se extingue entre os homens. Uns não têm para com outros senão palavras mentirosas, adulação na boca, duplicidade no coração. E que nós possamos preparar o nosso coração, porque hoje em dia é tão difícil nós confiarmos nas pessoas, mas quando nós temos o Senhor no nosso coração, que a gente possa levar essa palavra de Deus a tantas pessoas, que a gente possa confiar nas pessoas. Mas é o Senhor que vai nos dando tudo isso, vai nos dando sabedoria, discernimento, vai nos dando confiança para ajudar tantas pessoas que necessitam neste momento confiar no Senhor, confiar umas nas outras, ter certeza que nós colocamos o nosso coração no Senhor e que nós possamos ser unidos pela palavra de Deus. Muitas vezes não acreditamos, não confiamos nas pessoas. Tudo para nós não está certo, está errado, mas precisamos entregar para o Senhor. Entregar o nosso coração, entregar a nossa vida, entregar o nosso dia a dia. Tudo aquilo que está no nosso coração, que está ferindo o nosso coração, que está sendo machucado, que nós possamos entregar nesta manhã para o Senhor. Que a gente possa deixar que Ele faça a obra na nossa vida. Não ficar escutando coisas que a gente muitas vezes fica colocando mais lenha na fogueira, como a gente diz. Vamos respeitar uns aos outros, respeitar o nosso irmão, respeitar os nossos familiares, respeitar os nossos sacerdotes. Quantas coisas a gente escuta e fica no nosso coração, mas que a gente possa abrir o nosso coração para o Senhor, para que Ele faça a obra. Para que Ele venha fazer o mover através do Espírito Santo. Nós que nos preparamos, né, para Pentecostes, nós que precisamos preparar nosso coração para receber o Espírito Santo. Mas para isso nós precisamos confiar, abrir o nosso coração, deixar que a graça do Senhor venha sobre nós, sobre a nossa casa, sobre os nossos familiares, sobre aqueles que estão neste momento num leito de hospital, estão em casa, não podem sair. A Patrícia falava bem no início, não pode buscar uma Santa Missa, mas pode assistir pela TV. Você pode ir pedindo para o Senhor esse Pentecostes na tua vida. Pode pedir esse Pentecostes em todas as tuas situações, para que a graça aconteça, para que o Espírito Santo venha estar contigo, para que o Espírito Santo caminhe neste dia de hoje contigo, com a tua família, com teus vizinhos. Quantas pessoas a gente precisa clamar o Espírito Santo, e que nós possamos pedir neste tempo que a gente espera o Paráclito, aquele que vem em nossa defesa, e que o Senhor venha nos defender nessa semana, que essa semana a gente possa intensificar mais nossas orações, mas também que nós possamos abrir mais o nosso coração e acreditar, confiar, termos fé. Que Deus é que faz a sua obra, não somos nós, homens, mas que nós possamos acreditar verdadeiramente na sua obra. Que essa palavra que o Senhor nos deixou, a Sagrada Escritura, cada um de nós, o Senhor fala diferente, mas que caia no nosso coração como semente, que brote e que dê frutos, muitos frutos, e que esses frutos se espalhem em toda a terra. Porque é o que precisamos ser, espalhar essa semente que é a palavra de Deus. Glória ao Pai, ao Filho e ao Espírito Santo, como era no princípio, agora e sempre. Amém. Bom dia, Otávio.
1: Bom dia, Ana. Bom dia, Patrícia. Bom dia, Daniel. Bom dia a todo o povo de Deus que está aí conosco, né?
0: Tem pergunta para nós hoje?
1: Sim. Você já se encontrou com Jesus ressuscitado? Então, à medida que nós vamos agora pensando um pouquinho nessa pergunta que a gente está fazendo aí, nós vamos meditar um pouquinho. Nós estamos na sexta semana da Páscoa agora, né, Ana?
0: Sim.
1: Chegando já em Pentecostes, ali da data de fundação da nossa igreja. Será que tem alguma coisa para nós meditar nisso aí, Ana?
0: Nossa. Muito.
1: É, então, vamos pedir a graça de ouvir essa palavra de hoje, nos preparar o nosso coração para Pentecostes, entendendo o mistério de que envolve Pentecostes, né? Entendendo um pouquinho do que a palavra de Deus nos diz, para nós nos situarmos. Nós percebemos que todas essas dores que o nosso coração tem, elas precisam ser saciadas por uma boa palavra, né? Porque como tem palavra ruim na nossa vida hoje em dia, né? Palavras que nos desanimam, palavras que nos deixam para baixo, palavras que nos fazem ter vontade de desistir até da própria vida, uma palavra ruim, né? Então a gente percebe como é importante a palavra. E hoje nós vamos estudar um pouquinho ela, vamos deixar que a luz de Cristo vai entrando. Vamos pedir a graça pelo sinal da Santa Cruz. Livrai-nos, Deus nosso Senhor, dos nossos inimigos. Em nome do Pai, do Filho e do Espírito Santo.
0: Amém.
1: Texto para nós lá, Patrícia, para colocar aí para o povo de Deus, está lá em Lucas, capítulo 24, dos versículos 36 até o 49. Ainda estavam falando quando o próprio Jesus apareceu no meio deles e lhes disse: a paz esteja convosco. Eles ficaram assustados e cheios de medo, pensando que estavam vendo um espírito. Mas ele disse: por que estáis preocupados? E por que tendes dúvidas no coração? Vede minhas mãos e meus pés, sou eu mesmo. Tocai em mim e vede. Um espírito não tem carne nem ossos, como estáis vendo que eu tenho. E dizendo isso, ele mostrou-lhes as mãos e os pés. Mas eles ainda não podiam acreditar. Tanta era sua alegria e surpresa. Então Jesus disse: tendes aqui alguma coisa para comer? Deram-lhe um pedaço de peixe assado. Ele tomou e comeu diante deles. Depois disse-lhes: são estas as coisas que eu vos falei quando ainda estava convosco. Era necessário que se cumprisse tudo o que está escrito sobre mim na lei de Moisés, nos profetas e nos salmos. Então, ele abriu a inteligência dos discípulos para que entendessem as escrituras e disse-lhes: assim está escrito: o Cristo sofrerá e ressuscitará dos mortos ao terceiro dia, e no seu nome será anunciada a conversão para o perdão dos pecados, e todas as nações, começando por Jerusalém. Vós sois as testemunhas dessas coisas. Eu enviarei sobre vós o que meu Pai prometeu. Por isso, permanecei na cidade até que sejais revestidos da força do alto. Palavra da salvação.
0: Glória a vós, Senhor.
1: Então, entrando agora já nesse clima de Pentecostes, terminando a Páscoa aqui, algumas coisas a gente já descobriu na vida, né? Principalmente nós aqui que estamos em missão e todo o povo que a gente anda, que sem o Espírito Santo realmente a coisa não funciona, né? A gente tem aprendido aqui na Fonte Nova que para ir numa reunião, para tomar uma decisão, para ser assertivo nas coisas que nós fizemos, nós precisamos muito do Espírito Santo. E eu tenho percebido assim, quanto as pessoas que não descobriram essa verdade ainda, e eu estou me referindo às pessoas que estão na própria igreja, sofrem porque às vezes você vê projeto bonito de pastoral, projeto bonito disso, daquilo, projetos lindos, e não sai do papel. E isso também se dá no âmbito do nosso trabalho, na nossa empresa que nós trabalhamos, né? A pessoa que não aprendeu ainda a pedir o conselho do Espírito Santo, que não aprendeu ainda a se depositar no Espírito Santo, como precisa de ajuda, né? Agora, sim, vamos entrar nesse texto para entender um pouco da realidade que Jesus quer para nós nesse Pentecostes, para todos nós que estamos vivendo num mundo tão atribulado, de tantas guerras, de tantas divisões, de tantas polarizações, de tantas bolhas, né? Que as pessoas vivem separadas por bolhas hoje, né? E uma coisa muito importante da gente perceber é: Jesus chega num momento muito engraçado até. Jesus estava tudo sentado ali batendo papo, né? meio apavorado com tudo que tinha acontecido, meio triste com a paixão, a morte de Jesus. Quando vê, Jesus chega e entra no meio deles, a porta fechada. É como se nós estivéssemos agora aqui, né? E imagina, Jesus entra por aqui, passa na... Nem Daniel, ninguém vê aqui, ele entra, senta no nosso meio e fica aqui com nós. Imagina a nossa cara aqui, né? O estado de surpresa que a gente ficaria se ele entrasse dessa maneira aqui com nós. E foi assim que ele entrou, estavam os 11 ali reunidos. E imagina a cena, né? A última vez que eles tinham... É claro, os discípulos de Emaús já tinham visto, outros discípulos já tinham... Mas imagina o impacto da presença de Jesus. Eles tinham visto Jesus com o olho vazado, todo rebentado, todo machucado. E agora eles olham Jesus ali inteiro, chegando no meio deles. É um fantasma, né? E Jesus diz, não, sou eu. E os discípulos espantados, uma alegria, diz o texto aqui, né? Que uma alegria que eles não podiam conter. E Jesus vê que, né, eles não conseguem se conter, assim, de, entre o medo de ser um fantasma, né? E tudo que passa na cabeça deles diz assim, vocês têm alguma coisa para comer? Aí é muito engraçada a cena, né? Porque tu imagina o impacto do momento. E aí tu tá achando que tá falando com um fantasma. Você tem alguma coisa para comer aí? Aí eles dão um peixe, ele come no meio deles. E começa nesse momento, então, a falar, era necessário que acontecesse tudo isso que aconteceu. Que eu passasse por todo esse processo, que vocês me vissem daquele jeito, para que eu pudesse vir trazer a promessa do Pai para vocês. E os discípulos ali já não estão mais com tanto pavor e medo, mas tomados de uma alegria, de um entusiasmo, de uma situação nova que aconteceu na vida deles ali. Até hoje, ninguém tinha voltado dos mortos. Lázaro voltou, mas... foi como uma cura, né? Porque ele voltou humanamente ali normal e depois morreu. Mas ele não, ele voltou num corpo glorificado. Então, imagina a cena engraçada que foi. Aí ele diz: pode me tocar. Aí imagina, tem uns dali da comunidade que eu já sei que eu pedi pra tocar, umas Patrícia, uns outros ali.
2: Não, agora não mais.
1: Mas assim, que? Mas é tu mesmo? Uns ali diriam. Então, vejam a situação nova que foi criada ali, né, naquele momento com os discípulos ali. E Jesus diz para eles a paz, né, e sopra o Espírito sobre eles. Assim. E hoje, o que representa para nós, depois de 2000 anos, essa cena? Essa pergunta a igreja precisa se fazer. Qual é a representatividade desse momento de Jesus ali que ele teve com os discípulos? Para nós hoje, o que quer dizer esse momento de iluminação? Nós estamos aqui por causa do testemunho daqueles homens. Isso é um impacto tremendo, porque eles acreditaram e testemunharam num momento difícil. Eu vi um quadro uma vez, dos discípulos reunidos numa casa, e um guarda romano, e na pintura tinha a janela, e um guarda romano lá com a arma, olhando para eles, e eles todos com medo, muito medo. Então, veja, é por causa do testemunho desses homens que hoje nós estamos aqui. E isso realmente aconteceu. Como nós hoje, na nossa vida, nós podemos dizer que nós estamos nos encontrando nessa mesma situação com Jesus? Porque ele disse para os discípulos que estaria sempre conosco. Onde está acontecendo isso aqui hoje? Essa é uma pergunta importante para nós. Onde nós estamos vivendo esse momento novamente com Jesus? Na Santa Missa. Veja, na Santa Missa nós estamos repetindo esse mesmo momento. Por quê? Porque na Santa Missa tem a palavra de Deus. Ele disse, ele falou com eles ali, e eles começaram a entender tudo o que estava acontecendo, tudo o que era o projeto de Deus. E aonde nós escutamos a palavra de Deus, por excelência? Na Santa Missa. Nós estamos todos reunidos ali escutando a palavra de Jesus. Então, aliás, a primeira coisa, aliás, antes da palavra, vem: bendito seja Deus que nos uniu no amor
0: de Cristo.
1: A gente agradece a Ele por ter nos unido no seu amor para escutar a sua palavra. Então veja, esse mesmo momento acontece ali, na escuta da palavra, na presença do Senhor. Então, a ressurreição, ela é a grande sustentação da nossa fé. Esse momento aqui é o momento que nos sustenta, que nos fortalece. É nela que nos seguramos. São Paulo chega a dizer para os coríntios: se Jesus não ressuscitou, a nossa fé é vã. Então, o que nos sustenta nesses momentos de opressão? Nos momentos de guerra da humanidade? Esse momento com Jesus ressuscitado, da Santa Missa. É ali que nós vamos sentir a sua presença. É ali que o sacramento vai ser soprado sobre nós novamente. Então, seria tempo perdido nós estarmos aqui se nós não tivéssemos esse momento com Cristo ressuscitado. Nós já tivemos lá na Santa Missa para estar aqui agora, né? Então, agora a pergunta é a seguinte: como está a nossa consciência em relação à Santa Missa? Porque nós já descobrimos que ontem, até na formação, a nossa formadora que está nos escutando agora disse assim: nós somos lentos. E a gente é lento para entender as coisas de Deus mesmo, né? Quanto tempo a gente leva para entender que Jesus está ali vivo no sacrário? Quanto tempo a gente leva para entender que ali na Santa Missa a nossa fragilidade vai se transformando em força? Quanto tempo, meu Deus, a gente leva para ter consciência da importância de saber que nós estamos na presença de Jesus ali, que quando o padre faz aquela consagração naquela hora santa, já não é mais pão, mas é Cristo vivo que está ali. Será que a gente acredita nisso? Vocês sabem que eu busco muito estar em adoração, e eu vou em muitos sacrários aqui da cidade, né, fazer adoração, e em nenhum deles eu encontro gente. Jesus está sempre sozinho no sacrário, sempre. À noite, de dia, não vai ninguém. Aí eu pergunto: se nós cremos que é Jesus que está ali vivo, nós não estaríamos ali? Pense nisso que eu estou perguntando agora. Se eu creio que é o próprio Cristo que está ali vivo, e sabe que teve uns místicos da igreja, alguns santos, que disseram: se nós realmente acreditássemos que Jesus está no sacrário, as igrejas estariam sempre cheias. Porque Ele está ali para nós. Ele está ali para nos ouvir. Ele está ali para nos escutar. Eu chego nas igrejas e qual é a minha decepção? De chegar em várias igrejas sempre vazias. Ou, às vezes, eu chego e tem gente tomando chimarrão, escutando rádio, almoçando na frente do Santíssimo. E eu me pergunto: será que nós cremos que Jesus está vivo na Eucaristia? Nós, católicos, nós cremos? Quantas vezes eu chego lá e digo: oh, Jesus, sozinho aí de novo, né? E aí vem essa pergunta que não quer calar. Eu creio que Ele está lá? E veja, eu tive em Lanciano, lá na Itália, né, onde o sacerdote estava consagrando a Eucaristia e disse assim para Jesus: será que é tu? O sacerdote duvidou. E na hora que o sacerdote duvidou, começou a pingar sangue e se transformou em verdadeiro pedaço de carne. A igreja, na sua sabença, mandou para uns cientistas fazerem lá a pesquisa, e veio uma carta para o mosteiro dizendo assim: o Verbo se fez carne. E nessa pesquisa, eles viram algumas coisas interessantes, que ali naquele pedaço de carne ali, era uma membrana do coração, sangue O positivo. E qual foi a surpresa? Todo ano ele vira de novo, ele se transforma. Em aquela membrana seca coagula. E são 5 porçõezinhas de sangue ali. E tanto quando fica com aquelas porções de sangue, ou quanto fica na membrana, o peso é o mesmo. E os cientistas atestaram: o Verbo se fez carne. Agora eu te pergunto, você acredita? Você tem comportamento de quem acredita que Jesus está vivo no sacrário? Será que você crê nisso? Porque aqueles homens que estavam naquela sala cheios de medo, acreditaram e testemunharam. E por que testemunharam? Porque testemunharam com a vida. Quando nos Atos dos Apóstolos, depois vocês vão ler as leituras, vocês dizem assim, ó, o português está errado. Errado não, mas não traduz o que diz lá no grego. Que diz assim, eles testemunharam com parresia. Ousadia é parresia. E parresia no termo lá mesmo quer dizer colocaram a vida. Arriscaram a vida para testemunhar. Será que nós temos testemunhado com parresia? Que Jesus está vivo no sacrário? E isso não é só falar não. Será que eu vou lá? Será que eu creio que Jesus está vivo no sacrário? Será que eu vou visitar Jesus? Palavra de quem vai em várias capelas, todas vazias. Ou, às vezes, pior ainda do que vazia, escândalos. Pessoas almoçando na frente do Santíssimo, pessoas ouvindo rádio na frente do Santíssimo. E eu me pergunto, Jesus, será que a tua igreja sabe que tu está vivo? Ele vive no meio de nós e prometeu, eu estarei sempre convosco. É por isso que a caminhada é lenta para nós, o processo é lento, porque nós não cremos. Nós duvidamos que Ele está vivo no meio de nós. Aquela fibra cardíaca que está lá em Lanciano é um testemunho. E sabe, já tem livro de tantos milagres eucarísticos que aconteceram. Porque foi Jesus está mandando dizer para o seu povo, eu estou vivo. Então, quando o ministro consagra Jesus, o ministro ordenado sacerdote, ali, naquele momento, tem um espaço sagrado. Mas será que a gente percebe esse canto sagrado? Pelas atitudes que eu acabei de narrar para vocês? Então nós temos que pensar nessas coisas, porque nós precisamos testemunhar o ressuscitado. Mas como eu vou testemunhar se eu não acredito? Se eu não tenho experiência com a pessoa de Jesus? E essa experiência é uma experiência de conversão. Então a igreja, ela é a ministra de Deus na terra. Ela é aquele rio que Naamã entrou 7 vezes, 7 sacramentos e saiu curado da lepra, que é o pecado. Se nós não formos como Eliseu, que mandarmos, indicarmos o caminho do Jordão, do mergulho no Espírito Santo às pessoas, não haverá cura na terra. Está escrito na palavra de Deus, no livro das Crônicas. Se esse povo se humilhar e me buscar, eu sararei a terra. A terra não tem sarado porque nós não cremos em Jesus ressuscitado. E não vem me dizer que crê, porque se nós crêssemos, as igrejas estariam cheias. Quanta gente não vai à missa durante a semana? Como é que você crê? Se Jesus está vivo lá e você não vai vê-lo? Essa é uma pergunta que precisa ficar clara para todos nós. Você crê em Jesus ressuscitado? Você é capaz de dar respostas à sua fé? Porque, meus irmãos, muitos, essa é uma geração como aquele homem que Jesus disse, que disse, eu vou, Senhor, mas não foi. E aquele disse assim, não vou, mas foi. Essa geração está muito declarada assim. E a gente vê a fé na Santa Missa. A gente vê a fé na adoração. Que católico que não adora, católico que não vai à missa, amigo, eu desconfio que você conhece a pessoa de Jesus Cristo. Pentecostes é daqui a uma semana. O Senhor mandará a força do alto sobre todos aqueles que estiverem em Jerusalém, ouvindo e escutando e obedecendo a palavra do Senhor. Sobre este monte eu derramarei o meu espírito. Vigiai e orai para não cair em tentação. Que o Senhor venha sobre nós nesse tempo. nos lembrando de quem somos, que povo somos, qual é a resposta que eu devo dar a todo esse momento pascal e também a obediência de estar em Jerusalém para a graça acontecer na minha vida. Que eu possa, nesse dia, dar uma resposta a esse Deus de amor que morreu por mim numa cruz e que está vivo e ressurreto na Eucaristia. Que eu volte à casa do Pai como filho pródigo e diga: Senhor, pequei contra ti e contra os meus irmãos. Que eu possa botar de novamente as sandálias e o anel da aliança e saber o significado dessa aliança. Porque há um povo inteiro, há continentes inteiros na nossa geração que não ouviram ainda falar de Jesus Cristo. E nós, calados nos nossos sofás, como dizia o Papa Francisco, não demos a resposta que a igreja e que esse mundo precisa. Como já foi dito aqui, nós somos a igreja do oitavo dia, do novo dia, do novo tempo. Não temos o direito mais de ficar parados. Que Deus nos dê a graça nessa manhã de falar, de testemunhar Jesus vivo e ressuscitado.

0: São 8 horas e 35 minutos. 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E esse é o nosso momento da partilha, né? Momento onde a gente partilha. Você que está aí, né, ligadinho conosco, você que está aí pelo Facebook, né, quiser mandar sua mensagem, né, falar o que entendeu da palavra, dar o seu testemunho, né? Porque Deus fala, né? Estava dizendo no início, né? Com cada um de um jeito diferente. Porque a gente precisa naquele dia, é o que ele nos fala, né? Então, você já se encontrou com Jesus ressuscitado? Já te encontrou, Patrícia, com Jesus ressuscitado?
1: Graças a Deus, olha, nem sei o que eu sei de mim, né? Se não tivesse encontrado Jesus ressuscitado. E encontrei faz tempo, né? Há muito tempo. É claro que a caminhada é a passos lentos. A gente encontra, o Senhor convida, né? Vem comigo. E depois a gente vai dando aqueles passinhos lentos, às vezes dá uns passos para trás, às vezes fica, né, parado no caminho, daqui a pouco o Senhor dá um empurrão, né, puxa pela mão, às vezes ele puxa pelos cabelos, às vezes tu vem de arrasta. Mas é bom porque senão a gente não vai, né, a gente caminha muito lentamente. E nem dá para imaginar, né, a vida assim mais sem Jesus, né, sem a palavra. Até ontem eu tava pensando nisso, né, tendo uma conversa, assim, uma conversa inflamada lá em casa, né? Às vezes a gente entramos lá em casa numas discussões, assim, ideológicas, né? Tem os controversos lá. E fala, daqui a pouco eu penso assim, como é que pode alguém não entender, né? Dizer umas coisas dessas, mas depois eu pensando, a gente já tá, né, uma vida inteira caminhando com o Senhor, já vê com facilidade a verdade de Deus. Mas quem não conhece, como é difícil, né? Como é difícil. Precisa pedir demais o Espírito Santo, né? Eu confio muito naquela palavra do Senhor que diz assim, ninguém vem a mim se o Pai não o atrair, né? Ninguém encontra Jesus, né? A verdade, se o Pai não o atrair para Jesus. Então, eu vejo assim, quando a coisa é muito dura, muito difícil, só rezando. Só rezando, pedindo a Deus misericórdia, para que o Pai atraia aquela pessoa, né, ao coração de Jesus, atraia ele para a verdade. E o Pentecostes é um tempo especial, né, maravilhoso, onde o Espírito se derrama. A igreja é cheia desses tempos, né? A gente perde tempo quando não vive os tempos da igreja.
2: Verdade.
1: Não é? Tempos de graça, tempos de Kairos. Então, agora, quando entra na Páscoa, entra Quaresma. É um tempo espetacular. Aí, nós temos na Páscoa, é outro tempo espetacular. E a gente já entra em Pentecostes, né? Muita graça, é muito tempo de graça. Graças especiais que Deus, que o céu vai derramando sobre nós. Para que a gente tenha a chance de se converter. Para que você tenha a chance de se converter, já que sozinho não consegue, né? Então, vem da igreja, dos tempos da igreja. Vem do céu esse auxílio. Então, o tempo de Pentecostes, aproveite para pedir esse batismo do Espírito Santo. Nós aqui na Fonte Nova temos, né, esse carisma do Espírito, né, de rezar e viver com os dons do Espírito Santo. Peça, porque esse carisma nos deixa tão próximos de Deus, nos faz conhecer tão bem a palavra de Deus. Pede, né, pedir recebereis. Se nós que somos maus sabemos dar coisas boas para nossos filhos, quanto mais o Pai nos dará o Espírito Santo para aquele que pedir. Se você pedir, não tem chance de não receber, mas tem que pedir certo. Tem que pedir o Espírito Santo, Paráclito, aquele que nos lembra todas as coisas, aquele que nos revela toda a verdade. Não peça bobagem. Não perde tempo pedindo coisas pequenas, não peça migalha, né? Peça abundância, o banquete de Deus, que é o Espírito Santo, que nos revela toda a verdade, que nos dá a plenitude da vida, que nos ensina a viver na alegria, no sofrimento, à vontade de Deus. É disso que a gente precisa e tudo mais virá por acréscimo, né?
0: É verdade, Patrícia. Não é que seja Pentecostes que a gente tem que pedir outra. Não, a gente tem que pedir o Espírito Santo, né? Não vai lá querer pedir um carro, pedir uma casa, né? Lendo Pentecostes.
2: E é importante,
0: né,
2: também, como vocês falando aí, tem que ter uma vida de sacramento. Aquilo que nós estávamos falando antes, né? Não adianta também só pedir o Espírito Santo e não ter vida de sacramento, não ter Santa Missa, não ter confissão, né? Porque, veja, né, o Espírito vem pela igreja, vem pelos sacramentos. Jesus primeiro soprou sobre eles o Espírito e disse, a paz esteja convosco. Aqueles a quem vos perdoardes os pecados serão perdoados. Então, veja, vem por Cristo, pelo corpo de Cristo, pelos sacramentos.
1: Sobre a igreja reunida.
2: A igreja reunida. Então é preciso ter essa noção das coisas, né? Porque é a mesma coisa, eu vou para casa, começo a pedir sozinho, isolado lá o Espírito Santo. Com certeza Deus vai me dar uma consolação, vai tocar o meu coração. Mas deixa eu dizer uma coisa para vocês. O Espírito Santo vem quando o povo está reunido com a palavra de Deus. Né? É preciso saber disso. Porque não adianta ser ilha, né? A menos que você seja um monge lá no mosteiro, lá, que ficar na sua cela todo dia rezando, né? Mas é preciso encontrar essa verdade, viu? É preciso encontrar Jesus vivo na Eucaristia, Santa Missa. É o lugar por excelência do batismo do Espírito Santo. Precisa saber essas coisas, né, Ana? Senão...
0: Com certeza, né? Como diz aqui, né? Bendito seja Deus que nos reuniu no amor de Cristo, né? Ele nos reuniu.
2: Ele nos reuniu.
0: Nos reuniu nesse amor dele, né?
2: Escutar a palavra para comungar, né, Aninha?
0: Com certeza, né? Então, e que a gente possa passar isso por aqueles nossos irmãos que ainda que vão, só vão na missa ali também, né? Vou na missa, faço a minha parte ali, escutei a palavra de Deus, vou-me embora, não converso com ninguém, não vejo ninguém, não cumprimento ninguém.
1: Não participo de
0: não
1: nada.
0: Participa, né? Isso aí a gente tem que fazer, né? Tem que partilhar essa palavra, né, com essa... com as pessoas que vão ali, com os nossos irmãos que vão ali, né? Porque eu vejo uns que só chegam ali, participam da missa, viram as costas e vão embora. Às vezes sai até antes da oração final ali, né? Da bênção final.
2: É, embora isso seja rito, porque as pessoas trabalham, as pessoas correm, o importante de tudo é ter noção de Jesus ressuscitado. E se, eu volto a repetir, se católico soubesse que Jesus, tivesse fé que Jesus está na Eucaristia, iria à missa diária. Porque como é que você pode saber que Jesus está vivo ali, né? E ficar fazendo outras coisas? Às vezes segundo plano, terceiro plano, e aí as pessoas dizem assim, por que que a minha vida não encaixa? Né? Por que que meu casamento está assim? Por que que a minha família está assim? Porque você não tem fé. Porque você é ritualista. Você acredita em religião, e não é religião, é relacionamento com Deus, meu amigo. Se você é ritualista, é porque chegou os 5 minutos, é porque isso, porque aquilo, porque aquilo. Amigo, você não encontrou Jesus ainda na sua vida. Desculpa falar. Porque nós precisamos menos religião e mais relacionamento com Jesus Cristo vivo e ressuscitado. Se não for assim, eu digo para você, você vai andar segundo as inclinações da sua genealogia, tudo aquilo que você aprendeu, dos hábitos, e fica um bando de gente fariseu, dizendo, faz isso, ó, ora, olha a hora, tem que sair, tem que fazer. Não, relacionamento com Deus, Jesus vivo e ressuscitado, é relacionamento, é vida de intimidade com Cristo, é conhecer a pessoa de Jesus. Né? Porque senão fica rito. Chegou 5 minutos, saiu 5 minutos. Pelo amor de Deus, meu amigo. Todo mundo trabalha, todo mundo corre. Todo mundo faz um esforço para estar na Santa Missa. Quem vai diária, corre, pega trânsito, pega, chega voando. Cuidado com o rito. Lembra antes do Jesus vivo, do relacionamento com esse Cristo vivo. É isso que precisa ser colocado hoje na palavra. Porque senão, meus amigos, nós vamos ficar só religiosos. E a igreja teve assim muito tempo e perdeu muita gente por causa disso. Então, ou você tem relacionamento com Cristo, conhece Cristo pessoalmente e vive da fé, ou vai virar um clube de amigos que paga mensalidade, se abraça e come carreteiro no final de semana.
0: É verdade. É,
1: mas aqui no nosso grupo tem gente que se encontrou com o
0: Senhor. Olha aí, coisa boa.
1: É, tem gente que tá lá no sacrário, sim. Ah, ó. Você já se encontrou com Jesus ressuscitado? E a pergunta é, né? Participe conosco aqui. A Nara e o Anilton, né, já nos deram aqui o testemunho deles, ó.
2: Olha aí.
1: Foi no cenáculo, durante o Nazaré. Olha só, né? Deve fazer tempo. Era tarde da noite e uma adoração do Santíssimo Sacramento foi tão especial que eu nunca esqueci, né? Então, aí, como tu falou, foi numa adoração ao Santíssimo. Ela se encontrou, teve esse encontro pessoal com Cristo, né? A Maria de Lourdes. Quando eu vou à missa todos os domingos para ouvir o Espírito, o que o Espírito Santo me diz, né? É quando ela encontra com Jesus ressuscitado, né? Durante a semana assisto a Canção Nova, missa diária e sorrindo para a vida. Tem uma capela próxima e lá estou eu diante do Santíssimo. Amém. Maria de Lourdes. Pera aí que entra uma coisa na frente. Outra aqui, ó. A Ilma. Oi, Ilma. Bom dia. Eu creio que ele vive em nós e peço que ele quebrante meu coração, perdoe meus pecados, para ser digna de sentir a sua presença. Amém. A Filomena. Louvado seja nosso Senhor Jesus Cristo. Opa. Por este programa que semeia a fé, alimenta a fé com a palavra de Deus.

0: Ó, o Juliano nos diz: Jesus tem me encaminhado cada dia mais, e Nossa Senhora também. Então, assim, testemunhos, né, do nosso povo que anda conosco, que anda com o Senhor, que já fez essa experiência. Posso mandar meus abraços aqui já? Olha, tem bastante gente aqui.
1: Sim, nos olha aí, coisa boa.
0: Eu até anotei, né? Até anotei, porque a Andréia anota, então eu anotei também. Vou fazer igual. Então, aqui, ó. Abraços e beijos ao vivo para Claudinha, o Alex, para o João Francisco, para o Juliano Valente, para a Nária Newton, para a Filomena, para o Jorge, para a Nanda, para a Inês, o povo de Bagé, para a Genésia, estava com a gente na missa aí agora, para a Fátima, para a Ilma Terezinha, um abraço para a Silvana, para a Carmen Colecel, para a Vandinha, para a Maria de Lourdes, para a Zaira, para a Nilza Maria, para o Leonardo Madruga e para você que durante o dia, durante a programação, vai entrando, vai nos ouvindo e vai partilhando conosco essa palavra que é vida, vida em abundância para nós.
1: E com certeza, né? Aquele primeiro encontro que a gente teve com Jesus, né? Aquele primeiro encontro que nos impactou, que nos faz estar, né, sempre na missa, nos faz buscar grupo de oração, né? Faz a gente só buscar a Deus, né? Então, que seja um testemunho para que os outros também possam, né, conhecer, né, se encontrar com Jesus.
0: Aqui, né, ó, mais uma confirmação aqui do Juliano, ó, sobre o encontro dele com Jesus ressuscitado. Um dia especial em adoração, me senti mimado por Jesus.
1: Olha só, que legal, né?
0: Coisa Andréia boa. Também, ó, a Déia entrou, antes tarde do que nunca, né, Déia, descansada agora.
1: Mas ainda
0: agora.
1: Tempo ainda.
0: Déia manda abraços para Fonte Nova e para os nossos ouvintes.
1: E ainda dá tempo de entrar, Patrícia, ainda tem uns minutinhos, dá tempo.
0: 10 minutos.
1: Pra, né, partilhe o que você entendeu da palavra, ou dá seu testemunho, né, o meu mesmo. Quando eu encontrei com Jesus, meu primeiro encontro com Jesus... Né? Foi assim, ó, lágrimas e lágrimas, dava para juntar um balde.
0: Dava
1: para juntar um balde. Né? Imagina, eu chorei um grupo inteirinho. Faz ideia, né? É uma hora e pouco de grupo, né? Uma hora e meia. Imagina, uma hora e meia chorando. Sai de lá como? Toda inchada.
0: Lavada, né?
1: Com aquele encontro maravilhoso, né? Maravilhoso, que não larguei mais, né? Segurei ele na orlinha ali da. Né? Do manto do Senhor, né? E não larguei mais. Então, quantas coisas, né? Quantos testemunhos tem aí bonito, né? Que teve encontro com Jesus, né? O teu encontro mesmo, Patrícia,
0: não,
1: né?
0: Eu já contei.
1: Imagina
0: tantas
1: quantas
0: vezes
1: você já,
0: né,
1: contou, né?
0: Aquela trombada com Jesus no Emaús, até hoje eu vou lá. Pediram para falar 5 minutinhos, dar o testemunho, porque o meu filho fez, né?
1: Sim.
0: O Mateus, mais novo. Então, eles querem um testemunho da expectativa da mãe, né? Quanto ao encontro do filho.
1: Ai, que coisa, né, boa, Patrícia. Olha aí.
0: E eu fiquei muito feliz, né, de poder ir, porque a minha conversão foi lá. Né?
2: Vai ser forte, mano.
1: Olha aí.
0: Vai ser forte, eu tô me preparando para conseguir falar. Ainda bem que assim não, é só 5 minutos, que a gente não se estende.
1: Olha aí, coisa boa.
0: E foi lá, justamente foi lá nesse, no encontro de mãe. Eu fiz o Nazaré também, né? Aqui o pessoal, alguém falou aqui do Nazaré.
1: Sim.
0: Que foi lá, né, no adoração. O meu encontro foi durante aquele final de semana de Emaús. E como tu, assim, né? Chegou uma hora que não deu mais. Juntamos um balde de lágrima e meu Deus, como é que eu nunca ouvi falar desse Jesus? Isso que a gente nasce na igreja. Ó, a gente nasce na igreja, né? Pai e a mãe sempre foram do cursílio, sempre nos levaram desde pequeno pra missa. Tinha reunião lá em casa, tinha ensaio de música, fiz catequese, fiz primeira eucaristia. E não fazia ideia de quem era aquele Jesus, né? Então, enquanto ele não se apresenta pra nós, assim, né? Não tira o véu, um pouquinho do véu, né? Nós não sabemos quem ele é, então eu acho que foi uma graça, né, grande demais ele ter me escolhido tão cedo para se apresentar. Mas quem não teve ainda essa experiência precisa pedir.
1: E quantas pessoas não têm isso, né? Participam, né? Vão nos lugares, participam,
0: como
1: a gente falou.
0: Estão lá na igreja, como diz, né? Essa religiosidade toda, mas não entende o que a gente fala porque não teve essa experiência.
2: É um encontro de fé, né?
0: Esse encontro de fé profundo, onde a gente realmente conhece Jesus. Tem que pedir. Se você não experimentou, peça, porque ele vai te dar e aí nunca mais a vida vai ser a mesma.
1: Com certeza, né? Otávio, quer falar um pouquinho das nossas missões aí?
2: Então.
1: Enquanto o povo vai entrando mais um pouquinho, que dá tempo ainda,
2: é,
1: né?
2: É verdade. Sempre dá tempo,
1: sempre,
2: né?
1: Sempre dá.
2: Jesus sempre dá tempo.
1: Temos 9
2: Os homens,
1: minutinhos.
2: As

0: vezes não gosta de dar tempo para os homens, mas sim, Jesus sempre dá tempo. Então não perca a sua esperança por causa dessas pessoas mais assim, rigorosas, que estão no caminho, que dizendo não pode isso, não. Claro, nós temos a palavra de Deus a obedecer, né? A igreja tem os mandamentos da igreja, os mandamentos de Jesus. Não é isso que eu estou me referindo. Estou me referindo a uma experiência autêntica de fé e as experiências somente religiosas e emocionais. Então, você vai aprendendo tudo isso quando você conhece a palavra de Deus. Temos muitos encontros. Dia 23 próximo agora, lá na Igreja do Fátima, nós temos encontros dos grupos de oração aqui na cidade. Teremos uma missa com o Frei Leandro. E também teremos um momento de adoração santíssima, pregação da palavra. Eu estarei lá pregando a palavra de Deus. Será um momento de vigília de Pentecostes, preparando Pentecostes, né? E como a Fonte Nova está sempre correndo, né? Vai sair as da Patrícia, que é a Ana, mais o Volney, o Alex.
1: E a Karina.
0: E a Karina, que está nos escutando agora também. Vão lá para Candiota, no domingo, dia 24, dia de Pentecostes, fazer pregação, retiro de Pentecostes. Então tem muita atividade, o grupo de oração segue na quinta lá, sempre, né, Aninha? Toda quinta-feira, às 20 horas. Então várias oportunidades para você fazer um encontro com a palavra de Deus, que é um encontro com o próprio Cristo. E ter um encontro pessoal a ponto de você ter essa presença de Jesus na sua vida. Uma experiência de fé, não religiosa, de fé. Uma experiência de fé autêntica, com a pessoa de Jesus Cristo. Isso que a Patrícia falou, né? É ter uma experiência com a pessoa de Jesus Cristo. Isso muda tudo.
2: Aqui nós temos mais um testemunho.
1: Olha aí, coisa olha boa.
2: Aí, uma falando do primo, o encontro do primo dela. Foi numa noite na capela do cenáculo, no movimento de Cursílio. Senti um fogo que queimava no peito. Então, essa é a maneira como Jesus chegou nele. De mim, em mim foi um jeito, Ana foi no outro. Cada um, Deus sabe do que a gente precisa, né, para conhecê-lo. A Genésia também falou aqui, ó. Eu tive vários encontros com Jesus e o mais forte no encontro do batismo no Espírito Santo, onde inclusive o Otávio era um dos pregadores lá nos anos 90, não querendo denunciar a idade do povo, né? Mas o Otávio estava lá, era um dos pregadores. Então, assim, ó, cada um, né, num movimento diferente,
0: numa hora
2: diferente, lugar, de uma forma diferente, mas o que importa é que estavam na igreja, né? Estavam na igreja. Então é lá, né, na igreja reunida, que Deus entra, né, se apresenta, dá a paz e manda o Espírito Santo para nos encontrar com Ele.
1: Coisa boa, né, esses testemunhos, né? O povo todo dando o seu testemunho, né? Porque todo...
0: Como é bom lembrar do nosso encontro, né?
1: É bom mesmo. Imagina a cena.
2: A Lúcia tá aqui. Aí, dali, Lúcia. Bom dia. Às vezes dói se encontrar com o Senhor, porque Ele nos tira dos nossos planos para realizar os dEle. Bendito seja Deus, que não desiste de nós.
1: Olha aí, coisa boa, né? E é bom relembrar aquele primeiro encontro que a gente teve com o Senhor. É muito bom. Eu estou falando aqui com vocês, estou vendo, eu chego ver o dia.
2: A gente,
1: sabe?
2: Não esquece.
1: Não esquece. A gente dá encontro do batismo e ali é onde eu me encontrei com Jesus, naquele local ali. Aquilo ali marca. E eu falo o testemunho ali, eu falo para o povo, né? Eu me encontrei ali. Foi através da comunidade Fonte Nova, né? Foi através do grupo de oração. Tudo, eu vou falando, né? A igreja estava reunida. Né? E eu falo muito isso no batismo, né? Que ali, naquele lugar ali, foi onde eu tive encontro com Jesus. Né? Para tocar no coração das pessoas que às vezes ainda não se encontraram, né? Para se encontrar com Jesus. Isso vai dando uma motivação para a gente, né? Assim, né? Hoje o padre também falava, né, na homilia, né? A gente tem que falar de Deus com motivação, né?
2: Entusiasmo.
1: Com entusiasmo,
0: mas
1: com
0: aquilo que ele encontrado, né?
1: Isso, quando
0: é
1: a gente encontrou.
0: É a mesma coisa que tu namorar uma pessoa pela televisão. Nunca conheceu pela televisão, diz assim, eu amo, né? Que relacionamento bom, maravilhoso.
1: Não,
0: ela lá na Europa e tu aqui. Como...
1: Aí não, então, dá, né? Não dá esse relacionamento, não dá certo. Né? Então, toda quinta-feira, né? Quiser fazer essa experiência, né? Se reunir com, né? Reunir ali com o amor de Cristo, com a palavra de Deus, né? toda quinta-feira, às 20 horas, na Igreja da Luz. Nós estamos lá, a comunidade Fonte Nova está reunida, né, trazendo a palavra, né, tem a música para começar, para preparar o nosso coração. A gente coloca, né, aquela oração inicial ali, que prepara o nosso coração, para a gente esvaziar daquele coração que está cheio, que vem cheio de coisas, né, do mundo aí fora, né, vem magoado, vem às vezes que escutou uma palavra que não gostou, vem com o coração ferido, né, da família, né, às vezes tem uma doença na família, está precisando de uma oração. A gente prepara o nosso coração ali no início para aquela palavra do Senhor, como a gente fala aqui, né? Cai a palavra de Deus no nosso coração e é onde a gente consegue fazer o encontro com o Senhor, né? Muitas vezes a gente se encontra ali, né? Naquele momento ali, né? Na dor. Eu cheguei a imaginar a Patrícia com os cabelinhos, puxando os cabelinhos quando ela falava, né? A gente imaginar a Patrícia.
2: Foi bem assim que ele já fez comigo um monte de vezes.
1: Olha aí, coisa boa, né? Que a gente, Deus nos traz, né? Ele que nos chama, né? Mas a gente precisa estar com o nosso coração aberto.
0: E,
1: né,
0: reunido no lugar.
1: E reunido, irmãos, né?
0: Como
1: com
0: ele
1: entrou certeza
0: naquela peça onde eles estavam.
1: Sim, né? Bendito igreja, seja Deus Santa que Missa. Nos reuniu no amor de Cristo. É, né?
0: É isso.
1: Na Santa Missa, no grupo de oração. Né? Que a gente possa sempre se reunir, né? E sempre lembrar que Jesus está no nosso meio. Né? Que é Ele que nos guia, é Ele que está no nosso meio ali, nos dando essa união, né? Colocando esse amor dEle.
2: Chegando aqui, ó, para finalizar, a Lise, bom dia,
1: boa.
2: Muito feliz por assistir vocês ao vivo neste dia. Para Ana Ferreira, bom dia, paz e bem. Para Dona Maria Cleci, um abraço.
0: É,
2: bom
0: Dona
2: dia,
0: Maria
2: povo amado, apareceu. Dona Maria aparece aí para nos prestigiar. Um bom dia a todos, Deus abençoe nesse dia maravilhoso, nesse final de semana. Né, as vésperas da ascensão de Jesus.
1: E dá pra preparar, né, Patrícia, o coração, né, durante essa novena.
2: Preparando o coração na novena do Pentecostes, né? Nos encontramos na igreja, se Deus quiser, né?
1: Ah, com certeza, né? E não, lembrando, né, que amanhã é dia do Senhor, né? Domingo, dia de a gente buscar a Santa Missa, né? Agraciados, né? Nossa cidade, né? Agraciada com tantos locais, horários. Não dá para dizer que não vou ir na Santa Missa, né? Vai lá fazer esse encontro, né, com o Senhor, né? Coloca um sorriso, abraça o irmão, se reúne. Né? Se reúne para estar ali.
0: E vai estar Jesus vivo ali. Né?
1: Vivo, com certeza.
0: Vivo. Está ali ele, é ele que você pode chegar e dizer assim: preciso de ajuda, Jesus.
1: Tô aqui, Senhor, eu vim. Não,
0: ao invés de pedir para aquele seu vizinho lá que vai te dar um conselho errado. Vai lá, Jesus está vivo no sacrário, meu amigo.
1: Com certeza.
0: Pegar,
1: né,
0: aquela mala ali do lado que vai te mandar fazer uma coisa errada ainda. Presta atenção, ouve a palavra de Deus.
1: Que melhor encontro, né?
0: Com a graça
1: que melhor
0: de
1: encontro de estar lá na Santa Missa e falando com o Senhor.
0: Vivo.
1: Né? Então, até sábado que vem, se Deus quiser.

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1: 3 horas e 8 minutos.
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8: Olá, gente amiga, de volta aí com o nosso Falando de Bíblia, divulgando as mensagens da Bíblia do Novo Testamento para toda a região de Pelotas e hoje por internet, né, para o mundo inteiro. E seguindo com o nosso estudo do Apocalipse, estamos vendo que o sétimo selo do livro da vida foi aberto pelo Cordeiro Imolado, por Jesus. E ao abrir o sétimo selo, apareceram 7 anjos com trombetas. E cada trombeta que ia sendo tocada, ia acontecendo uma calamidade. Ia se destruindo 1/3 da terra, 1/3 do mar, 1/3 das águas potáveis, rios, etc. 1/3... do firmamento, sol, lua, etc. Aí tocaram-se as 4 primeiras trombetas. E agora, no capítulo 9, a partir do versículo 1, livro do Apocalipse, capítulo 9, a partir do versículo 1, vamos ver a quinto anjo, a quinta trombeta. E o quinto anjo tocou. Vi então uma estrela que tinha caído do céu sobre a terra, e foi-lhe dada a chave do poço do abismo. Ela abriu o poço do abismo, e do poço do abismo saiu fumaça, como a fumaça de uma grande fornalha, e o sol e o ar se escureceram por causa da fumaça que saía do poço. Da fumaça espalharam-se gafanhotos sobre a terra, e receberam poder igual ao dos escorpiões da terra. Foi-lhes dito que não danificassem a vegetação da terra, nem as ervas, nem as árvores, mas somente as pessoas que não levassem na fronte a marca do selo de Deus. Não lhes foi permitido matá-las, mas sim atormentá-las durante 5 meses. E a dor que causavam era semelhante à dor da picada de escorpião quando morde alguém. Naqueles dias, as pessoas vão procurar a morte e não a encontrarão. Vão desejar morrer, mas a morte fugirá delas. Os gafanhotos tinham a aparência de cavalos preparados para a guerra. Levavam na cabeça coroas que pareciam de ouro, e as caras deles pareciam rostos humanos. Tinham cabelo semelhante ao cabelo das mulheres, e os seus dentes eram como dos leões.
9: tinham couraças como couraças de ferro, e o barulho das suas asas parecia o barulho de uma multidão de carros e cavalos correndo para o combate. Tinham caudas como os escorpiões com ferrões, e na sua cauda estava o poder de atormentar as pessoas durante 5 meses. Tinham por rei o anjo do abismo, que em hebraico se chama Abaddon e em grego Apolion. Passou o primeiro ai, mas depois vem ainda outros 2 ais. Então, na quinta trombeta, a coisa já vai ficando muito pior. Porque aí já não é mais destruição de natureza e tal, agora já é a vinda do demônio. Então, cai uma estrela, abre a tampa do abismo, e de lá, então, vem esse enxame de demônios, que são, parece um gafanhoto, tamanho de cavalo, com coroa na cabeça, dente de leão, cabelo de mulher e etc., e cauda de escorpião e tal. Só que, então, esses demônios, que são capitaneados, né, que são mandados pelo demônio principal, esses demônios vêm destruir todos aqueles que não têm a marca do Cordeiro, aqueles que não se converteram ao Cordeiro. E é muito interessante, porque não mata eles, tortura. Durante 5 meses, eles vão sofrer, e não vão deixar eles morrer. Eles querem morrer, mas não conseguem morrer, porque estão sendo torturados. O que diz mesmo a quinta trombeta? Que aqueles que não se converterem ao Cristo, que não se converterem à realidade nova da vida, estão fadados a sofrer. Sofrer muito, atacados pelo mal. E queria só fazer um pequeno paralelo que me parece interessante quando fala que vem uma grande fumaça que escurece o mundo inteiro e tal, tal, e tal, e tal. E em seguida vem esse enxame de gafanhotos e doenças, etc, etc. Façam a leitura que quiser. Mas o nosso país está pegando fogo. Escureceu e choveu cinzas. Estão voltando doenças. Voltam pelas mãos daqueles que querem fazer o mal, daqueles que espalham por aí notícias e fakes, daqueles que querem nos enganar. Prestem atenção, os sinais estão aí. Pergunta: no quinto selo, qual é a grande

0: bases, etc. Destruir todo mundo que não tinha o sinal do Cordeiro. Os que não eram convertidos. Aqueles que se deixam enganar pelo demônio. Pois é. E hoje, estamos aí. Livro do Apocalipse, capítulo 9. Lá no versículo 13. Vamos abrir. Vamos tocar a sexta trombeta. Livro do Apocalipse, capítulo 9, versículo 13. O sexto anjo tocou, e eu ouvi uma única voz, vinda dos quatro cantos do altar de ouro que está diante de Deus. A voz dizia ao sexto anjo, aquele que segurava a trombeta, solta os quatro anjos que se encontram algemados no grande rio, o Eufrates. E foram soltos os quatro anjos que estavam com a hora, o dia, o mês e o ano marcados para matar a terça parte da humanidade. Sempre essa ideia de que matar um terço, destruir um terço, é sinal de que tem ainda recuperação para o resto. O número das tropas de cavalaria, lá no versículo 16, o número das tropas de cavalaria era de 20 mil vezes 10 mil. Eu ouvi bem o seu número. E na minha visão, vi os cavalos e os cavaleiros do seguinte modo. Tinham couraças de fogo, jacinto e enxofre. As cabeças dos cavalos pareciam cabeças de leões, e de suas bocas saía fogo, fumaça e enxofre. A terça parte da humanidade morreu por causa dessas três pragas. Fogo, fumaça e enxofre, que saíam das bocas dos cavalos. Pois o poder desses cavalos estava na boca e na cauda. Suas caudas pareciam serpentes com cabeças, e com essas causavam dano. As demais pessoas, as que não morreram devido a essas pragas, mesmo assim, não se converteram das obras de suas mãos. Não deixaram de adorar os demônios, os ídolos de ouro e de prata e de bronze, de pedra e de madeira, que não podem ver, nem ouvir, nem caminhar. Também não se converteram de seus homicídios, nem das suas magias, nem da sua prostituição, nem dos seus roubos. Então vamos lá. Olha bem o que está acontecendo. Sexta trombeta. Liberar os quatro anjos presos no Eufrates. Lembrando que o rio Eufrates, aquela grande importância ali, né? Como fonte de vida ali para toda aquela região da Ásia, etc. A região, e lá na região do Eufrates, era a região que habitavam guerreiros sanguinários, um povo, os partos, que eram uma tribo guerreira que até os romanos temiam, que já tinham enfrentado os romanos muitas vezes. E eles tinham uma cavalaria destruidora. Então, o João, aqui no seu Apocalipse, ele anuncia que esse tipo de exército é capaz de enfrentar os romanos, mas que mesmo destruindo esse um terço, ainda o restante não se converteu. Mas o que eu acho muito interessante nesse trecho é ele dizer que o que dizimou as pessoas não foram a espada, não foram as lanças, foi o quê? Foram as bocas. Interessante demais, né? Quando eles diziam lá assim, ó, a terça parte da humanidade morreram por causa dessas três pragas, fogo, fumaça e enxofre, que saíam das bocas dos cavalos, pois o poder desses cavalos estava na sua boca, também na cauda, mas principalmente na boca. Não parece para vocês absolutamente similar com o que está acontecendo hoje? O poder do mal que é transmitido por essa brigaiada na qual nós somos jogados por esses dois grupos políticos, e nós brigando entre nós, os fake news, que hoje são a transmissão da mensagem, ou seja, que simbolizam a boca. Então vamos cuidar, gente. Vamos cuidar. Não vamos ser participantes do mal que assola a nossa sociedade. Olha o livro do Apocalipse. É São João já prevendo isso. Por volta aí do ano 90, nós estamos no ano 2019, 2000 anos atrás, São João já prevendo o grande mal que viria através das bocas, da maledicência, do mal espalhado. Pergunta. No livro do Apocalipse, aí no capítulo 9, nos versículos 18 e 19, João narra três pragas que saíam da boca dos cavalos. Que pragas são essas?
1: Sua

nós já abrimos os sete selos que lacravam o livro. No sétimo selo, anjos tocando sete trombetas. Cada trombeta que tocava, acontecia uma catástrofe. E agora nós estamos na sétima trombeta. Mas antes de ouvirmos a sétima trombeta, que vinha lá do anjo do sétimo selo, vamos lembrar aqui para quem que João está escrevendo. João está narrando o livro da história, né? A história do passado, do presente e do futuro. Ou seja, a nossa história também. O Cordeiro já abriu seis selos. E agora, quando ele abre o sétimo selo, aparecem sete anjos com as sete trombetas. A cada trombeta que o anjo toca, vem uma praga sobre a terra. As cinco primeiras trombetas são cinco pragas clássicas. Granizo sobre a terra, sangue, água amarga, água envenenada, escuridão, gafanhoto. Se lembrar, parecem muitos com as próprias pragas do Egito, né? Quando libertam os judeus lá, os hebreus do Egito. Na sexta trombeta, vem essa cavalaria demoníaca, né, que mata um terço dos homens. É um castigo de Deus, mas referência ao povo guerreiro que vivia perto ali de Eufrates, que não havia se rendido aos romanos. Mas, mesmo com essas seis pragas, com tudo isso que aconteceu até hoje, destruição de um terço sobre a terra e a possibilidade da conversão dos outros dois terços, mesmo assim, os opressores do povo não se convertem. Matam, roubam, perseguem os fracos, blasfemam, esparramam fake news, enganam o povo, compram as empresas, os jornais das empresas de televisão para esparramar mentiras, adoram ídolos, mentem, causam julgamentos parciais no judiciário, não praticam a justiça, pelo contrário, praticam a injustiça. E ainda se omitem frente a todo o mal que está por aí. A gente podia se fazer a seguinte pergunta. Aliás, vamos deixar com a pergunta de hoje. De quem mesmo João está

Apocalipse. Só para a gente lembrar, então, o Apocalipse, aquele grande livro da revelação de São João, né? São João está preso na ilha de Patmos e tem uma grande revelação. Ele vê uma porta de entrada para o céu e aí ele entra por essa porta e lá, então, ele vê o grande trono com aquele que é capaz de tudo e esse trono cercado por vários outros tronos com os anciãos de roupa branca, com os quatro elementos, com os quatro seres vivos em volta. E aí depois aparece então na mão daquele que tudo pode um livro, um rolo. É, o rolo da vida, aquele que contém tudo, a história, o presente, o futuro, aquele que contém a solução dos problemas que os cristãos estão vivendo naquele tempo. Perseguição do Nero. Cê, lembrando que naquele tempo, no início do cristianismo, os cristãos eram perseguidos, eram presos, torturados, eram muitas vezes colocados na arena lá com leões para lutarem, né? Lutarem entre si, etc, etc. Tá. Então, o que que acontece? Nesse livro está a solução dos problemas, só que o livro está lacrado. O livro está lacrado com 7 selos. Lembrando que o número 7 é aquele número que dá a enormidade, o completo. Então o livro está completamente lacrado. E aí São João chora, porque não encontra ninguém com a capacidade de abrir os selos. Até que ele percebe a presença do Cordeiro, o Cordeiro imolado, aquele que é capaz de abrir os 7 selos. Jesus, aquele que foi imolado por nós. E aí, então, o Cordeiro começa a abrir os selos, vai abrindo os selos um a um, e na hora, então, em que ele vai abrir o último selo, este último selo, ele é composto de várias trombetas. Isso é interessante, porque aí ele tem 7 anjos com 7 trombetas. Realmente é uma liturgia, né? É uma celebração. E a cada trombeta que ele vai abrindo, vai acontecendo algo de fantástico, né? Então, na primeira trombeta, cai granizo, fogo e 1/3 da terra é destruído. Na segunda trombeta, vem uma bola de fogo, né? Aliás, uma montanha de fogo, né? Que cai no mar e 1/3 de tudo que tem no mar é destruído. Na terceira trombeta, cai do céu uma estrela grandiosa e ela envenena 1/3 de todas as águas doces do mundo. Depois, na quarta trombeta, então, 1/3 do sol, da lua, das estrelas, tal, se apaga. Na quinta trombeta, vem o próprio demônio, abre o inferno e saem de lá as pragas, a destruição. Na sexta trombeta, então, aparecem os 4 anjos presos nas 4 regiões, onde habitavam os partos, né? Aqueles que são os guerreiros sanguinários e tal. E de novo, 1/3 de todo é destruído, até que então vai aparecer o 7º selo, no 7º selo, a 7ª trombeta. Então, lembrando que João está narrando o livro da história, o livro que é o passado, o presente e o futuro, que já abriu 6 selos. E agora, no 7º selo, aparecem, então, os 7 anjos com as 7 trombetas. A cada trombeta que o anjo toca, vai caindo todas essas pragas. As 5 primeiras, então, são as pragas: granizo, sangue, água envenenada, escuridão, gafanhoto, etc. Na 6ª trombeta, a cavalaria demoníaca, que mata 1/3 dos homens. Castigo de Deus, que vem vindo, e os homens ainda não se convertem. E, finalmente, vamos ver, a partir do próximo programa, a sequência com a 7ª trombeta. Pergunta: ao abrir o 7º selo, o Cordeiro se depara com anjos, cada um deles com trombetas. E a cada toque de trombeta vai acontecer uma catástrofe. A pergunta é: quantos anjos com quantas trombetas é a visão de João?

0: a sua Bíblia no livro do Apocalipse, capítulo 10. Vamos lá? Livro do Apocalipse, capítulo 10. Abriu? Então vamos lá, vamos pegar a partir do versículo 1. Eu vi ainda outro anjo poderoso descer do céu, vestido com uma nuvem. Sobre a sua cabeça estava o arco-íris, seu rosto era como o sol, suas pernas pareciam colunas de fogo. Tinha na mão um livrinho aberto. Colocou o pé direito sobre o mar e o esquerdo sobre a terra e gritou com voz forte como um leão que ruge. Quando gritou, os sete trovões fizeram ouvir suas vozes. Veja bem, continua a liturgia. Sete trovões fizeram ouvir suas vozes. E quando os sete trovões acabaram de falar, preparei-me para escrever. Mas ouvi uma voz do céu que me dizia: guarda sob sigilo o que os sete trovões falaram e não o ponhas por escrito. Então vamos lá. No comecinho aí do capítulo 10, estamos abrindo então finalmente no sétimo selo, o sétimo anjo vai tocar a trombeta. E esse anjo grandioso, com o livrinho aberto e não mais selado, porque o Cordeiro já abriu os selos, esse anjo grandioso vai fazer a grande revelação. Agora vai deixar de ser o segredo, vai ser a revelação. Então vamos lá, versículo 5. E o anjo que eu vi de pé sobre o mar e a terra levantou a mão direita ao céu e jurou por aquele que vive para todo sempre, e criou o céu e tudo que nele existe, a terra e tudo que nela existe, o mar e tudo que nele existe. Não haverá mais tempo. Nos dias da voz do sétimo anjo, quando ele tocar a trombeta, vai se realizar o plano secreto de Deus que ele anunciou aos seus servos, os profetas. Então vamos lá. Acabou a chance. Agora é o tempo da conversão. É agora. Então o livro faz a revelação que com a vinda de Jesus, com ele abrindo os selos, mostrando todas as catástrofes, todo o mal, toda a desgraça, agora com a vinda dele, é a nossa chance de nos convertermos. É agora o tempo. Pergunta: qual é a citação no finalzinho do versículo 6 do capítulo 10 de Apocalipse?
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4: Alô, amigos de todo o Brasil e demais países lusófonos, está no ar o programa em língua portuguesa da Rádio Vaticano, Vatican News, desta terça-feira, 19 de maio. Traremos para você que está sintonizado conosco as últimas notícias sobre as atividades do Papa, da Santa Sé e da Igreja no Mundo. Nos estúdios, Raimundo Lima. A assessoria técnica de hoje é de Bruno Orti. E passamos ao pensamento bíblico que escolhemos para você. Aliás, nós cremos que, pela graça do Senhor Jesus Cristo, seremos salvos do mesmo modo que eles. Do livro dos Atos dos Apóstolos, capítulo 15, versículo 11. E vamos aos destaques do nosso programa de hoje. Presidente da Itália, Mattarella, ao Papa Leão XIV. Seus apelos pela paz tocam os corações ofuscados pelo egoísmo. Santo Padre responde a um jovem inquieto. o tempo é um mestre e cura as feridas. Nerses, grande pioneiro do ecumenismo do Oriente Cristão. Cardeal Avelin, o Papa na França para dar à Europa um impulso na construção da paz. Entre algoritmos e pessoas, como preservar a comunicação humana. Universidades católicas da América Latina se pronunciam pela paz. E ainda, a União Europeia deve ser um esforço criativo pela paz ameaçada por novos conflitos, diz o cardeal Parolin, ao receber o Prêmio Ordem Europeia do Mérito. Essas e outras notícias a partir de agora. O programa em língua portuguesa da Rádio Vaticano Vatican News desta terça-feira está apenas começando. O presidente italiano Sérgio Mattarella ao Papa Leão XIV. Seus apelos pela paz tocam os corações ofuscados pelo egoísmo. Vamos ouvir com a colega Mariângela Jaguraba.
5: Diante da propagação de abusos e violência, o apelo de Leão XIV para que se considere a paz um bem árduo, mas possível, inspira concretamente a conduta cotidiana. E seus contínuos apelos para que as armas se calem e sejam restabelecidas em toda a parte, as razões da justiça e do diálogo suscitam esperança, tranquilizando aqueles que estão afligidos pela superficialidade com que a guerra é hoje travada, com consequências trágicas e custos humanos inaceitáveis. Assim escreve numa mensagem ao Papa no primeiro aniversário do início de pontificado o presidente da República Italiana, Sérgio Mattarella, que em nome do povo italiano formula os mais fervorosos votos por esta feliz ocasião. No texto, destaca-se que a invocação da paz do sucessor de Pedro, de número 266, proferida em seu primeiro discurso público, continua ressoando em todo o mundo, tocando as mentes e os corações de todos, inclusive daqueles que parecem ofuscados pelo egoísmo e pela vaidade. O chefe de Estado recorda, em particular, a recente viagem apostólica do pontífice à África, uma significativa demonstração de proximidade. Proximidade pastoral que transmitiu mensagens claras aos jovens e líderes dessas terras maravilhosas sobre a importância da convivência cooperativa e orientada para o desenvolvimento, sobre a necessidade de investir na educação e na formação e também sobre o compromisso de cada indivíduo com o bem da comunidade e o respeito pelo outro. Na prática, o fermento de uma escolha estratégica pela paz e pela proteção intransigente da dignidade humana. Ouvir os seus incessantes apelos nos leva a continuar tendo confiança de que as gerações atuais podem enfrentar os temíveis desafios dos nossos tempos, conclui Mattarella, agradecendo a Leão XIV pelas atenciosas demonstrações de proximidade ao povo italiano. Não se apresse em compreender tudo de uma vez. O tempo é um mestre paciente e cura as feridas. A oração diária, mesmo que simples e breve, a escuta da palavra de Deus, a celebração dos sacramentos e o convívio com pessoas sábias ajudarão você a reconhecer quais relações valorizar e fazer crescer e quais cultivar sem julgamento. Este foi o conselho de Leão XIV a Pietro, um jovem estudante de Reggio Calabria. Numa carta publicada na revista Piazza San Pietro da Basílica Vaticana, dirigida pelo franciscano conventual Enzo Fortunato, ele confidenciou ao pontífice que sentia muita inquietação e confusão interior, especialmente no que diz respeito às relações e aos laços construídos ao longo do tempo. Tenho medo, escreve Pietro na edição de maio, de perder todas as amizades que conquistei nesta fase da minha vida, não só na escola, mas também na paróquia e no meu dia a dia. O Papa tranquiliza o jovem lembrando-o: você é amado por Jesus, não de forma abstrata, mas pessoalmente, exatamente como você é hoje, com suas perguntas e seus sonhos, com seus medos e seus desejos. Esse amor o precede e sempre o acompanhará. Não depende das escolhas que você irá fazer ou dos caminhos que você percorrerá, acrescenta o bispo de Roma, recordando que Jesus conhece bem a experiência da amizade. Ele chamou seus discípulos de amigos, compartilhou o pão e a caminhada com eles. Foi amigo de Lázaro, Marta e Maria. Ele viveu laços verdadeiros e autênticos, até mesmo ao ponto de viver a luta da separação e da traição. Por isso, continua o Papa, Jesus seria o primeiro a compreender o seu medo de perder as amizades que marcaram estes anos. Para você, nem tudo permanecerá igual, mas o que foi autêntico não se perde. Aliás, o verdadeiro amor não se dissolve e permanece para sempre, amadurecendo mesmo quando muda de forma. Na carta, Pietro confidencia que sonha em caminhar com alguém na estrada do amor de Cristo, mas, continua ele, as minhas certezas relacionais estão vacilando. Temo não conseguir sequer discernir quais são os laços autênticos que valem a pena preservar e nutrir e quais são os menos sinceros dos quais posso prescindir. Santo Padre, conclui a carta, por tudo isto e pelo meu futuro imediato, peço-lhe que interceda por mim, para que eu possa compreender como conviver com este sentimento de inquietação e nostalgia que me acompanha e ser capaz de seguir serenamente o meu caminho, fazendo sempre a vontade de Deus. Em sua resposta, o Papa tranquiliza o jovem destacando como seu sonho de uma família fundada no amor de Cristo é também um dom precioso para a Igreja. Proteja-o com confiança. O Senhor não decepciona os desejos que ele mesmo acendeu no coração. Asseguro-lhe minhas orações. Peço para você a graça da paz interior, da confiança e de uma visão clara de sua vida. Confio a Maria, conclui Leão XIV, que ainda jovem aprendeu a confiar, apesar de guardar no coração perguntas maiores do que ela.

0: Nerses, grande pioneiro do ecumenismo do Oriente Cristão. Os detalhes com o colega Silvanei José.
1: Uma grande alma e uma mente versátil e prolífica. Por essa razão, particularmente pelo tom inspirado e pacífico de seus escritos, seus contemporâneos o apelidaram de o Gracioso, que significa cheio de graça. Nesta segunda-feira, dia 18 de maio, o Papa Leão XIV anunciou a inclusão de São Nerses no Martirológio Romano, uma das figuras mais antigas e ilustres da Igreja Armênia, durante uma audiência com sua santidade, Arão I, Catolicós da Igreja Apostólica Armênia, Sé da Cilícia. A grandeza da personalidade desse místico e teólogo do Oriente Cristão, mas também poeta e compositor, falecido em 1173, foi reconhecido até mesmo na ONU, quando a Unesco, em 2023, o incluiu no calendário de aniversários de personalidades famosas e eventos importantes daquele ano, por ocasião dos 850 anos da sua morte. Tornou-se catolicós em 1166 e até a sua morte, com o nome de Nerses IV, e conforme lembrado por Leão XIV, sua ação o identifica como pioneiro no diálogo entre as igrejas cristãs, com uma capacidade de abertura ecumênica indissociável de uma profunda humanidade e sensibilidade para a questão da paz, apesar das controvérsias de sua época, o que o tornou, com o tempo, também um exemplo de diplomacia na resolução de conflitos religiosos e étnicos. Em 2023, entre o final de novembro e início de dezembro, São Nerses foi o tema central de um congresso internacional no Vaticano, promovido pelo Pontifício Instituto Oriental. Ao apresentar o evento, um dos organizadores, Marco Baes, destacou aspectos que podem suscitar analogias com dois grandes santos ocidentais, Francisco de Assis e Bernardo de Chiaravalle. Ele unia, argumentava Baes, humildade e dedicação aos pobres, mantidas mesmo depois de chegar ao vértice de sua igreja, junto com uma sobriedade de análise teológica e uma grande capacidade de liderança política de sua igreja, semelhantes às dos famoso monge francês, seu quase contemporâneo. Em setembro de 2023, os Correios do Vaticano também emitiram um selo comemorativo para lembrar um autor espiritual original, profundamente versado no conhecimento da doutrina de sua igreja, com total dedicação à paixão de Cristo. Uma grande alegria para a igreja, para a França, para os católicos franceses e um incentivo para uma igreja empenhada em enfrentar inúmeros desafios, destinados, em alguns casos, a virar a página em relação a momentos difíceis, em outros, a acompanhar os primeiros sinais de uma renovação, evidentes no aumento do número de catecúmenos e no crescente interesse pelas peregrinações. É assim que o arcebispo de Marselha e presidente da Conferência Episcopal da França acolhe a confirmação por parte da Santa Sé da viagem apostólica do Papa Leão XIV à França, de 25 a 28 de setembro. Em peregrinação a Lourdes, com sua diocese de Marselha, o cardeal Jean-Marc Avelin destaca a importância da viagem papal.
2: Ben, j'accueille cette annonce avec grande joie. Avec grande joie, nous l'espérions, nous l'attendions. Comme j'ai eu l'occasion déjà de le dire dès sa nomination et...
1: Recebo esse anúncio com grande alegria. Esperávamos por isso, ansiávamos por isso, como já tive oportunidade de dizer. Desde a sua nomeação, trocamos opiniões sobre a conveniência de uma visita à França. Pude constatar o quanto ele próprio estava ligado a esse projeto. Não perdeu nenhuma oportunidade de enviar pequenas mensagens de encorajamento aos sacerdotes ou por ocasião de eventos especiais. Creio poder afirmar, depois de ter trabalhado várias vezes com ele neste tema, que existe realmente um interesse e um apego pelo nosso país, pelo que ele representa, pela sua história, pela forma como exerceu a sua influência também na Igreja, em todo o mundo, através de esplêndidas figuras de santidade. Ao mesmo tempo, há os desafios que a Igreja na França deve enfrentar hoje. Desafios que são comuns também a outros países, naturalmente, mas com algumas peculiaridades. Considero que seja uma excelente notícia, não apenas para a Igreja que está na França, mas também para o nosso país. Mas o que os católicos na França esperam de uma visita do Papa Leão XIV?
2: Oui, je crois que les catholiques attendent une visite du pape. Déjà, ils étaient venus en nombre à Marseille aussi, et il y a eu la venue en Corse que vous évoquiez tout à l'heure, et puis Monaco. Oui, bien sûr, parce que l'Église de France, elle vit des choses très contrastées, à la fois des choses...
1: Os católicos aguardam a visita do Papa. Eles se reuniram em grande número em Marselha, na Córcega e também em Mônaco, porque a Igreja da França está vivendo realidades muito contrastantes e, ao mesmo tempo, muito belas, com um número crescente de jovens que descobrem Cristo e pedem à Igreja o batismo ou a crisma. Neste momento, encontro-me em Lourdes, com 1.500 peregrinos da Diocese de Marselha, e entre eles há muitos jovens, jovens adultos que descobriram Cristo, e para os quais esta é a primeira peregrinação. Fico pessoalmente impressionado ao ver essas coisas extraordinárias que exigem que a Igreja da França se organize bem para poder enfrentar o desafio. O Concílio Provincial de Île-de-France, ao qual espero que o Papa possa se dirigir, faz parte das iniciativas que estamos tentando empreender justamente para enfrentar esse desafio. Trata-se de uma questão de formação e de acompanhamento. Entre esses aspectos muito positivos, nota-se também o renascimento das peregrinações e a importância que os santuários marianos de nosso país assumiram. E há também aspectos mais delicados. Vejo, por exemplo, destaca ainda o arcebispo, comunidades com uma população bastante idosa nas zonas rurais. A Igreja da França também enfrenta essa situação. Passamos também pela crise dos abusos, inclusive os sexuais, na Igreja. Superamos essa fase, mas ela ainda não terminou. Há muito trabalho a ser feito, muito respeito a ser demonstrado. O Papa está bem ciente de tudo isso. Ele vem, portanto, para nos ouvir, para nos encorajar e também para nos dar um roteiro para que possamos continuar nossa missão em comunhão com a Igreja Universal. Tudo isso é muito importante e acho que 4 meses daqui até o final de setembro não são demais para nos prepararmos para esta visita.
2: La fin septembre pour nous préparer à cette visite.

entre algoritmos e pessoas, como preservar a comunicação humana. Em um contexto marcado pelo avanço acelerado da inteligência artificial e a crescente presença na vida cotidiana, a mensagem do Papa Leão XIV para o Dia Mundial das Comunicações Sociais de 2026, que celebramos no domingo 17 de maio, solenidade da Ascensão do Senhor, ressoa com especial força no âmbito educacional. Sob o lema Preservar Vozes e Rostos Humanos, o pontífice convida a não perder de vista a centralidade da pessoa diante de uma tecnologia cada vez mais poderosa e onipresente. Para o irmão Jorge Sierra, delegado da Pastoral La Salle na Espanha e Portugal, as palavras do Papa respondem de forma muito adequada a uma necessidade urgente do nosso tempo. Cuidar do que nos torna verdadeiramente pessoas e não nos deixarmos levar por uma tendência que desumaniza, pois coloca a tecnologia no centro, tão aparente, mas desprovida de alma, afirma em entrevista à Rádio Vaticano Vatican News. Professor de ciências e dedicado anos à pastoral juvenil, o religioso reconhece que a inteligência artificial já faz parte do universo cotidiano dos jovens, que são nativos, tanto do mundo digital quanto do uso da inteligência artificial. Leão XIV adverte mensagem que o grande desafio atual não é meramente tecnológico, mas profundamente antropológico. Segundo o irmão Sierra, essa reflexão vai ao cerne da questão. Evitar tanto a rejeição indiscriminada da tecnologia quanto uma aceitação acrítica que acabe desumanizando as relações. A inteligência artificial pode ser o que é repetitivo, mas o acompanhamento, a relação próxima e o anúncio do Evangelho não podem ser substituídos por nenhum algoritmo. O religioso ressalta que a educação cristã deve reforçar precisamente aquilo que a tecnologia não pode replicar: a proximidade humana, a escuta, o discernimento e a experiência da fé vivida em comunidade. Talvez nossas forças devam se concentrar mais na relação pessoal para ajudar a relação pessoal com Jesus. A inteligência artificial será sempre o meio, nunca um fim. Nas escolas de La Salle, a irrupção da inteligência artificial já está transformando as dinâmicas educacionais. Longe de optar pela proibição, o Instituto busca acompanhar alunos e professores em uso crítico e responsável dessas ferramentas. Sabemos que os alunos a utilizam. Não se trata de proibi-la, mas de educar para saber utilizá-la, explica Sierra. Isso implica também rever os métodos pedagógicos tradicionais, atividades que antes avaliavam a capacidade de resumir ou compilar informações perdem sentido em um contexto em que a IA pode realizá-las automaticamente. O desafio, aponta ele, passa agora por fomentar a compreensão, a assimilação e a aplicação criativa dos conhecimentos. A escola e a sociedade estão tendo que se adaptar a uma mudança de época que nos pegou um pouco de surpresa. Na solenidade da Ascensão do Senhor e Dia Internacional da Educação Católica, a Organização de Universidades Católicas da América Latina e do Caribe, ou UDCAL, tornou pública a declaração Universidades pela Paz, um pronunciamento coletivo que reafirma o compromisso de mais de 100 instituições universitárias do continente com a construção

0: Leão 14, ao mundo. A paz esteja convosco e expressa a vontade das universidades católicas latino-americanas e caribenhas de trabalhar junto ao Santo Padre por uma paz que o documento descreve como desarmada e desarmante, humilde e perseverante. Para o presidente da ODUCAL e reitor da PUC-Rio, padre Anderson Pedroso, jesuíta, a declaração deseja ser um meio de mobilizar as melhores energias das nossas instituições para fortalecer o chamado do Santo Padre Leão XIV. Entre os compromissos assumidos, a declaração destaca a investigação das causas da violência e da exclusão, a formação de artesãos do diálogo e a promoção de um uso ético e humanizado das tecnologias. Educar para a paz significa formar consciências capazes de justiça, memória, reparação e reconciliação, afirma o texto, fiel ao magistério da Igreja, ao Concílio Vaticano II e ao Pacto Educativo Global, promovido pelo Papa Francisco e por Leão. O lançamento de Universidades pela Paz marca o início de uma campanha mais ampla da ODUCAL, que convocará suas instituições, membros, a organizar ações acadêmicas, como seminários, conferências e mesas de diálogo e pastorais em torno do chamado pela paz. A Organização de Universidades Católicas da América Latina e do Caribe reúne mais de 100 universidades e instituições de educação superior católicas na região, promovendo a cooperação acadêmica, a identidade institucional e o compromisso social da educação católica no continente.
1: Em um mundo que assiste ao recrudescimento dos conflitos, com a paz ameaçada em várias frentes e ferida também no velho continente pela guerra na Ucrânia, a União Europeia deve tornar-se intérprete daquele esforço criativo de harmonia indicado por um dos pais fundadores, Robert Schuman, para quem está em andamento o processo de beatificação. Foi o que afirmou o cardeal secretário de Estado Pietro Parolin ao discursar na cerimônia de entrega da Ordem Europeia do Mérito, realizada esta terça-feira, 19 de maio, por ocasião da sessão plenária do Parlamento Europeu reunido em Estrasburgo. O reconhecimento, o primeiro desse tipo concedido por uma instituição da União Europeia, premia personalidades que contribuíram de forma significativa para a integração e a unidade do continente. O purpurado, ao transmitir à plenária a saudação do Papa Leão XIV, destacou que a harmonia entre os povos continua sendo uma promessa fundamental da União Europeia e um claro compromisso internacional da Santa Sé, conforme reiterado várias vezes pelo próprio pontífice. Na base dessa convivência civil, acrescentou, encontram-se valores que têm suas raízes na história cristã europeia e dos quais os pais fundadores se tornaram testemunhas eloquentes. Entre eles está, em primeiro lugar, a afirmação da dignidade humana, que é inviolável e deve ser sempre protegida em todas as fases da vida. O cardeal secretário de Estado concluiu sua intervenção renovando a disponibilidade da Santa Sé para colaborar com as instituições europeias a fim de serem juntos artífices da paz. Entre os 20 agraciados com o prêmio figuram, além de Parolin, também Angela Merkel, ex-chanceler da Alemanha, Lech Wałęsa, ex-presidente da Polônia, e Aníbal Cavaco Silva, que ocupou os cargos de presidente da República e primeiro-ministro de Portugal. O prêmio, conforme consta no site da União Europeia, foi instituído por ocasião do 70º aniversário da Declaração Schuman, que propunha a criação da Comunidade Europeia do Carvão e do Aço, primeiro núcleo do processo de integração que conduziu à atual União Europeia.

E assim, amigo ouvinte, chegamos ao final do nosso programa de hoje. Como sempre, agradecendo pelo carinho da sintonia, prometemos estar de volta amanhã neste mesmo horário, se Deus quiser. A você, como sempre, o nosso forte abraço e até lá!

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1: 4 horas.
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Bem, amigos de todo o Brasil, estamos de volta com o nosso Em Romaria, caminhando juntos nesse terceiro milênio. Nos estúdios da Rádio Vaticano, Silvone José.

0: Bem, amigos de todo o Brasil, com alegria nós estamos recebendo aqui nos nossos estúdios o irmão Edgar Nicodem, laçalista que vem de Porto Alegre. Ele é diretor do noviciado em Porto Alegre, faz parte da equipe de teólogos da Clara, Confederação Latino-Americana de Religiosos, e amigo da Rádio Vaticano. Irmão Edgar, que alegria tê-lo conosco. Seja bem-vindo.
1: Para mim também é uma grande alegria poder estar aqui. Recordo os outros anos, quando eu visitava aqui, quando estava vindo aqui seguidamente para Roma, e eu disse, bom, pelo menos precisa visitar a Rádio Vaticano, precisa visitar o Silvonei, sempre é bom rever os amigos, isso é muito bacana.
0: Vamos falar um pouquinho do trabalho, como é que estamos indo lá em Porto Alegre?
1: Estamos indo bem, eu estou no noviciado com jovens que vêm de diversos países da América Latina, portanto, para nós a língua passou a ser o português e o espanhol. Todo mundo pode falar a sua língua, mas tem que entender qualquer uma dessas. E hoje eu tenho jovens que vêm de perspectiva indígena, afro e tudo isso. Então é um mundo cultural bem bonito, muito bacana do trabalho que estamos fazendo lá.
0: Vocações?
1: Vocações, nós estamos, temos diminuído um pouquinho na América Latina, mas temos vocações e nós estamos caminhando para termos um noviciado único para toda a América Latina e, em princípio, vai funcionar em Porto Alegre. Então, para o Brasil, assim, os demais latino-americanos vão ter que, pelo menos, aprender o português, porque a gente coloca eles em contato com as crianças e com as crianças não tem como, ou você sabe e elas te corrigem.
0: Tá certo. Vamos aprender o gauchês um pouco, então.
1: É, isso também é o gauchês, né? Eles vão aprender, tá lá? Isso sem dúvida nenhuma. Né?
0: Irmão, o senhor faz parte da equipe de teólogos da Clara, Confederação Latino-Americana de Religiosos. Vamos falar um pouquinho sobre isso.
1: Sim, eu faço parte da equipe, chama-se ETAP, na equipe de teólogos. A equipe de teólogos tem a função de assessorar a diretoria da CLAR em todos os projetos. Claro que nós, a CLAR, nos últimos anos, muito sintonizada com o magistério do Papa Francisco e toda com a perspectiva da sinodalidade, com todos os projetos, as comissões que a gente acompanha e também nessa perspectiva toda. E agora, uma grande preocupação é tudo aquilo que a gente já vem conversando, como é que essa sinodalidade passa para o chão da igreja, mas também ela encontra eco, espaço, luzes, caminho dentro da própria vida religiosa a serviço da igreja. Então, a sinodalização da vida religiosa é o grande projeto da CLAR para esse período. E estamos organizando, nesse sentido, o Congresso da Vida Religiosa, que vai ser em novembro, em Lima, e cujo tema exatamente é esse.
0: E o tema da subsidiariedade dentro da sinodalidade?
1: É uma questão central, né? A gente sente assim, muita participação, muita colaboração. A CLAR está conectado com, não somente com organismos da Igreja Católica, mas também com outros organismos civis, e se sente uma grande sintonia com os movimentos populares, com as universidades, com tudo isso que caminha. E isso é muito importante para a gente poder responder as grandes demandas que tem hoje a igreja, que tem hoje a própria sociedade latino-americana, nesse tempo que nós estamos vivendo, também de tensões e de conflitos.
0: Esse encontro de Lima, como é que vai se desenvolver?
1: Vai ser um congresso. Esse congresso, basicamente, é perceber como é que a sinodalidade perpassa o todo da vida religiosa, ou seja, da espiritualidade, nas estruturas, nas relações, em tudo isso. Também, que novas alternativas estão sendo construídas a partir do documento final da sinodalidade, com todos esses desafios que ele nos coloca, mas também tendo sempre presente que a Igreja está caminhando para a Assembleia de 2028, a Assembleia que tem exatamente a temática da sinodalidade, onde se vai recolhendo o caminho que toda a Igreja está fazendo.
0: A questão da sinodalidade, a temática, entrou nas nossas comunidades?
1: Eu diria sim. Há muitos lugares onde ela entrou bem, em outros lugares falta entrar. Acho que há, assim, eu diria, talvez nem tanto resistência, mas há uma passividade, assim, né, nesse sentido. Então, realmente, nós achamos que a equipe teológica e a própria CLAR e as Conferências Nacionais da Vida Religiosa têm uma função importante, realmente, de retomar constantemente o tema para que ele não caia, bom, um tema importante, mas, bom, a gente vai caminhando, né? Não basta isso. Tem que dar vida, e por isso, se todos os projetos que se tem, a CLAR tem 14 comissões diferentes. Em todas as 14 dimensões, todos os projetos tem como a perspectiva de fundo a sinodalidade, desde a sua organização, a temática, os eixos que ela traz e como é que essa perspectiva vai avançando, né?
0: No próximo dia 15 de maio, nós temos a festa do educador, né? Uhum. São João Batista de La Salle, o padroeiro. Como é que a gente vive esse dia?
1: É, isso é muito importante, muito bacana, num mundo que precisa tanto de educação, penso especificamente no nosso querido Brasil, né? É, La Salle foi alguém que conseguiu inovar, que conseguiu mostrar a educação como um campo importante de ação, não somente dos irmãos ou dos religiosos, mas de toda a igreja. Trouxe essa temática, La Salle sempre uniu educação de qualidade com evangelização. Toda essa perspectiva de valores. Então é um dia para celebrar, mas uma celebração que tem que levar a um compromisso cada vez maior com a perspectiva da educação, tudo isso que a gente está vivendo e os desafios que hoje é frente à educação, nesse mundo tecnológico, da inteligência artificial, com novas perspectivas, as novas tecnologias, por um lado, são um horizonte muito bacana, mas também que põe desafios educativos e éticos muito fortes e muito importantes, né?
0: O senhor, como educador também, como vê, então, a inteligência artificial agora?
1: Eu vejo de duas perspectivas. Primeiro, ela, de fato, ela traz instrumento, é um instrumento. Vejo como um instrumento que tem, que pode nos ajudar, que nos pode facilitar, mas também que a gente precisa se educar. Precisamos realmente absorvê-la, mas também estar ciente dos riscos que ela nos coloca de manipulação, de tirar a privacidade, essas coisas todas, né? Isso já vinha acontecendo também em termos de redes sociais. Mas eu vejo um instrumento que precisamos também olhar criticamente, mas também não é rejeição, muito pelo contrário. Mas com criticidade e gradualmente também criarmos critérios éticos e elementos de uso adequado da inteligência artificial. Porque, pelo que eu vi e entendi, acho que não tem volta, né? Mas é preciso, pode ser um instrumento, mas como as outras tecnologias, precisamos realmente uma absorção crítica, criteriosa, com valores e valores evangélicos, claro, no nosso caso.
0: E não podemos desumanizar a nossa sociedade.
1: É, eu acho que esse é o grande desafio que a gente percebe assim, que de repente a coisa, eu vejo desde até os pequeninhos, eu vivo ao lado de um colégio que tem 2.000 alunos, e a gente vê, por exemplo, como isso com facilidade acontece. A desumanização, ela perpassa as famílias e precisamos ter o espaço humanizador, o espaço humano, do diálogo, da acolhida da vida, da valorização da vida, também do tempo de convivência, do espaço livre, né? Eu acho tão bacana quando num campo de futebol você vê sete partidas de futebol quase ao mesmo tempo e as crianças conseguem se entender. Isso para mim é um símbolo de fraternidade que é fantástico, né? De crianças e com tudo isso, crianças e jovens, né?
0: Para a gente concluir, vivemos ainda aquelas imagens que atingiram Porto Alegre, Rio Grande do Sul, das enchentes, né? O que sobrou de tudo aquilo lá?
1: Olha, sobrou grande desafio. Eu creio que, em grande parte, a limpeza da cidade, isso foi um esforço grande. Eu destacaria também a grande solidariedade que houve. Isso movimentou um país, até internacionalmente veio ajuda. A solidariedade foi algo impressionante para a cidade, ficou um impacto, né? Agora, estão prevendo os especialistas que provavelmente no início da primavera vai haver outro momento de fortes chuvas no sul do Brasil. Dizem que não será do mesmo tamanho como foi essa enchente, esperamos que não seja, mas é um desafio. Então há uma preparação também para isso. A cidade está mais limpa, está organizada, mas as obras estruturais básicas, que são mais complexas, mais custosas, ainda estão lentamente começando. Portanto, há preocupação.
0: A solidariedade se sentiu realmente de modo concreto.
1: Creio que a coisa fantástica que existiu, de todo o país, de todos os lugares, toda a movimentação. Eu morei perto lá onde não foi inundado, mas era praticamente o único caminho de entrada de toda ajuda para a Grande Porto Alegre, Avenida Bento Gonçalves. O que a gente viu de ajuda chegando, a solidariedade, foi algo assim que realmente não faltou comida, não faltou água, graças à solidariedade, porque os supermercados centrais começaram a se desabastecer, mas a solidariedade supriu isso.
0: Modigar, obrigado pela sua presença, pelo seu trabalho, né? Pela sua doação. Deus
1: abençoe.
0: Muito
1: obrigado, que agradeço. Obrigado.

0: Bem, amigos de todo o Brasil, recebemos hoje aqui nos estúdios da Rádio Vaticano, Padre Paulo Henrique Almeida, de Goiás. Padre Paulo, seja bem-vindo. Bom dia.
1: Bom dia. Bom dia a todos os brasileiros. Uma grande graça estar aqui com vocês.
0: Padre Paulo estuda em Roma, mora no Pio Brasileiro e frequenta a Faculdade de Santa Cruz. É isso?
1: Exatamente. Tem um ano que eu estou aqui em Roma fazendo mestrado em comunicação institucional pela Pontifícia Universidade de Santa Cruz e moro lá no Colégio Pio Brasileiro, com mais 97 padres diocesanos.
0: Uma experiência nova.
1: Fantástica. Experiência cultural, espiritual, humana, um grande crescimento.
0: Bom, Padre Paulo passou os últimos dias uma realidade um pouquinho diferente, foi a Irlanda. Por quê, Padre Paulo?
1: Exatamente, nós tivemos a oportunidade de pregar um retiro na cidade de Kilbegan, bem no centro da Irlanda, lá junto à comunidade brasileira. Tem as cidades irlandesas, quase todas têm comunidades brasileiras. O Itamaraty estima que 70 mil brasileiros estejam na Irlanda e muitos deles participam de comunidades vivendo a fé, reunidos nessas cidades. A gente tem padres que celebram, padres brasileiros, e eles me convidaram para pegar um retiro. Foi uma graça esse final de semana, com aproximadamente 60 brasileiros e alguns irlandeses casados com brasileiros e alguns irlandeses filhos de brasileiros também participaram do retiro lá na cidade de Kilbegan, na diocese de Meath, centro da Irlanda.
0: Motivo desse retiro?
1: O motivo, muitos brasileiros vêm de realidades eclesiais distintas. Tem brasileiros do Nordeste, tem do Centro, tem do Sul, e eles queriam algo que começasse a comunidade pregando a base, né, da fé católica. Então, nós optamos por seguir o caminho do querigma, os conteúdos iniciais da fé cristã, aquelas verdades que os apóstolos anunciaram após a ressurreição e ascensão de Jesus. E esse conteúdo dos Atos dos Apóstolos foi a pregação, o trabalho, né? Então, partir do querigma, do amor que Deus tem por nós, da pessoa de Jesus Cristo como nosso Senhor e Salvador, da liberdade em que nós fomos constituídos, criados por Deus, para recusar ou para acolher esse amor dele, e para a experiência do Espírito, que é uma experiência de comunidade, a importância de viver a fé com os irmãos, ainda mais uma realidade ali onde eles estão em outros países, com desafios novos, e precisam estar fortalecidos numa comunidade brasileira que vive a fé católica. Isso foi muito bonito testemunhar ali.
0: Quem são esses brasileiros?
1: Esses brasileiros, tem três levas de brasileiros. Tem aqueles que chegaram no final dos anos 90, tem alguns que chegaram em 2010 a 2012, e tem outros agora após pandemia. Então, são brasileiros que estão tentando fazer a vida ali, a maioria deles trabalhando em frigoríficos, trabalhando com cargas horárias, né, altas, segundo o padrão brasileiro, e se esforçando por dar aos seus familiares que estão no Brasil uma oportunidade de vida melhor e ali constituindo, né, com todo o esforço, uma vida comunitária ali, uma vida em condições melhores que eles tinham no Brasil. Então, eles estão esparramados por várias cidades de 5 mil habitantes, 10 mil habitantes. A maioria da comunidade está em Cork e também em Waterford, que são cidades do sul da Irlanda, que são realidades de família, diferente da capital Dublin, que são mais jovens brasileiros que frequentam a comunidade brasileira em Dublin, que são universitários, pessoas que estão fazendo intercâmbio, e por isso há uma rotatividade muito grande. Mas aqueles que estão no interior, geralmente são brasileiros que foram para lá, estabeleceram, estão agora comprando as suas casas e têm projetos de continuar ali, de criar seus filhos. Muitos deles já têm filhos nascidos na Irlanda, fazem parte do sistema de educação irlandês e, por isso, pensam em continuar ali. Mas a prática religiosa, a expressão da fé em outra língua é um desafio para eles. Por isso, tem padres brasileiros ou, em alguns lugares, padres irlandeses que trabalharam no Brasil que dão essa assistência religiosa para eles. Então eles se reúnem na paróquia irlandesa, mas celebram em português e vivem a fé nessas comunidades, fazendo novenas, fazendo procissões, que são realidades muito brasileiras, mas que eles vivem ali. Por exemplo, me partilhavam na festa de Nossa Senhora Aparecida, uma realidade bonita. Eles fizeram, todas as comunidades brasileiras se reuniram em Dublin para fazer uma procissão ali próxima à catedral. E também, agora no próximo mês, no dia 13, todas as comunidades brasileiras vão a Knock, que é onde tem o santuário de Nossa Senhora do Silêncio, lá em Knock. Eles vão para lá também fazer uma peregrinação e ali expressar o amor deles à Nossa Senhora, mesmo estando em outro país, mesmo estando distante de casa, mas a fé permanece no coração deles.
0: São felizes os nossos brasileiros conversando com eles?
1: Sim, partilhando, são felizes, carregam muita esperança e possuem vínculos com seus familiares. E a grande busca deles é para ter condição de visitar sempre o Brasil, de levar os pais. Por exemplo, tinha uma família de Governador Valadares que estava lá. Então, a mãe dessa família, a matriarca dessa família, veio agora da Diocese de Governador Valadares para visitá-los, vai ficar lá 2 meses, e alegria tanto dessa senhora quanto também da família em acolher a avó, a mãe, a sogra ali na Irlanda. Então há esse intercâmbio, o governo favorece também essa comunicação para que esses brasileiros, mesmo os que moram no Brasil, possam ali visitar seus parentes que agora estão vivendo na Irlanda.
0: Você falava da questão da igreja. Caminha junto também com esses nossos irmãos. Como é a presença, então, da igreja?
1: Um testemunho muito bonito, porque é uma, primeiro, a acolhida, né? Então, quando você chega em outro país, você acaba perdendo um pouco as raízes, os vínculos. Então, a igreja acaba sendo um instrumento para a constituição de vínculos, de amizade, de apoio. E, por exemplo, um casal que foi para lá e depois a mulher descobriu que tinha câncer. Então, todos os brasileiros se uniram. Eles tinham 3 meses que eles tinham chegado na Irlanda. Os brasileiros dali da comunidade católica se uniram para ajudar, para amparar, para consolar, para que eles pudessem ser amparados, mesmo estando longe da família, mas tivesse ali uma família. O que eu vejo são essas comunidades funcionando de fato como família. E isso é muito bonito. A igreja como família. Uma família de fé, uma família que sustenta, que apoia, que está junto, que consola. Então, as realidades, por exemplo, no Natal, na Páscoa, estão sempre juntos, celebrando essa experiência de fé, celebrando a cultura brasileira também, para que não perca a identidade, né? A base das suas raízes em que foram criadas e cresceram ali no nosso país.
0: A saudade faz recordar as raízes.
1: Com certeza, a saudade faz recordar. E a fé constitui um elo, né, um vínculo entre eles e o país, a nação brasileira. É muito interessante isso. Por mais que essas crianças que estão nascendo lá estudam inglês, estudam em escolas onde se fala inglês, mas em casa os pais brasileiros falam português para que as crianças aprendam português e não percam o vínculo com o Brasil, mesmo tendo nascido na Irlanda.
0: Experiência bela.
1: Experiência bela, com certeza, uma graça de Deus.
0: Obrigado. Obrigado. Bom retorno aos estudos.
1: Obrigado, vamos em frente.
0: No dia de Nossa Senhora de Fátima, o Papa Leão deu continuidade ao ciclo sobre o Concílio Vaticano II, dedicando sua catequese a Maria. Na catequese da audiência geral desta quarta-feira, Leão XIV refletiu sobre o tema A Virgem Maria, modelo da Igreja, inspirando-se no último capítulo da Constituição Dogmática Lumen Gentium, dedicado à Mãe de Jesus. Nesse documento, ela é saudada como membro eminente e inteiramente singular da Igreja. Seu tipo e exemplar perfeitíssimo na fé e na caridade.
2: Queste parole ci invitano a comprendere come in Maria, che sotto l'azione dello Spirito Santo ha accolto e generato il Figlio di Dio venuto nella carne.
0: Essas palavras, afirmou o Papa, nos convidam a compreender como em Maria, que sob a ação do Espírito Santo acolheu e gerou o Filho de Deus feito carne.
3: se pode reconhecer tanto o modelo como o membro excelente e a mãe de toda a comunidade eclesial. O Santo Padre explicou, ao deixar-se moldar pela obra da graça que veio a realizar-se nela e ao acolher o dom do Altíssimo com a sua fé e o seu amor virginal, Maria é o modelo perfeito daquilo que toda a Igreja é chamada a ser, isto é, criatura da palavra do Senhor e mãe dos filhos de Deus, gerados na docilidade à ação do Espírito Santo. Na medida em que é a fiel por excelência, na qual nos é oferecida a forma perfeita da abertura incondicional ao mistério divino na comunhão do povo santo de Deus, Maria é membro excelente da comunidade eclesial. Por fim, na medida em que gera filhos no Filho, amados no amado eterno que veio entre nós, Maria é mãe de toda a Igreja, que pode dirigir-se a ela com confiança filial, na certeza de ser ouvida, guardada e amada. Maria também pode ser considerada a mulher ícone do mistério.
2: Com o termine donna si evidenzia la concretezza storica di questa giovane figlia di Israele.
3: Com o termo mulher, destaca-se a realidade histórica desta jovem filha de Israel, a quem foi concedido viver a extraordinária experiência de se tornar a mãe do Messias. Com a expressão ícone, sublinha-se que nela se realiza o duplo movimento de descida e de ascensão, tanto a eleição gratuita por parte de Deus, como o livre consentimento da fé nele. Outro ensinamento do concílio ressaltado por Leão é sobre o lugar singular reservado à Virgem Maria na obra da redenção. Jesus é único mediador da salvação e a sua Santíssima Mãe, de modo algum, ofusca ou diminui esta única mediação de Cristo. Manifesta, antes, a sua eficácia. Na Virgem Maria, acrescentou o Papa, reflete-se também o mistério da Igreja.
2: 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Nella Madre del Signore, la Chiesa contempla il proprio mistero.
3: Nela, o povo de Deus encontra representadas a sua origem, o seu modelo e a sua pátria. Na Mãe do Senhor, a Igreja contempla o seu próprio mistério, não só porque nela encontra o modelo da fé virginal, da caridade materna e da aliança esponsal a que é chamada, mas também e sobretudo porque reconhece nela o seu próprio arquétipo, a figura ideal daquilo a que é chamada a ser. Como se pode ver, disse por fim o Papa, as reflexões sobre a Virgem Mãe reunidas na Lumen Gentium ensinam-nos a amar a Igreja e a servir nela a realização do Reino de Deus. E convidou a questionar: vivo com fé humilde e ativa a minha pertença à Igreja? Reconheço nela a comunidade da aliança que Deus me deu para corresponder ao seu amor infinito? Sinto-me parte viva da Igreja em obediência aos pastores dados por Deus? Olho para Maria como modelo, membro excelente e mãe da Igreja?
2: Sorelle e fratelli, lo Spirito Santo, disceso su Maria e invocato da noi con umiltà e fiducia, ci doni di vivere pienamente queste stupende realtà.
3: Irmãs e irmãos, que o Espírito Santo nos conceda viver plenamente essas maravilhosas realidades. E depois de termos aprofundado a Constituição Lumen Gentium, peçamos à Virgem que nos obtenha este dom, que cresça em todos nós o amor pela Santa Mãe Igreja. Assim seja.

E assim chegamos ao final do nosso Em Romaria desta semana, agradecendo mais uma vez a sua presença. Voltamos na próxima semana com mais um Em Romaria, caminhando juntos neste terceiro milênio.

0: Seja bem-vindo a mais um Porta Aberta. Com você, Mariângela Jaguraba. No programa de hoje, os trabalhos da 62ª Assembleia Geral da Conferência Nacional dos Bispos do Brasil, CNBB, realizada recentemente em Aparecida. Silvone José conversou com o arcebispo de Manaus, Dom Leonardo Steiner.
1: Dom Leonardo, as diretrizes consumam um bom tempo das discussões dos senhores bispos. Como é que o senhor vê a aprovação dessas diretrizes?
2: Nós tivemos a apresentação da parte da comissão de elaboração, que trabalhou durante 2 anos, trabalhou muito bem, ouvindo muitos segmentos da igreja, né, poderíamos dizer muitas vocações e ministérios da igreja. Depois tivemos um trabalho pelos regionais, os regionais maiores foram subdivididos pelas metropolias. Foram apresentadas as sugestões de mudança. A comissão reapresentou o texto modificado, fizeram um trabalho extraordinário e nós estamos, no momento, na fase de plenário, onde quem não se sentiu acolhido na sugestão pode reapresentar e encaminhar a votação. Então, nós estamos nessa fase de plenário e, ao mesmo tempo, também de votação. Serão bem acolhidas, porque as diretrizes estão inspiradas no sínodo, da sinodalidade. Foram acrescentados alguns elementos sinodais que a nossa igreja no Brasil já vem, no qual a nossa igreja no Brasil vem se exercitando há mais tempo. Eu penso que será um texto muito rico e ajudará na missão das igrejas particulares.
1: Como depois adaptar então toda essa orientação para uma realidade como a sua lá em Manaus?
2: Nós, no nosso regional, já estamos, dado a celebração do sínodo, nós já havíamos abordado a questão da sinodalidade para o nosso regional. Nós estamos esperando chegarem as diretrizes. Em setembro teremos a assembleia do nosso regional, onde nós procuraremos elementos que possam caracterizar melhor essa sinodalidade no nosso regional. Por exemplo, na nossa assembleia participam de cada diocese um indígena ou uma indígena. Participam representantes do clero, participam representantes das pastorais. É uma riqueza muito grande a nossa assembleia. E essa assembleia vai determinar de novo algumas linhas para ajudar as dioceses a fazer o seu plano pastoral. Nós já temos alguns elementos acordados, só estamos esperando agora as diretrizes que estão sendo aprovadas.
1: Alguma outra temática que o senhor acha que é de suma importância, tudo aquilo que está sendo dito aqui?
2: E nós esperávamos que estivesse mais presente a questão indígena. Por exemplo, na iniciação à vida cristã, inclusive pedimos para reapresentar uma emenda que já tínhamos apresentado. E depois, quando as diretrizes mencionam os evangelizadores ou as evangelizadoras, por exemplo, a família, os ministérios ordenados, os outros ministérios, nós havíamos pedido que os indígenas fossem citados como agentes da missão. Por quê? Porque hoje nós temos, na realidade indígena, nós temos catequistas indígenas, temos ministros da palavra indígenas, nós temos padres indígenas. Agora, como transformar o evangelho, melhor, como deixar que o evangelho realmente se encarne ou se enculture, como nos ensinava Papa Francisco. Esse elemento eu acho que faltou um pouquinho, ao menos eu sinto isso mais para a nossa região. Se bem que a população indígena está presente em ao menos 40% das dioceses no Brasil. É que a nossa região é onde mais temos povos indígenas, inclusive uma das dioceses, São Gabriel da Cachoeira, são 90, 91% da população é indígena e com uma presença muito significativa da igreja.
1: Temos também algumas mensagens que serão enviadas ao povo brasileiro, ao Santo Padre, enfim, alguma notícia sobre elas?
2: A mensagem ao Santo Padre já foi aprovada, é uma mensagem de proximidade. Vamos primeiro deixar que o Papa leia a mensagem e aí depois podemos publicá-la. Mas foi bem recebida pela Assembleia e também uma mensagem ao prefeito do Dicastério para os bispos, o Dom Filippo. Ao povo brasileiro foi feita uma primeira apresentação, um texto muito bom, mas vieram muitas sugestões depois da apresentação. Eu penso que essas sugestões vão melhorar muito o texto. Vamos ver o que virá agora como uma segunda leitura e apresentação na Assembleia. Essa mensagem ela é muito importante, porque é uma mensagem que mostra por onde a Igreja caminha, mas ao mesmo tempo que tipo de presença a Igreja é na sociedade. Então, claro, aborda questões econômicas, aborda questões políticas, judiciárias, mas especialmente de termos uma sociedade menos agressiva, menos violenta, uma sociedade que realmente se inspire na fraternidade. E, é claro, também levando em consideração a questão da ecologia integral. Eu creio que será um bom texto. Não será um texto de denúncia, mas será um texto de proposições. Ao menos assim eu estou sentindo. Também há um texto que foi feito uma primeira leitura no plenário, que aborda, mais dirigido, aborda a questão da Igreja, do Evangelho, mas mais direcionada aos ministérios na Igreja, mais direto para as nossas comunidades.
1: O senhor agora é o novo presidente da SEAMA, mais uma missão dentro da Igreja.
2: É mais uma missão, espero poder dar a minha contribuição. É claro que nunca se está sozinho como presidente, porque são 5 que fazem parte da presidência. Nós tivemos uma primeira reunião em Manaus para ouvirmos o que a Assembleia havia decidido e como encaminharmos as questões da Assembleia. O nosso desejo como presidência é termos uma ligação maior com as igrejas particulares que fazem parte da Pan-Amazônia e estarmos cada vez mais atentos às necessidades que as igrejas têm, como irmos ao encontro das necessidades. Mas, para isso, é preciso primeiro deixar que essas igrejas se manifestem e assim possamos cada vez mais dizer da presença do Evangelho na nossa região da Pan-Amazônia. Eu senti na Assembleia que houve em Bogotá muito ânimo, especialmente no desejo de cada vez mais sermos expressão das dioceses, dos vicariatos e das prelazias que estão na região amazônica.
1: Do Sínodo para a Amazônia, que enculturação nós tivemos bebendo dessa fonte?
2: Nós estamos fazendo um grande esforço para levar a sério o Sínodo da Amazônia, especialmente os 4 sonhos de Papa Francisco. Quer dizer, não deixamos de alertar, acordar para a ecologia integral, que é um dos 4 sonhos do Papa Francisco. Um outro elemento que sempre de novo está presente é a questão social. Por exemplo, a periferia de Manaus é bastante pobre. É pobre no sentido das pessoas não terem muitas vezes uma moradia digna. Não significa que não tenha uma riqueza como pessoa, como participação da Igreja na sua religiosidade. É uma riqueza que a gente tem. Mas também a questão das comunidades ribeirinhas. Nós temos mais de 1000 comunidades na arquidiocese. Nós temos provavelmente entre 500 e 600 comunidades ribeirinhas. Nós temos áreas missionárias em outros lugares, se chamam paróquias, onde todas as comunidades são ribeirinhas. E não são nem 2 nem 3. E às vezes muitas comunidades ribeirinhas e a presença de um presbítero. Como estarmos presentes e como ajudarmos a formar catequistas. Os catequistas, as catequistas que poderiam liderar melhor as nossas comunidades. Inclusive, estamos fazendo visita pastoral em algumas comunidades ribeirinhas, que onde tem pouca presença do presbítero, a insistência é que nós possibilitemos formação, especialmente para catequistas. E nós temos uma oportunidade agora, porque a nossa rádio, que se chama Rádio Rio Mar, instalou diversas repetidoras que, bem dizer, cobrem a arquidiocese. Então, temos programa de formação para catequistas. É Dom Luiz Soares, que voltou para Manaus, é um arcebispo emérito, já elaborou, está fazendo programas, ajudando os ministros, ministras da palavra, na reflexão dominical. Ele, uma vez por semana, tem um programa na rádio, onde vai apontando elementos para ajudar na reflexão, na meditação da palavra de Deus durante a celebração da palavra. E existe uma boa resposta da parte dos leigos em ouvir e dizer: agora nós podemos ter algum elemento a mais para que a nossa celebração seja realmente uma celebração dominical da comunidade.
1: E a juventude da Amazônia?
2: Olha, nós tivemos um sínodo da juventude na arquidiocese. Nós havíamos celebrado uma assembleia sinodal e não havíamos conseguido envolver a juventude. Houve uma espécie de descuido da nossa parte e a assembleia sinodal pediu um sínodo da juventude na arquidiocese. E o celebramos. Foi uma caminhada de 2 anos. Ouvimos os jovens participaram de maneira muito bonita. Existe hoje uma animação muito grande da parte dos jovens. Estamos agora fazendo o levantamento dos muitos grupos de jovens que existem nas diversas comunidades, no interior, nas comunidades ribeirinhas, para com eles refletirmos como podemos ajudar, por exemplo, nas reuniões. Como fornecer subsídios para os encontros, para que eles aprofundem a dinâmica do Evangelho, a dinâmica da fé, e possam, como diz São Pedro, dar as razões da fé como jovens, e eles se tornarem verdadeiros evangelizadores e evangelizadoras.
1: Questão da violência na Amazônia, Dom Leonardo.
2: É estressante, é preocupante. A violência é muito grande. Nós hoje na cidade de Manaus temos uma situação de violência muito grande, devido às facções, devido à questão das drogas, mas também a questão do feminicídio. Existe muita violência e nós, como igreja, tentamos sempre de novo abordar a questão da paz, a questão da fraternidade, tanto assim que nós abordamos sempre de novo na festa de Pentecostes, que é uma grandíssima celebração na cidade de Manaus. Temos sempre cerca de 90 mil, 100 mil pessoas, às vezes até mais, reunidos, e procuramos sempre abordar de novo essa questão para que nós sejamos anunciadores da paz. Esse modo da paz que Papa Leão está insistindo. Esse modo da tranquilidade não acomodada, mas aquela tranquilidade que deixa ver o outro como irmão, não como inimigo. Que mesmo na diferença, se é capaz de sentar, dialogar e de ouvir. E existe hoje no Brasil uma violência política, existe uma violência política. No sentido de serem tão agressivos nas exposições que o outro virou não um adversário político, virou um inimigo. E nós, como igreja, temos que ir sempre de novo repetindo: somos irmãos, somos irmãs, nós desejamos uma fraternidade, nós somos anunciadores, anunciadoras do reino de Deus que Jesus nos conquistou com a sua cruz e ressurreição.
1: É um ano de eleições. A última pergunta é justamente sobre isso. Envolve toda a nossa realidade, envolve também a igreja.
2: Envolve muito a igreja. A igreja no Brasil tem sido uma presença muito importante. Talvez até tenhamos que fazer um esforço ainda maior. Sempre por ocasião das eleições, nós elaboramos subsídios, nós temos debates, nós temos verdadeiros cursos sobre a importância que a política tem, sobre a importância da democracia, para não nos deixarmos envolver por ideologias destrutivas e agressivas. A CNBB tem feito um grandíssimo esforço já há muito tempo. E nós precisamos continuar. Nós em Manaus já estamos nos movimentando para termos esse espaço de debate nas nossas rádios, mas também vemos como levar essa questão para as nossas comunidades e incentivar os leigos a participarem ativamente da política e da política partidária. Nós não podemos nos ausentar porque está difícil o debate político. Existe uma agressão muito grande em relação à política, em relação à democracia, não é por isso que nós nos ausentamos. Pelo contrário, o Evangelho nos incentiva a uma participação livre, uma participação ética, quase repetitivo dizer isso, uma participação verdadeiramente política para o bem da sociedade.
0: Silvonei José conversou também com o bispo de Jales, São Paulo, Dom José Reginaldo Andrieta, sobre o Dia do Trabalho, celebrado no último 1º de maio.
1: Dom Reginaldo, a questão do trabalho sempre chama a atenção em qualquer sociedade, mas na sociedade brasileira, né, a dignidade do trabalho... Vamos falar um pouquinho e daquilo que o senhor faz também com o seu trabalho.
3: Sim, eu sou membro do Comitê Trabalho da Comissão Episcopal para Ação Sociotransformadora e também coordeno a Rede do Trabalho Organizado, que foi então fundada pela Pontifícia Comissão para a América Latina no Sul Global. E a questão hoje atual, a partir da realidade brasileira, que é muito crucial, é, primeiramente, a questão histórica de introdução rápida de novas tecnologias e a inteligência artificial nos processos produtivos e comerciais, só que com o problema de sempre, de não preparar a realocação da mão de obra e, portanto, a formação também da mão de obra para as novas funções no mundo do trabalho. Essa é uma questão muito preciosa. Ocorre que nós estamos vindo também de um processo progressivo de perdas de direitos trabalhistas a partir da reforma trabalhista de 2017. E existe, então, uma tendência neoliberal ainda bastante presente na sociedade brasileira que afeta aqueles que são responsáveis por elaborar leis e também no campo judiciário. Nós temos uma questão crucial que pode afetar gravemente a sociedade brasileira e de alguma maneira já está afetando, que é no bojo do processo de terceirização, também o processo de pejotização progressiva. O que isso significa? Historicamente, nós temos os contratos segundo a Consolidação das Leis do Trabalho, CLT, que garante 13º, fundo de garantia, licença maternidade, paternidade, também a atenção médica, a regulação e implementação, então, de dissídios coletivos. Existe uma série de direitos, até mesmo férias, né, remuneradas, e muito mais, não é? A proteção, finalmente, dos trabalhadores, que nós chamamos de proteção social. Quando uma pessoa ela se vê obrigada a estabelecer um contrato de trabalho, segundo a PJ, não é? Que é o sistema de ser pessoa jurídica, e isso está ocorrendo, inclusive, com hipossuficientes, sejam empregados domésticos, garis, trabalhadores da construção civil, significa que estes trabalhadores, estas trabalhadoras, estariam renunciando aos direitos garantidos na CLT. E isso é muito grave, porque nós regressaríamos a mais de 150 anos, quando, então, a classe trabalhadora era isenta de proteção nos seus direitos. Houve um progresso muito grande na sociedade mundial a partir do Tratado de Versalhes de 1919 e aí um papel importante da vida sindical que garantiu então assegurar-se direitos em função da qualidade de vida do povo trabalhador. Só que agora o processo é o contrário, então é um processo de perda progressiva. Mas atenção, tem um outro problema muito grave, porque a Seguridade Social, nos termos da Previdência Social, do Sistema Único de Saúde, também da Assistência Social, e isso inclui projetos, né, específicos que advêm do FGTS, Fundo de Garantia por Tempo de Serviço, que são recursos que advêm desse contrato segundo a CLT, então estariam demolindo o sistema de Seguridade Social se o processo de pejotização continua. E, de fato, já ocorre. Então, o número de processos no Supremo Tribunal Federal, hoje em dia e desde o início do ano passado, chega ao montante de 1 milhão e 200 mil processos de fraude, uma vez que são contratados como PJ, mas na realidade trabalham como CLT, né? Segundo o princípio da subordinação, segundo o princípio então de estabelecimento de orientações pelo próprio empregador e não o PJ então com a sua autonomia, significando que existe fraude. E o STF puxou para si o que é da Justiça do Trabalho, significando que houve um acúmulo de processos, não sabem bem como tratar tudo isso, e agora, então, existe uma tendência de dizer que a sociedade mudou, que existe um processo de modernização nas relações de trabalho, e que isso, supostamente, justificaria, então, a validação jurídica da pejotização irrestrita. É claro que nós, como igreja, respeitamos aqueles, aquelas que preferem ser PJ, mas quando um hipossuficiente, ou seja, trabalhadores e trabalhadoras em condições de vulnerabilidade, se submetem a serem PJs, significa que eles não têm alternativa, ou eles aceitam isso ou não têm um emprego. Isso significaria, então, fraude e um processo de exploração muito avançado também. E nesse sentido, nós como igreja, somos muito sensíveis, né, à proteção dos trabalhadores e trabalhadoras, porque significa defender qualidade de vida. Como é possível que uma pessoa sem trabalho ou com trabalho em condições muito precárias e uma família que depende, às vezes, de poucas pessoas trabalhando, como é que podem ter dignidade e ter segurança e tranquilidade se estão nessas condições de precariedade?

0: de proteção social, sobretudo, e garantia de emprego com qualidade, né? Na realidade, nós temos um progresso na vida econômica brasileira, mas nós temos que também colocar em questão a garantia de trabalho em condições dignas.
1: Se o senhor fosse fazer uma fotografia da situação do trabalho no Brasil, que fotografia sairia?
0: Olha, nós estamos numa insegurança muito grande. Essa é a fotografia. Muitos trabalhadores e trabalhadoras, né, estão em condição de insegurança. E estão, portanto, ameaçados, né, na possibilidade de ter um trabalho mais permanente e em condições, então, seguras e protegidos. Então, a fotografia é justamente de um edifício que não tem as bases sólidas. E é o momento que nós estamos vivendo. A base sólida é a constitucionalidade que está sendo colocada em questão, porque, na realidade, a questão dos direitos dos trabalhadores e da proteção social é uma espinha dorsal da nossa Constituição de caráter cidadão e também de caráter social. Então, se nós fragilizarmos essa estrutura, é o edifício todo, é a sociedade toda que perde, não é, a sua estabilidade e vai se ruindo. Então, dos problemas sociais já gravíssimos que temos, passaríamos a uma catástrofe social. Toda atenção nesse sentido, então. Fazer uma análise do presente em prognóstico, não é, olhando que o futuro não é tão promissor assim. Existem tantas políticas sociais compensatórias, mas se não garantir trabalho em condições dignas a todas as pessoas que têm o direito ao trabalho, né, e sustentabilidade, portanto, das famílias, nós entramos num colapso muito grande na sociedade brasileira.
1: Qual é o seu desejo, então, para revertermos uma possível situação como essa?
0: Olha, nós temos que resgatar o valor dos organismos intermédios que são citados na doutrina social da Igreja, particularmente os sindicatos, né? Muitas pessoas não têm consciência da importância da vida sindical e, às vezes, têm preconceito com relação a isso. E na história mundial, né, pós-revolução industrial até os dias atuais, os sindicatos representam realmente uma defesa da classe trabalhadora muito significativa. E todo mundo associativo, né, da importância dos cristãos leigos e leigas, sobretudo, estarem engajados no mundo associativo, cooperativista, no mundo sindical, não para se confrontar simplesmente com quem detém o capital, mas para criar harmonia, equilíbrio, porque nós estamos numa fase de selvageria do capital. Então, seria uma maneira de criar o equilíbrio, e sabendo que na própria doutrina social da Igreja está previsto que existe uma prioridade do trabalho sobre o capital, então é necessário que criamos essa consciência e que a Igreja ajude, não é, o povo trabalhador a ter essa consciência da sua dignidade humana, portanto, de defender, não é, os seus direitos e de favorecer para que a sociedade seja democrática, não só do ponto de vista de possibilidade de escolhas nas eleições daqueles que fazem a gestão pública, senão a participação mais significativa na vida econômica, não é? Na vida social, um equilíbrio na vida social, a justiça social. E daí o trabalho, então, da Igreja evangelizador nesse sentido.
2: Obrigada pela sua participação neste Porta Aberta. Nós voltaremos na próxima semana.
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4: 5 horas.
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8: Alô, amigos de todo o Brasil e demais países lusófonos, está no ar o programa em língua portuguesa da Rádio Vaticano, Vatican News, desta terça-feira, 19 de maio. Traremos para você que está sintonizado conosco as últimas notícias sobre as atividades do Papa, da Santa Sé e da Igreja no Mundo. Nos estúdios, Raimundo Lima. A assessoria técnica de hoje é de Bruno Orti. E passamos ao pensamento bíblico que escolhemos para você. Aliás, nós cremos que, pela graça do Senhor Jesus Cristo, seremos salvos do mesmo modo que eles. Do livro dos Atos dos Apóstolos, capítulo 15, versículo 11. E vamos aos destaques do nosso programa de hoje. Presidente da Itália, Mattarella, ao Papa Leão XIV. Seus apelos pela paz tocam os corações ofuscados pelo egoísmo. Santo Padre responde a um jovem inquieto: o tempo é um mestre e cura as feridas. Nerses, grande pioneiro do ecumenismo do Oriente Cristão. Cardeal Avelin: o Papa na França para dar à Europa um impulso na construção da paz. Entre algoritmos e pessoas, como preservar a comunicação humana. Universidades católicas da América Latina se pronunciam pela paz. E ainda, a União Europeia deve ser um esforço criativo pela paz ameaçada por novos conflitos, diz o cardeal Parolin ao receber o Prêmio Ordem Europeia do Mérito. Essas e outras notícias a partir de agora. O programa em língua portuguesa da Rádio Vaticano, Vatican News, desta terça-feira está apenas começando. O presidente italiano Sérgio Mattarella ao Papa Leão XIV. Seus apelos pela paz tocam os corações ofuscados pelo egoísmo. Vamos ouvir com a colega Mariângela Jaguraba.
9: Diante da propagação de abusos e violência, o apelo de Leão XIV para que se considere a paz um bem árduo o mais possível inspira concretamente a conduta cotidiana e seus contínuos apelos para que as armas se calem e sejam restabelecidas em toda a parte, as razões da justiça e do diálogo suscitam esperança, tranquilizando aqueles que estão afligidos pela superficialidade com que a guerra é hoje travada, com consequências trágicas e custos humanos inaceitáveis. Assim escreve numa mensagem ao Papa no primeiro aniversário do início de pontificado o presidente da República Italiana, Sergio Mattarella, que em nome do povo italiano formula os mais fervorosos votos por esta feliz ocasião. No texto, destaca-se que a invocação da paz do sucessor de Pedro, de número 266, proferida em seu primeiro discurso público, continua ressoando em todo o mundo, tocando as mentes e os corações de todos, inclusive daqueles que parecem ofuscados pelo egoísmo e pela vaidade. O chefe de Estado recorda, em particular, a recente viagem apostólica do pontífice à África, uma significativa demonstração de proximidade pastoral que transmitiu mensagens claras aos jovens e líderes dessas terras maravilhosas sobre a importância da convivência cooperativa e orientada para o desenvolvimento, sobre a necessidade de investir na educação e na formação e também sobre o compromisso de cada indivíduo com o bem da comunidade e o respeito pelo outro. Na prática, o fermento de uma escolha estratégica pela paz e pela proteção intransigente da dignidade humana. Ouvir os seus incessantes apelos nos leva a continuar tendo confiança de que as gerações atuais podem enfrentar os temíveis desafios dos nossos tempos, conclui Mattarella, agradecendo a Leão XIV pelas atenciosas demonstrações de proximidade ao povo italiano. Não se apresse em compreender tudo de uma vez. O tempo é um mestre paciente e cura as feridas. A oração diária, mesmo que simples e breve, a escuta da palavra de Deus, a celebração dos sacramentos e o convívio com pessoas sábias ajudarão você a reconhecer quais relações valorizar e fazer crescer e quais cultivar sem julgamento. Este foi o conselho de Leão XIV a Pietro, um jovem estudante de Reggio Calabria. Numa carta publicada na revista Piazza San Pietro da Basílica Vaticana, dirigida pelo franciscano conventual Enzo Fortunato, ele confidenciou ao pontífice que sentia muita inquietação e confusão interior, especialmente no que diz respeito às relações e aos laços construídos ao longo do tempo. Tenho medo, escreve Pietro na edição de maio, de perder todas as amizades que conquistei nesta fase da minha vida, não só na escola, mas também na paróquia e no meu dia a dia. O Papa tranquiliza o jovem lembrando-o: você é amado por Jesus, não de forma abstrata, mas pessoalmente, exatamente como você é hoje, com suas perguntas e seus sonhos, com seus medos e seus desejos. Esse amor o precede e sempre o acompanhará. Não depende das escolhas que você irá fazer ou dos caminhos que você percorrerá, acrescenta o bispo de Roma, recordando que Jesus conhece bem a experiência da amizade. Ele chamou seus discípulos de amigos, compartilhou o pão e a caminhada com eles, foi amigo de Lázaro, Marta e Maria. Ele viveu laços verdadeiros e autênticos, até mesmo ao ponto de viver a luta da separação e da traição. Por isso, continua o Papa, Jesus seria o primeiro a compreender o seu medo de perder as amizades que marcaram estes anos. Para você, nem tudo permanecerá igual, mas o que foi autêntico não se perde. Aliás, o verdadeiro amor não se dissolve e permanece para sempre, amadurecendo mesmo quando muda de forma. Na carta, Pietro confidencia que sonha em caminhar com alguém na estrada do amor de Cristo, mas, continua ele, as minhas certezas relacionais estão vacilando. Temo não conseguir sequer discernir quais são os laços autênticos que valem a pena preservar e nutrir e quais são os menos sinceros dos quais posso prescindir. Santo Padre, conclui a carta, por tudo isto e pelo meu futuro imediato, peço-lhe que interceda por mim, para que eu possa compreender como conviver com este sentimento de inquietação e nostalgia que me acompanha e ser capaz de seguir serenamente o meu caminho, fazendo sempre a vontade de Deus. Em sua resposta, o Papa tranquiliza o jovem, destacando como seu sonho de uma família fundada no amor de Cristo é também um dom precioso para a Igreja. Proteja-o com confiança. O Senhor não decepciona os desejos que ele mesmo acendeu no coração. Asseguro-lhe minhas orações. Peço para você a graça da paz interior, da confiança e de uma visão clara de sua vida. Confio a Maria, conclui Leão XIV, que ainda jovem aprendeu a confiar, apesar de guardar no coração perguntas maiores do que ela.

0: Nerses, grande pioneiro do ecumenismo do Oriente Cristão. Os detalhes com o colega Silvonei José.
1: Uma grande alma e uma mente versátil e prolífica. Por essa razão, particularmente pelo tom inspirado e pacífico de seus escritos, seus contemporâneos o apelidaram de o Gracioso, que significa cheio de graça. Nessa segunda-feira, dia 18 de maio, o Papa Leão XIV anunciou a inclusão de São Nerses no Martirológio Romano, uma das figuras mais antigas e ilustres da Igreja Armênia, durante uma audiência com sua santidade, Arão I, Catolicós da Igreja Apostólica Armênia, Sé da Cilícia. A grandeza da personalidade desse místico e teólogo do Oriente Cristão, mas também poeta e compositor, falecido em 1173, foi reconhecido até mesmo na ONU, quando a Unesco, em 2023, o incluiu no calendário de aniversários de personalidades famosas e eventos importantes daquele ano, por ocasião dos 850 anos da sua morte. Tornou-se catolicós em 1166 e até a sua morte, com o nome de Nerses IV, e conforme lembrado por Leão XIV, sua ação o identifica como pioneiro no diálogo entre as igrejas cristãs, com uma capacidade de abertura ecumênica indissociável de uma profunda humanidade e sensibilidade para a questão da paz, apesar das controvérsias de sua época, o que o tornou, com o tempo, também um exemplo de diplomacia na resolução de conflitos religiosos e étnicos. Em 2023, entre o final de novembro e início de dezembro, São Nerses foi o tema central de um congresso internacional no Vaticano, promovido pelo Pontifício Instituto Oriental. Ao apresentar o evento, um dos organizadores, Marco Baes, destacou aspectos que podem suscitar analogias com dois grandes santos ocidentais, Francisco de Assis e Bernardo de Chiaravalle. Ele unia, argumentava Baes, humildade e dedicação aos pobres, mantidas mesmo depois de chegar ao vértice de sua igreja, junto com uma sobriedade de análise teológica e uma grande capacidade de liderança política de sua igreja, semelhantes às do famoso monge francês, seu quase contemporâneo. Em setembro de 2023, os Correios do Vaticano também emitiram um selo comemorativo para lembrar um autor espiritual original, profundamente versado no conhecimento da doutrina de sua igreja, com total dedicação à paixão de Cristo. Uma grande alegria para a igreja, para a França, para os católicos franceses, e um incentivo para uma igreja empenhada em enfrentar inúmeros desafios, destinados, em alguns casos, a virar a página em relação a momentos difíceis, em outros, a acompanhar os primeiros sinais de uma renovação, evidentes no aumento do número de catecúmenos e no crescente interesse pelas peregrinações. É assim que o arcebispo de Marselha e presidente da Conferência Episcopal da França acolhe a confirmação por parte da Santa Sé da viagem apostólica do Papa Leão XIV à França, de 25 a 28 de setembro. Em peregrinação a Lourdes, com sua diocese de Marselha, o cardeal Jean-Marc Avelin destaca a importância da viagem papal.
2: Ben, j'accueille cette annonce avec grande joie. Avec grande joie, nous l'espérions, nous l'attendions. Comme j'ai eu l'occasion déjà de le dire dès sa nomination et...
1: Recebo esse anúncio com grande alegria. Esperávamos por isso, ansiávamos por isso, como já tive oportunidade de dizer. Desde a sua nomeação, trocamos opiniões sobre a conveniência de uma visita à França. Pude constatar o quanto ele próprio estava ligado a esse projeto. Não perdeu nenhuma oportunidade de enviar pequenas mensagens de encorajamento aos sacerdotes ou por ocasião de eventos especiais. Creio poder afirmar, depois de ter trabalhado várias vezes com ele neste tema, que existe realmente um interesse e um apego pelo nosso país, pelo que ele representa, pela sua história, pela forma como exerceu a sua influência também na Igreja, em todo o mundo, através de esplêndidas figuras de santidade. Ao mesmo tempo, há os desafios que a Igreja na França deve enfrentar hoje, desafios que são comuns também a outros países, naturalmente, mas com algumas peculiaridades. Considero que seja uma excelente notícia, não apenas para a Igreja que está na França, mas também para o nosso país. Mas o que os católicos na França esperam de uma visita do Papa Leão XIV?
2: Oui, je crois que les catholiques attendent une visite du pape. Déjà, ils étaient venus en nombre à Marseille aussi, et il y a eu la venue en Corse que vous évoquiez tout à l'heure, et puis Monaco. Oui, bien sûr, parce que l'Église de France, elle vit des choses très contrastées, à la fois des choses...
1: Os católicos aguardam a visita do Papa. Eles se reuniram em grande número em Marselha, na Córcega e também em Mônaco, porque a Igreja da França está vivendo realidades muito contrastantes e, ao mesmo tempo, muito belas, com um número crescente de jovens que descobrem Cristo e pedem à Igreja o batismo ou a crisma. Neste momento, encontro-me em Lourdes, com 1.500 peregrinos da Diocese de Marselha, e entre eles há muitos jovens, jovens adultos que descobriram Cristo, e para os quais esta é a primeira peregrinação. Fico pessoalmente impressionado ao ver essas coisas extraordinárias que exigem que a Igreja da França se organize bem para poder enfrentar o desafio. O Concílio Provincial de Île-de-France, ao qual espero que o Papa possa se dirigir, faz parte das iniciativas que estamos tentando empreender justamente para enfrentar esse desafio. Trata-se de uma questão de formação e de acompanhamento. Entre esses aspectos muito positivos, nota-se também o renascimento das peregrinações e a importância que os santuários marianos de nosso país assumiram. E há também aspectos mais delicados. Vejo, por exemplo, destaca ainda o arcebispo, comunidades com uma população bastante idosa nas zonas rurais. A Igreja da França também enfrenta essa situação. Passamos também pela crise dos abusos, inclusive os sexuais, na Igreja. Superamos essa fase, mas ela ainda não terminou. Há muito trabalho a ser feito, muito respeito a ser demonstrado. O Papa está bem ciente de tudo isso. Ele vem, portanto, para nos ouvir, para nos encorajar e também para nos dar um roteiro para que possamos continuar nossa missão em comunhão com a Igreja Universal. Tudo isso é muito importante e acho que 4 meses daqui até o final de setembro não são demais para nos prepararmos para esta visita.
2: Fin septembre pour nous préparer à cette visite.

0: entre algoritmos e pessoas. Como preservar a comunicação humana? Em um contexto marcado pelo avanço acelerado da inteligência artificial e a crescente presença na vida cotidiana, a mensagem do Papa Leão XIV para o Dia Mundial das Comunicações Sociais de 2026, que celebramos no domingo 17 de maio, solenidade da Ascensão do Senhor, ressoa com especial força no âmbito educacional. Sob o lema Preservar Vozes e Rostos Humanos, o pontífice convida a não perder de vista a centralidade da pessoa diante de uma tecnologia cada vez mais poderosa e onipresente. Para o irmão Jorge Sierra, delegado da Pastoral La Salle na Espanha e Portugal, as palavras do Papa respondem de forma muito adequada a uma necessidade urgente do nosso tempo. Cuidar do que nos torna verdadeiramente pessoas e não nos deixarmos levar por uma tendência que desumaniza, pois coloca a tecnologia no centro, tão aparente, mas desprovida de alma, afirma em entrevista à Rádio Vaticano Vatican News. Professor de ciências e dedicado anos à pastoral juvenil, o religioso reconhece que a inteligência artificial já faz parte do universo cotidiano dos jovens, que são nativos tanto do mundo digital quanto do uso da inteligência artificial. Leão XIV adverte a mensagem que o grande desafio atual não é meramente tecnológico, mas profundamente antropológico. Segundo o irmão Sierra, essa reflexão vai ao cerne da questão. Evitar tanto a rejeição indiscriminada da tecnologia, quanto uma aceitação acrítica que acabe desumanizando as relações. A inteligência artificial pode ser o que é repetitivo, mas o acompanhamento, a relação próxima e o anúncio do Evangelho não podem ser substituídos por nenhum algoritmo. O religioso ressalta que a educação cristã deve reforçar precisamente aquilo que a tecnologia não pode replicar: a proximidade humana, a escuta, o discernimento e a experiência da fé vivida em comunidade. Talvez nossas forças devam se concentrar mais na relação pessoal para ajudar a relação pessoal com Jesus. A inteligência artificial será sempre o meio, nunca um fim. Nas escolas de La Salle, a irrupção da inteligência artificial já está transformando as dinâmicas educacionais. Longe de optar pela proibição, o Instituto busca acompanhar alunos e professores em uso crítico e responsável dessas ferramentas. Sabemos que os alunos a utilizam. Não se trata de proibi-la, mas de educar para saber utilizá-la, explica Sierra. Isso implica também rever os métodos pedagógicos tradicionais, atividades que antes avaliavam a capacidade de resumir ou compilar informações, perdem sentido em um contexto em que a IA pode realizá-las automaticamente. O desafio, aponta ele, passa agora por fomentar a compreensão, a assimilação e a aplicação criativa dos conhecimentos. A escola e a sociedade estão tendo que se adaptar a uma mudança de época que nos pegou um pouco de surpresa. Na solenidade da Ascensão do Senhor e Dia Internacional da Educação Católica, a Organização de Universidades Católicas da América Latina e do Caribe, ou DUCAL, tornou pública a declaração Universidades pela Paz, um pronunciamento coletivo que reafirma o compromisso de mais de 100 instituições universitárias do continente com a construção de uma cultura de paz, justiça e fraternidade. O documento surge em um contexto global marcado por polarizações, discursos de ódio e pela fragmentação do tecido humano. Diante desse cenário, as universidades congregadas na ODUCAL se declaram chamadas a ser, nas palavras da própria declaração, verdadeiras casas comuns de paz, espaços de encontro entre culturas, saberes e tradições. A declaração acolhe com gratidão a palavra inaugural do Papa Leão XIV ao mundo: a paz esteja convosco, e expressa a vontade das universidades católicas latino-americanas e caribenhas de trabalhar junto ao Santo Padre por uma paz que o documento descreve como desarmada e desarmante, humilde e perseverante. Para o presidente da ODUCAL e reitor da PUC-Rio, padre Anderson Pedroso, jesuíta, a declaração deseja ser um meio de mobilizar as melhores energias das nossas instituições para fortalecer o chamado do Santo Padre Leão XIV. Entre os compromissos assumidos, a declaração destaca a investigação das causas da violência e da exclusão, a formação de artesãos do diálogo e a promoção de um uso ético e humanizado das tecnologias. Educar para a paz significa formar consciências capazes de justiça, memória, reparação e reconciliação, afirma o texto, fiel ao Magistério da Igreja, ao Concílio Vaticano II e ao Pacto Educativo Global, promovido pelo Papa Francisco e por Leão. O lançamento de Universidades pela Paz marca o início de uma campanha mais ampla da ODUCAL, que convocará suas instituições, membros, a organizar ações acadêmicas, como seminários, conferências e mesas de diálogo e pastorais em torno do chamado pela paz. A Organização de Universidades Católicas da América Latina e do Caribe reúne mais de 100 universidades e instituições de educação superior católicas na região, promovendo a cooperação acadêmica, a identidade institucional e o compromisso social da educação católica no continente.
1: Em um mundo que assiste ao recrudescimento dos conflitos, com a paz ameaçada em várias frentes e ferida também no velho continente pela guerra na Ucrânia, a União Europeia deve tornar-se intérprete daquele esforço criativo de harmonia indicado por um dos pais fundadores, Robert Schuman, para quem está em andamento o processo de beatificação. Foi o que afirmou o cardeal secretário de Estado Pietro Parolin ao discursar na cerimônia de entrega da Ordem Europeia do Mérito, realizada esta terça-feira, 19 de maio, por ocasião da sessão plenária do Parlamento Europeu reunido em Estrasburgo. O reconhecimento, o primeiro desse tipo concedido por uma instituição da União Europeia, premia personalidades que contribuíram de forma significativa para a integração e a unidade do continente. O purpurado, ao transmitir à plenária a saudação do Papa Leão XIV, destacou que a harmonia entre os povos continua sendo uma promessa fundamental da União Europeia e um claro compromisso internacional da Santa Sé, conforme reiterado várias vezes pelo próprio pontífice. Na base dessa convivência civil, acrescentou, encontram-se valores que têm suas raízes na história cristã europeia e dos quais os pais fundadores se tornaram testemunhas eloquentes. Entre eles está, em primeiro lugar, a afirmação da dignidade humana, que é inviolável e deve ser sempre protegida em todas as fases da vida. O cardeal secretário de Estado concluiu sua intervenção renovando a disponibilidade da Santa Sé para colaborar com as instituições europeias a fim de serem juntos artífices da paz. Entre os 20 agraciados com o prêmio figuram, além de Parolin, também Angela Merkel, ex-chanceler da Alemanha, Lech Wałęsa, ex-presidente da Polônia, e Aníbal Cavaco Silva, que ocupou os cargos de presidente da República e primeiro-ministro de Portugal. O prêmio, conforme consta no site da União Europeia, foi instituído por ocasião do 70º aniversário da Declaração Schuman, que propunha a criação da Comunidade Europeia do Carvão e do Aço, primeiro núcleo do processo de integração que conduziu à atual União Europeia.

0: E assim, amigo ouvinte, chegamos ao final do nosso programa de hoje. Como sempre, agradecendo pelo carinho da sintonia, prometemos estar de volta amanhã neste mesmo horário, se Deus quiser. A você, como sempre, o nosso forte abraço e até lá.
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1: Olá, meu amigo, minha amiga, o nosso programa chegou. Hoje nós vamos conversar sobre um assunto para ajudar você a viver melhor na sua casa. É sobre o controle da poluição do ar e da poluição sonora dentro de casa. Esse artigo foi publicado no Jornal Folha de São Paulo. Eu achei muito interessante e sempre eu penso em você, como melhorar a nossa qualidade de vida e também o cuidado com o meio ambiente. Olha bem, a poluição é quando no nosso ambiente vital, onde a gente mora, habita ou passa, há uma quantidade maior de substâncias do que é recomendado para a nossa saúde e também para o bem-estar dos outros animais e o equilíbrio do ambiente. Então, quando a gente fala em poluição, significa uma concentração, seja de substâncias no ar, na água, no solo, ou de luz, ou de barulho, de sons, que não faz bem para a nossa saúde. Você já imaginou o que pode ser uma poluição dentro de casa? A poluição dentro de casa pode acontecer, por exemplo, nas cortinas da sua casa, caso você tenha cortina. Por quê? As cortinas são inimigas das pessoas alérgicas, porque elas acumulam ácaros e poeira. Então, ela deve ser instalada de forma prática para que consigam ser retiradas e facilmente limpadas com frequência. É comum, às vezes nas famílias, pessoas que têm alergia, que têm problemas respiratórios, e uma das causas pode ser o excesso de poeira, ou esses bichinhos que são muito difíceis de serem vistos, mas estão por aí, que são os ácaros. Outra coisa que costuma influenciar na qualidade da saúde da gente é o ar-condicionado. Claro, às vezes você não tem ar-condicionado em casa, dependendo da região do Brasil. É comum que em regiões muito quentes, hoje até os mais pobres têm ar-condicionado. Eu lembro, por exemplo, a gente já passei em Palmas, a quantidade de gente com ar-condicionado é uma coisa impressionante, porque o calor é muito grande. O que acontece? O ar-condicionado, quando você fica sobre um ar-condicionado muito tempo, tem um impacto na sua saúde. Por quê? O ar-condicionado, ele tira a umidade do ar. Com isso, resseca as mucosas do nariz, da boca, da garganta, o que aumenta as chances de contrair infecções. Além disso, ele vai acumulando no filtro dele fungos, ácaros. Por isso, se você, por acaso, vive num ambiente, às vezes na sua casa não tem, mas no seu ambiente de trabalho tem ar-condicionado, então é preciso limpar de tempos em tempos aquele filtro de ar-condicionado. Às vezes eu vou nos ambientes e eu sinto, tem um cheiro estranho no ambiente com ar-condicionado. Eu falo, tem quanto tempo, gente, que eu tenho que vocês limpam o filtro? Ah, tem que limpar o filtro de ar-condicionado? Tem sim, é muito simples. Então, limpeza do filtro de ar-condicionado. Outra coisa que costuma causar poluição nos ambientes dentro de casa é o tipo de tinta que se utiliza nas paredes. Às vezes, as pessoas, e é bom isso, né? A casa esteja bonita, de tempos em tempos dá uma pintura. Só que é importante utilizar as tintas à base de água, não à base de solventes. Por quê? As tintas tóxicas. Elas têm benzeno, tolueno, xileno. São substâncias químicas que fazem mal para a nossa saúde. Gente, impressionante isso, né? Outra coisa que pode ser fonte de problemas para a sua saúde: pelo de gato e pelo de cachorro. Eu gosto muito de cachorro, de gato não gosto não. Porque o cachorro é um animal que fica próximo a gente, é carinhoso com a gente, estabelece relações com o ser humano. Só que a gente tem que tomar cuidado, porque o pelo do cachorro, como o pelo do gato em excesso, pode causar problemas para a nossa saúde. Então, o que se recomenda é dar um banhozinho no seu cachorro, ao menos uma vez por semana. Então, gente, vamos cuidar do nosso ambiente, da nossa casa, para a nossa boa saúde. No próximo programa, nós vamos continuar conversando sobre isso também, tá bom? Um grande abraço e até lá.
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1: 5 horas e 57 minutos.
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3: No Evangelho de hoje, o evangelista João continua apresentando a oração sacerdotal de Jesus rezando por seus discípulos. Pai Santo, guarda-os em teu nome, o nome que me deste, para que eles sejam um, assim como nós somos um. Quando eu estava com eles, guardava-os em teu nome, o nome que me deste. Eu lhes dei a tua palavra, mas o mundo os rejeitou, porque não são do mundo, como eu não sou do mundo. Não te peço que os tires do mundo, mas que os guardes do maligno. Consagra-os na verdade. A tua palavra é verdade. Como tu me enviaste ao mundo, assim também eu os enviei ao mundo. Eu me consagro por eles, a fim de que eles também sejam consagrados na verdade. Só nos resta agradecer a oração que Jesus fez a Deus Pai por seus discípulos do tempo dele e de todos os tempos. Sim, é bom saber que Jesus pede a Deus Pai que sejamos guardados no nome dele, que sejamos unidos entre nós, que sejamos protegidos do maligno, que sejamos consagrados na verdade. Com a bênção do Deus misericordioso, o Pai, o Filho e o Espírito Santo. Amém.
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2: 6:25. 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
6: Bom dia!
7: Bom dia!
6: Bom dia!
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9: Em nome do Pai, do Filho e do Espírito Santo. Amém. Oferecimento do Santo Terço. Divino Jesus, nós vos oferecemos este rosário que vamos rezar, contemplando os mistérios de vossa redenção. Concedei-nos, por intercessão de Maria, vossa Mãe Santíssima, a quem nos dirigimos, as virtudes que nos são necessárias para bem rezá-lo e a graça de ganhar as indulgências anexas a esta santa devoção. Creio em Deus Pai, Todo-Poderoso, Criador do céu e da terra, e em Jesus Cristo, seu único Filho, nosso Senhor, que foi concebido pelo poder do Espírito Santo, nasceu da Virgem Maria, padeceu sob Pôncio Pilatos, foi crucificado, morto e sepultado, desceu à mansão dos mortos, ressuscitou ao terceiro dia, subiu aos céus, está assentado à direita de Deus Pai Todo-Poderoso, donde há de vir a julgar os vivos e os mortos. Creio no Espírito Santo, na Santa Igreja Católica, na comunhão dos santos, na remissão dos pecados, na ressurreição da carne, na vida eterna. Amém.
10: Pai nosso que estais no céu, santificado seja o vosso nome. Venha a nós o vosso reino. Seja feita a vossa vontade, assim na terra como no céu.
11: O pão nosso de cada dia nos dai hoje. Perdoai as nossas ofensas, assim

0: Ave Maria, cheia de graça, o Senhor é convosco, bendita sois vós entre as mulheres, e bendito é o fruto do vosso ventre, Jesus.
1: Santa Maria, Mãe de Deus, rogai por nós, pecadores, agora e na hora de nossa morte. Amém.
0: Ave Maria, cheia de graça, o Senhor é convosco, bendita sois vós entre as mulheres, e bendito é o fruto do vosso ventre, Jesus.
1: Santa Maria, Mãe de Deus, rogai por nós, pecadores, agora e na hora de nossa morte. Amém.
0: Ave Maria, cheia de graça, o Senhor é convosco, bendita sois vós entre as mulheres, e bendito é o fruto do vosso ventre, Jesus.
1: Santa Maria, Mãe de Deus, rogai por nós, pecadores, agora e na hora de nossa morte. Amém.
2: Glória ao Pai, ao Filho e ao Espírito Santo.
1: Como era no princípio, agora e sempre. Amém.
2: Mistérios gloriosos. No primeiro mistério, contemplamos a ressurreição de nosso Senhor Jesus Cristo.
0: Pai nosso que estais no céu, santificado seja o vosso nome. Venha a nós o vosso reino, seja feita a vossa vontade, assim na terra como no céu.
1: O nosso de cada dia nos dai hoje. Perdoai as nossas ofensas, assim como nós perdoamos a quem nos tem ofendido. E não nos deixeis cair em tentação, mas livrai-nos do mal. Amém.
0: Ave Maria, cheia de graça, o Senhor é convosco. Bendita sois vós entre as mulheres, e bendito é o fruto do vosso ventre, Jesus.
1: Santa Maria, Mãe de Deus, rogai por nós, pecadores, agora e na hora de nossa morte. Amém.
0: Ave Maria, cheia de graça, o Senhor é convosco. Bendita sois vós entre as mulheres, e bendito é o fruto do vosso ventre, Jesus.
1: Santa Maria, Mãe de Deus,
0: rogai por nós, pecadores, agora e na hora de nossa morte. Amém. Ave Maria, cheia de graça, o Senhor é convosco. Bendita sois vós entre as mulheres, e bendito é o fruto do vosso ventre, Jesus.
1: Santa Maria, Mãe de Deus, rogai por nós, pecadores, agora e na hora de nossa morte. Amém.
0: Ave Maria, cheia de graça, o Senhor é convosco. Bendita sois vós entre as mulheres, e bendito é o fruto do vosso ventre, Jesus.
1: Santa Maria, Mãe de Deus, rogai por nós, pecadores, agora e na hora de nossa morte. Amém.
0: Ave Maria, cheia de graça, o Senhor é convosco. Bendita sois vós entre as mulheres, e bendito é o fruto do vosso ventre, Jesus.
1: Santa Maria, Mãe de Deus, rogai por nós, pecadores, agora e na hora de nossa morte. Amém.
0: Ave Maria, cheia de graça, o Senhor é convosco. Bendita sois vós entre as mulheres, e bendito é o fruto do vosso ventre, Jesus.
1: Santa Maria, Mãe de Deus, rogai por nós, pecadores, agora e na hora de nossa morte. Amém.
0: Ave Maria, cheia de graça, o Senhor é convosco. Bendita sois vós entre as mulheres, e bendito é o fruto do vosso ventre, Jesus.
1: Santa Maria, Mãe de Deus, rogai por nós, pecadores, agora e na hora de nossa morte. Amém.
0: Ave Maria, cheia de graça, o Senhor é convosco. Bendita sois vós entre as mulheres, e bendito é o fruto do vosso ventre, Jesus.
1: Santa Maria, Mãe de Deus, rogai por nós, pecadores, agora e na hora de nossa morte. Amém.
0: Ave Maria, cheia de graça, o Senhor é convosco. Bendita sois vós entre as mulheres, e bendito é o fruto do vosso ventre, Jesus.
1: Santa Maria, Mãe de Deus, rogai por nós, pecadores, agora e na hora de nossa morte. Amém.
0: Ave Maria, cheia de graça, o Senhor é convosco. Bendita sois vós entre as mulheres, e bendito é o fruto do vosso ventre, Jesus.
1: Santa Maria, Mãe de Deus, rogai por nós, pecadores, agora e na hora de nossa morte. Amém.
0: Glória ao Pai, ao Filho e ao Espírito Santo.
1: Como era no princípio, agora e sempre. Amém.
0: Ó bom Jesus, perdoai-nos, livrai-nos do fogo do inferno, levai as almas todas para o céu e socorrei principalmente as que mais precisarem.
2: No segundo mistério, contemplamos a ascensão de Jesus Cristo ao céu. Pai nosso que estais no céu, santificado seja o vosso nome. Venha a nós o vosso reino. Seja feita a vossa vontade, assim na terra como no céu.
1: O pão pão nosso de cada dia nos dai hoje, perdoai as nossas ofensas, assim

0: Ave Maria, cheia de graça, o Senhor é convosco. Bendita sois vós entre as mulheres, e bendito é o fruto do vosso ventre, Jesus.
1: Santa Maria, Mãe de Deus, rogai por nós, pecadores, agora e na hora de nossa morte. Amém.
0: Ave Maria, cheia de graça, o Senhor é convosco. Bendita sois vós entre as mulheres, e bendito é o fruto de vosso ventre, Jesus.
1: Santa Maria, Mãe de Deus, rogai por nós, pecadores, agora e na hora de nossa morte. Amém.
0: Ave Maria, cheia de graça, o Senhor é convosco. Bendita sois vós entre as mulheres, e bendito é o fruto do vosso ventre, Jesus.
1: Santa Maria, Mãe de Deus, rogai por nós, pecadores, agora e na hora de nossa morte. Amém.
0: Ave Maria, cheia de graça, o Senhor é convosco. Bendita sois vós entre as mulheres, e bendito é o fruto do vosso ventre, Jesus.
1: Santa Maria, Mãe de Deus, rogai por nós, pecadores, agora e na hora de nossa morte. Amém.
0: Ave Maria, cheia de graça, o Senhor é convosco. Bendita sois vós entre as mulheres, e bendito é o fruto do vosso ventre, Jesus.
1: Santa Maria, Mãe de Deus, rogai por nós, pecadores, agora e na hora de nossa morte. Amém.
0: Ave Maria, cheia de graça, o Senhor é convosco. Bendita sois vós entre as mulheres, e bendito é o fruto do vosso ventre, Jesus.
1: Santa Maria, Mãe de Deus, rogai por nós, pecadores, agora e na hora de nossa morte. Amém.
0: Ave Maria, cheia de graça, o Senhor é convosco. Bendita sois vós entre as

0: Ave Maria, cheia de graça, o Senhor é convosco. Bendita sois vós entre as mulheres, e bendito é o fruto do vosso ventre, Jesus.
1: Santa Maria, Mãe de Deus, rogai por nós, pecadores, agora e na hora de nossa morte. Amém.
0: Glória ao Pai, ao Filho e ao Espírito Santo.
1: Como era no princípio, agora e sempre. Amém.
0: Ó bom Jesus,
1: perdoai-nos e livrai-nos do fogo do inferno. Levai as almas todas para o céu e socorrei-as, principalmente as que mais precisarem.
0: No terceiro mistério, contemplamos a vinda do Espírito Santo sobre Nossa Senhora e os apóstolos em oração.
2: Pai nosso que estais no céu, santificado seja o vosso nome. Venha a nós o vosso reino, seja feita a vossa vontade, assim na terra como no céu.
1: O nosso de cada dia nos dai hoje, perdoai as nossas ofensas, assim como nós perdoamos a quem nos tem ofendido. E não nos deixeis cair em tentação, mas livrai-nos do mal. Amém.
2: Ave Maria, cheia de graça, o Senhor é convosco. Bendita sois vós entre as mulheres, e bendito é o fruto do vosso ventre, Jesus.
1: Santa Maria,
2: Mãe de Deus, rogai por nós, pecadores, agora e na hora de nossa morte. Amém. Ave Maria, cheia de graça, o Senhor é convosco. Bendita sois vós entre as mulheres, e bendito é o fruto do vosso ventre, Jesus.
1: Santa Maria,
2: Mãe de Deus, rogai por nós, pecadores, agora e na hora de nossa morte. Amém. Ave Maria, cheia de graça, o Senhor é convosco. Bendita sois vós entre as mulheres, e bendito é o fruto do vosso ventre, Jesus.
1: Santa Maria,
2: Mãe de Deus, rogai por nós, pecadores, agora e na hora de nossa morte. Amém. Ave Maria, cheia de graça, o Senhor é convosco. Bendita sois vós entre as mulheres, e bendito é o fruto do vosso ventre, Jesus.
1: Santa Maria,
2: Mãe de Deus, rogai por nós, pecadores, agora e na hora de nossa morte. Amém. Ave Maria, cheia de graça, o Senhor é convosco. Bendita sois vós entre as mulheres, e bendito é o fruto do vosso ventre, Jesus.
1: Santa Maria,
2: por nós, pecadores, agora e na hora de nossa morte. Amém. Ave Maria, cheia de graça, o Senhor é convosco. Bendita sois vós entre as mulheres, e bendito é o fruto do vosso ventre, Jesus.
1: Santa Maria,
2: Mãe de Deus, rogai por nós, pecadores, agora e na hora de nossa morte. Amém. Ave Maria, cheia de graça, o Senhor é convosco. Bendita sois vós entre as mulheres, e bendito é o fruto do vosso ventre, Jesus.
1: Santa Maria,
2: Mãe de Deus, rogai por nós, pecadores, agora e na hora de nossa morte. Amém. Ave Maria, cheia de graça, o Senhor é convosco. Bendita sois vós entre as mulheres, e bendito é o fruto do vosso ventre, Jesus.
1: Santa Maria,
2: Mãe de Deus, rogai por nós, pecadores, agora e na hora de nossa morte. Amém. Ave Maria, cheia de graça, o Senhor é convosco. Bendita sois vós entre as mulheres, e bendito é o fruto do vosso ventre, Jesus.
1: Santa Maria,
2: Mãe de Deus, rogai por nós, pecadores, agora e na hora de nossa morte. Amém. Ave Maria, cheia de graça, o Senhor é convosco. Bendita sois vós entre as mulheres, e bendito é o fruto do vosso ventre, Jesus.
1: Santa Maria,
2: Mãe de Deus, rogai por nós, pecadores, agora e na hora de nossa morte. Amém. Glória ao Pai, ao Filho e ao Espírito Santo. No princípio, agora e sempre. Amém. Ó bom Jesus, perdoai-nos, livrai-nos do fogo do inferno, levai as almas todas para o céu, e socorrei principalmente as que mais precisarem.
0: No quarto mistério, contemplamos a assunção de Nossa Senhora aos céus. Pai nosso que estais no céu, santificado seja o vosso nome. Venha a nós o vosso reino, seja feita a vossa vontade, assim na terra como no céu.
1: O pão nosso de cada dia nos dai hoje, perdoai as nossas ofensas, assim

0: convosco. Bendita sois vós entre as mulheres, e bendito é o fruto do vosso ventre, Jesus.
1: Santa Maria, Mãe de Deus, rogai por nós, pecadores, agora e na hora de nossa morte. Amém.
0: Ave Maria, cheia de graça, o Senhor é convosco. Bendita sois vós entre as mulheres, e bendito é o fruto do vosso ventre, Jesus.
1: Santa Maria, Mãe de Deus, rogai por nós, pecadores, agora e na hora de nossa morte. Amém.
0: Ave Maria, cheia de graça, o Senhor é convosco. Bendita sois vós entre as mulheres, e bendito é o fruto de vosso ventre, Jesus.
1: Santa Maria, Mãe de Deus, rogai por nós, pecadores, agora e na hora de nossa morte. Amém.
0: Ave Maria, cheia de graça, o Senhor é convosco. Bendita sois vós entre as mulheres, e bendito é o fruto do vosso ventre, Jesus.
1: Santa Maria, Mãe de Deus, rogai por nós, pecadores, agora e na hora de nossa morte. Amém.
0: Ave Maria, cheia de graça, o Senhor é convosco. Bendita sois vós entre as mulheres, e bendito é o fruto do vosso ventre, Jesus.
1: Santa Maria, Mãe de Deus, rogai por nós, pecadores, agora e na hora de nossa morte. Amém.
0: Ave Maria, cheia de graça, o Senhor é convosco. Bendita sois vós entre as mulheres, e bendito é o fruto do vosso ventre, Jesus.
1: Santa Maria, Mãe de Deus, rogai por nós, pecadores, agora e na hora de nossa morte. Amém.
0: Ave Maria, cheia de graça, o Senhor é convosco. Bendita sois vós entre as mulheres, e bendito é o fruto do vosso ventre,

0: Maria, cheia de graça, o Senhor é convosco. Bendita sois vós entre as mulheres, e bendito é o fruto de vosso ventre, Jesus.
1: Santa Maria, Mãe de Deus, rogai por nós, pecadores, agora e na hora de nossa morte. Amém.
0: Ave Maria, cheia de graça, o Senhor é convosco. Bendita sois vós entre as mulheres, e bendito é o fruto do vosso ventre, Jesus.
1: Santa Maria, Mãe de Deus, rogai por nós, pecadores, agora e na hora de nossa morte. Amém.
0: Ave Maria, cheia de graça, o Senhor é convosco. Bendita sois vós entre as mulheres, e bendito é o fruto do vosso ventre, Jesus.
1: Santa Maria, Mãe de Deus, rogai por nós, pecadores, agora e na hora de nossa morte. Amém.
0: Glória ao Pai, ao Filho e ao Espírito Santo.
1: Como era no princípio, agora e sempre. Amém.
0: Ó meu Jesus, perdoai-nos, livrai-nos do fogo do inferno, levai as almas todas para o céu e socorrei principalmente as que mais precisarem. No quinto mistério, contemplamos a coroação de Nossa Senhora como Rainha do Céu e da Terra.
2: Pai nosso que estais no céu, santificado seja o vosso nome. Venha a nós o vosso reino, seja feita a vossa vontade, assim na terra como no céu. Cada dia nos dai hoje, perdoai as nossas ofensas, assim como nós perdoamos a quem nos tem ofendido. E não nos deixeis cair em tentação, mas livrai-nos do mal. Ave Maria, cheia de graça, o Senhor é convosco. Bendita sois vós entre as mulheres, e bendito é o fruto do vosso ventre, Jesus.
1: Santa Maria, Mãe de Deus,
2: rogai por nós, pecadores, agora e na hora de nossa morte. Amém. Ave Maria, cheia de graça, o Senhor é convosco. Bendita sois vós entre as mulheres, e bendito é o fruto do vosso ventre, Jesus.
1: Santa Maria,
2: e a Mãe de Deus, rogai por nós, pecadores, agora e na hora de nossa morte. Amém. Ave Maria, cheia de graça, o Senhor é convosco. Bendita sois vós entre as mulheres, e bendito é o fruto do vosso ventre, Jesus.
1: Santa Maria,
2: e a Mãe de Deus, rogai por nós, pecadores, agora e na hora de nossa morte. Amém. Ave Maria, cheia de graça, o Senhor é convosco. Bendita sois vós entre as mulheres, e bendito é o fruto do vosso ventre, Jesus.
1: Santa Maria,
2: e a Mãe de Deus, rogai por nós, pecadores, agora e na hora de nossa morte. Amém. Ave Maria, cheia de graça, o Senhor é convosco. Bendita sois vós entre as mulheres, e bendito é o fruto do vosso ventre, Jesus.
1: Maria,
2: Mãe de Deus, por nós, pecadores, agora e na hora de nossa morte. Amém. Ave Maria, cheia de graça, o Senhor é convosco. Bendita sois vós entre as mulheres, e bendito é o fruto do vosso ventre, Jesus.
1: E
2: a Mãe de Deus, rogai por nós, pecadores, agora e na hora de nossa morte. Amém. Ave Maria, cheia de graça, o Senhor é convosco. Bendita sois vós entre as mulheres, e bendito é o fruto do vosso ventre, Jesus.
1: Santa Maria, Mãe de Deus,
2: rogai por nós, pecadores, agora e na hora de nossa morte. Amém. Ave Maria, cheia de graça, o Senhor é convosco. Bendita sois vós entre as mulheres, e bendito é o fruto do vosso ventre, Jesus.
1: Santa Maria,
2: e a Mãe de Deus, rogai por nós, pecadores, agora e na hora de nossa morte. Amém. Ave Maria, cheia de graça, o Senhor é convosco. Bendita sois vós entre as mulheres, e bendito é o fruto do vosso ventre, Jesus.
1: Santa Maria,
2: Mãe de Deus, rogai por nós, pecadores, agora e na hora de nossa morte. Amém. Ave Maria, cheia de graça, o Senhor é convosco. Bendita sois vós entre as mulheres, e bendito é o fruto do vosso ventre, Jesus.
1: Santa Maria,
2: Mãe de Deus, rogai por nós, pecadores, agora e na hora de nossa morte. Amém. Glória ao Pai, ao Filho e ao Espírito Santo,
1: como era no princípio, agora e sempre. Amém.
2: Ó bom Jesus, doai-nos, livrai-nos do fogo do inferno, levai as almas todas para o céu,
1: e socorrei principalmente as que mais precisarem.
2: Agradecimento. Infinitas graças vos damos, soberana Rainha, pelos benefícios que todos os dias recebemos de vossas mãos liberais. Dignai-vos agora e para sempre tomar-nos debaixo de vosso poderoso amparo. E em vosso louvor vos saudamos cantando uma salve, Rainha.

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4: Olá, gente amiga! Hoje queria deixar um abração especial, mas especial mesmo, para os nossos colegas aí de RU. Vocês da nossa Rádio Universidade, que têm ajudado tanto nesse programa. Queria deixar aqui um abraço especial ao Daniel, ao Leonir, nosso chucro e redomão, a todos vocês que com tanto carinho têm me ajudado aí na montagem e remontagem desses programas falando de Bíblia. A todos vocês, um agradecimento muito especial, que Deus os abençoe.
5: E seguindo aí com a nossa nosso estudo sobre o início da igreja, né? Como é que a igreja começou e tal. Nós estamos aí como porta de entrada para esse estudo usando o livro de Atos de Apóstolos. E vamos pegar lá no capítulo 12. O capítulo 12 começa com uma situação bem difícil, né? Que é então o assassinato, né, do Tiago. Tiago, irmão de João. Vamos ver? Capítulo 12, lá nos versículos 1 e 2. Abriu a Bíblia aí? Atos de Apóstolos, capítulo 12, logo no comecinho. Versículos 1 e 2. Por aquele tempo, o rei Herodes tomou medidas visando maltratar alguns membros da igreja. Mandou matar à espada Tiago, irmão de João. Então, veja bem, já tinham matado Estevão a pedradas, vem toda a perseguição sobre então os helenistas, né, sobre os gregos e tal. E agora a perseguição também sobre os judeus, sobre os hebreus, através de Herodes, então, que já manda matar a espada Tiago, irmão de João. Dando sequência aí, versículo 3, vendo que isso agradava aos judeus, mandou prender também a Pedro. Eram os dias dos pães sem fermento. Depois de prender Pedro, Herodes lançou na prisão, guardado por 4 turnos de 4 soldados. Herodes tinha intenção de apresentá-lo ao povo depois da festa da Páscoa. E enquanto Pedro era mantido na prisão, a igreja orava continuamente a Deus por ele. Então vamos lá. Herodes querendo agradar os judeus não cristãos, claro, né? Os judeus que estavam sendo incomodados pela nova doutrina, pelo tanto que o grupo estava crescendo e tal. Ele mata Tiago e resolve prender Pedro, às vésperas aí das festas da Páscoa deles, e imaginando que vai então fazer um teatro lá, né? Apresentar a prisão do Pedro e tal, assim que passe a Páscoa, para fazer um agrado aí, né, aos judeus. Mas Herodes não contava com o poder de Deus. Vamos lá, versículo 6. Na noite, antes que Herodes o ia fazer comparecer ao tribunal, Pedro dormia.

0: sandálias. Pedro obedeceu e o anjo lhe disse: veste tua capa e vem comigo. Pedro acompanhou-o sem saber se a intervenção do anjo era realidade, porque pensava que era uma visão. E depois de passarem pela primeira e pela segunda guarda, chegaram ao portão de ferro que dava para a cidade. O portão abriu-se sozinho. Eles saíram, caminharam por uma rua e logo depois o anjo o deixou. Então Pedro caiu em si e disse: agora sei de fato que o Senhor enviou o seu anjo para me livrar do poder de Herodes e de tudo o que o povo judeu esperava. Aqui, acho que a gente precisa de fazer uma bela reflexão sobre isso. Primeiro, Pedro está preso e essa libertação do Pedro é praticamente uma narrativa pascal, né? É uma memória quase da saída do Egito. Ou a gente podia até dizer que é uma relação até com a ressurreição de Jesus. É Pedro que é libertado, que o poder romano não consegue segurar, não consegue prender. Mas sobre isso nós vamos aprofundar no próximo programa. Pergunta: no início do capítulo 12, um dos apóstolos é morto à espada. Qual é o nome dele? Dica: Atos de Apóstolos, capítulo 12, versículo 2.
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3: Seis horas e 59 minutos.
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0: 7h05, 7h05, manhã de quarta-feira, dia 20 de maio de 2026. Muito bom dia a você que acompanhava a programação de início de manhã aqui na nossa Rádio Universidade AM 1160. Bom dia a você que ligou o rádio agora e vai conosco até 9h30 da manhã, muito bem informado, né? Obrigado pela sua companhia, obrigado pelo seu carinho, obrigado pela sua audiência, você que segue com a gente aqui para iniciar o dia sempre muito bem informado. 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Bom dia, hoje é quarta-feira, 20 de maio de 2026, eu sou o Sérgio Corrêa e o Bom Dia Rio é a sua melhor companhia para iniciar o dia muito bem informado com notícias de Pelotas, da região, do estado do Rio Grande do Sul, do Brasil e do mundo. Boa quarta-feira, eu estou te convidando para que sigamos juntos até às 9h30 da manhã, porque o Bom Dia RU tem hora marcada com o Sérgio Corrêa, tem hora marcada com notícias daqui para quem vive aqui, tá bem? A Rádio Universidade é multiplataforma, é um espaço de vez e voz da comunidade, com muitos caminhos para você se conectar conosco. Você pode enviar o seu bom dia, pode enviar uma reclamação, um elogio do seu bairro, da sua rua, né? Uma necessidade que você perceba, né, que está fazendo falta, aquela lâmpada queimada aí na sua quadra, porventura, né, um vazamento de esgoto, vazamento de água potável, cidade muito grande, isso às vezes acontece. Você pode encaminhar a sua demanda para o WhatsApp 984-135473, o WhatsApp da Rádio Universidade, ou para o WhatsApp Hora Marcada, o 984-855040. No Instagram você marca arroba Rádio Universidade e pode interagir com a gente. No YouTube você se inscreve em nosso canal Rádio Universidade de Pelotas e pode assistir o Bom Dia Rio ao vivo. Já estamos ao vivo mesmo? Já. Então, um joinha, um aceno para você que já nos acompanha no YouTube, né? Obrigado pelo seu carinho, obrigado pela sua audiência. Frio em Pelotas, hein? É, frio em Pelotas. Livramento fez temperatura negativa nesse início de manhã. A gente vai estar trazendo aqui as informações pelo site, né? Pelo aplicativo aqui da Embrapa, clima temperado, 8 graus e 7 décimos nesse momento a temperatura em Pelotas, 83% a umidade relativa do ar, sensação térmica de 6 graus e 8 décimos e os ventos se deslocam a 8 quilômetros horários. Essas são as condições climáticas em Pelotas nesse início de manhã, nesse amanhecer, quando são 7 horas mais 9 minutos. Quem já vai nos trazer o seu bom dia é a Beatriz Alti.
1: Bom dia Sérgio, bom dia a todos os ouvintes que já estão ligados na Rádio Universidade, já estão ligados no Bom Dia RU, começando um dia aí bem informado, eu voltando, ontem tirei uma folguinha aqui no programa, no trabalho, por ter acompanhado o jogo domingo, mas já estamos de volta nessa quarta-feira, dia 20 de maio de 2026, então vamos juntos aí, o Bom Dia RU que está de cara nova nas nossas redes sociais, no nosso YouTube, o Wesley fez aí a nossa nova arte do Bom Dia RU, para quem nos encontra no YouTube da Rádio Universidade Pelotas, então quem ficou curioso, está no radinho, vai lá e confere, já aproveita, manda sua mensagem no chat, deixa um likezinho, um gostei na nossa publicação ali, e também não se esquece de se inscrever no canal ali do Rádio Universidade de Pelotas.
0: Legal é que a arte vai aumentando as janelinhas, né? É que nem o esporte, tem umas quantas janelinhas ali, né? Umas quantas janelinhas, não vou falar o que são as janelinhas, né? O pessoal tem que visitar lá as janelinhas, né? E a Beatriz ontem, né, aproveitou seu dia de folga, porque ela também é multimídia, multiplataforma, né? Atua no esporte aqui no domingo, então ontem teve a sua devida folga, hoje está de volta com a gente e deu para sentir saudades, Bia, viu? O Daniel, é lógico, né, superou aqui, nos auxiliou imensamente, ele que tem vasto conhecimento aqui também, por vezes apresenta o Bom Dia Rio e muito apresentou também, ele, a nossa supervisora, jornalista Alessandra Senna também, a equipe, né, por isso o nome equipe, né, todos que estão aqui estão à altura para substituírem, né, qualquer um dos companheiros e levar a programação da Rádio Universidade sempre com muita qualidade. Já que falamos nele, ele está chegando conosco aí, falando das ruas de Pelotas, Daniel Curz, bom dia!
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4: Sérgio, bom dia Beatriz, ao Leonir, a toda a nossa equipe, a toda a nossa família Rio nesta manhã, que se compararmos com ontem, Sérgio, hoje está menos gelada, né? Ontem a gente teve mínima aí de 4 graus aqui na cidade, né? Inclusive lá no aeroporto chegou a fazer 2. Hoje está nessa faixa nos 10, segundo a estação do Instituto Nacional de Meteorologia, 10 graus e 4 décimos. No aeroporto está 8, né? Claro que ainda provavelmente ainda tem alguma queda, alguma coisa assim, mas não vai chegar ao patamar de ontem, já que a massa aí de ar polar, o núcleo, ela já não está tão presente como estava aqui no estado. Ela está pegando praticamente se dividirmos o estado entre leste e oeste, ela está pegando no lado oeste. Por isso que lá a cidade de Santana de Livramento registrou aí temperatura negativa e geada também naquela região, mas está pegando toda aquela área oeste com temperaturas mais baixas. Mas é um dia de frio, o sol está já ensaiando aí no seu horizonte. E o nosso destaque inicial, Sérgio, é pro pessoal aí da Coab Fragata e o pessoal da Vila Farroupilha. A partir das 9 horas da manhã haverá um mutirão, né, de secretarias de assistência social e educação, juntamente aí com a gestão municipal, estão levando o programa Prefeitura em Ação a essa região da Coab Fragata e também na Vila Farroupilha. A concentração vai acontecer na Coab Fragata, na Carme Miranda, com a Avenida Ramon Jorge Alau. Fica ali junto à escola Nossa Senhora de Fátima, né? Que é uma escola que no passado ela era na Pierre Machado, e aí depois, quando foi criada a Coab Fragata, ela foi levada à escola estadual Nossa Senhora de Fátima, foi levada ali para Coab Fragata, isso lá no final dos anos 70. Mas é naquela região que tem ali uma zona boa, né? Que fica próximo, inclusive, à comunidade católica São Judas Tadeu, né? Que ele mexe no quinto domingo, eu ando por lá. Então, tem essa movimentação, então, esse mutirão da Secretaria de Serviços Urbanos vai estar realizando aí um extenso trabalho, tanto na Coab Fragata como também na Vila Farroupilha. O pessoal já teve experiências aí nos anteriores, são mais de 300 trabalhadores que estão previstos, e ainda terá o pessoal aí das diversas secretarias que estão envolvidas, e ainda o SANEP, né, que ficarão concentrados para demandas ali na Major Francisco Nunes de Souza, com a Paulo Zanota da Cruz e Pinheiro Machado, naquela esquina que tem ali, aquela rotatória. Então, o pessoal que tiver algum problema, alguma necessidade específica, o pessoal é da Coab Fragata, então, e da Vila Farroupilha, o pessoal vai estar concentrado na prefeitura no decorrer do dia, ali na Pinheiro Machado, com Paulo Zanota e a Major Francisco Nunes de Souza, naquela rotatória ali que foi criada na época do primeiro governo do prefeito Fernando Marrone. Esse mutirão, então, Sérgio, vai movimentar a Coab Fragata e a Vila Farroupilha, aproveitando o tempo bom, Sérgio. Bom dia.
0: Bom dia, Daniel. Obrigado pela participação do Daniel nesse início de Bom Dia Rio, trazendo as informações, né, principalmente de ações da prefeitura e também, né, da mobilidade urbana. Eu até quero que o Daniel me cobre na segunda participação dele aqui, antes das 8, antes de fecharmos esta primeira hora do Bom Dia Rio, para a gente falar um pouquinho, Daniel, que tem acesso lá ao Cléo, a todo o pessoal da Secretaria de Trânsito, sobre um cruzamento, né? Me parece que é Rua Raul Correia com a República do Líbano. Ontem mais um acidente ali, o Marcelo que reside ali, ali tem uma agropecuária, ali uma veterinária, e ali a incidência de acidentes é muito grande. O pessoal que reside ali na região está pedindo que se tome uma providência, né? Não é sinaleira, não seria, né, um redutor de velocidade, o chamado quebra-molas. A gente vai trazer essas informações aqui e vamos, a partir de hoje, abrir uma contagem ali de quantos acidentes acontecem, porque eu lembro muito bem da Gomes Carneiro com Garibaldi, que acontecia acidentes, e aí a partir da nossa cobrança, a Secretaria de Trânsito fez uma rótula, uma rotatória, eliminou os acidentes aqui na zona do Porto, né? Gomes Carneiro com Garibaldi. Quer dizer, essa é a contribuição que a população traz, que o rádio entrega também para a população, né? Fazendo essa gestão das reclamações junto ao poder público constituído, né? Então, esse é o nosso desejo sempre que falamos aqui, o Bom Dia Rio, toda a equipe da Rádio Universidade trabalha, né, para ser essa corrente entre os serviços públicos, né, prestando esse serviço de utilidade pública, que é uma função da rádio também. São 7:16, está chegando a previsão do tempo com a Beatriz Alti.
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1: 7:17, já virou o relógio, e a gente vai chegar agora com a previsão do tempo aqui na cidade de Pelotas. Agora está 6 graus, mas a sensação térmica é de 2 graus, o céu está limpo e a chance de chuva para o dia de hoje é de 0%, não vamos ter chuva no dia de hoje. 6 graus na cidade de Pelotas, as máximas não vão ultrapassar os 17 graus aí no período da tarde, e depois volta a esfriar um pouquinho, vamos ter aí 11 graus no fim do dia. Então, as mínimas de hoje, 6 graus que a gente está sentindo agora na cidade de Pelotas, e pela manhã vamos ter aí não mais que 12 graus.
0: Obrigado, Beatriz Alti, trazendo as condições climáticas, né? 7:17, chegando agora as notícias internacionais, nacionais, do estado, e daqui a pouquinho também as notícias daqui, para quem vive aqui. Rio Grande do Sul registra mínima negativa pelo segundo dia consecutivo. Os termômetros marcaram menos 1 grau e 4 décimos em Santana do Livramento, né, no início desta manhã. A Organização Mundial da Saúde fez uma reunião de emergência para discutir o uso de vacinas experimentais contra o surto de ebola na República Democrática do Congo. 131 pessoas já morreram neste que já é o 17º surto lá naquele país. A reunião debateu o uso de imunizantes para a cepa já conhecida, apesar da baixa eficácia da vacina. Os membros da OMS acreditam ser necessário acelerar o desenvolvimento de vacinas que ainda estão em estudo. Em Genebra, o diretor-geral da organização, Tedros Adhanom, falou que está preocupado com a escalada, né, e a escala também, e a rapidez do contágio, e citou o grande movimento de pessoas naquela região. Aprovado o reajuste de 5,35% no piso regional do estado. O reajuste neste percentual, né, dos servidores teve 41 votos favoráveis e 2 votos contrários dos deputados Felipe Camozato, do Novo, e também Guilherme Pazini, do PP. Com a aprovação, o salário mínimo passará dos atuais R$ 1.789 para R$ 1.884 na faixa 1. Com isso, o Rio Grande do Sul terá o segundo maior salário mínimo do país, ficando atrás apenas do Paraná. A última faixa, aqui no estado, chegará a R$ 2.388. A data base é 1º de maio e os valores passam a valer a partir da publicação da lei sem retroatividade. Afastamento do trabalho por problemas de saúde mental aumentam 19% em um ano aqui no Rio Grande do Sul. No ano passado, foram mais de 46 mil afastamentos por transtornos mentais e comportamentais. O aumento é de 19% na comparação com 2024. No cenário nacional, o Rio Grande do Sul aparece em terceiro lugar, atrás apenas de São Paulo e Minas Gerais. Os dados são do Ministério da Previdência Social. Casos de depressão, ansiedade e transtorno bipolar estão entre as principais doenças, conforme especialistas. As causas são multifatoriais, mas a enchente é vista como um agravante. Mulheres tiveram quase que o dobro de afastamento em comparação aos homens. As mulheres chegaram a 30 mil casos. Rio Grande do Sul recebe novo lote com 81 mil doses de vacinas contra a Covid-19. A remessa do Ministério da Saúde totaliza 24 mil doses destinadas a crianças e 57 mil doses para jovens e adultos. De acordo com a Secretaria Estadual de Saúde, os imunizantes vão ficar armazenados e serão distribuídos para recomposição estratégica dos estoques dos municípios que necessitarem. Com relação à vacina contra a gripe, o governo do estado informou que distribuiu aos municípios, nesta terça-feira, outras 340 mil doses recebidas na semana passada. Falando de governo federal, ele anunciou um programa de compra de carros para taxistas e motoristas de aplicativo. O presidente Lula anunciou ontem uma nova linha de crédito de 30 bilhões de reais para o programa Move Aplicativos, voltado ao financiamento de carros para motoristas de aplicativo e taxistas. Poderão participar taxistas devidamente registrados e ativos, além de motoristas de aplicativo com cadastro ativo há pelo menos 12 meses que tenham realizado ao menos 100 corridas nesse período na mesma plataforma. Os recursos serão oriundos do Tesouro Nacional e repassados ao BNDES. O governo prevê que as linhas de financiamento sejam disponibilizadas a partir de 19 de junho. Presidentes da Rússia e da China se reúnem em Pequim dias após a visita de Donald Trump. Cerca de 6 dias, praticamente, né, após receber Donald Trump, o presidente da China, Xi Jinping, recebe Vladimir Putin, presidente da Rússia. Isso acontece na capital chinesa. Conforme o governo russo, o encontro com Xi Jinping tem como objetivo discutir sobre cooperação econômica e o comércio bilateral entre Rússia e China. Putin deve permanecer em Pequim até quinta-feira. Essas são os destaques, né, que a gente separou para você iniciar o dia já de posse das principais informações nacionais, internacionais, né, sabendo de tudo. São 7 horas 23 minutos, começamos agora as notícias daqui para quem vive aqui. Uma operação conjunta fiscaliza pontos de reciclagem em Pelotas e quem nos traz detalhes é Fernando Moraes.
6: A Brigada Militar, por meio do 4º Batalhão de Polícia Militar, coordenou ontem uma grande operação conjunta em Pelotas. O foco da ofensiva foi intensificar as ações de prevenção e fiscalização em pontos de reciclagem espalhados pela cidade. A ação integrada mobilizou uma forte estrutura de fiscalização e contou com a participação da Secretaria de Urbanismo, Corpo de Bombeiros, Guarda Municipal, CE Equatorial, Polícia Ambiental e outros órgãos fiscalizadores do município. Durante os trabalhos realizados nesta terça-feira, os policiais e os agentes vistoriaram 4 estabelecimentos. Além das averiguações técnicas nos locais, os responsáveis receberam orientações sobre as normas vigentes de funcionamento. Ainda durante a fiscalização, a Polícia Ambiental e a equipe de fiscalização da Prefeitura aplicaram sanções administrativas de acordo com as irregularidades encontradas em cada ponto. O comando do 4º BPM reforça que operações integradas como esta são fundamentais para garantir a segurança pública. O objetivo principal é unir forças com diferentes setores da sociedade para atuar diretamente na prevenção e na repressão de crimes e ilícitos na nossa região. Com informações do 4º Batalhão de Polícia Militar da redação da Rádio Universidade, Fernando Moraes.
0: Obrigado, Fernando Moraes, trazendo esta informação, né, de uma operação conjunta. Uma nova etapa de atendimento gratuito para animais domésticos busca ampliar as ações voltadas à saúde e ao bem-estar animal aqui em Pelotas. Quem traz mais informações é o repórter Héctor Zequir.
7: Bom dia, Sérgio, Beatriz e a todos os ouvintes do Bom Dia RU. A Prefeitura de Pelotas abre, entre os dias 25 e 29 de maio, o cadastro para a nova etapa do Castramóvel. Serão oferecidas 200 vagas para castração gratuita de cães e gatos no Passo do Salso e na Vila Governaço. Os cadastros serão feitos na Escola Antônio Joaquim Dias, localizada na Avenida Cidade de Lisboa, 2640. As cirurgias estão marcadas para o período de 8 a 12 de junho. O programa é destinado a famílias de baixa renda inscritas no CadÚnico Único. Para o cadastro, será necessário apresentar documento de identificação, comprovante de residência e comprovante de inscrição no CadÚnico Único. A Prefeitura orienta que no dia da cirurgia, os animais sejam levados pela mesma pessoa responsável pelo cadastro. A ação integra as medidas de controle populacional e bem-estar animal desenvolvidas pelo município. Com informações da Secretaria de Comunicação da Prefeitura de Pelotas e da redação da Rádio Universidade, Héctor Zequir.
0: 7 horas 27 minutos, 7h27, vamos atualizar as nossas redes sociais e aí vamos ao nosso primeiro intervalo, né? Beatriz Aldi, quem está conosco aí no YouTube? Hoje tá muito frio, né? De repente o pessoal vai chegar no YouTube mais tarde, né,
1: Bia? Mais tarde. Já começa deixando o convite para chegar no YouTube, para acessar ali. Mesmo se tiver frio, sei que dá uma doída na mão, tirar as mãos aí da coberta, mas tira ali sua mão no nosso bom dia, depois se tapa de novo, fica bem quentinho, manda um bom dia ali no nosso YouTube, Rádio Universidade de Pelotas. Pode mandar também no nosso WhatsApp, que é o 98413-5473, esse é o WhatsApp da Rádio Universidade. Pode mandar aí sua mensagem, pode usar o WhatsApp para mandar uma foto, um vídeo, alguma demanda que tenha na cidade, na sua rua, no seu bairro. E quem já chegou no nosso YouTube da Rádio Universidade é o Luiz Adão Cunha. O bom dia, Bia, bom dia, Sérgio, ótima semana para todos. Adão Cunha na balsa mandou o seu bom dia aqui no nosso YouTube da Rádio Universidade.
0: Já está aí com a gente, né? Desde cedo. Quero enviar um abraço muito especial, né? O meu querido amigo, um irmão, Gilmar Taborda. Trabalha ali na CC, Corretora de Seguros. Ontem, né, nos encontramos ali na rua 7 de setembro e ele fez vários elogios ao nosso formato, ao nosso Bom Dia Rio, né? Gosta muito de ouvir, iniciar o dia bem informado. Então, fica aqui o registro, nosso carinho. Muito obrigado pela audiência. Ele que frequentemente, né, está na audiência, e o mano dele, que é advogado também, sempre na audiência conosco. Bom, fazendo registro aqui no WhatsApp, é hora marcada, 984-85-5040, já está conosco o Toninho Amaral, lá na Balsa, a Áurea Borges, ali no bairro Navegantes. Bom dia, meus amigos, Sérgio e Beatriz, estou ligadinha. Obrigado, viu, Áurea? Muito obrigado. O Edson Veig também está com a gente. Bom dia, Rio, já na escuta. Abraço, amigo, um abração, um abraço quentinho, caloroso. A Nilza Ávila também está com a gente, eu vou abrindo aqui. Alô, Bete, a Bete na Praia do Laranjal. Bom dia, meu amado, hoje estou contigo desde o início do programa. Bom dia, amada, obrigado, muito obrigado pelo carinho, viu? A Carmenzinha Rios também, bom dia, Sérgio, beijos, beijos. A Helena Verlang lá no Fragata está com a gente também, obrigado, um abraço caloroso e afetuoso. O Cláudio Homero Ávila também, o Leandro Fagundes, a Sandra Bonza, a prefeita da Coabipel. Obrigado pela companhia, viu, Sandra? Bom dia, querido amigo Serginho, que a quarta-feira seja tranquila, seja de vitórias, de realizações, Deus te proteja, te ilumine, te guarde sempre. Obrigado, muito obrigado, Sandra. Quem mais? O Mário Augusto, na Guabiroba, também está com a gente. Família Pacheco Bom, a Carmen, a Dona Jaci, o Joaquim, o Paulo Bom e a Ana Caroline, o Paulo Cholet no Balneário dos Prazeres, o Alexandre Luiz e a Cláudia, o Renato Gadeia, o Carlos Araújo, lá na Paulo Guilaim. Muito obrigado pelo carinho de todos, tá bem? Vamos ao nosso primeiro intervalo comercial, pontualmente 7h30, 7h30, já a gente volta, né? A gente volta falando, meu amigo Luiz Azambuja tá me ligando, ó, o telefone tá fazendo o barulhinho aqui, vibrando sobre a mesa, né? Exatamente. Um abraço, querido Azambuja, lá no Fragata. Obrigado pela companhia, obrigado pela audiência. Daqui a pouco a gente vai estar voltando aqui, né? Falando sobre a confirmação da segunda morte por dengue aqui no Rio Grande do Sul. É já, depois do intervalo comercial.
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0: 7 horas 36 minutos, 7h36. Governo do estado confirmou a segunda morte por dengue no Rio Grande do Sul em 2026. O óbito foi registrado no município de Guaporé e reforça o alerta para os cuidados de prevenção contra a doença. Mesmo assim, o estado apresenta queda de 97,1% nos casos de dengue em relação ao ano passado. Quem traz as informações é o Eliezer Alves.
1: O governo do estado, por meio do Centro Estadual de Vigilância em Saúde, vinculado à Secretaria Estadual da Saúde, confirmou ontem, no dia 19, a segunda morte por dengue no Rio Grande do Sul em 2026. O óbito confirmado é de um homem de 90 anos, com comorbidades, morador do município de Guaporé. Segundo a Secretaria da Saúde, o município apresenta incidência de 534,4 casos prováveis de dengue para cada 100 mil habitantes. A Secretaria Estadual da Saúde reforça a importância da população procurar atendimento médico assim que surgirem os primeiros sintomas da doença. A orientação é fundamental para evitar o agravamento dos casos e reduzir o risco de morte por dengue. Entre os principais sintomas estão febre alta, dor de cabeça, dor atrás dos olhos, dores no corpo e nas articulações, além de mal-estar, náuseas, vômitos, diarreias e manchas vermelhas na pele. A principal forma de prevenção continua sendo o combate ao mosquito Aedes aegypti. A recomendação é eliminar objetos com água parada em casas e apartamentos, impedindo a reprodução do mosquito. O uso de repelente e a vacinação também são indicados como formas importantes de proteção. A vacina contra a dengue é recomendada para crianças e adolescentes entre 10 e 14 anos, além de profissionais de saúde que atuam na atenção primária. Até o momento, o estado soma 1.493 casos confirmados da doença. Desse total, 1.237 são casos que ocorrem dentro do próprio estado. No ano passado, o Rio Grande do Sul registrou mais de 52 mil casos confirmados de dengue e 53 mortes em decorrências da doença. Com informações do Governo do Estado e da redação da Rádio Universidade, Eliezer Alves.
0: Obrigado, Eliezer Alves. 7 horas 39 minutos. O governo cria política de combate ao abuso de crianças e adolescentes. Isso agora, o Brasil terá diretrizes padronizadas para conter a exploração sexual, e quem nos traz esses detalhes é Beatriz Alt.
2: É, começa a valer em todo o país a Política Nacional de Prevenção e Combate ao Abuso e também à Exploração Sexual de Meninos e Meninas. A medida foi regulamentada por uma portaria do governo federal, com base na lei aprovada em 2024, e define objetivos e ações para a proteção integral de crianças e adolescentes. A implementação será feita de forma distribuída, com a participação da União, dos Estados, do Distrito Federal e também dos municípios. A coordenação ficará sob responsabilidade do Ministério dos Direitos Humanos e da Cidadania. A política reforça princípios como a proteção integral, o respeito à dignidade e aos direitos humanos, a garantia de privacidade e sigilo, a inclusão e a responsabilidade compartilhada entre família, sociedade e o poder público. A nova política prevê o fortalecimento das redes de proteção, a ampliação do atendimento especializado, campanhas permanentes de conscientização e capacitação de profissionais que atuam no acolhimento das vítimas. Outra medida é o fortalecimento do Centro de Atendimento Integrado, que reúne em um mesmo local serviços de acolhimento, proteção e apoio a crianças e adolescentes vítimas de violência sexual.
0: Obrigado, Beatriz Alt, trazendo as informações muito importantes, né, no que diz respeito a crianças e adolescentes. Ações de fiscalização e educação no trânsito marcam mais uma etapa da campanha de segurança viária em Pelotas neste Maio Amarelo. Quem traz mais informações é o Héctor Zequeno.
3: Bom dia, Sérgio, Beatriz e a todos os ouvintes do Bom Dia RU. A Secretaria de Transporte e Trânsito de Pelotas realizou, nesta segunda-feira, uma mega blitz da campanha Maio Amarelo. A ação ocorreu na Avenida Bento Gonçalves, com fiscalização e conscientização sobre segurança no trânsito. Os agentes conferiram itens obrigatórios dos veículos e fizeram testes do etilômetro dos motoristas. A operação teve participação de instituições parceiras e traz como tema da mobilização no trânsito, enxergar o outro é salvar vidas. Além da Mega Blitz, a Secretaria promove outras atividades educativas, entre elas uma Blitz com centros de formação de condutores e a escolinha de trânsito durante o programa Ruas de Lazer. Com informações da Secretaria de Comunicação da Prefeitura de Pelotas e da redação da Rádio Universidade, Héctor Zequir.
0: Obrigado, Héctor Zequir. 7 horas 42 minutos. Recebi uma mensagem de áudio aqui, né, do meu amigo Adão Fernando Ferreira Bastos, né? Eu vou ouvi-la, depois a gente joga no ar aqui, né? Se for uma mensagem direcionada, né, uma fala do programa, uma participação, é lógico. Se for algo pessoal, diferente, né? Tem muita gente que ainda me passa mensagem perguntando, onde é que tu andas? Eu estou aqui nos 1160 da Rádio Universidade, né? Quero enviar um abraço especial ao Ricardo, do Piquete dos Desgarrados, está conosco, o Adão Fernando Ferreira Bastos, a Manuela Nunes, que já chegou, a Cristina Carlotto ali na Coaduque, também está ligadinha, né? É, todo esse pessoal aí, o Tony Amaral, toda a nossa audiência. Muito obrigado pelo carinho, muito obrigado pela companhia. Pontualmente, 7 horas 43 minutos, hora do esporte, aqui no Bom Dia RU.
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0: Trazendo as notícias esportivas dentro do Bom Dia RU. Quinta-feira teremos, né, Brafar, Brasil e Farroupilha, lá no estádio Estrela d'Alva, em Bagé. O jogo acontece em Bagé por uma determinação da Federação Gaúcha de Futebol. E quem nos traz o boletim, as informações do lado do Farroupilha, Fernando Moraes.
6: E já em clima de clássico, Brafar, o Grêmio Atlético Farroupilha divulgou na noite desta última terça-feira o serviço de jogo para o confronto, que acontece na quinta, dia 21, às 3 horas da tarde, no estádio Estrela d'Alva, em Bagé. Os ingressos custam R$20. Estudantes e idosos, mediante comprovação, pagam R$10. O clube também informou que a entrada da torcida do Farroupilha será para o portão 2, enquanto a do Chavante no portão 7. E os portões abrem às 2 horas, uma hora antes da bola rolar. Então, esse é o serviço de jogo da segunda rodada da Copa da Federação Gaúcha. O Farroupilha, que busca a primeira vitória na competição, empatou por 1-1 contra o Bagé na estreia, jogo realizado no Pedra Moura, e agora busca, né, o seu primeiro triunfo como mandante. Lembrando que o jogo não será disputado em Pelotas por uma determinação da Federação Gaúcha de Futebol, que sequer respondeu, né, o pedido dos dois clubes para puxar o jogo para o estádio Bento Freitas. E o Farroupilha vai ter que jogar então essa partida longe da sua cidade. Bom, questão de mercado. Farroupilha está sim procurando uma reposição após a saída do atacante Walter, ele que em comum acordo deixou o clube no último domingo. E o Farroupilha está no mercado atrás de peças, atrás de um camisa 9, e busca um perfil parecido com o do centroavante, né? Um jogador mais experiente, renomado e que chegue, né, para causar impacto no elenco. É esse o perfil que o Farroupilha busca, e nos próximos dias deve haver novidades, né, para incrementar ainda mais o seu elenco na busca por bons resultados nesta Copa da Federação Gaúcha. Mas por enquanto tudo é Brafar, clássico que volta a acontecer após 12 anos, 13 de forma oficialmente, tá certo? Para a Rádio Universidade, com informações do Grêmio Atlético Farroupilha, quem falou foi o repórter Fernando Moraes.
0: Obrigado, Fernando Moraes, trazendo as informações do Farroupilha. Quem está chegando agora aqui no Bom Dia RU é Lucas Fabião com as informações do Grêmio Esportivo Brasil.
7: E estamos chegando com as informações do Grêmio Esportivo Brasil nesta quarta-feira, aqui na programação da Rádio Universidade. O Chavante que vai finalizando a sua preparação de olho no confronto de amanhã, quando vai enfrentar o Farroupilha no Estrela d'Alva a partir das 15 horas. Jogo pela Copa FGF, segunda rodada.

0: É um jogo muito rápido, a logística não favoreceu o Brasil, a federação não quis mudar a data do jogo, nem o local, e ficou para quinta-feira mesmo. E agora a gente acredita que o Brasil venha realmente preservando atletas que o Gilson conte para domingo contra a Série D. Sabemos que Tony Lucas, o zagueiro titular, chavante, vai para jogo, já que ele está suspenso, não joga contra o São Joséense, foi expulso contra o São José daquela confusão do intervalo. Então o Tony Lucas, claro, vai ter essa oportunidade, porque o Gilson não conta com ele no domingo. Mas de resto, vai ser um Brasil bastante mexido, e também levantamos a possibilidade de atletas do Sub-20 integrarem esse elenco que vai a Bagé. Nada oficial, mas é a nossa expectativa. Para finalizar o nosso boletim, citar que o adversário chavante da Série D, o São Joséense, entrou em campo ontem, terça-feira, para finalizar a sétima rodada e perdeu para o Azures, que é lanterna do grupo, 1-0. E tudo fica embolado, porque agora o Azures segue sendo lanterna do grupo com 5 pontos, mas fica apenas a 3 pontos do Brasil, que é quarto colocado. O São Joséense para com 11, então caso o Brasil vença a próxima rodada, empata em números de pontos, mas teria que reverter o saldo. Então, de olho no adversário do próximo adversário na Série D, o São Joséense perdeu. Mas eu sou o Lucas Fabião e volto na nossa programação esportiva para seguir falando do Grêmio Esportivo Brasil. Até lá!
1: Obrigado, Lucas Fabião, trazendo as informações do GEB, o Grêmio Esportivo Brasil. Agora é hora e vez de João Antônio Ferreira e o comentário esportivo.
2: Bom dia a todos ligados na Rádio Diversidade, aqui o João Antônio Ferreira trazendo o comentário esportivo desta quarta-feira. Comentário hoje com um pouco menos, né, de conteúdo, porque seguimos sem as vozes do Grêmio Esportivo Brasil, seguimos sem entrevistas, sem novidades, mas vamos ainda projetando um Grêmio Esportivo Brasil alternativo para o confronto de amanhã, né, um Grêmio Esportivo Brasil que vem, né, da Copinha de Vitória, uma estreia muito positiva contra a equipe do Guarani, vitória por 2-0, mas que na partida contra o São José, né, neste último final de semana, jogando no Estádio Manto Freitas, não fez uma boa partida, jogando com uma equipe que era mais ou menos o que se esperava, né, equipe praticamente, né, muito parecida com a que jogou contra o Guarani e foi muito superior. Dessa vez, jogando pela Série D contra o São José, teve muita dificuldade de construção, então teremos um Brasil bastante modificado. O que se espera, né, é um Tony Lucas que está suspenso por conta da expulsão contra o São José. O Tony Lucas jogando entre os titulares nesse clássico Farpel, mas um Brasil alternativo. Como não tem jogo nesses próximos dias da categoria Sub-20, né, do Campeonato Gaúcho da Série A2 Sub-20, pode ser que alguns jogadores da categoria de base do Brasil, dessa equipe Sub-20, estejam à disposição, né, do técnico Gilson Maciel para o confronto. A gente viu no jogo contra o Guarani que alguns jogadores titulares acabaram estando como opção no banco de reservas. Então, talvez, como o Brasil joga na quinta-feira, né, amanhã em Bagé, tem o deslocamento para Bagé, tem o retorno a Pelotas, vai ter a viagem até Curitiba, né, até São José dos Pinhais. Aí a gente fica na dúvida, não temos ainda a programação, mas provavelmente o Brasil vai de Pelotas, de avião até São Paulo, de São Paulo até Curitiba. Então tem um certo desgaste também, né, na questão das viagens, é menos tempo de treinamento e menos tempo de recuperação para esses atletas que jogarem na quinta-feira. E o Brasil tem um jogo que é mais uma final, agora nessa reta final da primeira fase da Série D, né? Uma equipe do São Joséense que vem, né, numa crescente na competição, uma equipe do São Joséense que está, né, já uma certa distância do Grêmio Esportivo Brasil, briga inclusive pela liderança, enquanto o Brasil agora briga para se classificar para a próxima fase. Então vai ser uma final, um jogo difícil fora de casa, que o Brasil vem tendo muita dificuldade para fazer as suas partidas, né, ter controle da partida e ter bons resultados fora de casa. Então acaba sendo uma partida que vai ter um peso muito grande em busca da classificação do Grêmio Esportivo Brasil para a próxima fase da Série D. Isso nos faz pensar que, mais uma vez, será um time bastante alternativo, né? Provavelmente o goleiro

0: Davi novamente, a gente trabalha, né, com Yuri, Otávio, é uma dupla de zaga, possivelmente com o Tony Lucas e o Iago Zamora, meio-campo novamente, tendo o Thiago Henrique, mas possivelmente até mesmo com o Tobias fazendo, né, a função aí juntamente no meio-campo com o Thiago Henrique, que jogou, né, de titular no seu jogo agora do final de semana contra o São José. E aí aquela questão, né? Possivelmente hoje vigia um Daniel como opção também para ser titular, né? Para tentar mostrar um pouco mais de qualidade. É um ataque que a gente fica na dúvida, né? Porque o Morbeck recebeu a oportunidade como titular e não foi bem contra o São José. Talvez seja o Yuri Tanque que retorne para a titularidade contra o São Joséense, né? Algumas dúvidas ainda pairam a respeito de algumas posições, mas o Grêmio Esportivo Brasil, que com certeza deverá ir com uma equipe alternativa para poupar seus jogadores principais, né, que enxerga como jogadores principais para o confronto contra o São Joséense. Por outro lado, o Farroupilha, sim, vem com força máxima, né, muito empolgado em voltar a jogar um clássico Farpel depois de alguns anos, sem o Walter, né, que já deixou a equipe, não estreou, mas com algumas peças importantes, né? E claro, a gente volta a destacar, por exemplo, o Léo Ferraz, que é um jogador que inclusive já passou no Grêmio Esportivo Brasil, o Marlon Bica, né, o Wendel, jogadores de muita experiência e que podem, né, ter a capacidade de serem os jogadores, pela experiência, que carreguem um pouco mais o piano ao longo dessa copinha, inclusive para esse confronto, né? Claro que o confronto do Brasil é o favorito, mas acredito que teremos, né, uma partida interessante entre o Grêmio Atlético Farroupilha e o Grêmio Esportivo Brasil amanhã, a partir das 3 horas da tarde, lá em Bagé, lá no Estádio Estrela Dalva, Estádio do Guarani. Vamos ainda tentando, né, nessa quarta-feira, pegar mais vozes por parte do Farroupilha, mas principalmente por parte do Grêmio Esportivo Brasil, uma vez que estamos ainda cegas desde a coletiva do técnico Gilson Maciel, mas ainda de momento temos poucas informações a respeito deste confronto. Com as informações do Grêmio Atlético Farroupilha, também do Grêmio Esportivo Brasil, e principalmente, né, trazendo comentário esportivo a respeito, né, do que pode ser da projeção deste confronto entre o Brasil Farroupilha e esse clássico Farpel, falou o repórter João Antônio Ferreira. Um abraço!
1: Sete horas e 55 minutos. Obrigado, João Antônio Ferreira, trazendo, né, o seu comentário esportivo, né? 7h55, já o Daniel volta conosco. Vamos ouvir, encerrando aqui, já encerramos o futebol, a Beatriz. Ela traz o panorama esportivo rapidinho para gente aqui. Eu vou rodar o áudio do Adão Fernando Ferreira Bastos, que nos mandou um áudio, e a Bia faz a atualização dos jogos, né?
2: É, vamos atualizar o panorama esportivo, os jogos do dia de hoje, aproveitar que ainda vamos ter jogos aí dos times brasileiros, porque já já vamos ter essa pausa no calendário em razão da Copa do Mundo que acontece, começa a acontecer a partir do dia 11 de junho, e a seleção estreia dia 13 de junho contra o Marrocos. A gente já está entrando em clima de Copa, né? Trazer um pouquinho do panorama esportivo da gente ter os convocados, aí essa surpresa do goleiro gremista Everton, inclusive o Grêmio que vai jogar hoje na Copa Sul-Americana. Grêmio contra Palestino a partir das 21 horas. E se é noite de Copa Sul-Americana, também é noite de Libertadores. Infelizmente aí não temos times do Rio Grande do Sul na Libertadores, mas temos times do Brasil que vão jogar hoje. Flamengo recebe o Estudiantes aí a partir das 21h30. Palmeiras também às 21h30 recebe o Cerro Porteño. E temos outros jogos também aí da Libertadores dos times sul-americanos.
1: Obrigado, Beatriz Alt, trazendo aí um panorama esportivo, atualizando o WhatsApp aqui para fazer esse fechamento do esporte, né? A Tereza Salomão está conosco também, o Adão Marques, do TAC 120, ali na Osório, esquina 7 de setembro. Um abraço, querido amigo, obrigado aí pela audiência, né? E a Marion e a todos do bairro Verona que nos acompanham. Eu vou rodar aqui o áudio, né, do Adão Fernando Ferreira Bastos, que nos enviou um áudio. Você pode enviar o seu áudio também, né? Sempre trazendo as informações, o seu parecer sobre o nosso Bom Dia Rio. Tá rodando aqui, Leonardo.

0: aplicativo aqui. Tá certo, tá certo. Né? Agora. Tá rodando aqui, tá rodando nesse computador aqui, né? Não tô conseguindo rodar o áudio do Adão Fernando. O Leoneiro vai nos socorrer aqui, né? Vai nos socorrer. Já baixamos aqui, né? Já baixamos aqui. Aqui?
1: Descoberto, acho que o meu tá só mais 11 horas, acho.
0: Ah, peraí, vamos puxar pro início. Aí, tá bem.
1: Um abraço aí pra ti, pra todos.
0: Peraí, vamos voltar aqui, vamos voltar. Vamos lá. Agora sim.
1: Bom dia, meu querido amigo Sérgio Correia, tudo bem? Espero que sim. Um abraço aí pra ti, pra todos. Pessoal aí da Rádio Universidade, meu amigo. Estamos por aqui, meu amigo. Enfurnado aqui embaixo das cobertas. Acho que vou me levantar só mais 11 horas, acho, por aí. Bem, meu amigo. É isso aí, meu amigo. Mudamos de rádio, mas não mudamos a essência do programa. É isso aí, meu amigo. Então, um cara muito bom, iluminado. Um abração pra ti aí. Pessoal da quarta-feira. Tudo de bom, meu querido.
0: Obrigado.
1: Também tudo de bom para todos os nossos ouvintes. É. Bom dia, R1, mais hora marcada. Muito bom.
0: Obrigado, querido Adão Fernando Ferreira Bastos, né? Direto da Zona Norte aqui conosco, né? Era só um detalhe técnico aqui, um botãozinho, né? Sempre é um botãozinho e aquela pecinha que está na frente do botãozinho, que sou eu no caso, né? Aquela pecinha ali, né? O Leonir veio aqui e resolveu rapidinho. Beatriz, tem mais informações do esporte?
2: É, complementando um pouco do panorama esportivo, a gente trouxe aí as disputas internacionais, os brasileiros, aí os times brasileiros que estão em competições internacionais. Mas a gente vai trazer também as notícias esportivas daqui, ampliar um pouquinho, os guris já trouxeram, mas hoje é dia de Copa FGF, dois jogos importantes da Copa FGF, terminando aí a primeira rodada, o Brasil de Farroupilha vai enfrentar o Monção às 15 horas, e aí pelo grupo B, que é o grupo do Brasil e também do Farroupilha, aqui de Pelotas, vamos ter hoje um jogo Bagé, Guarani de Bagé, contra Bagé, e aí também começando a segunda rodada aí pelo grupo B da Copa FGF, que amanhã, né, hoje é quarta-feira, tava achando que hoje era terça-feira, ver como a folga muda um pouco, altera. Então amanhã, quinta-feira, Farroupilha recebe em Bagé, uma diferença, o Grêmio Esportivo Brasil, um clássico que não acontece desde 2013, Sérgio.
0: Meu Deus do céu, olha que querida Marion, lá do bairro Verona, ela fotografou o comentário esportivo, a foto do João Antônio, e depois fotografou, né, a Bia, a Beatriz e eu aqui na imagem do YouTube e nos enviou aqui. Muito obrigado, viu, querida Marion. Né? São pontualmente 8 horas, a Bia atualiza ali o YouTube também, quem está conosco. Já o Daniel Curso se prepara para voltar conosco aqui.
2: Já que a gente recebeu essa foto aí do YouTube, a gente atualiza agora o YouTube. Gilvane Ferreira Ferraz aqui com a gente, mandou seu bom dia. Tereza Salomão mandou bom dia, Bia, bom dia, Sérgio. Aníbal Gomes Filho também mandou aqui, mora em Pinheiro Machado, distante 100 quilômetros de Pelotas, e ontem, 6:30 da manhã, fez 4,6 graus negativos com geada imensa. Agora está marcando 4 graus e a sensação térmica está nos 2 graus. E também desejou uma ótima quarta-feira a vocês, a todos os ouvintes da RU, emissora que ele escuta desde a década de 70. Então mandar um abraço aí pro Aníbal Gomes Filho.
0: Alô, Aníbal Gomes Filho, mora no perímetro urbano de Pinheiro Machado ou mora na zona rural? Passa uma mensagem pra gente aí e quando quiser também, faz uma foto da geada, do frio aí, nos envia pelos dois WhatsApps que nós temos aqui. A Bia já anuncia o WhatsApp da Rádio Universidade, eu anuncio do Hora Marcado, da RUE.
2: 98413-5473.
0: E o Hora Marcada é o 98485-5040. Pode enviar uma foto pra gente que a gente publica aqui no YouTube, né, Bia?
2: Exatamente.
0: A foto do frio, da geada, se ele mora na área rural, deve ser lindo também, né? Um abraço à nossa querida Pinheiro Machado, terra da Feovelha, da antiga Cacimbinhas, né? Pinheiro Machado, que também cedeu parte do seu território para a constituição do município de Pedras Altas. Pedras Altas é constituída por parte, né, do território de Pinheiro Machado e parte do território de Erval. Cidades que fazem parte aqui do nosso espectro. E muito obrigado de coração ao Aníbal, né, que nos

Acompanhe desde a década de 70, ele falou ali, né? Acho eu, se eu não estou errando a década aqui, né? Obrigado, viu, Aníbal? Tá chegando 8 horas mais 3 minutos para fechar essa primeira hora de Bom Dia Rio hoje, na quarta-feira, dia 20 de maio de 2026. O Daniel Curso volta das ruas com a gente.

0: Daniel deve estar em deslocamento, daqui a pouquinho ele retorna, né? Deve estar em deslocamento, às vezes tem que parar o carro. Opa. Tem que parar o carro, né, para estacionar, né, para estacionar. Bom, dando sequência aqui, 9 graus e 4 décimos, 81% a umidade relativa do ar, 7 graus e 3 décimos a sensação térmica, os ventos se deslocam a 14 quilômetros horários. Nós vamos ao intervalo comercial e retornaremos conversando com a Luciane Kantorsky, que é coordenadora de saúde mental. Vamos, né, falar sobre a luta antimanicomial. Tá aí o Daniel Cruz, né? Tá com a gente aqui.
1: É, a internet nos derruba, né? Especialmente a internet que infelizmente, né, teria que ser estável, ela não é estável e acaba deixando a gente na mão em alguns momentos aí, Sérgio. Bom, o destaque principal aí, para não enrolar muito, né, temos um vazamento de água no trajeto da adutora da Eta Moreira, que pode causar desabastecimento do bairro Fragata nesta quarta-feira. Então o pessoal do Sanep já está se organizando para este conserto aí, para onde esse vazamento está acontecendo, lá na Eta Moreira, né, nesse trajeto da Eta Moreira até o bairro Fragata. Então o pessoal do Fragata fique atento que pode ter falta de água em algum momento, ou daqui a pouco aquela água maravilhosa, água barrenta, aparecer nas torneiras também. Então esse é o principal destaque. Só comparando a ontem, Sérgio, hoje está mais quentinho, nessa faixa aí dos 10 graus a coisa está bem melhor em relação a ontem.
0: Coisa boa, né? Coisa boa. Pelo menos vamos tendo uma temperatura mais amena, né? Obrigado ao Daniel Curso. Então, atenção, você que reside no Fragata, tem caixa d'água, procure consumir um pouco menos de água, pois poderá haver, né, uma queda de pressão ou desabastecimento, né, devido a esse vazamento de água no trajeto da adutora, né, que sai da ETA, Estação de Tratamento de Água Moreira, e poderá haver o desabastecimento no bairro Fragata nesta quarta-feira, dia 20, tá bem? Dia 20. Vamos ao intervalo comercial? Daqui a pouquinho a gente volta, vamos falar sobre saúde mental.
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3: 8:06.
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0: 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RS diferente. 8:12, estamos recebendo a Luciana Kantorski, coordenadora da Rede de Saúde Mental da Secretaria Municipal de Saúde. Muito obrigado por aceitar o nosso convite, por estar aqui conosco para a gente falar um pouquinho da luta antimanicomial, né? E após receber o teu bom dia, né, eu já inicio aqui para a gente começar a nossa conversa, né, o que de fato se celebra nesse dia de luta antimanicomial, né, e qual é a grande virada de chave que essa data propõe em relação à forma como a sociedade tratava as pessoas com sofrimento mental no passado. Bom dia.
1: Bom dia a todas as pessoas que estão nos ouvindo. Obrigado pela oportunidade de estar aqui nessa manhã conversando sobre a luta antimanicomial, né? E acho que é importante, né, a gente pensar como que se construiu esse 18 de maio, né? A gente teve lá nos anos 80... todo o movimento de democratização no país, essa abertura política, né? Tivemos a Constituição Cidadã de 88, e nesse bojo aí de reformas no país, a gente inicia todo um processo de discussão sobre o sistema manicomial, né? Que foi um sistema que se constituiu desde a época lá do Império, né? E que se consolidou através de grandes hospitais, né? Hospitais, colônia, grandes hospitais psiquiátricos, que acabaram, né, com o passar dos anos, também sendo um grande espaço de segregação, de separação da sociedade, né? Por exemplo, o Hospital Psiquiátrico São Pedro, que nasce com 25 pacientes, na década de 70, ele chegou a ter 5 mil internos, né? Então, esses espaços, né, para a superação dessa instituição, que é o que o Goffman chama de instituição total, porque é um lugar que tu faz todas as coisas da vida, tu faz ali dentro, né? Tu come, tu dorme, tu se relaciona com as pessoas, tu tem o teu lazer ali dentro, né? Instituições que se constituíram para cuidar de um período da vida da pessoa e acabou que as pessoas viviam 30, 40 anos dentro delas, né? Então, desse movimento dos trabalhadores de saúde mental, né, no Congresso de Bauru, sai essa grande chamada, né, 18 de maio, dia da luta antimanicomial, e começa a se comemorar, vamos dizer assim, né, esse dia de luta, que basicamente é um dia de luta da superação dos manicômios, né, da superação dos manicômios físicos, né, que fechamos muitas instituições no Brasil ao longo desses anos, e dos manicômios mentais, né? Aquelas formas de pensar que insistem em recriar essas instituições de outras maneiras dentro da sociedade.
0: Muita gente ainda pensa, né, porque é lógico, o assunto ele é muito abrangente, né? Primeiro, não é uma afirmação, é uma pergunta também. Nesse período que tu traçastes aí, né, que é uma evolução, tu acreditas que a sociedade também evoluiu, porque a ciência trouxe categorias de análises, né? Porque nessa época a sociedade, o senso comum do cidadão era dizer assim, é louco. Né? A expressão que se usava, né? Ah, é louco, tem que internar, né? Então, essa condição, né? Se tu acreditas que realmente a gente vem evoluindo nesse sentido, com as categorias analíticas, né? Que são expostas, né? Inclusive trazendo assídias, características de doenças, né? Diferenciando e também explicar para as pessoas que não é apenas o fechamento dessas casas, né? Os muros, mas é a possibilidade de um tratamento com a pessoa em liberdade. Né, nessa integração social.
1: Uhum. Primeiro, assim, né, quero falar desse lugar. Né, eu trabalhei 32 anos dentro de uma universidade, da Universidade Federal, como professora na enfermagem em saúde mental. E hoje estou na Secretaria de Saúde, na coordenação de saúde mental do município. Né? Então, o meu lugar, ele é um lugar da ciência, né? Meu lugar de fala, vamos dizer assim. E eu acredito na ciência, né? Acredito que os estudos, né? A evolução, o aprimoramento dos diagnósticos, eles contribuem para que a gente tenha uma compreensão desse processo saúde-doença, né? Do adoecimento mental, com muito mais propriedade. Ao longo dos anos também se desenvolveu muitos recursos terapêuticos, né? Os próprios psicofármacos se desenvolveram ali na década de 50, então antes era muito difícil pensar, né, como que a gente trabalha com pessoas com os transtornos mais graves de uma outra maneira, mas os psicofármacos contribuíram muito para isso, né? Mas eu também tenho essa compreensão, né, que o processo de adoecimento ele vai além, né, do diagnóstico, porque uma pessoa ela é muito mais do que o seu diagnóstico. Né? Se, por exemplo, se eu sou uma pessoa cardíaca, eu não sou o cardíaco, né? Assim como eu não sou o esquizofrênico, eu sou a Luciane, que é enfermeira, que é professora, que atualmente está numa coordenação, a mãe do Lourenço, a esposa do Éder, eu sou muitas coisas, o meu eu é muitas coisas, né? Então, o eu de uma pessoa, ele envolve muitas facetas, né? Então, para além de eu ter, por exemplo, um transtorno depressivo, um transtorno esquizofrênico, um transtorno de ansiedade, eu sou tudo isso, né? Então, por isso que o cuidado em liberdade ele é tão importante, né? E ele cresce muito no Brasil a partir ali do final dos anos 80, basicamente, né? E hoje, assim, em termos de ciência, a gente avançou bastante e a gente avançou bastante também em termos de cuidado, né, dentro da ciência, de que cuidado, né, aquele cuidado que era feito a partir da retirada da família, da exclusão, hoje ele caminha num outro sentido, né, que é o cuidado em liberdade, no território, fortalecendo os laços ali familiares, né, numa sociedade tão difícil, com tanta vulnerabilidade social, né, fortalecer esses laços comunitários, né, então, e compreender que a pessoa ela vai ter uma recuperação, né, muito melhor, um prognóstico muito melhor se ela estiver ali dentro, né, da sua comunidade, do seu grupo, participando da vida da cidade. Né? Então, o cuidado em liberdade ele é um avanço, assim, não só do ponto de vista da ciência, também do ponto de vista da ciência, mas do ponto de vista societário, né, da gente pensar como que a gente vai criando uma sociedade em que é possível lidar com as diferenças. Né?
0: E até para lidar com todas essas facetas, né? Essas camadas que cada ser humano tem como tu disseste aqui. Como que o Brasil, em especial a nossa região, ou digamos o Rio Grande do Sul, né, ele avançou na consolidação da rede de atenção psicossocial nas últimas décadas?
1: Então, a gente, de um modo geral, no Brasil, né, avançamos muito, porque quando a gente tem lá a lei da reforma psiquiátrica e depois a gente tem a criação dos CAPs, né, em 2001 a lei da reforma, em 2002 com a 336 a criação dos CAPs e ali em 2011 da rede, né? Então a gente vai num crescente, né? Nasce muito assim, pensando que os CAPs são a reforma, né? E depois a gente avança para uma compreensão de rede, né? Que é uma compreensão de que tu tem que ter uma rede de urgência e emergência, que dê o aporte na crise, tu tem que ter o leito, tu tem que ter o CAPS, tu tem que ter a saúde mental lá no teu território na atenção básica. Então, a gente avança nessa perspectiva, né? Então, hoje no Brasil, tanto do ponto de vista do SUS, né? O SUS é o maior sistema público, equitário, com acesso, né, para toda a população que nós temos no mundo, né? Então, ele é um patrimônio muito importante do nosso povo brasileiro e a reforma psiquiátrica, ela é uma reforma brasileira referência no mundo inteiro, né? Porque nós temos um país enorme, né? O que nasceu ali com CAPs localizados em algumas regiões, hoje a gente conseguiu espalhar nesse território grande, né? Então, a gente tem um credenciamento de um volume grande de CAPs. E no Rio Grande do Sul, particularmente, né, o Rio Grande do Sul, ele tem uma história na saúde mental de avanços, né, com a clínica do Murialdo, né, com todas as experiências de desinstitucionalização que aconteceram ao longo das décadas. Então, ele também é um estado que tem um protagonismo importante no Brasil, né, em termos de expansão da rede de atenção psicossocial, né? Nós temos há poucos dias nós tivemos o Mental Che, que é um encontro de referência, né, para nós do estado do Rio Grande do Sul e que também da saúde mental, do cuidado em liberdade. Então a gente tem muitas iniciativas, né? A gente tem uma constituição de rede de serviços que é robusta no estado inteiro, né, com muitos municípios aí sendo referência para o Brasil todo, mas a gente tem, para além da criação dos serviços, uma perspectiva de cuidado em liberdade que também é referência em muitos lugares do Brasil, né?
0: Sim, o Mental Tia foi um evento que aconteceu em São Lourenço do Sul, né?
1: Sim.
0: É, os alunos da psicologia aqui da universidade, né, estiveram aqui conversando conosco. Bom, falando em rede, quem nos ouve em casa, tem um familiar que tem algum problema, vamos pelo menos traçar aqui qual é o caminho, ou a própria pessoa, às vezes ela busca um atendimento de saúde mental, né? Qual é o caminho hoje, né, que quem busca essa assistência deve percorrer? Primeiro é o postinho, porque é interessante, quando a senhora falou em rede, eu comecei a pensar, e se agrega essa rede agora, há poucas semanas, o SAMU Mental também, né? Então, realmente a rede vai se expandindo. Eu queria que a senhora mostrasse o caminho, assim, o postinho, o CAPS, como funciona o processo de atendimento para aquela primeira pessoa que quer buscar esse serviço.
1: Bem, a gente sempre diz depende, né? Porque como a rede ela é composta desde a unidade básica de saúde, o CAPS, o ambulatório, a urgência e emergência, a internação, ela pode ter muitas portas de entrada, né? Vamos pensar que eu estou na minha casa e o meu filho, que vamos pensar primeiro assim, que é uma criança, um pré-adolescente, né? Ele está ficando muito isolado, ele não está mais conseguindo conviver no colégio, né? Ele está com vários problemas que já me ligou aquele alerta, né? Não é uma coisa só desse período, tem uma coisa que não está bem, né? Então, em geral, as pessoas vão procurar a primeira unidade básica de saúde, que é o postinho, né? Que é a unidade básica de saúde, e lá no seu território elas vão ser encaminhadas para algum lugar, né? Mas a gente tem várias entradas no sistema, né? Por exemplo, se for para criança e adolescente, nada, não tem nenhum impedimento, né? O CAPS funciona a porta aberta, das 8 às 18. Se for criança e adolescente, a gente tem um CAPS IJ, né? Infanto-juvenil, que funciona ali na Deodoro, 855, que a pessoa pode ir qualquer hora do dia, nesse horário que ela, o familiar, né, essa criança, esse adolescente vai ter um acolhimento, né? E se for uma situação que é mais grave, sei lá, o adolescente está se cortando, está muito isolado, está se machucando, está falando que não tem mais sentido a vida, que só quer dormir, ele vai ser atendido ali, né? E ali ele vai ter uma equipe multiprofissional, ele vai ter médico, vai ter enfermeiro, vai ter assistente social, psicólogo, terapeuta ocupacional, vai ter toda uma oferta de serviços para que ele possa fazer o seu tratamento ali. Se for um caso de álcool e drogas, as pessoas também podem ir diretamente no CAPS, não precisa obrigatoriamente ir na unidade básica, pode chegar direto lá e também vai ser acolhido, né? Porque a gente tem muito caso de abuso problemático, né, de substância. Também o CAPS funciona de porta aberta, né? No CAPS AD a gente tem oito leitos 24 horas, então se precisar fazer uma desintoxicação, a pessoa poderá ficar naqueles leitos. E esses são os dois CAPS que atendem a cidade inteira. Depois a gente tem os territoriais que funcionam em bairros, né? Areal, Três Vendas, Porto, Centro, Fragata, ali a parte dos Simões, que aí também funciona das 8 às 18 e também qualquer pessoa pode ir com o seu vizinho, com o seu familiar, diretamente fazer o acolhimento no CAPS, né? Se for um transtorno moderado, né, uma ansiedade, que a pessoa está funcionando, ela é funcional, mas ela não está, já está tendo dificuldades no seu dia a dia, então ela será encaminhada da UBS para o ambulatório de saúde mental, que funciona ali perto do Assis Brasil. Se for uma urgência e emergência, né? Então aí a gente entra nessa interface com a rede de urgência e emergência, ela vai discar 192 e vai relatar a situação e o SAMU mental vai atender essa pessoa, seja em casa, não precisa estar num serviço, seja em casa, seja na rua, né? E aí a gente tem a equipe especializada para ir fazer essa abordagem e a equipe, né, com a regulação do SAMU vai definir se dali ela vai para o CAPS, né, que ela poderá ir para o CAPS, para o pronto atendimento, UPA, né, ou se ela vai, se ela está bem, foi manejada aquela situação e ela pode ficar na casa dela e no outro dia, então, procurar o serviço, né. Então, a gente tem muitas entradas num sistema que ele é complexo porque também o processo de adoecimento, ele não é linear, né? Às vezes a gente pode fazer um acompanhamento diário no serviço, ou uma vez na semana, em algumas oficinas, ou às vezes a gente precisa de uma assistência mais 24 horas, né?
0: Sim. Bom, pelo menos aqui a gente já delineou, né, as diferenças entre o CAPS convencional, os AD, que é álcool e drogas, né, e também o infanto-juvenil. A Bia quer fazer alguma pergunta, Bia?
2: Eu tenho uma dúvida sobre essa questão do CAPS, até para os nossos ouvintes. Tu citou que quando precisa buscar ajuda pode procurar um CAPS, mas que atividades são feitas no CAPS? Mais do que só atendimento psicológico, temos também, como tu falou, terapia ocupacional, outros profissionais também nos CAPS, principalmente ali no infanto-juvenil, como é que é tratado essa questão de saúde mental com os jovens, que muitas vezes, tão jovens, já têm muitos problemas.
1: Uhum. Sabe que essa questão da infância e da adolescência é uma questão que tem nos mobilizado muito, né? Desde que eu assumi a coordenação, a gente olha e a gente tem muitas preocupações, porque os problemas hoje, eles são os antigos problemas e os novos problemas, né? Que vem muito pelo uso excessivo das redes sociais, pelo estímulo também à violência autoprovocada ou, né, provocada a outros através das redes, de grupos que se formam nas redes, né? Então, a gente tem muitas situações que são novas situações, que são situações do nosso tempo que atingem bastante assim, crianças e adolescentes, né? O nosso CAPS hoje, né, Bia, para te ter uma ideia, no outro mês, nosso CAPS Infanto-Juvenil fez 4.200 atendimentos. Então, a gente tem muita demanda, né, muita demanda, de toda a ordem. Então, para dar conta de tudo isso, a gente tem uma equipe grande, de 40 e mais de 40 profissionais, né? E entre eles a gente tem terapeuta ocupacional, a gente tem psicólogo, a gente tem atividade de artes, né? Tem profissionais de artes, então tem... porque com a criança tem que trabalhar bastante o lúdico, o brinquedo, né? E com os jovens também, aquelas oficinas mais tradicionais não atraem os jovens, né? Então a gente tem que ter outros... tipos de oficinas terapêuticas, né? Então, a gente trabalha, assim, com um grupo, né, que a gente chama que são oficinas de expressão, que é a possibilidade da pessoa se expressar, né, a criança ou o adolescente, que daí vai usar muitas técnicas diferentes, né? E a gente utiliza também, né, alguns grupos que são para as pessoas... para as crianças e adolescentes se expressarem através, principalmente os adolescentes, através da fala, né? De diversos modos também, que é, com diversas técnicas. Então, para além do atendimento médico que é necessário, para além do suporte psicológico que é necessário, a gente precisa ter outras ofertas multiprofissionais dentro do CAPS, para que a gente possa conduzir esse tratamento, né, com crianças e adolescentes e também, muitas vezes, com os pais dessas crianças e desses adolescentes, né, porque os problemas se produzem dentro desse grupo familiar, né. A gente atende um grupo grande também de situações de violência, né, encaminhadas pelo CRAI, então, violências sexuais e violências... físicas também, que crianças e adolescentes são submetidos, né? Muitos também vítimas diretas de violência ou presenciaram uma violência contra a mãe, né? Uma morte ou um espancamento contra a mãe. Então, tudo isso repercute nessa nossa infância e nessa nossa adolescência. E é uma preocupação grande, eu acredito que para todos os... O sistema de saúde, particularmente para a área da saúde mental, é um problema que está na ordem do dia.
0: É, a população, né, e alguns analistas apontam que um dos grandes desafios é enfrentar os períodos pós-pandemia, pós-enchentes, né, que o nosso estado enfrentou, e o aumento de casos de ansiedade e depressão. Hoje pela manhã, inclusive na primeira hora que a gente trata com notícias, né, trouxemos aqui o afastamento do trabalho por problemas de saúde mental aumentaram 19% em um ano no Rio Grande do Sul, né? São dados do Ministério da Saúde, né? E inclusive em comparação a 2024, já no cenário nacional, o Rio Grande do Sul aparece em terceiro lugar, atrás apenas de São Paulo e Minas Gerais, né? Os dados são do Ministério da Previdência Social, aliás, não é da Saúde. Casos de depressão e ansiedade, transtorno bipolar estão entre as principais doenças, né? De acordo com os especialistas, né? Mulheres tiveram quase o dobro de afastamento em comparação aos homens, com 30 mil casos de afastamentos, né? Até a gente entende por todas a dupla jornada, tripla jornada, né? Tudo isso acarreta uma sobrecarga, né? Aí eu lhe pergunto, a nossa rede, ela está preparada em termos de equipe, de estrutura para trabalhar, ou faltaria um pouco mais de material humano, digamos assim?
1: Olha só, a gente tem uma rede hoje bem robusta, assim, se a gente for comparar a outros municípios do Rio Grande do Sul e do próprio Brasil, né? Se ela é suficiente, é difícil dizer, porque a saúde mental, ela é feita de atravessamentos, né, durante a vida das pessoas. Então, por exemplo, se a gente pegar os fenômenos de catástrofe, desastres, que no Rio Grande do Sul a gente teve essa, mais que uma, né? Mas essa última enchente atingiu muitas pessoas, muitos municípios, e também é um fenômeno que vai ser recorrente no nosso tempo, né? Nós Exato. Precisamos lidar com isso, que os fenômenos climáticos, eles serão recorrentes, né? A gente também tem aí, né, dentro dos estudos do campo dos transtornos pós-traumáticos, transtornos de ansiedade, depressão, a gente tem, assim, que quando a gente tem o boom, por exemplo, da pandemia ou das enchentes, né? A gente tem uma elevação ali em torno de 70%, né, daquelas pessoas que vão passar por esse fenômeno, elas vão ter, vamos dizer assim, sintomas de ansiedade, de depressão e tal. Com o passar do tempo, 3 meses, né, e depois ao longo desses 3 meses a 1 ano, isso reduz muito, porque o ser humano tem uma capacidade incrível, principalmente se ele tiver um suporte adequado, de se adaptar, fazer uma adaptação positiva, funcional na crise. E aí, só que aí a gente tem lá uns 10% que são situações que vão ter uma tendência a cronificar ou se agravar, né, que a gente vai ter, que o sistema vai ter que absorver. Então, a gente precisa pensar que isso é um crescente, né? E o sistema, assim, ele vai estar preparado na medida que a gente conseguir se antecipar a essas situações. Por exemplo, se nós temos uma situação de uma pandemia, de uma enchente, e a gente consegue ter uma proposta para atuar nesse período mais agudo, a gente vai ter menos situações que vão complicar ou crônicas depois, né? Apesar de ter que lidar com... Porque também os lutos que a gente vai ter vão depender muito do quanto a gente está preparado ambientalmente, né? Do ponto da organização da cidade, da defesa civil, de intervir naquela crise. Tudo isso atravessa a questão da saúde mental, né? A própria jornada de trabalho que tu levantou, né? Essa luta que tem na sociedade, né? Do fim da escala 6x1, né? Então, o trabalhar em 2 empregos, o trabalhar muitos dias, ter pouco tempo com a família também afeta as questões da saúde mental. Né? Se a gente não tiver um trabalho que cerque, né, esses outros determinantes da saúde mental, a gente não tem sistema de atendimento que dê conta disso, né? Porque aí nem 8 CAPs e mais o ambulatório e mais as UBS, as 51 UBS, não há um número de serviços que seja suficiente se a gente não tiver outras medidas, né, que possam também trabalhar essas questões de saúde e de organização da vida das pessoas, né? Por outro lado, por exemplo, hoje, com toda essa demanda, a gente não tem, assim, dentro do CAPS, a gente não tem fila de espera. A gente, todas as pessoas que chegam, elas são atendidas, né? Eu acho que isso é importante, né? E a gente tem se estruturado o máximo que a gente pode para prestar o atendimento às pessoas hoje, né? Apesar de não ser uma coisa fácil, nós aumentamos, por exemplo, a rede de atenção psicossocial do início do governo, o ano passado, em janeiro, até hoje, ela aumentou mais de 30% dos profissionais dentro da rede. Então, ela tem uma capacidade muito maior de atendimento que ela tinha há 1 ano atrás, né? Eu acho que é bem importante isso, né? E as cooperações também, né? Porque o cuidado da saúde mental, ela é uma responsabilidade da cidade, né? Então, por exemplo, a gente tem o CAPS Escola, que é uma parceria com a Universidade Católica, que é importante. A gente tem alguns cursos da Universidade Federal que também trabalham conjuntamente conosco dentro, principalmente do CAPS Porto e do CAPS Castelo. Então, essa organização da sociedade, por exemplo, da cooperação, tem um ambulatório da Anhanguera, que atende também o da Católica, o da Federal, que atende muitos casos também, que tem uma demanda enorme, principalmente, né, com a contribuição do curso da psicologia. Então, a gente tem muitas frentes também, né, de cooperação dentro da organização da cidade, que precisam estar juntas para todo o sistema funcionar. Né? Então, eu vejo assim que, se a gente pensar só em serviço, é muito difícil dizer que, porque os problemas vão continuar aumentando. Né? Então a gente precisa ter outras frentes aí para pensar. Né?
0: O CAPS na rua pode ser um exemplo, né, de humanização, de integração, né, que surge também. Mas para a gente fazer um fechamento aqui na nossa entrevista, né, a psicofobia, digamos assim, né? Como que a família e como que os colegas de trabalho podem atuar ajudando nesse sentido?
1: Uhum.
0: Contrário a isso, né? No caso, né? Como que pode identificar a tristeza, o isolamento, como a senhora trouxe aqui, né? Como que se dá esse processo e contribuir para essa pessoa buscar um tratamento?
1: Eu penso assim que teve avanço na legislação também, né, com essa questão das empresas terem que ter ações de saúde mental e suporte, né, também nos ambientes de trabalho, né, e a gente como pessoa, né, eu penso também que o investimento em formação, educação permanente, né, para as pessoas é muito, muito importante, né, então, para que vamos pensar assim, né, para que qualquer pessoa no ambiente de trabalho, quando percebe que o colega está se isolando mais, que ele não conversa com ninguém, que ele mudou o comportamento dele, vamos dizer, no trabalho, que ele possa, né, oferecer ajuda, né, para essa pessoa, que ele possa... Eventualmente, né, a gente tem os cursos de formação, que eu tenho uma mestranda minha que trabalha, é psicóloga na universidade, e ela trabalhou com a formação de gatekeepers, né, que são formar pessoas do cotidiano da gente para identificar, por exemplo, a questão de risco de suicídio, apoiar, levar essa pessoa, às vezes, para um atendimento, indicar um lugar de atendimento, né? E a gente precisa disso de modo geral na saúde mental, né? Para que a gente também tenha a capacidade de enxergar, porque... não é tão simples desenvolver a capacidade de enxergar que o meu colega não está bem, né? Porque a gente senta ali no trabalho e trabalha, trabalha, trabalha, resolve demandas e às vezes a gente não sabe nem o que está acontecendo com aquele colega. A gente, né, aquele bom dia foi só um bom dia de pró-formas, vamos dizer assim, né? Mas que a gente também tenha nos ambientes de trabalho formação para identificar, né, essas mudanças no comportamento, no relacionamento, né, e não lide com isso como se fosse uma coisa só individual. Né? Não, a Luciane está com problemas, a Luciane está mal-humorada, a Luciane está... Não, isso aí não é uma coisa só das pessoas, né? É uma coisa... da pessoa, é uma coisa, né, da constituição, da personalidade daquela pessoa, mas é também de tudo que, o ambiente que ela vive, né, em casa, no trabalho, às vezes a super exigência, né, de dar conta, de ser produtivo, né, a exigência de um número de tarefas que às vezes não é possível dentro daquela, né, do funcionamento daquela pessoa, daquele ambiente. Então, todas essas sobrecargas, as da vida, as do trabalho, podem ser um gatilho para desenvolver, né, algum tipo de processo de adoecimento, né, mental no trabalho. Então, que em todos os ambientes, seja a casa da gente, seja o trabalho da gente, seja as nossas relações entre amigos, relações pessoais, que a gente desenvolva essa capacidade, essa sensibilidade de identificar essas mudanças e de oferecer ajuda, né? De se colocar do lado da pessoa, perguntar o que, que ela precisa, no que eu poderia te ajudar nesse momento, né? Isso é bem importante.
0: Conversamos com a professora universitária Luciana Kantorsky, que atualmente é a coordenadora da Rede de Saúde Mental do município. Muito obrigado pela sua participação, trazendo, jogando luz para muita coisa, e, porque são patologias, são situações em que muitas vezes as pessoas estão vivenciando e não têm a percepção de que estão vivenciando, principalmente aqueles efeitos causados pela pandemia, pelas enchentes, né? Que são mudanças de comportamento que a pessoa, de certo modo, acha que até está normal, que é uma consequência normal, aquele medo, só, às vezes só de falar. Eu trabalhei muito nas enchentes e eu acompanhei muito isso, né? Foram 32 programas, todas as noites, né, tratando só disso. Então, realmente é muito preocupante e que bom saber que o município tem uma rede, como a senhora disse aqui, que atende, mostrou números aqui de atendimento também. Muito obrigado pela sua participação hoje aqui conosco.
1: Eu que agradeço a oportunidade, obrigada e um bom dia para todas as pessoas.
0: Obrigado. Nós vamos ao intervalo comercial, daqui a pouquinho, né, no nosso retorno, vamos conversar com o Dr. Luiz Augusto Lobato, ele que é médico neurologista, professor do curso de medicina aqui da Católica, com atuação profissional no Hospital Universitário São Francisco de Paula. Vamos falar sobre cefaleia, né, enxaqueca, né, as tradicionais dores de cabeça. Já, já.

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1: 8:47.
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10: 8:51, 8:51. Hoje nós vamos falar sobre
1: acolhimento, dignidade e direitos humanos. Nosso assunto é a Casa Casulo, espaço de acolhimento voltado à população LGBTQIAPN+, em situação de vulnerabilidade aqui em Pelotas. Para conversar conosco, estamos recebendo a Gersi Cardoso, diretora do coletivo T, Juliana Martinelli, e uma das responsáveis pelo projeto. Gersi, seja muito bem-vinda ao Bom Dia RU, para a gente falar sobre esse projeto lindo de acolhimento.
10: Obrigada, é um privilégio estar aqui falando com vocês. Espero sanar a dúvida das pessoas, que é a casa partiu da premissa que Pelotas não teria, e ainda não tem, porque nós ainda não tivemos a possibilidade de abrir, uma casa para acolher aquilo que a gente coloca na marginalidade, aquilo que a gente deixa à parte, que são as trans e travestis. Mas aí, com o decorrer do período, a gente notou que não era uma casa para trans e travestis, mas precisava de uma casa para pessoas LGBTs, em geral, sem uma sigla única, e bem pelo contrário, bem diversa. E aí surge a Casa Casulo, uma ideia de acolher, não simplesmente para dar um teto e um prato de comida, e sim da perspectiva de vida.
1: Por que o nome Casulo?
10: Exatamente pelo fato de que acolhe e transforma. A borboleta se acolhe dentro do casulo para se transformar.
1: E não se, é interessante quando tu trazes essa leitura, ela não se restringe a um conceito, a letras, ela acolhe todas as pessoas dentro, né, da forma que elas se entendem e se veem como indivíduos dentro da sociedade. Né?
10: Exatamente, essa é a parte, sim, porque assim, ó, se uma pessoa T vai para uma casa de acolhida, vamos taxar assim, heterossexual, ela normalmente é condicionada a destransicionar, para se adaptar a esse ambiente. Então, acho que a gente estava precisando exatamente dessa ideia, de ter um local onde tu não precisasse retroceder para ser aceito.
1: Exato. Quando a Gersi fala em destransicionar, é aquela pessoa que está num processo de transição.
10: Isso. Né?
1: Então, ela volta a um estágio anterior, ferindo seus conceitos, né? seu projeto de vida, né? Ferindo tudo aquilo como ela se vê, né? Principalmente. Né? Qual era a realidade encontrada nesse momento que vocês concebem a ideia, né? Que tu concebes essa ideia? Assim?
10: A ideia me surgiu exatamente porque eu não tive essa vivência.
1: Sim.
10: Eu estou oferecendo o privilégio que eu tive. Eu tive o privilégio de ter uma família que me acolheu desde o início. Então, eu parto exatamente dessa ideia. Poxa, se eu recebi isso, está na hora de eu retribuir isso. E aí eu crio a ideia da Casa Casulo. Como minha família sempre é voltada à educação, porque nosso pai sempre cultivou educação, leitura principalmente, eu ponho a ideia de que só casa não adianta. Então, um futuro. A casa quer oferecer cursos profissionalizantes, condições das pessoas procurarem a voltar a estudar. Por isso ela está nessa região mais universitária, exatamente para que a região em si sirva de espelho para quem está sendo acolhido na casa. Tanto pelo fato de tu tentar, porque o futuro parte do princípio do estudo, tu tentar ver uma nova perspectiva, não te sentir excluída. Então, esse meio todo para ajudar as modificações normais. É fácil dizer para alguém, aqui tu não te encaixa. E a casa vem mostrar que bem pelo contrário. Tu é que tem que te encaixar ali, porque aquele espaço está ali disponível. Porque quem está de fora do âmbito estudantil não nota que eu que tenho que mudar para entrar nesse meio. O meio não vai mudar. Ele é um meio tradicional, antigo. Então a gente tem que se adaptar a esse meio. Depende de mim estar ali ou não. E não do meio me aceitar.
1: Sim. É, o quão interessante a tua manifestação, porque tu trazes aqui algo que é de extrema importância. É, e eu até fujo um pouco, né, da minha ideia de roteiro, porque tu trazes aqui uma ideia concebida que ela é parte do efeito da família em
10: sim,
1: ti.
10: Sim.
1: Né? Então, o quão interessante é a gente falar de família nestas relações, porque muitas vezes o início de uma manifestação de um filho, de uma filha, sobre o seu posicionamento,

0: que deveria morar sozinha, meu pai sempre disse para mim assim: olha, não para de estudar. Porque a única coisa que eu não posso te dar e a única coisa que ninguém pode te tirar. Porque é algo que tu tem que correr de atrás.
1: Claro.
0: Tá? E eu segui, parei alguns anos de estudar, do ensino médio, do ensino básico até o médio foram muitos anos de separação entre uma coisa e outra, mas nesse meio tempo a família continuava incentivando eu voltar. Meus irmãos voltaram a estudar depois que eu voltei a estudar também. Então, quer dizer, inclusive minha mãe disse: eu não entendo a minha família. Tudo entrou para a faculdade com mais de 30 anos. Mas exatamente aí, entendeu? A gente pensa muito nessa coisa de educação. A família voltada a isso. Isso incentiva, pelo menos a mim incentiva
1: Claro, claro.
0: a passar adiante, a mostrar para as pessoas que é fácil, basta elas quererem.
1: Exato, né? E eu quis destacar aqui com a minha pergunta, né, aquilo que tu dissestes, que é oferecer aquilo que tu teve, né? Quer dizer, para outras pessoas que não tiveram,
0: Sim.
1: né? E, de certo modo, com a casa, tu também serás a família dessas pessoas, do ponto de vista do incentivo, né? Do levar adiante, né? Bom, já perguntei aqui. Hoje, muitas pessoas ainda não conhecem a dimensão da vulnerabilidade, né, enfrentada pela população LGBTQIAPN+, né? Então, eu queria que tu falasse um pouquinho como é o processo de acolhimento dentro da casa, como vai funcionar.
0: Bom, a gente parte do momento em que a pessoa procura o espaço e ela apresenta suas vulnerabilidades para nós, o motivo pelo qual ela está procurando a casa. A partir daí, a gente vai criar uma didática em cima para saber exatamente o quanto a gente pode atingir, o quanto a gente quer que ela participe de certas coisas. Porque a casa quer trazer bastante cursos e, quem sabe, um futuro emprego, um estágio, uma coisa assim. Mas a gente sabe que isso tudo vai de adaptação. As pessoas têm que querer e se adaptarem a isso. Então, esse primeiro momento vai ser um momento de escuta. Quando a pessoa chega na casa, nós vamos ter um momento de escuta para saber suas vulnerabilidades, suas necessidades e exatamente a diversidade de problemas que ela está trazendo para dentro da casa. Porque a casa quer se tornar um segundo lar, um lar de passagem, digamos de passagem. Porque nós pretendemos estar com a pessoa entre 3 meses a 12. Nesse meio tempo, a pessoa se profissionalizar ou voltar aos estudos. Porque exatamente essa área que nós resolvemos acolher mais.
1: Quando tu falas em estudo, em profissionalização, né, é uma pergunta que ela tem que vir aqui. A casa, ela limita a geografia de Pelotas, ou ela recebe pessoas de toda a nossa região aqui, uma vez que Pelotas é um polo educacional, né?
0: Uma coisa que eu sempre comento que Pelotas é uma cidade de passagem. Nós acolhemos muito bem as pessoas que vêm de fora, mas esquecemos do pelotense. E a casa está partindo do princípio que primeiro nós atendemos o pelotense, depois nós partimos as outras pessoas. Mas a casa está aberta a todo o estado, a quem quiser vir participar dela. Inclusive, nós temos pessoas, por incrível que pareça, da Bahia, que nos perguntaram se teria como eles se deslocarem de lá para vir para cá, porque em certas regiões do país não existe esse tipo de acolhida.
1: Esse é o motivo da minha pergunta, né? Que a gente traz. A Bia quer participar conosco aqui, fica à
2: É,
1: vontade, Bia.
2: agora tu falou das pessoas que estão te procurando. A Casa Casula ainda está num período de começar a funcionar, ainda não
0: Sim,
2: está
0: sim.
2: funcionando. Mas eu queria saber, pessoas aqui de Pelotas, ou como tu citou da Bahia, histórias que já te procuraram, histórias que tu já conviveu nesse período que está de divulgação, e essas questões.
0: A história da casa começa 5 anos atrás, quando a gente cria o coletivo T. Juliana Martinelli. E, nesse meio tempo, a

0: Nós trabalhamos com as pessoas de Pelotas, entendeu? De acolher e trabalhar com as pessoas de Pelotas, de ajudar com cestas básicas. Era uma coisa bem básica mesmo, porque a gente sempre recebeu o auxílio das pessoas.
1: Claro. E entendeu? Dentro da dimensão local, né?
0: Principalmente, a gente trabalhou muito a Dunas, Navegante, Três Vendas, exatamente na área mais periférica da cidade, para que a gente aprendesse mais. Que a gente queira ou não queira, é ali que está a nata pelotense. Ali é que estão as pessoas com as necessidades. Então, trabalhamos basicamente esses 5 anos nessa área. Aí, mas tu veio fazer uma casa no centro. Não, gente, eu vim fazer uma casa num ponto educacional. Não é o fato, se a faculdade fosse no Capão do Leão que fosse, e eu tivesse condições, porque a casa é mantida por mim, por enquanto, e algumas doações, seria lá no Capão do Leão.
1: Claro. Próximo da educação.
0: Próximo da educação.
1: Próximo da formação.
0: Porque essa é uma das minhas metas.
1: Claro. E quantas pessoas a casa vai conseguir acolher e também como é que vai funcionar a rotina da casa?
0: Olha, nosso espaço físico é pequeno, entendeu? Porque foi a casa que eu consegui alugar, certo? Dentro das minhas possibilidades financeiras. A casa pode acolher até 8 pessoas, certo? Mas a nossa meta é 6 para não ficar muito entulhada. Nós temos 2 quartos... 2 salas de convivência, uma cozinha ampla, um pátio de tamanho médio. A casa oferece um espaço que é fácil de conviver. Por isso a gente diminui isso de 8 para 6, por causa, para não tornar apertado.
1: Claro, ficou um ambiente mais agradável, né? Vocês já estão, digamos assim, recebendo solicitações, cadastrando pessoas, e a partir daí, porque como tu disseste, até pessoas da Bahia, né? Se a demanda for maior do que a possibilidade de oferta, né? Como é que vai ser essa classificação? Eu entendo que, como tu disseste, começamos por Pelotas, né? Depois a gente vai ampliando. Porque tu disseste, a casa é pequena. Pequena por enquanto.
0: Sim,
1: ela pode crescer. Por...
0: É.
1: Pode crescer.
0: É, porque assim, a nossa intenção é atender o maior número de pessoas. Claro que a gente sabe que vão surgir as pessoas temporárias, certo? Ou aquelas diárias, para os cursos. E nós estamos fazendo várias parcerias para ver se conseguimos isso, entendeu? Inclusive, quem sabe, uma atualização de espaço, um espaço maior.
1: Exato.
0: Mas são planos para mais adiante
1: pro
0: um pouquinho.
1: Né? É. Para o futuro. Mas vocês vão fazer, digamos assim, uma entrevista, né? Uma
0: sim,
1: recepção,
0: sim.
1: Né? E é lógico que quais são os de acordo com a tua experiência e com a projeção que tu fazes, né? Se a casa estivesse funcionando, nós poderíamos dizer, olha, recebemos pessoas aqui por violência, por abandono familiar, por insegurança alimentar, por uma série de variáveis, digamos assim, né? Mas com a tua experiência, né? As pessoas que irão buscar a casa, por qual motivo?
0: Bom, é como tu mesmo disse, é muitas variáveis.
1: Sim.
0: Tá? Por isso, nós estamos tentando montar uma equipe de pessoas com psicólogos, nutricionistas, assistentes sociais, exatamente para que essa entrada tenha uma entrevista suficiente para que a gente entenda a demanda que nós estamos recebendo.
1: Claro.
0: Tá? E procurar adaptar a casa, porque a casa é um camaleão, para que nada disso fique de fora, que a pessoa chegue com as suas dificuldades e ela seja atendida no mais rápido possível.
1: E até porque vocês vão lidar com atendimentos que, em sua grande maioria, são individualizados, né?
0: Sim, exatamente.
1: Tá recebendo um ser humano, uma pessoa, né? Com todas as suas demandas individuais, né? Claro que a casa é um espaço de acolhimento, de abrigo, né? Mas aí vem a demanda individual de cada um dentro daquele espaço de acolhimento. Como é que vai funcionar né? Porque nós estamos falando de projetos.
0: Sim.
1: Eu já li vários conteúdos, né? E voltamos aqui a te parabenizar pela iniciativa. Né?
0: Obrigado.
1: Mas como é que vai funcionar o custeio dessa casa?
0: Porque, pois é.
1: Olha, são 6 pessoas, são 6 banhos diários, é conta de luz, é conta de água, é alimentação, é todo esse processo. Né?
0: Pois é. A nossa equipe tá agilizando para que a gente consiga mantenedores para casa, que essa é a intenção. Já temos algumas parcerias que vão ser divulgadas com o passar do tempo agora, para que essa casa se mantenha. Porque hoje, com a casa fechada, 100 pessoas, nós precisamos entre 3 e 5 mil reais para manter a casa. Hoje, sem receber pessoas. Tá? E a nossa média hoje, se a casa tivesse com lotação máxima, seria de 15 a 20 mil reais mensais para manter. Então, nós estamos correndo atrás de parcerias, de indústria, comércio, toda a área que quiser colaborar com a gente para manter um projeto que é o terceiro no estado. Não existe mais do que 3 casas no estado. Há planos de novas, mas nós somos a casa que mais correu atrás do público comum para que ela acontecesse. Nós não temos parcerias municipais nem estaduais, governamentais dentro da casa. É o público que está mantendo ela, é o público que está doando e dando móveis. Já estão em campanhas para que não falte alimentos não perecíveis. A população está se mobilizando em prol de manter a casa.
1: É interessante do ponto de vista, né, que é algo que ainda não está em funcionamento, mas já tem toda uma contribuição, todo um planejamento. Né? E isso tu acredita que pode mudar alguma coisa no conceito da casa? Tu disseste, a casa é um camaleão, né? Mas até a implementação e o efetivo funcionamento, né? Existe possibilidade de mudanças?
0: As mudanças sempre vão ser necessárias.
1: Sim.
0: Né? Elas existem. E então a gente está todo dia se adaptando ao que acontece, ao meio em si, para que essas coisas não modifiquem o original. Não vira a casca, casa casou.
1: Exato.
0: Entendeu? Então nós estamos procurando parcerias que realmente se interessem nisso, não se queiram só se lançar em cima disso, mas que realmente queiram manter aquilo ali, porque sabe o quanto é necessário. Por incrível que pareça, nós temos população de rua LGBT, temos população trans dormindo na rua. Então, a gente sabe de toda essa demanda. Então, a gente está preocupado com isso. Então, nossas parcerias são de pessoas que ou estão envolvidas, né, pelo menos por enquanto, estão envolvidas com essa demanda e sabem bem onde estão apoiando. E a população vem ajudando, porque a população pode não ter envolvimento, mas ela enxerga e vê a necessidade de um espaço como esse.
1: A boa convivência necessita de normas e regras.
0: Sim.
1: Principalmente dentro de uma casa, né?
0: Tá, com certeza.
1: As questões de limpeza, lavou a louça, aquela coisa toda assim, né? Hoje a gente percebe que a dificuldade que se tem, né? Isso não é científico, é uma opinião muito pessoal, né? Que é construir projetos e dialogar sobre o projeto, né? Porque às vezes as pessoas que querem te ajudar têm opiniões diferentes e no primeiro impasse deixam de ajudar, né? Não, sim, não vou ajudar mais, vou sair fora, né? Como é comum dizer, porque eu dei uma sugestão, não acolheram a minha sugestão. Como é que funciona esse diálogo? Assim, tu tens uma equipe maior?
0: Sim, nós somos 4 pessoas,
1: sim.
0: Entendeu? Que estão envolvidas já há algum tempo, tá? Quem está envolvido menos está há 3 anos, mas nós já estamos criando um protocolo para que as ideias sejam aceitas e colocadas no momento certo.
1: Sim. Bom, para a gente fechar, quando que a casa será habitada?
0: assim tem que previsão. A gente conseguir vencer a burocracia.
1: Sim.
0: Porque o maior problema da casa no momento é o patrocínio para se manter e a burocracia. No momento em que sair a papelada toda que tem que ser...
1: A casa vai ser um CNPJ, né? Ela é uma empresa, até para que possa receber doações de ONGs, de empresas, para que ela possa fornecer a documentação necessária para quem quiser ajudar e abater no imposto de renda, projetos como o governo do estado tem do ICMS também, para que tudo isso possa acontecer, né? É importante que a gente trate isso da forma profissional e que isso chegue na comunidade, né? Para que as pessoas não pensem, olha, se juntaram e vão morar numa casa. Não é assim.
0: Essa é uma crítica que nós já temos. Já é uma crítica que nós já temos. Porque tem pessoas que já estão com a ideia que é só um monte de gente que vai se juntar numa casa.
1: Sim.
0: Entendeu? E não é, bem pelo contrário. Nós estamos dentro de todas as regras de assistência social e tudo mais.
1: Claro.
0: Entendeu? Tanto que nós já temos uma reunião marcada com todos os conselhos municipais para expor o projeto da casa para eles, para que nós possamos dar contrapartida para o município de que é necessário.
1: Não, e o mais interessante, né? Porque a ideia de vocês, ela vem ao encontro, né, do que é qualquer projeto de governo municipal, que é acolhimento.
0: Exatamente.
1: Que é acolhimento. Então, vocês vêm trazerem uma contribuição para o município. E o município deve, sem dúvida alguma, ser o primeiro a dizer, eu vou contribuir. Né?
0: Está difícil, mas a gente está tentando.
1: Vale. Muito obrigado, Bia. Não sei se tem alguma dúvida, Bia.
2: Acho que parabenizar pelo trabalho, pela essa iniciativa que é muito importante. Até em um momento da entrevista, eu pensei que a entrevista anterior a gente falou sobre a saúde mental.
0: Sim,
2: e a gente estava falando sobre essa questão de muitos que vão para uma casa comum, vamos dizer assim, tem que destransicionar, são julgados. Isso afeta diretamente a saúde mental, abandono familiar também. Então, muito interessante ter essa iniciativa e te parabenizar.
0: Obrigada. Essa coisa da saúde mental é tão importante para nós que nós já estamos tentando conseguir, com as universidades, projetos de extensões que vão para dentro da casa, principalmente nessa área.
1: Eu acho que é importante também para quem nos acompanha pelo YouTube e pelos 1160 da Rádio Universidade, fazer o registro aqui que a Gersi, que está aqui conosco, Gersi Cardoso, é acadêmica do curso de turismo da Universidade...
0: Não, hotelaria.
1: Hotelaria. Do curso de hotelaria da Universidade Federal de Pelotas, né? Porque tanto ela falou em educação, né? E o exemplo parte dela, né? Então, é importante a gente registrar isso, né?
0: Uma coisa que para falar para você, assim, quando eu voltei a fazer ensino médio no Colégio Pelotense, EJA, para ser mais exato, eu convenci algumas meninas a entrarem comigo. E nós, dessas meninas, nós já temos meninas que se formaram na UFPEL e outras que estão cursando faculdade exatamente por nós pensarmos nessa área, por nós começarmos e chamarmos. E essa, a partir desse momento aí, a Casa Cardoso se tornou bem prática, porque a gente entendeu ali que isso, esse chamamento ajudaria, mas se a gente acolhesse também, ficaria melhor ainda.
1: E o exemplo arrasta, né? Como a gente diz, né?
0: Coisa boa, exatamente. Isso foi o principal.
1: Gersi Cardoso, parabéns pela tua iniciativa e por essas outras pessoas que te acompanham nesse projeto. Obrigado por aceitares o nosso convite, estares aqui conversando conosco, né? E sucesso para casa, tenho certeza que o sucesso vai acontecer e teremos outras oportunidades, né, Bia, para depois a casa lotada, a gente está conversando aqui um pouquinho para ouvir histórias, né, boas histórias, porque nós aqui, de certo modo, também somos contadores de histórias, né?
0: Sim.
1: E as histórias é que vão construindo a nossa sociedade dia a dia, né? Muito obrigado pela tua presença aqui.
0: Eu que agradeço. Inclusive, falar que a casa necessita de doações. O pessoal pode entrar em contato pelo telefone 53 984 12 8492 ou pelas redes sociais.
1: Repete para nós o telefone
0: 53-984-12-8492. Para as nossas redes sociais, arroba coletivo Tejuju, que é no Instagram, e coletivo Juliana Martinelli no Facebook. Nosso e-mail para Pix e doações é coletivo Tejuliana Martinelli, arroba gmail, mas a gente está aí lutando para que isso não deixe de ser uma ideia e siga em frente.
1: É, o sonho que passa a ser realizado, né?
0: Exatamente.
1: Muito obrigado. Conversamos com a Gersi Cardoso, ela, né, que é uma das idealizadoras da Casa Casulo, né, do coletivo T. Juliana Martinelli. Nós vamos ao intervalo comercial e no nosso retorno estaremos conversando com o doutor médico Luiz Augusto Lobato, ele que é médico neurologista, professor da medicina aqui da Católica, né, e também com atuação no Hospital Universitário São Francisco de Paula. Vamos falar sobre cefaleia, você que tem dor de cabeça contínua, né, ou que tem enxaqueca, você vai saber muita coisa sobre isso. 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Daqui a pouquinho, estamos de volta.

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1: 9:21.
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0: 9h24, 9h24, estamos retornando, né? E a Beatriz vai atualizar a nossa interatividade aqui na Rádio Universidade.
1: É, exatamente, a gente recebeu uma mensagem muito legal aqui no nosso WhatsApp do 984135473, que é o WhatsApp da Rádio Universidade. O nosso ouvinte que está sempre conosco, o Marcos Ferreira, mandou uma foto para nós, aqui ó, Sérgio, a foto, colocou, bom dia, ligo a TV e coloco na RU, e minha gatinha vai te ver e te escutar, Sérgio. Uma foto
0: que
1: muito
0: legal,
1: bonitinha da gatinha dele. A gente fica muito feliz de receber essas mensagens, né, Sérgio?
0: É verdade. Pode falar.
1: Não, pode ir.
0: O Marcos Ferreira, que sempre traz a contribuição, né? E foi através dele ali que o pessoal da Barão de Santa Tecla, esquina Lobo da Costa, né? É, de tanto insistir, nos cobrar aqui, a gente cobrar da prefeitura, que aquele buraco gigante ali foi consertado.
1: É, exatamente. E o Jorge da Cruz também chegou aqui no nosso WhatsApp e mandou que seu dia seja igual à vontade de Deus, bom, perfeito e agradável. Mandou uma mensagem aí de bom dia pra gente, com uma imagem muito legal. E passando aí pro nosso outro canal, porque lembrando, a Rádio Universidade é multiplataforma, está no WhatsApp, vou repetir o número pra quem ainda não garantiu aí, não tá salvo, é 984135473, é o WhatsApp da Rádio Universidade. A gente tá no Instagram, no Facebook, com @RádioUniversidade, e também estamos no YouTube pra tu mais que escutar o Bom Dia RU, também ver o Bom Dia RU. A gente coloca a imagem dos entrevistados, minha, do Sérgio, aqui no nosso programa, no nosso YouTube, Rádio Universidade de Pelotas, que o pessoal tá participando aqui. A Maria Nunes mandou meus parabéns a Dercy pela iniciativa e também pelo amor ao próximo, então comentando aí da entrevista.
0: Que legal, né? O Nelson Rosa tá aqui também com a gente. Bom dia, meu irmão. Família Rockenbach Rosa manda um abração, né? Obrigado pelo carinho, obrigado pela companhia. Carmenzinha Rios também, né? Botou aqui, parabéns, Gersi, por trazer esse tema tão importante para os seres humanos, acolher, né, essa atitude com respeito e ajuda. Gersi, tem muito carinho por você e tua família. Felicidades no teu empreendimento. Olha que legal aqui, né? O João Francisco na Vila Princesa, que agora mora no Fragata, a Sandra Bons, também junto com a gente, toda a nossa audiência, a gente só tem a agradecer, né? A gente agradece muito aqui, né? Agora, a Beatriz e eu, né? A gente já pensa assim, dividimos neurônios aqui, né? Dividimos neurônios, né? Como a gente está muito em cima do encerramento do nosso programa, né? Nós vamos trazer amanhã, provavelmente, né, dentro da nossa agenda, a entrevista com o Dr. Luiz Augusto Lobato, né? Ela é uma entrevista extensa, ela foi produzida com muito carinho para que a gente possa falar muito, né, sobre a cefaleia, sobre a dor de cabeça. Inclusive, ali eu questionei ele durante a entrevista sobre quais sintomas indicam, né, a probabilidade de um AVC hemorrágico, de um AVC isquêmico. Ele fala de dor intensa, é muita coisa que nós estaremos fugindo um pouco do nosso horário aqui da programação e comprometendo, né, aqueles que nos sucedem aqui dentro da grade de programação da Rádio Universidade. Então a gente volta com o Daniel Curso, vamos ver se o Daniel está conosco aí a postos, né? São 9h28, para que a gente faça o fechamento de hoje aqui e aí você vai ficar ligadinho, porque para quem está ligado diariamente aqui no Bom Dia RU, não vai fazer diferença. Certamente você vai acompanhar essa entrevista em outro momento, tá bem? Daniel, tá conosco?
2: Na área.
0: Na área, diz ele. Se cair é pênalti.
2: Aí depende do árbitro, né?
0: Ou do VAR.
2: É, aí depende da interpretação. Hoje já não é mais essa situação. Eu vi ontem num jogo que nós tivemos. Qual foi o jogo ontem? Foi um jogo que eu acompanhei ontem à noite pela Libertadores, que um baita de um agarrão, um abraço de urso dentro da área e o juiz não marcou pênalti, não. Eu fiquei impressionado com aquilo ali. O jogo do São Paulo, até a estreia do novo técnico do São Paulo.
0: Sim.
2: Mas, Sérgio, o mutirão já começou aqui na área da Vila Farroupilha e também na Coab Fragata. A prefeitura, com suas diversas secretarias, secretarias, né, com o SANEP, o pessoal está com um posto colocado ali junto a Piero Machado com a Major Francisco Nunes de Souza. Então, o pessoal que tiver alguma necessidade, né, que está aquelas reclamações habituais nessa área da Coab Fragata ou da Vila Farroupilha, de vazamentos, né, de situações aí de esgoto, o pessoal dá uma passadinha ali, porque tem equipes aí para fazer o atendimento ainda hoje. Então, o pessoal está fazendo mutirão de limpeza. Então, pessoal, fique atento, Vila Farroupilha e também a Coab Fragata, o pessoal está fazendo mutirão, aquele famoso bota fora também. Então, fique atento aí, pessoal, para poder aproveitar esse momento. Lembrando que o solzinho está melhorando, está bem melhor do que estava antes. Eu até acompanhei uma notícia, ontem a gente destacou as temperaturas negativas aí, até mandei para o Sérgio, Piero Machado registrou quase 5 graus abaixo de zero numa estação da Metsul ontem, né? Mostrando que aquela região ali de Cacimbinhas, ali Piero Machado, Pedras Altas, é uma região muito fria, Sérgio, que tu conhece bem aquela região ali.
0: É verdade, é verdade. E é uma região muito fria. Fria mesmo, né? Tanto que o pessoal tá plantando uva ali para produção de vinhos, né, Daniel?
2: Muito bom.
0: O que tu achou da nova imagem ali do Bom Dia Rio, hein? Tem mais.
2: Sensacional. Tem... Só estragou aquele da direita ali.
0: Não, mas depende da posição, né?
2: A central ficou bem ali.
0: Não. Trouxe uma grande contribuição. Não,
2: ali, né? Arte excepcional aí do Wesley Dagani, nosso mago das artes aí, nosso mago do design. Ele tá perdendo aí a condição, tem que tirar design aí, ó.
0: É verdade. Mas aquilo ali, ele pode ser usado inclusive por indústrias de shampoo, pode ser usado também, né, por cabeleireiros, Daniel, porque ali é a mostra, né, da involução capilar, né? A Bia com um cabelo bonito, né? Eu já com pouco mais branco e o Daniel já
2: eu quase sem nada.
0: Isso é a demonstração ali. Não, mas a gente está
2: como diria legal. esse pessoal aí da esquerda e da direita precisando fazer um aplique.
0: É verdade. Obrigado, querido Daniel Cours.
2: Obrigado, muito bom dia. Conosco. Vamos aproveitar o sol.
0: Vamos. Participando conosco nessa quarta-feira, 20 de maio. Beatriz Alt. Quando eu falei aqui, que eu e a Bia estávamos dividindo aqui o neurônio, né? Eu quero dizer a todo mundo que em determinados momentos, né, o âncora, ele presta obediência à produção, né? Claro, ele tem que obedecer à produção. A Beatriz passou a mensagem de acordo com os tempos de entrevistas e tal, né, para que a gente pudesse encaixar direitinho. Então a gente também tem que prestar obediência a quem produz o programa, né, Bia?
1: É exatamente essa questão. A gente teve duas entrevistas muito boas no dia de hoje, temas muito interessantes que têm que ser debatidos, mas aí acabou se estendendo um pouquinho. E para a gente também não atrapalhar, como o Sérgio falou, não atrasar a outra programação da rádio, a próxima programação da rádio, a gente vai rodar essa entrevista muito interessante sobre a cefaleia, a famosa enxaqueca, aí provavelmente a partir do dia da manhã ou na sexta, quando a gente tiver um espaço melhor, mas também pode acessar ali nosso Spotify, que assim que tiver, já vai estar no ar essa entrevista no Spotify, e até deixar um destaque para o dia de hoje, que daqui a pouco vem o Futebol Online com Beto Vetromilli, um dia que antecede o clássico Brafar, um clássico que há tanto tempo a gente não consegue assistir, a gente não tem esse clássico, então a repercussão a gente não pode atrasar. Hoje o Futebol Online vai estar muito legal, então vamos juntos aí continuar na programação, deixando o convite para continuar na programação da Rádio Universidade.
0: 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Leonir Bade, muito obrigado, ele que comandou os botões aqui da Central Técnica da Rádio Universidade AM 1160. Fiquem com Deus e amanhã nós temos um novo encontro a partir das 7 da manhã.
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1: No Evangelho de hoje, o evangelista João continua apresentando a oração sacerdotal de Jesus rezando por seus discípulos. Pai Santo, guarda-os em teu nome, o nome que me deste, para que eles sejam um, assim como nós somos um. Quando eu estava com eles, guardava-os em teu nome, o nome que me deste. Eu lhes dei a tua palavra, mas o mundo os rejeitou, porque não são do mundo, como eu não sou do mundo. Não te peço que os tires do mundo, mas que os guardes do maligno. Consagra-os na verdade. A tua palavra é verdade. Como tu me enviaste ao mundo, assim também eu os enviei ao mundo. Eu me consagro por eles, a fim de que eles também sejam consagrados na verdade. Só nos resta agradecer a oração que Jesus fez a Deus Pai por seus discípulos do tempo dele e de todos os tempos. Sim, é bom saber que Jesus pede a Deus Pai que sejamos guardados no nome dele, que sejamos unidos entre nós, que sejamos protegidos do maligno, que sejamos consagrados na verdade. Com a bênção do Deus misericordioso, o Pai, o Filho e o Espírito Santo. Amém.
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4: Olá, gente amiga! Hoje queria deixar um abração especial, mas especial mesmo, para os nossos colegas aí de RU. Vocês da nossa Rádio Universidade, que têm ajudado tanto nesse programa. Queria deixar aqui um abraço especial ao Daniel, ao Leonir, nosso Chucro e Redomão, a todos vocês que com tanto carinho têm me ajudado aí na montagem e remontagem desses programas falando de Bíblia. A todos vocês, um agradecimento muito especial, que Deus os abençoe.
5: E seguindo aí com a nossa nosso estudo sobre o início da igreja, né? Como é que a igreja começou e tal... Nós estamos aí como porta de entrada para esse estudo usando o livro de Atos de Apóstolos. E vamos pegar lá no capítulo 12. O capítulo 12 começa com uma situação bem difícil, né? Que é então o assassinato, né, do Tiago. Tiago, irmão de João. Vamos ver? Capítulo 12, lá nos versículos 1 e 2. Abriu a Bíblia aí? Atos de Apóstolos, capítulo 12, logo no comecinho. Versículos 1 e 2. Por aquele tempo, o rei Herodes tomou medidas visando maltratar alguns membros da igreja. Mandou matar à espada Tiago, irmão de João. Então, veja bem, já tinham matado Estevão a pedradas, vem toda a perseguição sobre então os helenistas, né, sobre os gregos e tal. E agora perseguição também sobre os judeus, sobre os hebreus, através de Herodes, então, que já manda matar a espada Tiago, irmão de João. Dando sequência aí, versículo 3, vendo que isso agradava aos judeus, mandou prender também a Pedro. Eram os dias dos pães sem fermento. Depois de prender Pedro, Herodes lançou na prisão, guardado por 4 turnos de 4 soldados. Herodes tinha intenção de apresentá-lo ao povo depois da festa da Páscoa. E enquanto Pedro era mantido na prisão, a igreja orava continuamente a Deus por ele. Então vamos lá. Herodes querendo agradar os judeus não cristãos, claro, né? Os judeus que estavam sendo incomodados pela nova doutrina, pelo tanto que o grupo estava crescendo e tal. Ele mata Tiago e resolve prender Pedro, às vésperas aí das festas da Páscoa deles, e imaginando que vai então fazer um teatro lá, né? Apresentar a prisão do Pedro e tal, assim que passe a Páscoa, para fazer um agrado aí, né, aos judeus. Mas Herodes não contava com o poder de Deus. Vamos lá, versículo 6. Na noite, antes que Herodes o ia fazer comparecer ao tribunal, Pedro dormia entre dois soldados, preso com duas correntes, enquanto guardas vigiavam a porta da prisão. E eis que apareceu o anjo do Senhor, e uma luz iluminou a cela. O anjo tocou o ombro de Pedro, acordou-o e disse: levanta-te depressa. As correntes caíram-lhe das mãos, e o anjo continuou: põe o cinto e calça as tuas sandálias. Pedro obedeceu, e o anjo lhe disse: veste tua capa e vem comigo. Pedro acompanhou-o sem saber se a intervenção do anjo era realidade, porque pensava que era uma visão. E depois de passarem pela primeira e pela segunda guarda, chegaram ao portão de ferro que dava para a cidade. O portão abriu-se sozinho. Eles saíram, caminharam por uma rua, e logo depois o anjo o deixou. Então Pedro caiu em si e disse: agora sei de fato que o Senhor enviou o seu anjo para me livrar do poder de Herodes e de tudo o que o povo judeu esperava. Aqui, acho que a gente precisa de fazer uma bela reflexão sobre isso. Primeiro, Pedro está preso, e essa libertação do Pedro é praticamente uma narrativa pascal, né? É uma memória quase da saída do Egito. Ou a gente podia até dizer que é uma relação até com a ressurreição de Jesus. É Pedro que é libertado, que o poder romano não consegue segurar, não consegue prender. Mas sobre isso nós vamos aprofundar no próximo programa. Pergunta: no início do capítulo 12, um dos apóstolos é morto à espada. Qual é o nome dele? Dica: Atos de Apóstolos, capítulo 12, versículo 2.
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10 horas, 2 minutos, 10 e 2, a temperatura em Pelotas. Agora eu vou dizer pra vocês, porque tá frio hoje o negócio, mas nem tanto, hein? Nem tanto, deu uma esquentadinha aí na temperatura. Deixa eu só abrir o site do tempo, a meteorologia para Pelotas. Não tem chuva, isso é garantido para você. A previsão do tempo é para semana que vem, tempo nublado. Por enquanto, temperaturas frias. Fim de semana será nublado também. Não há previsão de chuva. A mínima hoje foi 11. Olha aí, fez calor, não dava para dormir só de camiseta hoje, né? Sol o dia inteiro, a máxima será 16. A temperatura nesse momento é de 13 graus. Amanhã, temperatura fria de 7 graus. 14 a máxima. Sol e nuvens. Na sexta-feira também para você, a mínima será 8. A máxima 15. Com também sol e nuvens. Sábado, dia inteiro nublado. Vai estar bom para ver um filmezinho legal. Mínima 11, máxima 17. No domingo, 13 graus de mínima, 18 de máxima, dia inteiro nublado. E a semana inteira, a previsão do tempo é de céu nublado. Segunda-feira, 13 a 19, na terça, de 13 a 17, na quarta-feira, 16 a 20, na quinta-feira, 15 a 21, vai dar praia, 21 graus, que é isso? Meu medo é que a chuva venha depois.

0: Isso. Mas por enquanto, na estabilidade, no tom, no clima e no toque, está começando para você pelo ponto 1160, sinal aberto democrático do rádio. Rádio Universidade, é clássica. 1160, você sabe, a rádio da universidade, a rádio da nossa Arquidiocese de Pelotas, também multiplataformas pelo mundo inteiro via internet. Você ouve o rádio na internet, isso mesmo, no aplicativo de rádios, Rádio Universidade Pelotas, e também pelo site ru.cepel.edu.br. E para assistir o futebol online, você tá na live aí do Instagram, tá na live do Instagram, e você tá também no YouTube do Futebol Online Beto Vetromile, lá no Instagram, a live Futebol Online Beto Vetromile, e ainda pelo nosso WhatsApp 9 999 02 3414, com o seu, o meu, o nosso, o encontro da família, o encontro de gerações, a informação, a interatividade, no embalo dos flashbacks, em mais um Futebol Online.
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0: Sempre bem temperadas com os melhores flashbacks de todos os tempos. Hoje é quarta-feira, tempero leve, o melhor dia da semana é com elas, as românticas do sofá. Na operação de rádio comigo, Leonir Bade da Silva. É, tá aí ele, ó, no time. Simple Mind. Ah, não, Simple Red, Simple Mind foi ontem. 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
0: É, tá legal, Simple Red for You Babies pra você, começando a trilha sonora com ele na mesa de áudio, operação de rádio, Leonir Bade da Silva, produção e apresentação, Beto Vetromile, a participação é sua, a interatividade é nossa, patrocínio da Insalriaga Materiais de Construção, a loja mais completa do Fragata. 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É, e pra você também, a hora certa, 10 horas 6 minutos, em nome de Cidadela Buffet, o verdadeiro sabor da comida caseira com grelhados, de volta todos os dias. 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
0: Abastecido, carregado, taxiando e decolando o Boeing do Futebol Online com as manchetes de hoje. Na fronteira, na Rainha, o Magalhães Rossell recebe dois clássicos. Hoje tem Baguá e amanhã tem Brafá. É, a federação não aceitou antecipar nem mudar de local e agora o Farroupilha vai ter que gastar dinheiro. 7 a 8 mil reais para jogar lá e o Brasil também, né? Os custos de quanto vai valer o clássico para a região. Daqui a pouco, o vice-presidente do Farroupilha, Fábio Costa, fala com a gente aqui no Futebol Online. Brasil entra numa semana complicada porque ontem, na Série D, O Azures ganhou. De lanterna ainda permanecendo com 5 pontos, está a 3 do Brasil. É verdade, o São José a 2 pontos e o Brasil com 8 ainda no G4. Mas vai encarar o São Joséense lá na casa deles. E aí, São Joséense vem mordido. Brasil sai do desgaste da viagem, do jogo lá também em Bagé. Vai pegar avião e tudo mais. Olha que vida no Bento Freitas. Você confere também informações da tabela da Copa Federação Gaúcha de Futebol, a segunda rodada. Destaques na Serra, na dupla Caju, destaques da dupla Grenal, tabelas nacionais e muito mais. A partir de agora na Embalada Interativa e hoje, muito mais emocionante edição do Futebol Online. Sabe por quê? É dia delas, das românticas do sofá.
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seu Piano in the Dark pra você nas românticas do sofá. É, Piano in the Dark pra você. Bom, hoje aqui eu tô fazendo uma experiência legal. Tô com a galera lá no Instagram do Futebol Online ao vivo. Tem live no Instagram do Futebol Online. Vai fazer uma experiência legal. Marcelo Garcia também tá entrando. Wesley Daganita aqui. O piloto Felipe. Mário Luiz também tá aqui. O presidente Fábio Costa, né? Uma experiência nova aí. Só pra brincar um pouquinho no Instagram. Você tá no YouTube aqui também, né? O que houve com essa tela aqui que tá tão escura? Isso aqui é aqui na TV da casa, não é possível, não é? Não, essa imagem da TV não é tão escura assim, a imagem da câmera não, já resolvi ali, né? Não é a imagem da câmera, né? Vamos ver lá em cima o que tá vendo aqui, ó. Tudo aqui, ó. Rádio ao vivo hoje, com muita tecnologia, muitas plataformas. Se o cara não manjar do negócio, o cara vai passar trabalho, tem que bater escanteio, cabecear na área. Não é pouco, velhinho. Vamos acertar essa cor aqui, que tá muito escura essa tela aqui, ó. Tá muito escura aqui. O que que eu vou fazer aqui, né? Imagem, né? Complicadinho o negócio. Tá bem. Você tá vendo aí com imagem clara em casa, no YouTube? A minha imagem tá escura aqui, mas alguma coisa que mexeram aqui não dá nada. Depois a gente atualiza pra você também, tá bom? 999-02-3414, 999-02-3414. A rádio está fora do ar, pergunta o Rogerinho Bermudes. Às 10h07. Leonir, a rádio está fora do ar? Não, né? O Marcelo. Hein? Já voltou? Já voltou? Ah, tá no ar, ô Rogerinho. Tá no ar aqui, ó. Segundo o Leonir nos informa ali, tá no ar. Hein? Ah, teve um pequeno corte no sinal, mas tá no ar aí, bruxo. Tá no ar aí. Confirma aí pra mim, o AM. Pessoal é do rádio, Rádio Raiz, né? Tá legal, mas ô, bruxo, ó, que o Serginho Correia chegou e disse assim: bah, mas tu aguenta esse frio aqui? Eu disse, não, o que eu não aguento é o calor, hein? Tá ligado lá, ó. O que eu não aguento é o calor, né? E eu disse pra ele, ó, daqui a pouco começa a aquecer o programa e eu tiro a jaqueta. Já vou tirar, porque já deu calor aqui. Não, é sério, já deu calor aqui. Não gosto de calor, não gosto de calor. Eu até uso o verão pra mim, mas não gosto de calor. Ah, tem ar-condicionado lá em casa no inverno. É a maior economia que eu tenho em casa. Eu não ligo nem o disjuntor do split. Eu deixo ele totalmente desligado, descansando lá o meu split. Não ligo, eu já dei a minha estufa de presente. Eu não uso estufa. Só um pouquinho que eu vou ajeitar isso aqui. Porque aqui é tudo ao vivo, não dá nada. Vocês estão vendo tudo ao vivo aqui, né? Esse é o Rádio Raiz comigo, é assim. Olha aqui, ó. Não, o verão pra mim é um horror, né, tia? Eu vivo o verão, aproveito alguma coisa de verão, mas eu sofro no verão. Eu sofro no verão. Eu gosto de dormir tapado, eu gosto de dormir, né, tranquilo. Gosto de tomar um café quente, um chimarrão. O sol eu uso porque é bem, faz bem pra saúde. Mas eu não tenho prazer com o verão mais. Essa coisa de verão é só pro cara que tá com algum no banco. Tempo para usufruir de praia. Quem trabalha, quem tem que buscar, não dá. Olha o Dirceu Balverdu, alô Teta. O apelido dele é Teta, né? Pitangueiras, grande Tetinha, grande amigo. Esse aí é o apelido dele desde guri. Darcy Fernandes está com a gente aqui também, Darcy Neto. Ó. A galera tá entrando lá no Instagram do Futebol Online para dar uma curtida para você acompanhar um bastidor aqui hoje especial, tá bem? É o Futebol Online com você na interatividade pelo WhatsApp 999-02-3414. Já tem gente chegando também no YouTube, as multiplataformas do futebol online. No clima delas, românticas do sofá, Leonir Bade da Silva. É isso aí, no clima.

0: Ah, pra você. Olha aqui a galera toda ligada com a gente aqui. Tá o treinador Márcio também. É o Márcio? É o Márcio Nunes? Alô, Márcio Nunes. É ele que tá aqui? É o treinador Márcio Nunes? Deixa eu ver se é ele aqui. É ele mesmo. Aí, bruxa, hein? Que campanha, Márcio Nunes. 3 vitórias consecutivas aí. Eu tava lendo a tua matéria aqui, ó. Bah, o Márcio Nunes tá com a bola cheia, hein, bruxa? Olha aqui. Técnico gaúcho engata 3 vitórias seguidas com o Primavera na Série D, hein? Alô, Márcio Nunes, abraço, ô bruxo. Que momento, e tá aqui na live também com a gente, aqui no Instagram, né? O pessoal tá aqui no Instagram hoje, aparecendo aqui também, tá legal. Beleza, então, 999-02-3414, você tá vendo aqui tudo que tá acontecendo aqui no bastidor do futebol online, né? Bom, lá no nosso WhatsApp, Rogerinho, tá tudo no ar, Rogerinho. Grande abraço, meu amigo, te acompanhando aqui do Primavera Mato Grosso. Abraço, Márcio Nunes. Que campanha, Márcio. O homem tá forte lá no Mato Grosso, hein? Primavera já teve lá o Gelson, agora tá o Márcio lá, né? Pô, vou te ligar pra gente bater um papo aqui do Primavera, pra contar um pouco desse teu trabalho aí no Primavera, tá? Vou fazer contato contigo aí, hoje a gente vai acompanhar o clássico. De repente vamos agendar essa semana aí pra te ouvir aqui. Acompanhar o Márcio Nunes aí, que depois tu... Não sei se tu volta pro Passo Fundo, né, bruxo? Engrenar aí, não sei se tu volta pro Passo Fundo, já pensou? Boa sorte aí, Márcio Nunes. Tá o Márcio Nunes com a gente na live, técnico Márcio Nunes também aqui no Futebol Online. 999-02-3414. Ontem a presidente Adriana Costa me enviava aqui também o serviço do jogo. Daqui a pouco tudo para Brasil. Farroupilha Brasil, né? Brafar é o clássico, mas é Farroupilha Brasil. Mando de campo é do Farroupilha lá no Estrela Dalva, em Bagé. Nas efemérides do dia de hoje, nas manchetes, meu querido Luiz Fernando Pelotinha traz pra gente também a sua mensagem, olha aqui, ó. O que ele tá me trazendo aqui? Hoje é dia do pedagogo, olha aí. Dia Nacional do Técnico e Auxiliar de Enfermagem, Dia Mundial das Abelhas, Dia Nacional do Medicamento Genérico, Dia do Comissário de Menores e Dia também Mundial da Metrologia, não, deve ser Meteorologia, né? Ou Metrologia. Agora eu fiquei em dúvida. É Metrologia ou Meteorologia? Metrologia, pode ser, né? Estudo da métrica, vamos ver o que é metrologia, cara. Metrologia mesmo, né? É a ciência da medição. Então é dia da metrologia, não é meteorologia, é metrologia, tá legal? Dia da medição, ciência da medição. Efemérides de hoje na interatividade do futebol online, no tempero das românticas do sofá. Tá só começando o futebol online.
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Simon, Come Around Again, anos 80. Essa é só a primeira parte, tá chegando pra você o Futebol Online. Tá ao vivo no Instagram, tá ao vivo no YouTube, tá ao vivo no rádio, tá ao vivo no aplicativo, tá ao vivo no mundo inteiro também via internet, Futebol Online. Adão Marques mandou pra gente aqui um bom dia aqui, uma bela cuia de chimarrão, hein? Olha só, um pasto com geada. Mas onde é isso aqui? Isso é uma foto geral, né? Não é lá na tua fazenda, né? Na tua estância, né? O meu bruxo grande, Adão Marques. Mauro Ávila tá no centro, ligado com a gente também por aqui. Bom dia, Beto, abençoada quarta-feira a todos nós. Bora tocando junto. Tamo junto, irmão. Obrigado. Mensagem que chega também. Quem manda mensagem pra mim no final 5705 é o Antônio Pérez. Bom dia, Beto. Manda um abraço para minha filha, completando mais uma primavera. 29 anos. Pena não estar presente. Ela mora em Curitiba. Se dá pra tocar London London pra ela, vai tocar agora pra ela aqui. É, só me ajuda o nome da tua filha. Ela tá ouvindo? Não, mas tu tá ouvindo, né? A minha filha faz agora, dia 6 de junho, em Porto Alegre. É, essa coisa de ser pai à distância, mas pai à distância só pela geografia, né? Pai presente sempre, né? Da onde tava falando com a minha filha aí. Tu quer o London London? Tu quer a versão do Caetano Veloso? Tu quer a versão do... do RPM, qual é a versão que tu queres? London London, vamos ver aqui, London London. Vamos ver o que eu tenho de versão do London London aqui pra ti. Tem o RPM, clássica, né? Caetano Veloso e o RPM, né? Dá pra colocar aqui assim, dá pra colocar aqui assim. Peraí que eu vou passar um paninho no disco aqui. Pegar o disco aqui, ó, bruxo, ó. Hein? Pô, você tem que passar o paninho no disco, hein? Pois é, isso aí, interatividade total aqui no Futebol Online. Ô, Antônio Pérez! Pô, aqui tá tocando, ainda tá liberando. Espera aí, Antônio Pérez. Vamos lá, Antônio Pérez. Agora vai, porque duas horas de resenha aqui não dá. Libera o áudio aí, Leoneiro, pra gente. Libera o áudio aí pra mim do... Tá liberado aí? Tá liberado aqui? Então vamos liberar aqui o navegador. Só tem que cortar o áudio aí da Kim Carnes, né? Não, a caixinha tá funcionando, olha aqui, cuida só. Não, aqui tranquilo.

Tá aí pro nosso querido Antônio Pérez, em homenagem à sua filha que tá em Curitiba. Amanhã não, hoje, né? Quando é que ela faz 29 anos? Parei um pouquinho. Hoje. Completando mais uma primavera, então. Desculpa, o nome dela é Karina. Ah, é o RPM, eu coloquei aqui, né? Abraço aí, então, pra filha do nosso querido Antônio Pérez, a Karina, 29 anos, em Curitiba. Homenagem do Futebol Online a ela, então, e ao meu querido Antônio Pérez também, com muito carinho. Na clássica London Long... É, não, mas aí o microfone, aí complica. Aí complica, aí cabo, né? Aí é... Ah, não, aí é cabo, né, velhinho? Aí complica. Cumprimentando, então, o Antônio Pérez e a Karina, a sua filha, 29 anos, lá em Curitiba, acompanhando o Futebol Online na homenagem aqui do nosso RPM. Tá legal? Segue na trilha, que eu sigo na interatividade do Futebol Online, no pique, no tom, no clima, Futebol Online.

0: porque que o 2 tá com cabo ruim aqui, tá falhando o cabo aqui. Eu vou trocar aqui já. Isso aí já deu tranquilo. Tudo ao vivo, cara. Senão não vai. Se não fizer ao vivo, não vai, né? Vou esperar. Se resolve na hora aqui. Vamos lá então. 999-02-3414. Para você acompanhar o futebol online na interatividade. Olha, a live caiu, porque eu acho que no mínimo os caras não deixam tocar música, né? Provavelmente, né? Bom, mas fechou a live aqui, vamos compartilhar a live aqui, né? Vamos compartilhar a live aqui, todos. Vamos compartilhar a live aqui. Opa, o que que houve aqui? Público. Vamos ver aqui o que que houve aqui para compartilhar a live. Bom, foi uma experiência legal para você curtir aqui. A gente segue aqui na interatividade pelo 99902. Não, mas aí não é os... Não pode ser dois microfones, é aqui então. Acho que é o retorno, bruxo. Tá ouvindo bem aí? Tá saindo bem aí o meu som? Beleza? Obrigado, Milionir. Não, mas aqui então... Não, então é o retorno. Retorno. Isso aí é pra matar... 999-02-3414. Não. Nilson da Garra Chavante mandando seu áudio aqui pra gente também. Obrigado, Nilson. É, mas tá dando cortezinho. Tá dando cortezinho aqui. Tá dando corte. Conhece, pô. Sou detalhista pra mais de merda. 999-02-3414. Tem uma hora que parece que perde a pressão aqui, ó. É aí o som. O retorno é aí. Ah, acho que é o retorno, então. Pode ser. Não sei, uma coisa que não... Bom, vamos lá pro Flávio Casarim Chavante, mandou sua mensagem. Bom dia, Beto, paz e bem a todos. Me diga o que achou do vídeo que eu te passei do Saulo. Nem vi, bruxo, não consegui... Bruxo, eu não consigo, às vezes, nem eu ver as coisas que eu preciso aqui pra mim. Mal consigo, não vi. Mas vou ficar te devendo, vou olhar depois, tá? O Saulo Laranjeiro e o Paulinho Pedra Azul, Jardim da Fantasia. Realmente, depois que eu fecho o WhatsApp aqui... Eu vou fazer minhas coisas ali, eu, pá, às vezes não consigo voltar, né? Quando eu volto é de noite, dou uma olhada e tal. Não, eu fiquei te devendo e eu sou sincero. Se eu te dissesse que vi pra te agradar, não, não vi mesmo, tá? Mas hoje, quarta-feira do sofá, se tiver um Frank Sinatra aí, se tiver um Frank Sinatra, Diana Ross e Carly Simon. Carly Simon já tocou, né? Carly Simon já tocou, né? É, mas eu, o Leonir, não, é aí o meu som? É aí o meu som? É aí o meu som, né? Não é possível, Kit. Bom, vamos ver, daqui a pouco eu vou ajustar. Frank Sinatra, tô ouvindo bem aqui no rádio. Então tá, então meu retorno mesmo tá com alguma coisa aqui. Então meu retorno aqui, vamos ver, daqui a pouco a gente ajusta. Não, eu sou xarope pra som, cara. Som é a função, o rádio é som. Se não estiver funcionando bem, pra mim, né, que eu digo aqui, né. Se eu não estiver ouvindo bem, não, senão não flui a coisa, né. Valeu, bruxo. Cláudio Peninha, tá ligado com a gente. Bom dia, Beto, eu queria ser que nem tu. Não sentir frio. E olha aqui, ó, eu não vou te mentir, tá aqui, ó, vou te mostrar aqui, ó, tá vendo aqui? Eu não sei se tu vai conseguir enxergar aí, não vai conseguir enxergar. Tá 22 graus aqui dentro do estúdio, que é uma temperatura agradável também, mas não tem nada de 29, esse negócio de botar ar quente. Não, o ar quente me irrita, me dá dor de cabeça e me incomoda, eu não consigo trabalhar com calor. Eu gosto de trabalhar, sabe por quê? Porque eu tenho muita energia, eu vou no pique, o corpo aquece, velho. Isso aí é até porque eu pratico atividade física, é normal. Capilariza ali, tu começa a acelerar, o coração bombeia e tu começa a sentir calor, a temperatura vem, entendeu? Que a função para isso serve, o bombeamento cardíaco e o sangue, né? Para também dar esse calorzinho na gente aqui, senão não vai. O Pedro Pintanel também tá ligado com a gente aqui. Bom dia, amigo, tô ligado aqui no Futebol Online na quarta do sofá. The Cars Drive, ele pediu, daqui a pouco a gente usa o The Cars Drive para ele também aqui. Drive, não, mas é o retorno, Leandro. Tem que ser o retorno, não é possível. É, Drive the Cars, daqui a pouco vai aqui. Não, é que, hein? Tá funcionando bem aí? Deixa eu ver aqui, ó. Hein, tá entupido o retorno? Chama o Capitão Caverna, tá bem? No rádio tá ok, então é aqui o mesmo, a minha conexão aqui, não é possível, cara. Pode ser, Ah, é que vocês não têm noção. O cara que trabalha com o retorno aqui, eu tenho que trabalhar com... Eu gosto de sentir o som legal. O Leonir sabe ali, digo, a bota no ponto, assim e tal, porque tira o clima, tira o time. Ah, o cara... Tira o time. Mas é aqui, eu acho que é o cabo aqui do meu retorno. Do meu retorno é que tá... vazando aí alguma coisa, não sei. Bom, vamos tentar. Tô tentando no ar, porque no ar é que a gente consegue, né? Depois em off eu não tenho como resolver, então eu vou testando no ar aqui. São 10h30, daqui a pouco a gente vai trazer as informações da dupla Brafar. Brafar que tem o jogo lá realizado em Bagé na quinta-feira, não houve mudança, não houve antecipação. A federação manteve o jogo lá, não teve mole e vai ser um custo operacional para os clubes também. O que é lamentável, né? Daqui a pouco eu vou conversar com o presidente, o vice-presidente Fábio Costa, para a gente também saber um pouco mais, né? Porque o mandante é o Farroupilha, né? O jogo será em Bagé, mas o mandante é o Farroupilha. E essa bronca aí pro Brasil, que ficou agora com essa necessidade de jogar fora, vai jogar fora, na quinta-feira, jogo à tarde, volta, ainda que seja Bagé, uma cidade perto, mas é sempre uma viagem, é sempre um jogo, na quinta-feira. É um clássico, não dá para ir com guri de sub-20 que daqui a pouco dança. Sub-20 não tá bem na competição, não tá essa bola toda. Informação que eu tinha aí, alguém me disse que o Brasil não ia usar a base. Daqui a pouco bota a gurizada, toma 3, 4 farroupilha, é o Brasil, não interessa. Reflete no Brasil. E aí domingo tem que pegar o São Joséense, que ontem perdeu pro Morto do Azures, cara. Quem é que imaginava? Eu não vi o jogo. Depois tem que olhar a história do jogo para entender. E o Azul, qual é o problema do Azures? É que o Azures, na lanterna da chave, está com 5 pontos. Praticamente ele ia saindo fora. E ele agora está 3 pontos do Brasil. Ganhou sobrevida. E o Azures ganhou fora, lá onde o Brasil vai jogar. Mordeu o São Joséense. O Azures agora joga em casa, lá no Pinheiros, contra o Blumenau. O Blumenau está jogando 2 competições, a divisão de acesso deles lá, a Copa deles, também que é uma divisão de acesso, acho que é isso. E joga a Série D, o Blumenau já andou se atrapalhando, vá que esse Azures faça o crime. São José joga em casa com o Marcílio e o Brasil fora com esse São Joséense que vai mordido. Complicada a situação do Brasil, eu tenho dito aqui, se não engatar um resultado positivo e fora o retrospecto até agora do Brasil... Não tem vitória, tem 2 derrotas, 1 empate. O Brasil corre o risco de ficar fora do G4, hein? E aí, como é que vai ser? Vamos tentar falar disso e tudo mais aqui no Futebol Online, depois do intervalo.
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2: 10h33.
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É, tá aí ela. I Have Nothing. Whitney Houston, trilha sonora de O Guarda-Costas. Esses dias passou na TV de novo aí, né? Grande. Já visse onde é? Já descobri onde é que era. Visse? Cara, não é aqui no microfone e não é aqui no retorno. Era no botão do retorno aí que o Leonir já estabilizou pra mim. Tá bombando aqui. Agora sim, pode dar aquele pontinho fixo aí. Aquela, aí, ó. Beleza. 999-02-3414, Futebol Online aqui, RU, 1160 no AM, o rádio na internet, é o rádio AM, com certeza, mas pelo mundo inteiro, nas multiplataformas também para você, e o mais importante é que você sabe, RU é marca, é tradição, é referência, você tá ligado na nossa emissora por aqui. É, mas tá oscilando, é aí mesmo o retorno, é aí mesmo, Leonir. É aí mesmo, é, tem que dar aquele... Vai ter que botar aquele WD-40 aí, né? É. Alô, Virgílio Padilha, WD-40 neles. Rogerinho disse que voltou o som. Áudio, não consigo te ouvir, bruxão. Daqui a pouco eu escuto aqui, tá? Tô brigando com a música, Leonir. Obrigado, meu querido Carlos Roninho Feijó. Obrigado pelo carinho da audiência lá na Coab Tablada. Ah, hoje ainda não engrenou, né? O avião ainda tá... O avião ainda tá balançando. Bom dia, amigo Beto, Pedro Pintanel, Futebol Online, quarta-feira, pediu The Cars, tá, mas eu já tinha lido aqui, né, esse aqui do Pintanel eu já tinha lido aqui, né. O Giovanni Ferraz, bom dia, Beto, a tabela ajudou o Chavante ontem, pois o Azures venceu. Não, ao contrário, não ajudou tanto quanto tu pensa, o inimigo do Brasil não é o São Joséense, é o Azures, que a última partida é lá. Se o Azures inventar de gostar, de ganhar, já complicou, não. Foi péssimo pro Brasil o resultado ontem. Não te engana, faz as contas. É mais um que chega pra brigar na quarta vaga. Leonir, ainda é aí, Leonir. É aí já, é aí mesmo. Vamos fazer fechar e abrir ali. Eu acho que ele, aí ele faz o... Vamos fechar e abrir aí. Ó, é aí, é bem, ó, é esse aí mesmo. É esse aí mesmo. Perfeito, perfeito. É aí, é aí. Agora sim, agora sim. Beleza. Aquele WD-40. Vou botar ali, já ajeita o potenciômetro aí. Giovanni Ferraz, bom dia, Beto. Tabela ajudou o Chavante ontem? Não, não ajudou, Bruce. Desculpa te discordar, mas não ajudou. É... Pois o Azures venceu, o empate lá deixa o Brasil na classificação. Não, o empate... Depende como é que tu olha essa questão do resultado de ontem, tá? Eu não gostei do resultado do Azures, não gostei. Tinha que ter ido pro ferro ontem, porque aí o São Joséense não é adversário do Brasil. Ele tá na frente do Brasil na pontuação. E mesmo que o Brasil ganhe deles com a vitória do Azures, o Brasil não chega nos 13. Mas se o Brasil não ganhar, o Azures fica a 3 pontos do Brasil, o último jogo é lá. Tem que olhar a briga do Brasil não é com o Blumenau, não é para liderar a chave. O Brasil não está brigando por liderança de chave. O Brasil está brigando pela quarta vaga e olhe lá. É aqui que está o negócio, entendeu? Daqui a pouco eu te explico mais. Obrigado, Leonir. Ricardo Cavaleiro Bento, bom dia, Beto. Abraço, querido. Obrigado aí também. Coapel, tá ligado com a gente? Não, mas não tá, Leonir. Ah, tô apanhando aqui hoje, Leonir. Hoje não engrenou o negócio aqui. Bom, vamos lá. Paulo Fonfon, grande Paulo Fonfon. Bom dia, Beto. Jorginho, não é o Jorginho. Jorginho tá de folga. Hoje é o Leonir Bade da Silva. Tô ligado no Futebol Online, Beto. Segunda-feira fui visitar alguns amigos no bairro Simões Lopes. Me falaram que um amigo nosso caiu no pátio da casa dele e tirou a clavícula do lugar. Está bem. Roberto, esposa da querida amiga Yolanda. Brignol. Está bem. É aí mesmo. Diz que tá sempre ligado no Futebol Online. Então vou mandar um abraço e as melhoras para o Roberto, lá do Simões Lopes, amigo do Fonfon, do nosso amigo Fonfon, esposa da dona Yolanda. Machucou aí a clavícula, mas está bem, né? Vai se recuperar logo, logo aí, tá? Obrigado pelo carinho aí, Roberto. Hoje é música das românticas do sofá, beleza? Pra dar aquele astral legal aí, pra relaxar e curtir. Lá no bairro Getúlio Vargas, o meu querido Amaral do BGV, vai ser briga feia pela quarta vaga. É, se o Brasil ganhar do São Joséense, ele embala, se distancia. O problema é que a gente não tá acreditando na vitória. Eu não tô acreditando no retrospecto do Brasil, esse é o problema, né? O retrospecto do Brasil não ajuda, né? Não tá bom, né? Não tem como garantir isso aí, né? Então... É... Aqui...
O Fonfon, o Bruxo. Giovanni, olha aqui, ó. Tira o fundo aí um pouquinho, Leonir. Olha aqui. O Marcílio Dias é o líder com 14, tá? O Blumenau... Vamos ver a rodada aqui, como é que ficou aqui. O Blumenau perdeu pro Marcílio Dias em casa. Lá no Césio, o Blumenau. Brasil 0-0 com o São José, deu vida pro São José. Manteve a distância mínima de 2 pontos. E o São Joséense ontem, que eu não sei o que que houve, se tomou a Garol. Tem tempo da Garol, não? Pô, no Jol. A Garol e no Jol, pô, isso é antigo, hein? É, isso aí, quem tinha prisão de vento tomava a Garol. Antigo é um negócio branco, assim. Ou no Jol, que era meio um óleo transparente, assim, né? É. E o... acho que tomou a Garol ontem, o São Joséense, esse aí, não sei. Perdeu pro Azures. Apesar, para ser justo e necessariamente criterioso, o Azures eu não acho tudo isso. Mas para ser justo, aqui com o Brasil, esse segundo tempo, eles gostaram do jogo. Se não fosse aquele lance duvidoso, foi ou não foi falta no goleiro do Brasil, era 2-2. Ah, é que ele não vem fazendo campanha boa. O Azures tem 4 derrotas. Agora, essas coisas também acontecem. Daqui a pouco o São Joséense achou que estava, não viu o jogo, não tem a história do jogo aqui. E o Azures foi dentro, acertou uma bola, pegou um lance, não viu o lance. Alguém tem a história do jogo aí, pode nos ajudar. Dá para buscar aqui na internet depois. Então eu não sei por que que o Azures ganhou do São Joséense. Não era para ganhar, em tese não era para ganhar. E agora, quer ver como foi ruim pro Brasil esse resultado? Eu vou olhar pelo São Joséense, ô Giovanni. Tu perde em casa pro Azures Lanterna. Velho, vai ter pilha no vestiário, vai ter remobilização. Olha aqui, vamos lá, que isso, que houve, sei lá. E agora o Brasil é que vai ter que sofrer as penas se São Joséense resolver se recuperar. O melhor resultado era o São Joséense ter ganho do Azures. Pegava o Brasil mais de sangue doce. São Joséense já pegava lá, aqui ó, já ia para 14 pontos, praticamente classificado, tirava a pressão. Não. Não foi bom essa vitória do Azures pro Brasil, não. E até porque o Azures agora, se tu olhar a tabela, ele está a 3 pontos do Brasil. Vá que ele agora resolva gostar de jogar. Ele pega o Blumenau, lá no Pinheiros, no Paraná. Esse Azures, de repente, dá uma crescidinha. A gente não está acompanhando lá, né? Vamos só teorizar. Inventa de gostar e faz um empatezinho. Vai para 6 com o Blumenau. Não precisa nem ganhar. Vai para 6 com o Blumenau. Aí tu, Blumenau... Blumenau, caiu meu áudio aí. É aí, é o retorno aí. Caiu meu áudio aí. Deixa eu ver, quer ver? Não vou mexer aqui pra ver se é aí. É aí mesmo, com certeza é aí. O Brasil vai enfrentar o São Joséense lá. E o São José vai jogar no Passo da Areia contra o Marcílio Dias, que é o líder nesse momento. Vamos lá que o São José dá uma encrespada pra empatar. O Brasil empata lá também. Porque ganhar desse São Joséense lá... O Brasil vai ter que jogar o que ainda não jogou, né? Vamos ser sinceros, todo mundo está acompanhando os jogos do Brasil, principalmente fora de casa. O São José vinha de 3 derrotas quando empatou com o Brasil e segurou o Brasil, que também não foi bem, né? Na produção ofensiva, tentou, mas não foi bem. O outro jogo foi contra o Blumenau, o Brasil com um homem a mais perdeu 3-0, 3-1. E esse... Marcílio Dias teve aquela logística que o Brasil teve problema, evidente, quarta-feira, aquele jogo do Internacional. Ainda que o Brasil perdesse por 1 gol, 2 gols, tomar 4 foi contingência do jogo de quarta-feira, na minha opinião. Não condiz com a realidade normal de um confronto entre o Brasil e Marcílio Dias. Talvez a derrota acontecesse, mas aconteceria num plano natural de 1-0, 2-1, 2-0. E agora esse São Joséense aí, velho, em casa, olha aqui, ó, São Joséense em casa... Vou te dar a real do São Joséense em casa aqui, ó. Ele em casa, tá? Ele ganhou do São José. Em casa. São Joséense em casa. Ele ganhou do São José. Aqui ele perdeu o Brasil 2 vezes na bola parada. Em casa, São Joséense ganhou do Blumenau. Em casa ele perdeu pro Azures. Então... Ah, tá difícil hoje. Ah, hoje tá complicado. Ah, vamos lá, vamos apanhar. Eu quero me concentrar no raciocínio, mas vamos lá. O São Joséense
jogou das 7 partidas, 3 em casa, 4 fora. É isso? Olha aqui, ó. Em casa, 1-0 contra o São José, 1 partida em casa. Depois ele jogou em casa contra o Blumenau, ganhou 1-0 do Blumenau. Depois ele jogou em casa ontem, perdeu. Então, 3 partidas de 7, 4 ele jogou fora. 4 ele jogou fora. É isso aqui, ó. Cadê o São Joséense aqui? 3 vitórias, 2 empates, 2 derrotas, tá? Marcou 3, sofreu 3, saldo 0. 11 pontos em 7 jogos. Então, ele vai jogar mais uma em casa agora. E é contra o Brasil. E nesse aspecto de avaliação que a gente projeta, normalmente um time perder 2 em casa consecutiva é complicado. Vai ter pressão para cima dos caras lá para não perder. O Brasil vai para a pressão de ter que ganhar, em tese, para não dar chance para o São José. Porque o Brasil vai jogar no sábado, aliás, no domingo, às 4 da tarde. Quando terminar o jogo do Brasil, o São José já sabe qual foi o resultado lá. Aí vai entrar o São José sabendo que precisa empatar, ganhar, enfim, ganhar vai ter que fazer, porque senão não vai ficar fora da classificação. O Marcílio Dias está com 14, é o líder. Vai jogar para ganhar? Vai. Mas agora, se tu pensar na matemática, o Marcílio Dias hoje pode perder a primeira posição, vai jogar pela primeira posição, vai vantagem para outra fase. Mas talvez a pressão de vitórias em cima do Marcílio Dias com 14, que praticamente está classificado, né? Praticamente está classificado, ele tem que perder todas, e aí, por exemplo, o Brasil começar a ganhar todas, ou o São José ganhar todas. É meio cinema isso, mas vamos lá, na tese vale. O Marcílio Dias também não tem uma pressão de ganhar o jogo do São José, daqui a pouco dá um empate, o São José vai para 7. Então, meu querido, quero te dizer o seguinte, foi péssimo para o Brasil a vitória do Azures, que entra, supostamente, ou teoricamente, na briga do G4. Se ontem o São Joséense tivesse enterrado o Azures, estava fora o Azures, o São Joséense ia mais tranquilo enfrentar o Brasil, porque ganhou, poderia dar um empate. Agora o São Joséense perdeu, entra na obriga de ganhar, o Azures ganhou, entra na briga da 4ª vaga, junto com o São José e o Brasil. Não foi boa essa vitória do São do Azures, não, tá? Daqui a pouco a gente segue falando dessa também. Mensagens aqui chegando com o meu querido Paulo Fonfon. Bom dia, Beto, Jorginho, tá, já falou. Ah, o Paulo Fonfon, já tinha lido aqui, que mandou uma mensagem, já tinha lido. Obrigado, Fonfon, tá bem? Segue na trilha, que eu sigo na interatividade do futebol online.

0: Estamos... Aqui eu tô com volume normal aqui, o que a gente trabalha todo dia. Número 4 aqui no Master, número 4 aqui. É ali, é no potenciômetro da mesa do retorno. É ali que tem que botar o WD-40, porque senão eu vou estourar o meu ouvido aqui, ó. Já deu até microfonia. Não é aqui, não é aumentar aqui. É aí no potenciômetro aí, tá? Depois eu falo com o Virgílio. Abraço, Virgílio Padilha. Flávio Chavante, Beto, os dois times estão na corda bamba, bem apertada no pescoço. Quem perder se enreda bonito e para recuperar será difícil. Abre o olho, Gilson Cabeça. A questão é o seguinte, cara, o problema também dessa questão do Brasil aí é essa coisa de duas competições, cara. É duas, essas duas competições. Tira o fundo aí, bruxo. Quem montou esse planejamento de duas competições talvez tenha montado pelo desejo de fazer o Brasil jogar para fazer mais sócio, para arrecadar mais, né? O processo de arrecadação que está aí no clube, tá? Ou não acreditou na Série D. E aí bota o Brasil para jogar na Copa Federação, porque se não der numa vaga, não vai na outra. De duas, uma. Ou não acreditou na Série D, ou realmente é muito mais no sentido de arrecadar. Só que nem a torcida está indo, né? Nem a arrecadação está tendo. Satisfatória não, né? Todo mundo vê jogo, né? Quem vai no Bento Freitas, quem olha na TV, viu que a torcida abandonou no sentido não coração. Abandonou pelo sentido financeiro, atrativo, interesse. Foi o jogo do Internacional que deu aquele up, mas ali tu gasta 3 mensalidades, ou tu gasta 3 arrecadações de bilheteria, 150 pau, são 3 ingressos, né? Só para um. Sem a esposa, o amigo do lado, quem foi junto, que paga inteira. Eu falei para vocês aqui, ó. O quilo do guisado de primeira em algumas casas de carne de Pelotas é R$ 44,00. O cara bota ali quase 4 quilos de guisado. Só o guisado, não estou nem falando da carne, do bife. Só de guisado ele bota 4 quilos na geladeira dele para ver um jogo do Inter. É, essa economia aí, velho, não está fácil. Então, o que acontece assim? Quando tu planeja duas competições, não, vamos jogar todas as competições, tá bem? Primeira pergunta. Tu tem grupo para isso? Na minha opinião, o Brasil não tem grupo para isso. Quando eu digo grupo, são praticamente dois grupos, entre aspas, de 20 jogadores, 15 jogadores no mínimo, para um time e outro, e tu vai mesclando um que outro e tal, dando ritmo. Isso é dar ritmo e minutagem, tu bota alguns. Quando tu bota 4 jogadores do ataque para jogar contra o Guarani e bota os mesmos 4 para jogar com o São José, tu não tem grupo. Tu não tem grupo. Depois tu troca com os mesmos. Que tiveram que entrar no segundo tempo. Aí entrou o Yuri Tanque, entrou o Andrei. Então tu não tem grupo. Grupo é tu botar um time só pra jogar a Copa. E só pra jogar a Série D. E de vez em quando tu puxa um, dois, pra dar minutagem. Isso é grupo. Isso é separar grupo pra jogar competição. Quando tem que jogar com as mesmas peças... E olha aqui, ó, tô falando do ataque, né? Porque o Lula tá jogando as duas. Agora o Tony Lucas foi expulso, mas estava jogando as duas. O Thiago Baiano tá jogando as duas. O Edson tá jogando... O Edson não jogou contra o Guarani, mas... Então, se tu pegar o time do Brasil como base, estão jogando praticamente todos os jogos. Com exceção de um ou outro que sai. Então, essa realidade aí, quem planejou jogar duas competições ou não viu que tinha um grupo limitado, quando eu digo limitado em opções, né? E agora tu fica num quarto e domingo, e isso aí acumula e aconteceu aí, né? Em relação a isso também. Aconteceu isso aí naquela quarta-feira da Recopa Gaúcha, que só atrapalhou o Brasil, não resolveu a vida do Brasil. E agora tu tem que canalizar para jogar domingo... O jogo da vida, como já foi no domingo passado aqui, vê bem. A opinião o cara tem que dar é antes e não adianta ficar de mimimi depois que ganhou. Ah, agora eu quero ver o que tu vai dizer. Vou dizer a mesma coisa. Porque convicção e coerência o cara tem que ter sempre. Resultado de jogo é um detalhe, é um pênalti, é um lance, é uma falta, é uma falha. Bom, aí é do jogo. Mas o Brasil não conseguiu passar pelo São José em casa. Que não é um timaço também o São José, mas tá guerreando o São José. Aí tu olha o retrospecto fora, Blumenau e esse Marcílio Dias. Né? Não tem, o retrospecto do Brasil não é bom fora de casa. E ainda mais com esses de cima da tabela aí. Blumenau, o Brasil perdeu fora, Marcílio Dias perdeu fora, dois estão lá em cima. Tu vai querer que eu acredite? Bom, aí desejo, fé, torcida. Não, o cronista tem que analisar fatos. Eu estou analisando fatos. Não é um jogo favorável para o Brasil ganhar. E esse Azures aí que vocês estão olhando aqui, já que a pauta pegou, esse Azures aí não foi bom, não foi bom ter ganho do São José. Vocês estão olhando o São Joséense, esse não é adversário do Brasil. Esse não é adversário do Brasil. O Brasil está brigando pela quarta vaga e olhe lá. Não é pela cabeça, não é pela liderança. Então, os inimigos do Brasil são São José e Azures. São José e Azures. E esses não podem somar ponto. Esses é que tem que perder. E esses não podem ganhar, porque esses são os inimigos do Brasil. Olha, se o Brasil perde lá agora, o São José tem que perder para o Marcílio Dias. No máximo empatar. E o Azures também não pode fazer vitória nenhuma, porque se ele fizer vitória, vai para 8, aí ele mais ainda. E não esqueçam que o último jogo lá do Brasil é contra esse Azures. Tu já pensou se dá uma zebra esse Azures e inventa de criar um pouquinho de corpo e ficar um pontinho do Brasil? Daqui a pouco no G4, já enreda as linhas no último jogo. Pressão total. Então não foi boa a vitória do Azures. Consegui se entender? Beleza. Vamos fazer o seguinte, vamos para o intervalo para ajustar isso aí. São 10h58, intervalo e já voltamos.
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2: 10h58.
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para você de volta, Futebol Online, de volta, Futebol Online aqui na RU, para você, sinal aberto democrático do rádio, multiplataformas e também pelo mundo inteiro, o rádio na internet, é rádio na internet, isso mesmo, através do aplicativo Rádio Universidade Pelotas, site ru.cpel.edu.br, você assiste o Futebol Online no YouTube, canal do FOL é Futebol Online Beto Vetromilli. E também no Instagram, Futebol Online Beto Vetromilli, WhatsApp 999-02-3414. Às vezes a renite, essa mudança climática, pega um pouquinho, o cara começa a chorar sem querer, né? Olha aqui, lá na internet, lá no YouTube, aliás, o Cipriano Neto, realmente, Beto, CBF, Balcão de Negócio. O MLR Camp, tem que você, aqui só tem o nome do perfil, né? Ainda rendendo muito nossa conversa de ontem sobre os goleiros, temos que fazer um parte 2. Ah, deve ser aqui, mas não é o Palmer esse aqui. Fazer um parte 2, assunto amplo e necessário. Parabéns por nos dar espaço. Eu acho que é o pessoal lá do Palmer, né? Deixa eu ver se é aqui. É, o Palmer colocou em duas edições, né? Palmer Ferreira, treinador de goleiros aí, faz um baita trabalho também com jovens, né? E alguns já mais madurinhos, né? No seu trabalho de preparação de goleiros, e tá inclusive já compartilhado aí no Instagram do Futebol Online para você que por acaso não aconteceu, não viu. Já houve o recorte aí do YouTube, né? Palmer falando ali, bastante interessante se acompanhar aí também nas redes sociais do Futebol Online. Tanto no programa de ontem pelo YouTube, quanto nas redes sociais do Palmer. Preparador Palmer, né? E o que eu me disse pra ele ontem, eu aqui já trouxe taekwondo, judô, a gente já trouxe aqui vários esportes amadores, né? Que é o nosso papel, né? Eu sou um desportista, sou um professor de educação física, eu sou um cara do meio também, né? Gosto disso, então. É que às vezes eu falo sempre aqui do esporte amador quando me mandam aqui notícias. Outro dia eu falei do Sudeste, que o pessoal do Sudeste mandou notícias. O Associação Fragata aqui, que é o amador do futebol, amador de Pelotas, 60 mais. Então aqui o espaço é democrático, né? Para realmente você que gosta do esporte, sem ter o seu esporte. Claro que às vezes a pauta ela fica direcionada mais para o futebol profissional, é uma demanda necessária. Mas sempre se consegue um espaço. Ontem o Palmer esteve aqui, falamos bastante aí do trabalho, da preparação de goleiros, tá bem? Eu tenho muita mensagem aqui também ainda, o Giovanni Ferraz voltou aqui. Beto, no lado do Brasil é fácil de resolver. Coloca o sub-20 a jogar e pronto. Ah, vai tomar uns 30, porque o sub-20 não tá ganhando de ninguém. De 3 jogos perdeu 2. Não, não. Aí tu vai queimar os guris, né? Não creio que é uma boa botar sub-20. Essa ideia é simples. Bota o sub-20. Bom, até pode botar o sub-20, mas esquece que tu vai classificar na Copa Federação, né? Pode ser, né? É uma ideia, mas aí correr risco. E se o objetivo é dar minutagem pro profissional que não tá jogando, tem que fazer a mescla. Se eu fosse o diretor de futebol, nem pensava duas vezes. Tá fácil resolver lá, abraço. Mas o Brasil não tem diretor de futebol, né? O Brasil não tem ninguém no departamento de futebol. Eu já disse para vocês que não tem, por isso que tá essa dificuldade aí do Emerson se espantar com... Não, mas tem que estar aqui no vestiário para conversar com os caras, não adianta via satélite, não adianta. Futebol, e eu me admiro até do Emerson, que conhece futebol, conhece o bastidor de futebol, sabe a importância de um dirigente de futebol no vestiário numa hora dessas, né? Tanto para mobilizar como para cobrar, para dar aquele discurso forte. O Brasil não tem ninguém no vestiário, está todo mundo fora de Pelotas. Já falei para vocês que o Hélio é coordenador, é daqui para lá, é outra dimensão, e o Gilson é treinador. A força política do vestiário não existe hoje no Grêmio Esportivo Brasil, tá? E podem me contrapor, que eu vou argumentar sempre e vou mostrar por que não tem. O Caíco Dias. Bom dia, Beto. Um abraço, estamos na escuta. Beto, desculpa a minha ignorância. Mas os clubes não teriam força para bater os pés e dizerem vamos em comum acordo jogar em Pelotas? Não. Não, porque sofreriam sanções da federação. A federação tem a caneta autoritária na mão. Se ela já decidiu lá, não tem. Não correriam esse risco de uma punição, qual que seja, não sei. Mas não pode. Tem que obedecer a regra da federação. A federação
não precisaria ser confrontada se ela tivesse o bom senso e o respeito com a cidade de Pelotas e trazer para cá o jogo em consideração ao Farroupilha, Centenário, Clássico, Brasil jogando aqui também, que tem que viajar, Brasil que tem outra competição. Nem isso eles levaram em consideração. Nem o Brasil. A federação resolveu, pô, os caras vão jogar lá, é, realmente vão facilitar para eles lá. Não, não tem simpatia nenhuma. Não, se bater esse pé, os caras iam sofrer alguma sanção administrativa. Ricardo Chavante. Beto, bom dia, Beto. Clássico amanhã é muito prejudicial ao Chavante. Sim. Qual time o Gilson vai escalar? Eu vou te mostrar o que o Gilson disse sobre o Clássico. Tu vai ouvir. Se colocar titulares, vai ter desgaste e perder jogador por lesão. Pode acontecer. O Gilson já está balançando no cargo. Não sei, por mim não, mas não sei se internamente, nessas declarações que estão surgindo aí. O Gilson, se perder o Clássico, vai mais pressionado para domingo. Eu concordo contigo. O Flávio Casarim Chavante, enquanto tiver um time do interior gostando da federação, estamos amarrados. Não adianta um berrar e três outros apoiarem o negócio e afundar. É, normalmente acontece. Eu já ouvi de um dirigente bastante experiente no futebol do interior, não interessa quem foi, que me disse assim, ah, mas quando chega lá o pessoal de Porto Alegre, da Serra, votam pra lá e aí não adianta. Também tem isso, né? Eu já disse pra vocês, tem muito dirigente amador que quer fazer turismo aí no interior. Vamos jogar turno único, vamos jogar turno único, vamos. Aí depois o time deles se ferra, não passa nem da primeira fase e fico lamentando que não jogaram. Hamilton Fernandes, bom dia, irmão, obrigado. Ninguém te atende lá na federação. Para eles darem uma versão do porquê marcar um clássico para Bagé, não deram, não. Não, e eu não vou ligar para essa gente porque eles não vão me atender, já disse para vocês, não vão me atender. Porque sabe por que eles não gostam? Eles gostam de quem simpatiza com eles. Eu não simpatizo, eu sou crítico na opinião. Afagar ego de federação, vocês estão brincando comigo, né? Não responderam aos clubes. Mas vocês não responderam nem para os clubes. Tu acha que vão atender a mim? Claro que não, rapaz. Não responderam aos clubes nem ao amador. Há esse tipo de descaso. Nem no amador. É o maior contrassenso que eu já vi no Clássico Gaúcho. É a verdade. Valeu, Hamilton. Eduardo Lobão, cadê rádio? Não tem? Agora está de volta. É que às vezes dá uma oscilada, bruxo. Pode acontecer. Sinal pela internet pode acontecer, tá? Professora Jacqueline Marx, feliz da vida com o Jorge Michael. Carles Whisper. Whispers, é esse mesmo. Gilson Reiner, antes de começar a falar do futebol local, fala, meu goleiro. Nessa aí estamos juntos. Ancelotti, pra mim, não é tudo isso. E esse Neymar, cara teloso, nojento, asqueroso, não joga nada, tem um horror dele. Eu, com ele, nem vou torcer pra seleção. Nessa, estamos juntos, abraço. Vai acabar com o vestiário da seleção. É, tia, Gilson, é difícil, Gilson. É difícil. A gente enxerga isso, né? É um cara arrogante, né? O Neymar não. Olha, o próprio Galvão Bueno, que tirava ele pra bruxo há um tempo atrás, tá queimando ele aí naquela atitude do guri, que ele deu um tapa no guri ali. Ah, que ele disse, como é? Sai perturbado. Não, perturbado é o pai de família que tem que levar a carne pro fim do mês, não tem dinheiro pra comida. Esse sim que não tem descanso. Pressão, o Galvão, que era bruxo dele, o Galvão já socou ele também no ar, né? Pra tu ver quando chega lá neles, criticarem o próprio menino Ney, que absurdo isso, coisa ridícula. Paulo de Camboriú, bom dia, Beto, o Brasil está nesse sufoco porque quem mandou querer abraçar o mundo e jogar copinha quando não tem fôlego ou time para, nem para a Série D? Então, que se lasquem e aprenda. Se aprende pela dor e quem sabe cai na real em outras oportunidades. E tem mais, essa no está no lucro, pois era para estar fechado. Então, que ande com sapato de bico fino, salto alto e um número menor. Eu não entendi aqui, faltou alguma palavra, ficou cortado. Nunca reclame daquilo que tu permitiu, e o Brasil quis ser grande, entre aspas. Se ferrou.
nesse aperto de viagens, o sufoco vai ficar fora da Série D, já nessa fase. É, esse é o castigo de quem não sabe se gerenciar, tá? Aí ele mandou um off aqui, que eu não vou ler no ar, evidentemente, mas tá aqui, beleza. Lê a tua mensagem. E lá no YouTube também, beleza, tá aqui, tá atualizado. Então tá, vamos lá, Leoneiro, trazer as primeiras do nosso futebol local.

0: Ao meio-dia e 16 minutos, a hora certa, Cidadela Buffet. Fernando Moraes e o primeiro boletim é do dono da casa, entre aspas, o mandante do jogo, Farroupilha.
1: E já em clima de clássico, Brafaro, Grêmio Atlético Farroupilha divulgou na noite desta última terça-feira o serviço de jogo para o confronto, que acontece na quinta, dia 21, às 3 horas da tarde, no estádio Estrela D'Alva, em Bagé. Os ingressos custam R$20. Estudantes e idosos, mediante comprovação, pagam R$10. O clube também informou que a entrada da torcida do Farroupilha será pelo portão 2, enquanto a do Chavante no portão 7. E os portões abrem às 2 horas, uma hora antes da bola rolar. Então, esse é o serviço de jogo da segunda rodada da Copa da Federação Gaúcha. O Farroupilha, que busca a primeira vitória na competição, empatou por 1-1 contra o Bagé na estreia, jogo realizado no Pedra Moura, e agora busca, né, o seu primeiro triunfo como mandante. Lembrando que o jogo não será disputado em Pelotas por uma determinação da Federação Gaúcha de Futebol, que sequer respondeu, né, o pedido dos dois clubes para puxar o jogo para o estádio Bento Freitas. E o Farroupilha vai ter que jogar então essa partida longe da sua cidade. Bom, questão de mercado. Farroupilha está sim procurando uma reposição após a saída do atacante Walter, ele que em comum acordo deixou o clube no último domingo. E o Farroupilha está no mercado atrás de peças, atrás de um camisa 9, e busca um perfil parecido com o do centroavante, né? Um jogador mais experiente, renomado e que chegue, né, para causar impacto no elenco. É esse o perfil que o Farroupilha busca, e nos próximos dias deve haver novidades, né, para incrementar ainda mais o seu elenco na busca por bons resultados nesta Copa da Federação Gaúcha. Mas por enquanto, tudo é Brafar, clássico que volta a acontecer após 12 anos, 13 de forma oficialmente, tá certo? Para a Rádio Universidade, com informações do Grêmio Atlético Farroupilha, quem falou foi o repórter Fernando Moraes.
0: Obrigado, Fernando. Volta na programação esportiva da RU. Logo mais tem o lance rápido a partir das 4 e às 7 tem o papo da bola. Aliás, eu não lembro bem, acho que é 2011. Não, deixa eu ver aqui, 2009. Agora eu não vou lembrar exatamente o ano. Teve um ano aí que o Bebeto Rosa era o treinador do Farroupilha e o Rogério era do Brasil. Não, 2009 não era o Rogério, então é mais pra cá, 2011, 12. Teve um semestre que eu acho que nós tivemos ao longo do período 9 clássicos Brafar, foi muito clássico, né? Valendo de tudo. Então, tinha da segunda divisão, acho que na época já estava na segunda divisão, tinha pela Copa Federação, foram muitos clássicos Brafar. E agora, estávamos aí há 13 anos, 12, 13 anos sem clássico Brafar. E é mais uma razão que sustenta o argumento plausível, racional e de bom senso, que a Federação mostrou uma intransigência total por sequer, pelo menos, responder aos clubes a possibilidade de trazer o clássico para Pelotas, né? Não há motivo, não há explicação lógica para isso. Então, vai ter que ser isso aí. O Farroupilha, inclusive, já falou da despesa, aí vai ter algum apoio lá de ambulância, mas tem o custo de alimentação, tem café da manhã, almoço, janta, tem que deslocar com o ônibus também, que é um custo do ônibus, mais toda essa logística, quer dizer, sem necessidade, né? Não tem explicação, não tem nada que convença. Olha, nem no regulamento tem explicação para isso. Tanto que foi argumentado no texto do documento que os clubes mandaram para a federação que nem havia no regulamento específico algum elemento que dissesse, olha, não pode por isso. Não, foi uma intransigência mesmo da Federação Gaúcha de Futebol com o nosso clássico Brafar, tirando da cidade, tirando da torcida local. Bom, pelo lado do Farroupilha ainda, o Bruno Coelho, outro dia a gente conversou, a gente ouviu a manifestação dele, já falou aqui sobre o resultado da estreia lá contra o Bagé, né? Então, já falou também na época da situação do Walter ainda no clássico. E essa expectativa, né, do clássico Brafar na visão do técnico do Farroupilha, Bruno Coelho.
2: Pois é, o pessoal da direção me passou, né, e está esperando a resposta, né? Nós sempre trabalhamos todos juntos ali, o Rafael, então estamos esperando a resposta para nós. Lógico que seria legal jogar aqui na cidade de Pelotas, né? Até faz... Não recordo quando foi o último Brafar, né? Mas faz bastante tempo. Deve fazer mais de 4, 5 anos aí, né? Que foi o último Brafar. Então seria interessante que fosse em Pelotas. Mas se for em Bagé, nós também vamos estar preparados, né? Não temos problema nenhum, mas tomara que consigamos trazer ele para Pelotas, até para o torcedor do Farroupilha poder nos acompanhar e torcer nesse ano do centenário, que é um ano especial para o torcedor do Farroupilha. Vai ser uma semana importante, né? Como eu te falei, faz algum tempo que não tem Brafaro, então nenhum atleta que vai estar em campo participou, de nem do Brasil, nem do Farroupilha, participou desse clássico, né? É, sabemos que, lógico, o clássico que tem mais torcida é o Brapel, mas o Farroupilha tem bastante torcida, o pessoal está vendo esse empenho na rua aí, o pessoal está sempre comentando, falando comigo, que está gostando de ver essa volta do Farroupilha. Então, vamos trabalhar muito forte essa semana, tentar dar o máximo aí para que as coisas saiam bem no jogo, nós possamos fazer um bom jogo. Lógico que o resultado de campo sai, né, das mãos da comissão, né, mas espero que nós cheguemos 100% com tudo ajustado, tudo pronto, para que seja um ótimo espetáculo, um bom jogo, que o pessoal veja novamente um Brafaro e que o Farroupilha consiga um resultado positivo, né?
0: É, só quando ele inicia falando que estava aguardando a resposta, realmente, foi alguns dias atrás, né? Ainda depois da estreia do Farroupilha, na quarta-feira passada, o Farroupilha mandou o documento na quinta e até segunda-feira havia o aguardo da resposta ou não. E não houve resposta, já todo mundo já sabe. Então, apenas aquela parte para atualizar que realmente vai ser definitivo. Já está definido que é lá em Bagé, no Estrela d'Alva, amanhã, 3 da tarde, o Brafaro. Mas o importante é isso, que o Bruno citou. É, vários, acho que todos eles não jogaram o Brafaro ainda, né? Com exceção de algum outro que a gente possa ter escapado aí. Mas é um clássico que leva para, pela cidade, pelo valor do clássico, pela história dos clubes, valorizar o clássico, né? Se ainda não está sendo feito aqui, vai ser lá, mas a gente pode valorizar bastante, porque o momento pede também isso, né? Já que a federação não deu apoio, nós temos que dar o apoio ao clássico. E eu repito, o Farroupilha está alijado de jogar em casa, quando eu digo em casa, em Pelotas, né? Que é a cidade do Farroupilha. Independente de ser um mandante no estádio do Bento Freitas ou onde fosse. Pelo centenário do clube. Pela questão de não ter o clássico. E pela logística, o custo operacional. E o torcedor do Brasil também, que gostaria de ver o jogo, apoiar o próprio Chavante, o Brasil ainda tem mais um prejuízo, né? A gente só olha o Farroupilha, mas o Brasil tem mais um prejuízo. Além de jogar fora, tem um custo operacional, o Brasil vai ter que viajar sexta-feira para o Paraná, para descansar no sábado lá, fazer um treino, e no domingo enfrentar o São Joséense, né? Que daqui a pouco eu falo para você no Bloco do Brasil, que perdeu ontem para o Azures, foi o pior resultado para o Brasil. Se o São Joséense ganha, ele folga, praticamente encaminha a classificação. Claro que ele não ia entregar o jogo para o Brasil, mas joga menos pressionado, né? E o Azures ia ficar lá atrás. O Azures ganhou, está 3 pontos do G4, atrás do Brasil, com o São José com 6, com 2 pontos, atrás do Brasil. E esse São Joséense que vai jogar a segunda em casa consecutiva vai chegar mais mordido, com mais pressão para ganhar o jogo. Então, deram um tapa no vespeiro com essa vitória do Azures. Não foi boa para o Brasil, não. Estão enganados. O Brasil tinha que pegar esse São Joséense mais tranquilo. E agora não. Porque se o Brasil ganha o jogo, vai para 11. O São Joséense ficaria em quarto com 11. Ainda que o São José teria que fazer aí 2 resultados e vitória para chegar a 12, matematicamente, até o São Joséense correria risco de ficar fora se o Brasil ganhar lá, né? Bom, mas eu falo daqui a pouco do Brasil e o São Joséense caiu e daqui a pouco esse time do São José cria corpo. E tudo é matemática que eu estou falando aqui. Do campo é outra história. Então não foi bom para o Brasil a derrota do São José, tá legal? Daqui a pouco eu falo mais para você aqui sobre o Brafar. As primeiras do futebol local pelo lado do Farroupilha no futebol online, ao 12:25, a hora certa é Cidadela Buffet.

0: Hit of a Girls, ainda não fizeram automático. Ainda não fizeram automático. Tá aí pra você ter as forfias nas românticas do sofá, 999-02-3414. Pegou gripe? Não, é um resfriadão, professora. Na verdade é o seguinte, sábado eu fui participar daquele festival maravilhoso do baile de máscaras ali no Brilhante. Dancei até as 2 da manhã, me diverti muito com a turma lá, né? Bah! E é evidente que a gente sai ali, né? E, pega um arzinho legal, né? Aí já no outro dia começou a garganta, passei a tarde falando que tinha que trabalhar na jornada, aí vem falar aqui, aí a garganta pegou. Aí 2 espirradas e pega. Não é gripe, eu não tô mal da gripe, não tô com aquela coisa viral, tô mal. Não, isso aqui é uma rinite que pega, né, nessa fase da umidade, assim, da mudança do clima. Só isso aí, mas já tô com as gotinhas ali, né? E aí sai meio fanhosa a voz, né? Ah não, se fosse gripe eu não tinha energia, apesar que isso aí é uma coisa boa, né? Obrigado, professora, pelo carinho, obrigado pela mensagem. O meu querido Luiz Moreira Titica, boa tarde, Beto. 3 coisas, brafar, jogar com misto de quem sobrar do profissional com o sub-20, com o goleiro Edson. Jogadores têm de fazer Copa do Mundo no Paraná. Depois do jogo no Paraná, dependendo desses 2 resultados da semana, reavaliar toda a comissão técnica, pois não eram 5 jogos para entrosar, ou seja, vencer ou vencer. Aliás, é uma pauta que tu colocas bem, que o próprio técnico Gilson Maciel, ele disse que o Brasil ia começar a entrosar na 6ª rodada. Isso, beleza. Que o Brasil ia entrosar na 6ª rodada, né? Isso eu lembro dessa frase, a partir da 6ª rodada. Isso é uma projeção, né, que se faz, né? Mas o problema é que para entrosar melhor, para evoluir melhor, o resultado também tem que fazer parte disso, que é para tranquilizar, né? Aí tu pode trocar, tu pode ajustar, o jogador que entra, ele entra com mais confiança, o jogador que tá mais tranquilo, se ele sair, ele sai, mas é opção, beleza e tal. Agora, quando tu começa a correr atrás de resultado na pressão, e os últimos discursos são de decisão, decisão, decisão, tu chega num limite que é até o emocional do grupo. Quando eu digo emocional, é o nível de estresse, né? Aqueles que estão envolvidos mesmo, que estão correndo. O nível de adrenalina é muito alto. Então tu não consegue recuperar bem, descansar bem. Aí tu tá num time titular, daqui a pouco tu já é banco. Aí daqui a pouco tu volta. Por mais que tenha critério de explicação, é uma mexida muito forte tu tirar 4 jogadores e botar 4, né? Eu repito, é critério do treinador. Mas é difícil tu convencer um jogador que de uma hora para outra ele deixa de ser titular. O Germano, saiu do time o Germano. Vem cá. E o Germano é um cara que articula ali no meio. Ele não é o meia-meia, mas o Guti também não conseguiu resolver. Daqui a pouco o Germano dava um pouco mais de sustentação. Enfim, a gente já viu o Germano jogar e jogar bem. Eu falei aqui naquela época do Rogério, aqui esse ano. Será que o problema era o Germano? Olha, eu escalaria o Germano, não escalaria o Venisco. Para mim o Venisco está pior que o Germano. Em termos técnicos, está fraco. Não vi nada demais no Venisco para ser titular capitão ainda. Piorou. Botaram a braçadeira no Venisco. Não vejo essa liderança nele em campo, técnica e taticamente, não vejo. Então já talvez algum critério aí tenha que ser repensado. Só se lá do treino ele é o leão de treino, o Venisco. Mas dentro de campo está fraquinho o Venisco também. Com todo respeito, estou falando de trabalho, de resultado, rendimento. Então essas coisas começam a desconfigurar, daqui a pouco quem está perde a posição, quem está fora entra como solução, o cara que sai já fica meio, pô, mas e aí? E o cara que entra, eu tenho que resolver. Não, é que não está fácil o ambiente de resolver com um resultado ruim, né? Uma coisa é tu mexer no time estando estável. Ah, mas o Brasil está no G4, tá, e pode cair em qualquer momento, é só escorregar lá com o São Joséense. O Brasil já pode correr o risco de ficar fora do G4. E olha, e se sair, tem Blumenau e o Azures na última rodada. Dependendo das combinações de São José e do Azures lá, é complicado. Então é bom nem arriscar sair. E por quê? Porque também tem a Copa. E eu vou te dizer, daqui a pouco eu vou botar o Brasil, que agora eu vou pro intervalo. Sobre essa que vocês estão me pedindo, sub-20 lá e tal... Não foi isso que o Gilson disse depois do jogo. Vou jogar com o que eu tiver de melhor. E eu disse mais até no comentário de domingo, quem ouviu a jornada da RU. Gilson valoriza o Brafar. Porque tu é muito fácil essa teoria, e eu respeito o torcedor, só estou colocando assim a ideia, tá? Ah, bota o sub-20 lá. Sim, é sub-20, toma 3 ou 4 do Farroupilha. Por exemplo, dá uma desandada no sub-20. Que não tá ganhando de ninguém também, tá perdendo 2 de 3, hein? Aí tu toma uma goleada do Farroupilha, e aí, tu vai explicar o quê? E agora, como é que perdeu o clássico? Pô, o clássico, pô, perdeu. E mais um peso pra comissão técnica, mais um peso pro grupo. Não é assim que se faz o futebol, entendeu? Bota sub-20 e resolve. Popa jogador. A situação é complicada, porque o clássico valorizado merece realmente que algum... E o Brasil não tem todo esse grupo, já falei pra vocês. Peguem as escalações. Não tem 12 jogadores de um grupo e 12 do outro, que só troca 4 ou 5. Ele não tem. Tu vê que o ataque do Brasil contra o Guarani foi o mesmo ataque contra o São José. Tu sai 4 e tá 4. Não tem muita peça pra mudar no Brasil. O Justo só tem dois extremas. O Daniel eu nem configuro muito, que esse rapaz aí não tá aparecendo no time, por opção do Gilson. Mas os dois extremos do Brasil hoje são Robinho e o Andrei. Como é que tu vai fazer futebol com dois extremos, duas competições, rapaz? Só quem montou esse time aí lá atrás, nessa direção, que não sabe nada. É isso aí que tem que dizer, e a régua é essa aí. Vamos pro intervalo e já voltamos.
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2: 12 horas e 33 minutos.

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1: Tá legal, reta final do Futebol Online com você aqui, Rádio Universidade. Diego Lourenço assumindo a mesa de áudio. O Leonir já foi, tranquilo. Você tá comigo, Futebol Online, Beto Vetromilha, até uma da tarde. As principais hoje no tempero das românticas do sofá. 999-02-3414, interatividade por aqui, lá no YouTube, no canal do YouTube. Você assiste também e manda mensagem. Várias aqui a gente já recebeu também hoje, muitas mensagens. Legal. O Titica diz assim: entendeu do goleiro? Pois se é melhor para o técnico, precisa jogar sempre e segurar a onda para mostrar por que veio. Afinal, o goleiro tem de estar jogando, não achas? Eu sei a tua situação, mas também se tu não der chance para o goleiro reserva, ele vai entrar quando? Na Série D? O Titica, para ti, assim, pessoal, rapidinho, só para comentar aqui. Falei para vocês no começo, parece fácil jogar duas competições. Eu já vivi isso, não é tão simples jogar duas competições. Principalmente tu não tem time para duas competições, não tem grupo para duas competições, né? Quando tu não planeja aquilo bem definido, essas competições foram definidas depois, porque havia dúvida, eu me lembro no início, se o Brasil e o Guarani jogariam a Copa, porque só jogariam em termos, se tivesse Copa do Brasil. Depois mudou o discurso, o Guarani porque se apertou na Série D. Então vai por dentro agora tentar achar o caminho do Campeonato Brasileiro. Valorizou a Copa, mudou o discurso no sentido daquilo que tinha que fazer. E aqui, evidentemente, no Brasil, pelo modelo que está aí hoje de gestão, é para captação, botar jogos para ver se vem, se aumenta sócio, mas a arquibancada está cada vez mais vazia. Então não adiantou, só está dando desgaste para o time. E aí vocês ouviram lá no Passo da Areia, o Gilson disse: olha, se eu pedir mais extremas para os homens, vão ficar loucos comigo. Quer dizer, o treinador está precisando de jogador. O treinador está precisando de extremas. E eu falei para vocês quais são os extremas do Brasil hoje. Andrei e Robinho. Robinho e Andrei. Quem mais? Ah, o Daniel. Tá, bota o Daniel no pacote. Quem mais que o Brasil tem de extrema? Como é que tu vai fazer duas competições com três extremas? Dois. Quando normalmente para uma competição de alto nível, como é a Série D em termos de copinha, tu precisa de até quatro, no mínimo, porque o extremo é um cara que se lesiona. Olha o Andrei, não se lesionou? Porque eu falei para vocês aqui, o extremo joga em alta intensidade. Às vezes o jogador tá ali, mas ele entra no desgaste no próprio jogo, tu troca, às vezes bota um outro extremo para manter a força ofensiva, aí tu tira um, bota o outro, tira o outro, bota um, e tu não tem mais ninguém. O Brasil joga, eu vou falar isso aqui, apenas tático. O Brasil joga torto, só joga pela esquerda. Ou é Robinho ou é Andrei. Andrei ou Robinho. E pela direita. De vez em quando aparece um lateral sobrando, aparece o Germano quando está em campo, aparece alguém e não tem. E o Gilson já cansou de dizer, estou falando aqui, baseado no que ele disse, é verdade. Eu gosto de jogar com dois extremas, mas o Brasil não tem dois extremas. Se tem dois, tem que ter. Tem dois, tem um. Quem tem um, não tem ninguém. E do outro lado? É só olhar o jogo do Brasil. Tá faltando peça pro Gilson. É fato dizer isso aí. Então como é que o cara vai fazer milagre com duas... Aí bota duas competições. Tô brincando, né, Tchan? Mas esse é o rumo de quando se decide via satélite as coisas, né? Esse é o problema. Uma coisa... Não adianta vir com mimimi pra mim. Não tem. Vão contar essa em Nova Brécia. Futebol não se faz via satélite. Se faz no campo, no dia a dia, no vestiário, no olho, conversando no dia com a comissão, porta fechada, ajuste. Ah, mas a gente faz live. Ah, para com live, rapaz. Live faço eu com meus filhos em Porto Alegre para conversar assunto doméstico. Trabalha no dia a dia, dentro do campo, é ali no estádio, é no departamento de futebol, é ali que se faz futebol. Para com isso aí. Vão contar isso aí para outro. Para mim, não. Não tem essa aí, não tem essa aí. O Brasil hoje não tem ninguém no departamento de futebol. Já falei, continuo afirmando e me prova que tem. Não tem, rapaz. Agora o Hélio vai falar com quem ali? O Gilson vai falar com quem? Fica os dois conversando. Ah, vamos fazer uma ligação pro homem lá. Tá, faz com o Emerson lá, tá aí. O Emerson tá lá no outro lado resolvendo outras coisas da vida dele, sei lá do quê. Enquanto aqui os jogadores não enxergam a direção. Quem é que vai no vestiário conversar? Tô falando porque eu conheço o vestiário. Pode ficar beiçudo, eu conheço. Tô falando porque é real. Não se faz. Tem aquela hora que o dirigente tem que entrar no vestiário. Essa é a hora que tinha que ter um dirigente de vestiário no Brasil. Essa é a hora que tinha que ter um dirigente de vestiário no Brasil. para chegar e acalmar, para dar moral ou para cobrar, para dar apoio pro treinador na frente dos jogadores. Um dirigente que tem personalidade, cabelo no peito, tem adversários aqui, ó. O Gilson é nosso treinador, o trabalho do Gilson aqui é nossa responsabilidade, confiamos no Gilson. A responsabilidade do grupo tem que ser mantida, nosso necessário é vencer. O que está faltando? Estão treinando no Marine? Então, então tá tudo bem, estão treinando no Marine. Que mais? Tem academia? Tem. Que mais? Comida? Tem. Que mais? Que uniforme? Tem. Que mais? Salário está em dia? Obra, a gente está pagando em dia. Em 91 já pagou em dia 3 folhas, que eu sei por causa daquela época dos bingos, mas eu vou ter que contar isso aí no outro dia. Que eles não sabem, eles acham que agora caiu do céu isso aí. Não, não caiu. Ah, já, tio, os caras nem conhecem o clube deles. E fico contando anedota aí. Eu quero saber disso aí. O que está havendo com o grupo? Qual é a dificuldade, ô, fulano? Está faltando peça aqui? É, eu preciso de mais 2 extremos. Tem dinheiro para contratar? Tem, nós vamos investir. Agora é investimento. Às vezes eu tenho que rir até. Não, agora vamos investir. Investimento está chegando, investimento. Então contrata mais dois extremos para o cara, rapaz. Está faltando gente para o Gilson. Para desentortar o time. Aí se o meu extrema se lesiona com edema na coxa contra o Inter, eu boto só o Robinho para fazer 2 jogos. Que não rendeu. E aí eu boto quem depois? Aí boto o cara de novo, volta depois com ainda um pouquinho ressentido. Quem montou isso aí não entende o que está fazendo, rapaz. Via satélite não se faz futebol nenhum. Quem tem que trabalhar via satélite é a NASA, explorando Marte e os satélites lá do globo, fora do globo. Isso é que tem que fazer via satélite, o Hubble, aquele telescópio, já tem o 3º telescópio da NASA lá fotografando o universo inteiro. Isso é que se faz via satélite. Futebol é dia a dia, é no campo, é dentro do vestiário, é dando suporte para a comissão, é conversando. Tem coisas que tu conversa até pessoalmente com o treinador. Tu chama o treinador para salinha e diz assim, vem cá, o que está vendo? Aquela conversa boa, aberta. Tá, o que está vendo? Está precisando de jogador? O que, que é? O fulano está ruim, está mal, não está te ajudando, tem bola nas costas, tem traíra no grupo. Essas coisas não se faz online. Só o futebol da RU. Meio-dia e 43, vem aí as informações pelo lado do Brasil aqui no Futebol Local.

0: Ao meio-dia e 43, a hora certa, Cidadela Buffet traz Lucas, Fabião e o boletim pelo lado chavante.
1: E estamos chegando com as informações do Grêmio Esportivo Brasil nesta quarta-feira, aqui na programação da Rádio Universidade. O chavante que vai finalizando a sua preparação de olho no confronto de amanhã, quando vai enfrentar o Farroupilha no Estrela d'Alva a partir das 15 horas. Jogo pela Copa FGF, segunda rodada. E o chavante, o Gilson Maciel, vai finalizando quem ele irá botar para jogo. Porque a gente já trouxe aqui que, claro, o planejamento segue, utilizar atletas com menor minutagem, os considerados reservas. Mas a gente acredita que seja um Brasil mais mexido ainda, mais reserva ainda. Porque tem aquela questão de logística que a gente mencionou, né? Quinta-feira joga contra o Farroupilha em Bagé e sexta-feira já está embarcando para o Paraná quando enfrenta o São Joséense pela oitava rodada da Série D do Campeonato Brasileiro no domingo. Então é um jogo muito rápido, a logística não favoreceu o Brasil. A federação não quis mudar a data do jogo, nem o local, e ficou para quinta-feira mesmo. E agora a gente acredita que o Brasil venha realmente preservando atletas que o Gilson conte para domingo contra a Série D. Sabemos que Tony Lucas, o zagueiro titular, chavante, vai para jogo, já que ele está suspenso, não joga contra o São Joséense, foi expulso contra o São José naquela confusão do intervalo. Então o Tony Lucas, claro, vai ter essa oportunidade, porque o Gilson não conta com ele no domingo. Mas de resto, vai ser um Brasil bastante mexido, e também levantamos a possibilidade de atletas do Sub-20 integrarem esse elenco que vai a Bagé. Nada oficial, mas é a nossa expectativa. Para finalizar o nosso boletim, citar que o adversário chavante da Série D, o São Joséense, entrou em campo ontem, terça-feira, para finalizar a sétima rodada e perdeu para o Azures, que é lanterna do grupo, 1-0. E tudo fica embolado. Tudo fica embolado, porque agora o Azures segue sendo o lanterna do grupo com 5 pontos, mas fica apenas a 3 pontos do Brasil, que é quarto colocado. O São Joséense para com 11, então caso o Brasil vença a próxima rodada, empata em números de pontos, mas teria que reverter o saldo. Então, de olho no adversário do próximo adversário da Série D, o São Joséense perdeu. Mas eu sou o Lucas Fabião e volto na nossa programação esportiva para seguir falando do Grêmio Esportivo Brasil. Até lá!
0: Obrigado, Lucas. Volta às 4 da tarde no lance rápido aí com o time da Bola Branca e às 7 no Papo da Bola. Exatamente do lado do Brasil depois do jogo, o técnico Gilson Maciel falou do resultado, que foi o pior jogo na opinião dele, né? Admitiu o problema que o Brasil teve. O jogo tinha cara de decisão, os jogos próximos fora, né? Também em relação a isso aí. E essas questões que acontecem, conversas aí com dirigentes e tal, né? Essas conversas que a gente já sabe aqui. Mas vamos recuperar então essa parte do Gilson sobre o jogo com cara de decisão e os próximos jogos, inclusive o clássico Brafar.
2: É do que envolve o confronto em si, né? Porque a gente sabe que era um confronto de caráter decisivo, como você citou anteriormente, né? Porque o Brasil precisava também voltar a vencer. É, e vem numa sequência que dentro da competição ela preocupa também em relação ao que o Brasil tem pela frente, porque agora das 3 últimas partidas, 2 são fora de casa. Então como é que vocês trabalham agora pensando de que forma o jogo deveria ser tratado, da forma como ele foi, e daquilo que o Brasil precisa tirar dele para tentar pensar essa sequência onde ainda depende de si, mas tendo essa complicação também que são das últimas 3 partidas, 2 delas sendo longe de casa?
3: Bom, nós tínhamos, como eu falei antes, né, nós tínhamos esse confronto como um confronto direto, né? Hoje só dependemos de nós, né? Tínhamos feito uma estratégia para esse jogo, mas não conseguimos colocar em prática, não conseguimos nos impor dentro do Bento Freitas, né, que é um local em que a gente sempre cria, né? E agora temos os 3 jogos, 2 fora, 1 em casa. Temos que trabalhar jogo a jogo. A cada partida a gente sempre faz uma análise, né? Seja ela com vitória ou com derrota, a gente faz uma análise. E para esse jogo a gente vai fazer também, né? Saio frustrado, muito frustrado, porque para os nossos planos o resultado de vitória era o que nós queríamos, né? Mas não conseguimos, não tivemos esse volume que tínhamos principalmente em casa, um jogo que a gente competia bastante, né? É uma característica dos meus times, competir e tentar jogar. A gente tentou hoje, mas às vezes muito desorganizada, né? Começa a sofrer os contra-ataques, né? Então se torna um jogo perigoso. E a gente vem de 4 jogos, 2 derrotas e 2 empates, né? Isso que nos preocupa, o porquê, né? A gente tem que trabalhar para corrigir, porque temos 3 jogos, só dependemos da gente. Trabalhamos para que a gente consiga a nosso objetivo, que é a classificação.
0: É, essa parte sobre a Série D, os jogos que faltam. Mas também ele acrescentou sobre dividir as atenções nas 2 competições, a Série D e a Copa Federação.
3: É impossível jogar as 2 competições com os mesmos jogadores, né? Não tem como. A batida, ele é muito forte. A gente vai colocar na quarta-feira, é um clássico, né? Vai colocar o que nós tivermos de melhor. É interessante uma outra competição, porque tu consegue ver, consegue colocar os jogadores que não estão minutando nesse momento, né? E a gente tenta dosar, colocar aquele jogador que está melhor fisicamente. A gente tem que ver, vai fazer a avaliação, mas provavelmente a gente vá com uma outra equipe alternativa, vendo esses jogadores que têm uma minutagem, estão jogando direto também, tirar para poder também recuperar, porque dentro da nossa competição que nós jogamos hoje, a Série D, nós precisamos de uma vitória frente ao São José e nós temos que montar a melhor equipe, né? Então é importante termos esse grupo, né? Hoje nós tínhamos praticamente um quarteto de jogadores que jogaram na quarta-feira contra o Guarani, e é o Guarani que está na Série D, né? Um jogo muito parecido, né? A gente imaginava um jogo muito parecido com o que nós vimos jogar hoje, Campeonato Gaúcho, de competitivo, de muita competição, de ganhos de duelos. E na quarta a gente teve isso, né? A gente prova isso. Foi hoje, eu repeti, né? Coloquei o Butch, que é um jogador meia, né? O próprio Masson, que na minha opinião hoje foi o jogador mais lúcido, jogador mais inteligente que a gente teve, né? Está chegando agora no momento, né? Mas a gente vai dando minutagem, vai colocando eles em atividade, e aí a gente vai tirando sempre para a próxima partida aqueles jogadores que estão bem preparados fisicamente, a parte médica também, né? Porque a gente não pode daqui a pouco fazer com que eles joguem um jogo na quarta e a gente tem uma decisão, é outra decisão, né? No próximo domingo, e a gente tem que dosar bem isso, vermos como é que eles vão estar fisicamente, e nós vamos colocar o que nós temos de melhor, né? Dentro da competição, que é a Copa FGF.
0: Tá aí, vai com o que tem de melhor. E essa é a questão, como é que tu avalia quem é que tá melhor, quem é que tá bem? Porque tu joga um jogo, em tese, Guarani de Bagé é Série D, é uma rivalidade local, tu joga com o Quarteto Mágico, e no domingo tu escala o Quarteto Mágico para outro jogo de gauchão em Série D, que é o próprio São José. Como é que tu popa jogador se tu bota o mesmo quarteto? Ah, mas eles não vinham jogando. Sim, mas já assimilaram uma carga de um jogo, jogaram uma parte do outro. Então, não tem essa magia. O Grupo do Brasil é reduzido, não tem todo esse trabalho de gente suficiente. Quem tá, daqui a pouco tem que ir, daqui a pouco tem que resolver. Às vezes o cara tem um desgaste diferente, a gente não sabe mensurar isso aí só de olhar. O jogador pode ter tido um desgaste no jogo do Guarani, que ele talvez não tenha conseguido render melhor no jogo do São José, que era o jogo mais decisivo. Mas aí como é que tu vai desguarnecer o Guarani? Tu vai jogar com o Guarani, rivalidade local, regional. Bota um time mais reforçado pro Guarani, ganha o jogo. Tá bem, mas tem que correr pra ganhar o jogo também do Guarani. Então essas coisas todas que estão aí na cabeça do técnico, da comissão, não são tão simples de resolver como... Bota o time pra dar minutagem, mas vem cá, tia. Pra dar minutagem, mas ao mesmo tempo o Justo concorda. Mas tu tem que botar um time que, além de tu dar minutagem pra alguns, 3 ou 4, tu tem que botar um time que vai ganhar o jogo, pra ganhar o jogo. E só botar jogador para dar minutagem, tu bota então o sub-20 do Brasil, que é para dar minutagem para os guris, mas aí tu toma 3 ou 4 a 0 e fica tudo bem. Mas tem que dizer isso aí para alguém. Aí, para fechar essa parte, mais uma que comprova o meu argumento sobre não ter ninguém no departamento de futebol da gestão política do clube. Porque essa hora é a hora que o dirigente, não é o Hélio, já falei para vocês, o Hélio é coordenador, não é o Hélio, ainda que ele possa, mas não é o Hélio que tem essa responsabilidade. Isso é o dirigente do departamento de futebol, que nem sei quem é, que ele tem que ir para a coletiva, ele tem que falar com o torcedor do Brasil a vida inteira. O Brasil teve um dirigente para falar no seu departamento de futebol, uns com convicção e conhecimento, outros apenas pelo empirismo, mas tinha. Olha, torcedor do Brasil, nós vamos focar tudo na Série D, corremos um risco na Copinha, corremos um risco na Copinha. Eu sei que ninguém quer, nós não vamos entrar para perder, mas nós vamos ter que priorizar. Quem diz isso não é o Gilson. Quem diz isso não é o Hélio. Quem tem que ter esse cabelo no peito é o dirigente do departamento de futebol, que hoje não existe no Grêmio Esportivo Brasil. Que é a pessoa do dia, do vestiário, que está ali, que olha os caras, com quem os jogadores também vão confiar. Porque assim como ele vai cobrar, ele vai motivar e tu vai dizer, mas eu já falei para vocês que é assim. O homem está ali, o homem está aí no vestiário, vai ter resenha hoje. O jogador já para olhar o cara. E com autoridade, porque ele está ali no clube. Ele é pessoa, ele é persona do clube. Não vão dizer, são 30, velho, de bola. 10, eu vivi de anos, 10 anos de vestiário, todos os dias vendo isso. Em vários clubes que eu trabalhei, aqui e fora daqui. Então não vão me contar que live vai dirigir futebol em clube nenhum. Nenhum. Faz uma reunião pro forma eventual para decidir uma estratégia. Resolução de vestiário não tem outro lugar. É fecha a porta, quebra o pau e resolve. É assim no futebol. Ainda mais no interior e no Brasil, né? Não, aí não vão me contar isso aí. Não vão me contar. Vão contar em Nova Brécia, lá no concurso da mentira. Pode contar para lá, para mim não vão contar. E é isso aí que tá faltando respaldo. E aí tu ouve o Justo tentando resolver. Só dá o Justo nas entrevistas, de vez em quando o Hélio fala e os caras estão aí, na linha diferente. Então essa é a realidade que está passando o Grêmio Esportivo Brasil hoje. Está faltando a força de um dirigente de futebol no coração do clube. Anota, grava, pode publicar o que eu estou dizendo aqui, porque é fato. E eu sei o que eu estou dizendo porque eu conheço isso aí, velho. Não vão contar para mim. Não vem para mim com mimimi que não vai ter chavecada para mim, não vai rolar. E é assim que eu tenho que ser direto, sabe por quê? Porque é assim que a gente tem que falar as coisas. Eu não estou ofendendo ninguém, eu estou falando a realidade. E eu tô falando realidade, não, tô falando com experiência, com vivência, porque isso aí eu sei como é que se, o jogador, a gente da comissão técnica, nós da comissão técnica, sentimos isso. Chegava o dirigente, pô, ainda bem que o homem tá aí. E aí, o que que houve? Tá assim. Vamos resolver. Pronto, o dirigente lá resolvia. Numa boa, vamos conversar com o grupo. Deixa que eu vou no vestiário, deixa que eu falo com o grupo. Tu tira um pouco o peso da comissão. A comissão tem que treinar, tem que cuidar, tem que trabalhar, focar no treino, no jogo, na estratégia. Não tem que resolver coisas de vestiário, que é a versão do dirigente. Esse é que tem que entrar cobrando, esse tem que entrar motivando, esse tem que estar ali dirigindo o time, no sentido clube, né? Não tem. E aí vocês querem o quê? E aí daqui a pouco o Gilson é o culpado. Daqui a pouco vão meter bola nas costas do Gilson. Daqui a pouco vão meter bola nas costas do Gilson. Ah, velho, pra mim não. Eu sei o que eu tô dizendo. Daqui a pouco vão meter bola nas costas do Gilson aí. E não é o Hélio. Então essas coisas, se não, quando tu não tem, tu transfere a responsabilidade. Tu deixa, falei lá no início, pra completar, os caras de frente com as feras. E eles têm autonomia até ali. Cada um tem o seu trabalho, o seu tamanho, a sua essência de clube. O resto é bastidor, é direção que tem que estar ali resolvendo. Não tem. Infelizmente, conseguiram até fazer isso com o Brasil hoje. Tirar até essa identidade do vestiário. E eu, 3 anos, no mínimo, de vestiário no Brasil. E pelo menos botando faixa e acesso. Não passei por rebaixamento, coisa nenhuma. No Brasil, graças a Deus, a gente só... O 2000 foi um ano complicado, já contei aquele negócio, 2 competições, caiu um ano no colo, aí foi uma correria. Bom, mas aí foi erro de planejamento. E eu senti isso aí. Mas o 95 e 96 só acesso faixa e volta olímpica e carreata. Coisa boa ganhar no Bento Freitas. Ah, quem viveu isso aí sabe o que eu estou dizendo. Então, gente, para fechar, eu sei que às vezes eu sou meio duro na crítica, mas é para tentar dizer para vocês o seguinte: essa é a verdade dos fatos. O resto é release e conversa. Vamos fazer o seguinte: logo mais tem lance rápido a partir das 4 e também tem o papo da bola a partir das 7 e amanhã tem a quinta das nacionais, tem clássico Brafar. Amanhã vamos repercutir também o que deu lá no Baguá, vamos saber lá do Baguá, como é que foi o clássico Baguá hoje em Bagé, de noite, né? Mobilização de Bagé, cidade legal, vai ter um clássico na cidade, os caras vão conseguir curtir um clássico, né? E nós aqui vamos curtir só via satélite mesmo. É brincadeira. não é fácil. Vamos lá, deixa eu só tirar para você aqui então uma ideia para hoje, uma mensagem legal, para você fechar o dia e curtir. E essa diz o seguinte: quem vive no automático nunca chega em um destino consciente. A última da playlist de hoje.

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1: 13 horas e 2 minutos.
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9: 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Zezé, em toda parte, né, seu Gastal? Em todas as mesas, marca referencial de Pelotas no contexto estadual, muito mais do que no contexto estadual, né?
10: Já superou. Boa tarde aos nossos ouvintes e também seguidores no canal no YouTube, arroba Pelotas13H, Santa Catarina, Paraná, né? É uma marca, né? Aliás, não é à toa que no Top of Mind, aquela pesquisa tradicional do Jornal do Comércio, a Zezé está citada ali, né, como uma marca já bem arraigada aí dos gaúchos. Aliás, o Rio Grande do Sul tem, né, muita força em algumas marcas, né, Gerdau, né, Tramontina. Até hoje, né, a extinta Varig, enfim, no Rio Grande do Sul...
9: Ipiranga. Empresas, né, Petróleo Ipiranga, e por aí vai.
10: O Rio Grande do Sul teve marcas muito fortes, e tem, né, e tem também.
9: CTMR.
10: Hoje, CTMR, né, é verdade, tá, boas lembranças, é, né. E tá vendo, nós teremos aí na sexta-feira, conversando com a Cariza hoje pela manhã, sexta-feira teremos esse lançamento da Aliança Pelotas, dessa campanha, né, tentando fortalecer o voto em candidatos daqui, em que pese, né, tenhamos aí muitos candidatos, muitos. Se nós dividirmos o eleitorado pelo número de candidatos, tanto a federal quanto a estadual, né, nós não teremos sucesso nessa campanha da Aliança Pelotas, que é meritória, nosso amigo Rafael Morales. Mas não adianta a campanha se não houver a sintonia com as agremiações partidárias.
9: E o desconfiômetro do próprio candidato.
10: Não adianta.
9: Tem que ter desconfiômetro, não é possível.
10: Talvez tenha um ou outro candidato que desponte, que tenha, a sua ação política mais consolidada, isso pode gerar uma votação expressiva. Não vou citar nomes aqui, mas existem alguns que têm realmente capacidade disso. Mas a campanha, enfim, ela não, se não, nós não tivermos a capacidade das agremiações partidárias terem o discernimento de fazer com que tenhamos menos candidatos para poder pulverizar menos, né? A gente pode ter sucesso.
9: E é um filme, não é um filme.
10: Mas eu toco sempre uma tecla também.
9: É um filme velho. Isso aqui é triste. É um filme antigo. É um filme velho. Não há aprendizado. Não há aprendizado. É uma mesmice insuportável. E esse discurso que a gente faz durante todo o ano eleitoral. Todo ano eleitoral é o mesmo discurso. Consequência, qual é a consequência? Qual é a consequência? Consequência desse discurso.
10: Mas acabei fugindo, porque nós falamos da Zezé, e a Zezé é uma marca nossa aqui.
9: Falasse sobre o número de candidatos, falasse, digamos assim, faça uma campanha, vote gente daqui, vote. Mas daqui a pouco a gente daqui quer ser deputado. Todo mundo quer ser deputado, rapaz. Todo mundo quer ser deputado. Estadual, federal, todo mundo quer ser deputado, mas não é possível, meu Deus do céu. Não é possível, é uma região que se entrega, ela se fragiliza, ela se desqualifica.
10: E tem uma questão que Pelotas não pode fugir, não tem como fugir, não é só Pelotas, eu já tenho dito aqui no programa, Porto Alegre, Caxias do Sul, Canoas, Pelotas, Santa Maria, Rio Grande, Passo Fundo, Uruguaiana, Bagé, pelo menos umas 12, 13, 15 cidades de porte. Não tem como fazer com que os candidatos, ou os pré-candidatos, ou os candidatos, depois no período, não tem como evitar que eles visitem essas cidades.
9: Não tem como.
10: Porque são grandes redutos eleitorais, então não tem como.
9: Mas vive,
10: nós, sexta-feira, teremos um pré-candidato à presidência da República aqui, Renan Santos, do Missão. Teremos a visita do candidato, pré-candidato Elvino Bongás, que é deputado federal, vem a Pelotas numa agenda aqui. Tivemos a Adriana Lara, que é de Bagé. Tivemos o Pepe Vargas, que é de Caxias. Assim como os daqui vão.
9: Vão lá.
10: Não tem como fechar a porta. As cidades de porte, com eleitorado como tem Pelotas, mais de 200 mil eleitores, não tem como fechar a porta. Porque o voto não é distrital.
9: Perfeito. E então, a pessoa vem, assim como os daqui vão, sair em busca lá fora.
10: Ah, vocês estão ouvindo um candidato que não é daqui. É. Sim, mas como é que nós não vamos ouvir? Nós vamos dizer para ele, não pode ouvir? Então nós vamos estar indo de encontro, nós vamos estar contra a democracia.
9: O debate não é livre.
10: Contra o processo
9: democrático. O debate não será livre.
10: A eleição, a democracia, é isso aí. Parlar é ouvir, é debater, entendeu? É complicado.
9: Seu Pedro Almeida, no estúdio.
11: Boa tarde.
9: O senhor Marcelo de Oliveira, o senhor Marcelo Antunes Raques, no estúdio. A Luiz Hernani Ávila chegando ao estúdio. Maria da Graça Marques chegando ao estúdio. 13 horas 15 minutos. 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Bom, então um ponto, não posso deixar de registrar aqui, conexões que aquecem, campanha do Agasalho 2026, da Associação Comercial de Pelotas, com parceiros voluntários, Defesa Civil, Rio Grande do Sul, pontos de coleta, São Comercial, aqui pelas Parque Tecnológico, na Domingos de Almeida, 1785, 3, Cheio Fernando Osório, 4842, MG Contabilidade, Duque de Caxias, 390 e Clube Brilhante, Pinto Martins, 349, né? Você pode contribuir, pode ajudar, jaquetas, adulto e infantil, roupas masculinas, as mais necessárias, cobertores, cachecóis e meias, doe peças limpas e em bom estado. 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Uma manhã muito fria, muito frio. Sol generoso agora. É isso, cavaleiros? É, damas e cavaleiros?
11: É o inverno, né? Estamos na época certa. O inverno é assim
12: e
11: mesmo.
12: E essa esquina é muito fria.
9: Mas
12: né?
9: Junho não chegou ainda, hein?
11: É. Mas 2 graus abaixo aqui na esquina do Café Aquário. Se a temperatura está 8, na esquina do Café Aquário é 6, né?
9: É uma geladeira, né?
11: É uma geladeira. Mas a questão política que o Paulo citava e muito bem dizia, eu vejo de outra forma. Cabe muito mais a nós, eleitores, fazermos essa filtragem. Como o Cleiton disse, a porta está aberta. A democracia é isso. O espaço é dado a todos. Mas nós, eleitores, temos que entender que só será beneficiada a nossa região, a nossa cidade, se elegermos pessoas daqui. A Serra faz muito bem isso. E é muito fácil falar, a região sul não tem nada, não acontece nada, mas a articulação política é fundamental. E o eleitor tem que entender isso. Através de deputados daqui da região, elegendo gente daqui da região, né? Deputados federais e estaduais. Assim como o consumo, porque eu vi que o Paulo falava da Zezé. Quando a gente vai no supermercado, eu sou um consumidor de Pelotas da região. Exatamente. Primeiro eu vou pegar um produto daqui. Caso não tenha, procuro um produto da região aí, em último estágio eu compro de fora. Até porque os produtos da região são de alta qualidade. Então, assim, 5 centavos a mais num produto, vale a pena pagar pela qualidade e mais ainda, pelo emprego e pela receita que aqui deixa. Então, é muito importante consumirmos de quem é daqui, principalmente quem fabrica aqui. Então, isso é deveras importante, mas é a população que tem que mudar a atitude. Não vai mudar se elegermos deputados da Serra ou se consumirmos produtos da Serra. Nada contra a Serra. Mas eles sabem muito bem isso. Eles vendem muito bem esse peixe. E a população lá entende. População de Caxias e região da Serra Gaúcha elege vários deputados federais daquela região.
13: Boa tarde a todos.
9: Boa tarde,
13: por isso, tendo em vista esse respeito ao que é nosso, eu não tomo vinho argentino e muito menos chileno. Eu só tomo vinho da Serra Gaúcha. Vocês poderão me espancar dizendo que eu estou perdendo a qualidade dos tintos chilenos e argentinos, mas eu, como saboreio muito vinho branco em qualquer época do ano, eu vivo numa redoma de escolha que gravita ao redor de Bento Gonçalves, Garibaldi e adjacências.
11: Mas a região da Campanha Gaúcha não deixa nada a desejar.
13: Não, até porque teve um narrador que andou se infiltrando e metido a enólogo. E se sabe que hoje se tornou um literal disparate. Teve que se desfazer, porque não entendia absolutamente coisa alguma, a não ser de refrões e bordões que desfilou por anos nas televisões brasileiras. Então, sei que há vinhos muito bons, há produções significativas, e eu continuo, e por isso que eu repito, eu sou cativo doméstico.
9: 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Marcelo Antunes Rax leva muito a sério essa história do canal do 13 Horas no YouTube, né?
11: Crescimento do canal do 13 no YouTube. Já caminhando agora para os 1.500 inscritos, né, Paulo?
9: Vamos chegar lá. Depois os 2.000, né?
11: Com certeza.
9: Mas a valer. Não fantasia, né? Sanep, conexão com os pelotenses, 13 horas e 20 minutos. Eu falei aqui, o que eu havia dito no início em relação ao processo eleitoral 2020 e 2026. Um ano que ainda não mostrou, digamos assim, lareira acesa, labareda alta, não, né? Não mostrou labareda alta ainda.
10: Eu acho,
9: né,
10: que ainda teremos muitos acontecimentos, né, em termos de de definições para...
9: Surpresas também, né?
10: Sobretudo no âmbito federal, no âmbito da eleição majoritária e a presidência da República.
13: Que se expõem,
10: né?
13: Desnecessariamente.
9: Sim,
13: é como
9: sim.
13: Tu dares uma gargalhada e dizeres que jamais conversaste com o Hernani Ávila. E daí, a 24 horas, aparecem vídeos tu chamando o Hernani Ávila de meu irmão, tomando canha de tudo quanto é lado, e aí fica o contrassenso, o paradoxo, que é literalmente deplorável isso. As pessoas não têm noção de que hoje, e há muito tempo nós estamos vivendo, um conhecimento público de toda a ordem, que onde tu estiveres,
9: vaza
13: tu
9: tudo.
13: Praticamente é difícil, tens que te cercear, Cleiton.
9: Impressionante no Instagram.
13: Isso é uma coerção tão grande. É uma coerção tão grande.
10: Tudo tem imagem hoje.
13: E principalmente as pessoas públicas, notoriamente conhecidas, são as que têm que ter a maior prudência, o maior resguardo no que dizem e no que falam. Porque o efeito multiplicador disso, Cleiton, com a ressonância e a retumbância, é notável.
9: E que frase perigosa, o tudo podem, né? Tudo podem, tudo que isso, mas como tudo podem? Pleno ano eleitoral, o tudo podem, né, seu Pedro? É devastador, né?
10: Uma série de acontecimentos de hoje que são documentados por imagens, que talvez não sejam novos. Hoje a gente fica testemunhando porque existem essas imagens. E talvez no passado acontecessem também, só que a gente não ficava sabendo. Brigas em avião, com comissárias e uma série de outras coisas. Mas tem também um pouco do acirramento, né, desse grenalismo que o mundo vive. Usei a expressão grenalismo, porque aqui o gaúcho gosta de Grêmio Internacional, Chimango ou Maragato, vermelho ou branco. Há também um acirramento de ideias no debate. Você, daqui a pouco, toca num carro sem querer, para numa sinaleira, bate no carro, que é uma coisa normal, todo mundo que dirige, todo mundo que está no trânsito está sujeito. Daqui a pouco já desce uma criatura até com um revólver
9: Mas é impressionante.
10: Um punho ou com uma faca para...
9: É isso mesmo.
10: Te agrediu.
13: Literalmente o destempero.
10: Então isso mudou, acirrou um pouco. Esses ânimos ficaram mais acirrados.
12: São momentos de copos muito cheios, né?
10: Exatamente.
12: Tem informação demais por tudo que é canto.
10: Exato.
12: As pessoas se informam muito por recortes hoje em dia, então acaba que pega muita informação superficial de cada lado e não consegue se aprofundar o suficiente para ter a própria opinião formada, muitas vezes. E aí, com base numa faísca, junto com uma pólvora...
13: E o recorte não tem o todo.
12: O recorte, ele é justamente isso. Ele pega um pedaço da realidade para construir uma narrativa, né? Então, dependendo com quais outras partes tu somar esse recorte, tu vai conseguir chegar num resultado, muitas vezes, completamente distorcido do que, de fato, aconteceu. E pouca gente tem a informação de comunicação suficiente para analisar de forma crítica essa enxurrada de informação que vai chegando até cada um, para depois conseguir, isso aqui faz sentido para mim, isso aqui eu não concordo, ou isso aqui é verdade, não é. E com a IA fica pior ainda de conseguir fazer esse discernimento, né? Vamos pegar, por exemplo, uma pessoa que não é digitalmente alfabetizada, que não entende como pode ser verdadeiro um vídeo de alguém falando alguma coisa, e como que ele pode parecer verdadeiro, mas ser completamente manipulado. E aquilo ali gerar uma comoção em torno de um assunto que leva a caos, leva a pânico, como muitas eleições são decididas, por exemplo.
9: E a semana passa a ser vivida em função daquilo.
10: E golpes também, né?
9: E golpes.
10: A IA hoje é um prato cheio para golpe.
9: É um prato cheio para golpe.
10: Uma mãe com uma criancinha pedindo dinheiro na internet, ou no Instagram.
9: Uma frase, do ponto de vista político, eleitoral, ano eleitoral, qual será a próxima atração? Qual será a próxima pessoa a sangrar em público? Não é isso? Mais ou menos isso, né? Quem vai sangrar em público na sequência? Né? São perguntas.
12: Na França tinha os Fediverse quando começaram os tabloides, né? Que é qual a primeira tragédia que vai fazer com que comprem o jornal. E não deixa de ser diferente do que a gente faz agora. Que a gente faz, não, mas do que a gente vê agora acontecendo.
9: No nosso caso aqui.
14: Alguém faz, né?
12: Muitas pessoas fazem, mas porque muitos compram também, né?
10: Mas eu estava lendo uma questão, isso aí que tu falaste dos tabloides, que também na Inglaterra é muito presente.
12: Sim.
10: Houve uma, digamos, as grandes redes, inclusive Globo, até a BBC, agora tem a Metrópolis, né? Eles também começaram a se utilizar de manchetes digamos, apelativas para conquistar likes. E, às vezes, notícias assim que são, não são relevantes. Um abarroamento, um carro com um ciclista e tal, e aquilo ali vira... O que está acontecendo? Esses dias, na semana passada, eu vi o New York Times cresceu o número de assinantes novamente em 27%, a edição impressa, adotando uma linha mais, digamos, tirando o sensacionalismo, não adotando o sensacionalismo, como os jornais ingleses. E a BBC recuou também, a BBC inglesa recuou em relação a essas... Por quê? Porque o público que eles têm... que atender, não está gostando daquilo ali.
12: Porque parece então, que vai afunilando o público que ainda consome exatamente. Informação paga, né? Então, quem se preocupa realmente com a informação não quer ver a sujidade que tem no sensacionalismo e acaba recuando nesse tipo de iniciativa. E aí o público que compraria isso antigamente agora se informa muito mais por recortes, por isso. Postagem no Instagram, etc.
11: Uma coisa interessante no New York Times, eu acho que também é relevante, pelo que eu li na matéria, é que é o único jornal que faz um contraponto ao governo Trump, né? Ele faz as denúncias e mostra o que realmente acontece, os desmandos.
10: Escreve editoriais
11: muito bem escritos.
10: Mas né? No Reino Unido também tem, os jornais lá também eles.
11: Não, mas eu digo, isso fez o New York Times voltar a crescer, né? Porque sim. É um dos fatores relevantes. Parou com sensacionalismo, parte para a notícia e fatos. Realmente...
10: A Folha de São Paulo, de certa maneira, fez aqui também, no Brasil, adotou um editorial para defender a reeleição do presidente Lula, uma certa época. Tentaram, mais ou menos, ir nessa linha. Né?
12: E tem outros meios de fiscalização também. Como
10: antigamente tinha aqui em Pelotas, tinha o órgão do Partido Libertador, órgão do Partido Republicano, da maneira graça.
12: E cai muito no investigativo já, tipo o Washington Post, por exemplo, que também tem uma linha editorial bastante contra o governo. Não contra, mas que fiscaliza muito.
11: Fiscaliza muito.
12: Né, e critica bastante.
10: Vários prefeitos começam em Brasília, vários prefeitos aqui da região começam em Brasília a participação na Marcha dos Prefeitos, que é um acontecimento anual que tem em Brasília, né, que leva uma série de prefeitos. Aqui da região foram vários, menos os de Rio Grande e o de Pelotas. Os dois prefeitos do PT, e não estão. Eu acho que essas marchas elas não têm mais aquela capacidade de decidir. Né? A pauta principal é a questão da concessão da BR-116, 392, os pedágios, aí, os pontos de pedágio. Não sei até que ponto esses prefeitos terão capacidade de fazer alguma mobilização nesse ano eleitoral em Brasília, né? Vamos tratar da questão de saúde também, mais investimentos, pacto federativo, mas a principal pauta é amanhã no DENIT, em relação à concessão da 116 e 392. E aí tem, pelo menos, acho que estava vendo aqui uns 20 prefeitos aqui da região, né? Mas a Ceguá, Amaral Ferrador, Arroio do Padre, Arroio Grande, Pedro Machado, Pedras Óleo, Pedras Altas, Cerrito, Chuí, com todo respeito a essas cidades. Poxa, nós temos dois prefeitos de duas cidades grandes, que é Pelotas e Rio Grande, que são ligados ao governo federal, né, que não estão na lista, pelo menos, da ida lá.
14: Será que entre... Tomara que consideram que tem um canal direto?
10: Pois é, exatamente. Né? Porque é uma pauta importante essa questão. Já vi gente se manifestando agora no período pré-eleitoral contra qualquer forma de pedágio, né, ou de free-flow. Encontrar um meio termo nessa questão, né? Tenha que analisar essa questão dos pontos também, né? Que estão aí em aberto, já, apesar do projeto de concessão já determinar os pontos de free flow, mas até que ponto, né, o DENIT vai ter, digamos, sofrer influência dessas visitas aí para fazer alguma alteração.
13: Entre hoje à tarde e amanhã, a Comissão de Assuntos Estratégicos e Econômicos, em Brasília, faz a análise, que é presidida pelo senador Renan Calheiros, faz a análise da repactuação da dívida do agronegócio, que para o Rio Grande do Sul é muito significativo, tendo em vista as múltiplas adversidades enfrentadas. seca, a chuva de maneira inclemente, inundação e essas coisas todas. E isso é imperativo que aconteça, porque os agricultores gaúchos vêm enfrentando essa adversidade há muito tempo e até então não tendo a ressonância, a guarida que deveria ser dada com muita atenção por parte do governo federal. Então agora
10: Eu sou pessimista em relação a essa matéria. Hoje pela manhã ainda li sobre isso e ouvi o ministro Renan, que preside, não há recurso do governo federal para atender, no primeiro momento, essa repactuação. Tem que se descobrir uma fonte de financiamento.
13: Mesmo, né? Ele mesmo falou que em verba oriunda do pré-sal. Diz que seria... Pois é. Não, agora... De sua excelência, que enfrentou ao longo da vida 23 processos.
10: É. E, tem uma série de projetos aí que não estão avançando nesse sentido.
13: E teve albergado 19 prescrições, significa dizer que é uma pessoa que conhece com profundidade todas as temáticas.
9: Uma mensagem dizendo assim, qual é a pergunta que mais chega aí? E eu acho que eu posso responder. Olha aqui, ó. Quantos são os candidatos de Pelotas? Mas as pessoas querem saber na medida em que.
13: Por exemplo,
9: o Paulo tem a lista.
13: Do tem PT para deputado lista, estadual.
9: Tem a lista.
13: É a vereadora Viri Marrone. Ela mesma disse aqui, lembra?
9: Sim.
13: Do PT para deputação estadual, quando esteve aqui há uns 10 dias. Tu fizeste a pergunta, quantos seriam? Ela disse, do PT, só o meu nome.
9: É, mas o ouvinte quer saber o número... enfim, querem saber, curiosidade das pessoas, né, Hernani? Quantos são estadual, federal? Quantos são estadual, quantos são federal? Claro, e na medida em que as perguntas vão chegando, aqui os nomes vão sendo relacionados...
10: Aqui, na minha lista, vieram aqui já a ex-prefeita Paula Mascarenhas, PSD... A Maíra Lessa, Podemos, vai anotando aí, duas. Rafael Amaral, PP, que acabou não vindo aqui. O Marcelo Bagé, PL, o Júnior Fox, PL. O Cezinha, do PSB, que não confirmou, a última informação é de que não será candidato, mas está em aberto. O Danilo Rodrigues, do MDB, Adriane Rodrigues, que já esteve aqui conosco, republicanos. O Ivan Duarte em aberto, deve estar amanhã, sexta-feira, com o deputado Elvino Bongás aqui. A Miriam Marrone confirmou, que é pré-candidata. Fernanda Miranda, PSOL. Mariluce Curs, PDT. Rui Jordão, PDT. A Marisa, vereadora... Causa Animal, que já esteve aqui.
13: 12.
10: O Fernando Stima entrou agora na corrida, 13. Republicano, 13, né? Tem mais. Aqui na minha lista, 13. Né?
12: Tem a Nívia ainda.
10: A Nívia, que virá aqui.
9: 14.
10: Nívia. Nívia. Qual é o partido da Nívia mesmo?
12: Republicanos também.
10: Republicanos, né? Então, 14. Chegamos, 14.
11: Mas o Peronde é estadual, não?
14: Federal.
10: Tá, mas eu não falei o Peronde aqui. Para onde eu vou chegar lá agora?
14: Esses são quais?
9: Ele está no
10: estadual.
9: Estaduais.
14: Federal.
12: Parece que é. Deixa eu confirmar.
10: Teve aqui também, que faz muito voto aqui, já esteve, o Pedro Pereira, reeleição. O Cláudio Quevedo, do PP de Canguçu, que esteve aqui. O Zé Nunes, do PT. Né?
9: O de Bento Gonçalves.
10: Ah, é.
9: O ex-prefeito.
10: Isso,
13: Isso já são 18. Nisso, 18.
10: Não, são 14 daqui, eu incluo o Pedro Pereira, o Cláudio Quevedo e o Zé Nunes. Aí, federal, nós temos
13: o... diria um ex-prefeito, os Anus virão.
10: O Daniel Trezessiak, PSDB, o Marciano Peronde, aí sim, federal. PL. Sim. O Eduardo Carreira Novo, que é nosso integrante aqui, né? O Cauê Firossoto, Podemos, o Jurandir Silva, PSOL, ainda a confirmar, tem o Reginaldo Bassi, PDT, já esteve aqui, tem o Adilson Troca, Rio Grande, Alexandre Lindemaia, Rio Grande, Francisco Isaías, PDT, a confirmar, João Martins, PDT, a confirmar, e Adriane Fonseca, do PL, também a confirmar.
13: Quantos os dois vereadores de Porto Alegre estiveram aqui.
10: Isso, lembra? É, Porto Alegre. Não, mas eu estou... Que são deputados. Mas Pelotas e região. Mas Pelotas e região. Seriam esses a federal.
14: Mas eu estranhei hoje, achei que teria algum aqui.
9: Eles têm vindo.
10: Não, eles têm vindo.
14: Teria algum aqui hoje.
10: Nós teremos na sexta o presidente, o candidato pré-candidato à presidência da República, né? Que é o Renan Santos, do Missão. É um jovem, né? Vamos ver.
9: E outra coisa, o Gás Marrinhas informa, na sexta-feira...
10: Bom Gás.
9: Bom Gás.
13: Esse que era o jogo de hoje, lá no, em Bagé. O Brafar.
9: Ah, o Brafar.
13: O Brafar.
11: Acho que a
13: retomada.
9: É hoje o jogo de Bahia?
13: Hoje. 20 horas, né? É. 20 horas.
10: Não, é amanhã, amanhã às 15 horas.
11: Às 15 horas.
10: Ué? Amanhã às 15 horas. É. Não, amanhã às 15 horas. Amanhã às 15 horas. Eu até tenho a instrução aqui que amanhã a gente tem o programa. Encerra às 14 horas, tudo. Tem
13: mas é a jornada.
11: Isso. Isso que realmente é um absurdo, né?
13: Os times
11: deslocaram daqui até Bagé.
10: Não, e fizeram os pedidos, né? Fizeram o pedido para jogar, fazer os dois jogos aqui, de consenso com os dois clubes.
13: Como é que em nível nacional, por exemplo, o Botafogo vai jogar com não sei quem. E o Botafogo, ao invés de jogar no Nilton Santos, vende seu jogo para Brasília. Isto pode. E aqui me parece que o Farroupilha, que era o mandante, havia acordado com o Brasil, que seria o... E a federação não acolheu.
10: Nem respondeu. O Rio Grande do Sul tem muito ranço faz ainda falta, nessa faz, questão. Faz, né?
11: A Federação Gaúcha...
13: O Rubens Hofmeister.
11: A Federação Gaúcha, por muitos...
10: Até o Paulo Noveleto era mais ágil. Né?
11: Há muitos anos ela é uma federação de dois clubes, né? Grêmio e Inter. O resto é irrelevante para a Federação Gaúcha.
10: E o presidente está no Rio, lá nesse evento da CBF, aí, do anúncio da convocação. Tá todo
11: mais preocupado com a Copa.
10: Está todo mundo com a cabeça na Copa já. É. Todos os presidentes de federação estão convidados ao treino da alegria da Copa do Mundo. Vai
11: exatamente.
10: Tudo para os Estados Unidos. Né? O futebol para, né? Para um mês. Né?
11: E tudo por conta de quem gasta com futebol, pay-per-view e tudo. Né?
10: Exatamente.
11: Será
10: então são esses aí, quem perguntou, nós temos aí cerca de 30 candidatos. Né?
14: Eu não sei se vocês já falaram do lançamento da campanha da Aliança Pelotas.
10: Sim.
14: Estivemos
10: juntos aí.
9: Abri falando.
14: Abri
9: falando.
11: Deputados federais, pré-candidatos a deputados federais definidos. Mas a presidente parece que não tem nada definido, né? Ao que tudo indica.
10: Temos 12 candidatos.
11: Mas eu acho que alguma candidatura deve cair. Tudo indica que uma, obviamente, ela tende a cair, né? Porque o tapete foi levantado só um canto. Quando levantarem todo o tapete, virá muita sujeira por aí. É produtora que nunca lançou filme, a Go Up, nunca lançou um filme na história. Né? E o dinheiro é para os Estados Unidos, e lá, estranhamente, Eduardo Bolsonaro administrava o dinheiro. Coisa estranha, né? Muito estranha. Mas as pessoas são muito ingênuas, né? Então, assim, ó, eu gosto muito de uma fala do professor Lando Carnal, que ele diz que felizes são as pessoas que acreditam na corrupção isolada, que só um partido é corrupto. São muito felizes e muito ingênuos.
10: Eu penso que a gente não chega, né? Não chega, né? Não, tem coisas que não grudam no eleitor, tem uma turma aí que não, aconteça o que acontecer, não gruda e a fidelidade é maior do que tudo.
11: Mas a primeira pesquisa já mostra uma queda de 7 pontos percentuais. E sexta-feira sai a pesquisa da Quest, que já indica um número mais baixo ainda, né?
12: E isso deixa muito claro pra gente a influência das bolhas de conteúdo nisso tudo, né? Porque impede a peregrinação do conteúdo onde as pessoas não conhecem ainda, a informação não circula como deveria circular e ninguém consegue criticar aquela informação para ver se ela é verdade ou não. Então, por exemplo, todo mundo está falando que eu estou concordando. Então é muito interessante para mim manter aquela opinião da forma como ela está. Sem que eu vá lá questionar se ela realmente é boa de fato, se ela é completamente verdadeira ou só uma parte ela é verdadeira, e aí a desinformação vai se espalhando. Então, por exemplo, quando a gente vai lá e vê um conteúdo dizendo que tal político é corrupto em detrimento de outro que está lá sendo somente uma vítima injusta da situação, pobrezinho que estão fazendo com ele lá, e meu Deus. Na verdade, esse discurso do pobre coitado, ele é feito para polarizar, que nem a gente estava falando no começo do programa, através de uma bolha de conteúdo que todo mundo quer reverberar aquilo ali. Vai compartilhando, aquela informação se escala, que nem na função da escala 6x1 agora que está sendo votado. Muita gente começa a questionar e diz, nossa, vai quebrar o país, assim como CLT ia quebrar o país, várias outras coisas iriam quebrar o país, 13º e tudo mais, não quebrou. E a informação ela começa a ser centralizada em dois polos, um super contra, um super a favor, e se esquece de trazer a verdadeira lucidez para o discurso. Aí vão lá, colocam uma nova proposta para adiar em 10 anos, uma votação, colocam uma proposta pior ainda para, de repente, conseguir fechar numa... Não é nem numa negociação de ganha-ganha, numa negociação de perde-perde para ambos os lados, para fazer o discurso morrer. E assim acontece, muita cortina de fumaça para encobrir muita coisa, para aquilo que realmente precisa ser discutido ficar sempre baixinho, quietinho ali por baixo, né?
10: Muito bem, meus amigos, vamos ao nosso intervalo, são 13 horas 43 minutos, hora certa em nome da Ótica Cristal, e o 13 já volta, tá? 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
1: Voltando, 13:48 na hora oficial Lógica Cristal, tarde ensolarada, debate 13 ao vivo. Faltando o candidato, hoje não temos candidato, teremos inúmeros em breve, né?
2: Estamos encerrando.
3: Agora, 29 de maio, a gente dá uma... Quem veio, veio. Né? Como é que dizia aquele que faleceu recentemente, que sexta-feira ao meio-dia lançava uma, né?
4: Quem fez, fez.
3: Quem não fez, não faz mais.
5: Vai ser uma corrida agora.
3: Sextou.
5: Então. Agora vai ser uma corrida.
3: Acho que depois a gente começa, né? Já na condição de candidato, o calendário avança, né? Junho já é outra história. Depois vem as convenções, né? Julho, agosto. E aí depois vem o período eleitoral, propriamente dito, até 4 de outubro. Né? Então, a campanha é curta, 45 dias. Né? Então, segundo aí a nossa diretora, né, Alessandra, até 29 de maio a gente está com os pré-candidatos aí. É Rio também, né? O Sérgio Correia de manhã também. Né?
1: De candidatos ao governo do Estado, nós recebemos aqui o Maranata, né? Marcelo Maranata.
4: Semana passada.
1: Ex-prefeito de Guaíba, né?
4: Junto com ele o Cláudio Dias, no mesmo dia, né?
1: Isso mesmo, que é o seu vice-governador, candidato a vice-governador.
5: Foi deputado federal,
1: o Cláudio Dias, isso.
4: Que seria candidato a senador, abriu mão da candidatura a senador e assumiria como candidato a vice.
1: Aceitou o convite para ser o vice do Maranata, né? Falante, Maranata, fluente, cheio.
4: Camacuense.
1: Camacuense.
4: Tendo sua vida profissional em Guaíba.
1: Né? Fluente ele, né? Eu não o conhecia, só de nome, assim. Aliás, a maioria, eu acho que só conhecia o Maranata de nome, né?
3: Só de nome,
1: né? Só de nome, né? Achei ele fluente, participativo, ativo, achei, né? 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
4: Uma iniciativa que vem sendo tomada pelas entidades de classe de Pelotas é a revitalização do centro, né? Um trabalho que tem sido feito com muita intensidade pela ACP, pelo Sindiloja, CDL e todas as entidades daqui.
3: Tem até um áudio que roda aqui antes do programa
4: exatamente,
3: da CP, que é
4: exatamente
3: sobre isso.
4: Mas dentro dessa linha de revitalização do centro e preocupação com centros, Porto Alegre é uma cidade que se vê 50% no máximo dos imóveis ocupados, principalmente pelo custo alto de aluguéis. Pelotas também sofre com essa situação do custo alto de aluguéis, fora da realidade. Uma loja de centro, que vende um terço do que vende uma loja de shopping, cobrar o preço num shopping não tem cabimento, isso não existe. Só em Pelotas, alguns proprietários ainda acreditam nisso. Mas semana passada, e eu vou quinzenalmente a Rio Grande, eu fui a Rio Grande e a minha esposa, ela fazia uns 5 anos que não ia, porque ela cuida de outra pequena rede que a gente tem, que é a Armazém do Sono, é ela que cuida. Lá eu não interfiro. E ela não ia a Rio Grande. E aí andamos no centro, na Bacelar, e ela se assustou. E eu não percebia, porque passo lá quinzenalmente e não tinha me dado por conta. O centro de Rio Grande é algo inacreditável. É triste se olhar. Quadras inteiras fechadas. Porque o centro é praticamente de um proprietário, os aluguéis em reais, fora totalmente da realidade, o e-commerce cada vez maior, com mais força, e simplesmente o centro de Rio Grande abandonado. É algo assustador, né? E que preocupa bastante, porque somos uma região, trabalhamos junto, Pelotas, Rio Grande, Canguçu, as cidades dessa região. E me preocupou muito mais ainda que o centro de Pelotas. Claro, sou comerciante aqui em Rio Grande, me preocupo com as duas cidades. Pelotas está passando uma situação difícil, mas Rio Grande é muito pior, né?
3: Eu penso que a gente vive uma reformulação nessa questão de comércio, né? Porque não é um fenômeno local. Agora tu falaste de Rio Grande, Porto Alegre. E podemos ir para cidades maiores, né? São Paulo, Rio de Janeiro. Agora nós tivemos o evento da divulgação da Copa da Seleção, a convocação, que foi lá no centro do Rio de Janeiro, naquele parque novo, também passa por um processo
4: de revitalização.
3: Né? O que acontecia? Os centros das cidades eram a área comercial, era o point da cidade. E houve, em determinado momento, especulação imobiliária para fazer justamente isso que tu te referes. Compra de imóvel para alugar. E era assim que funcionava nas cidades. E isso foi mudando.
6: E junto com
3: os fenômenos dos shoppings, que eram só em cidades grandes, foram para cidades médias e pequenas. Os centros dos bairros também começaram a ter um crescimento comercial, e isso afastou. É um fenômeno mais, eu acho, de conjunto da iniciativa privada do que do poder público.
4: Sem dúvida.
3: É um fenômeno mais relacionado...
6: Os polos de consumo, a gente vê por Pelotas, os polos de consumo estão mudando muito, né? Por exemplo, esses centros comerciais, vamos dizer assim, estão sendo construídos no caminho do Laranjal.
3: Isso.
6: Crescendo.
3: Exatamente.
6: Então está mudando. Então quem mora, e os condomínios crescendo.
3: E os próprios condomínios também têm seus pontos comerciais.
6: Tu vai vir aqui, se tu podes consumir lá, e o comerciante daqui, o lojista daqui, abre lá.
3: E alguns...
6: Não sei se o custo é alto, baixo, não tenho a menor ideia. Mas a gente vê os polos de consumo estão mudando muito.
3: E alguns movimentos comerciais também estão acontecendo. Eu estava vendo as ações... A pessoa falou assim, a Marisa fechou em Pelotas. Não, as ações da Marisa caíram, a Marisa entrou em tentativa de recuperação judicial, não avançou e ela está indo para o lado do fechamento. Então, não é um fenômeno local.
6: E ela migrou muito.
3: Exatamente. E hoje, pela manhã... Teve também um movimento, a gangue vai fechar em Pelotas. Não, o que aconteceu foi o seguinte, a gangue foi comprada pela Pompeia, que é uma loja grande, hoje Camacuã. Em nível nacional, com base em Camacuã. E o que aconteceu? A gangue, que tinha 50 lojas no Rio Grande do Sul, baixou para 27, e agora, através de uma mudança administrativa do grupo Pompeia, que é o proprietário da rede gangue, vão fazer o que já se faz em muitas lojas. Eles vão fazer os corners dentro da Pompeia. A gangue vai fechar as lojas onde existem lojas gangue, em todo o Rio Grande do Sul, que é uma marca de 50 anos.
6: Ah, vai fechar a marca?
3: Não, a marca não. As lojas físicas vão ser devolvidas aos proprietários, que são alugados.
6: Sim. Sim.
3: Aqui é na esquina da Andrade Neves.
6: As vendas é que vai ser...
3: Marechal Floriano.
4: E era no shopping também. Tinha no shopping também.
3: E ela vai para dentro da Pompeia, continuando com a marca, vão fortalecer o e-commerce, e dentro da Pompeia vai ter um corner com a marca gangue.
6: A Marisa está forte.
3: São movimentos do comércio, entendeu? Não é culpa da cidade.
4: Mas
3: não.
4: Os proprietários...
6: O e-commerce é bem forte, porque tu...
3: Culpa a cidade.
6: Vão abrir de novo, porque eles divulgam tanto, tu recebe todo dia, pelo menos 2-3 vezes. E aí é isso.
4: A Marisa tem mais um detalhe.
3: É
4: a Marisa começa a mudança administrativa dela lá em 1997. Em 99 eles extinguem as lojas brasileiras, que pertenciam ao mesmo grupo, era deles também. E as brasileiras em 99 é extinta. Né? Então eles focam só na Marisa, mas a família dona da Marisa hoje são grandes investidores imobiliários. que no futuro é algo para ser pensado. Porque com essa mudança tributária que terá no Brasil, será uma questão tributária muito diferente. Porque será muito relevante, por exemplo, se eu alugo do Cleiton, ele me dar uma nota, um recibo, que eu serei creditado na redução do meu imposto como lojista. Então, a mudança na tributação irá mudar e transformar para alguns, quem sabe, pouco viável a questão de ter imóveis como especulação. A mudança é bem grande, a reforma tributária virá com uma mudança enorme.
1: Senhor João Manuel King, boa tarde.
7: Boa tarde a todos, prazer estar mais uma vez, antes tarde do que nunca. Não, realmente, a gente observa algumas coisas interessantes que acontecem assim, com essa mudança do centro. Apesar que o centro ainda está bastante em ebulição, pelo menos durante o dia, né, Paulinho?
8: Sim, sim. Gente.
7: Agora mesmo vinha caminhando aí pela 15, passei a voluntários, passei na frente onde era a antiga sede do Grêmio Esportivo Brasil, que depois virou a loja da Krause. Aí vi uma plaquinha assim no chão, oferecendo produtos diferenciados, como se fosse uma padaria especializada. As duas portas finais da Krause agora, não sei se é da mesma empresa, ou se eles realocaram.
6: Ah, desculpa, na 15?
7: 15. Ah, tá. E aí eu olhei os produtos, fiquei encantado com os produtos que tem ali. Até na volta, agora vou passar lá, já vou pegar o meu café da tarde. Vale a pena, acho que inaugurou por esses dias.
9: Lá no Krause, lá naquela, no prédio,
6: do Krause, ah,
9: tem um café.
7: Não, mas lá já faz tempo.
1: Há muito tempo,
7: mas, talvez seja...
10: Isso, é que a Alecrim é do Augusto Krause, na verdade.
4: É do Augusto, mesmo. Que é filho do Toninho
10: Krause, isso.
7: Eu não cheguei a entrar, mas parece que era um balcão que tinha ali.
6: Já me disseram que abriu ali...
10: Isso. São três pontos da Alecrim agora na cidade, né? Tem no Parque Una, do lado da Krause, aqui na 15.
7: E a Marisa... E a Marisa agora Torra, né, o nome, né?
6: É, a Torra comprou.
10: Pegou o prédio ali.
6: Tocou o prédio,
7: acho. Tocou o prédio, é. Não, quem reformou esse prédio...
6: E está muito, sabe, está bem agradável.
7: Eu estive lá ontem.
10: É. Gourmetizou.
7: Por curiosidade, porque quem reformou aquele prédio foi uma empresa que ficou hospedada na casa da minha família.
6: Aham, tinha
7: sido. Alugou por dois meses. E aí eu fui lá ontem, eu entrei para valer, para olhar bem. Realmente são produtos extremamente populares, tinha um movimento incrível, muita gente comprando, né? E aí é enorme, o espaço lá é muito bem iluminado, escada rolante.
6: A reforma foi muito...
1: Quem é o olheiro do 13? Quantos quilômetros por dia?
7: Agora diminuiu um pouco, né? Câmara de Vereadores eu não vejo mais, deu para bola. Só eles que vêm aqui.
4: Mas essa característica de produto popular se tornou a característica do centro, né?
7: Sim, claro. Sim.
4: Ah, por exemplo, Avenida Dom Joaquim, produtos de nível mais elevado em termos de alta qualidade. Inclusive, a Dom Joaquim não existe prédios para alugar. Pessoas procurando e lojistas que eu conheço perguntando, sabe de algum prédio que será construído? Os lojistas procurando prédio na Dom Joaquim, que tem uma procura muito maior do que a oferta que tem no mercado. A Dom Joaquim será a nossa...
7: Eu não vejo mais residência, praticamente.
4: É, será a nossa futura Nilo Peçanha.
7: Pontos comerciais. Né?
1: Impressionante, né?
4: Sem dúvida nenhuma.
1: A mudança da Dom Joaquim, né?
4: O Parque Una, sem dúvida.
6: Os comerciantes que eram mais... Né? Um patamar um pouquinho mais acima também foram.
4: Também foram para o Uno. Então, a cidade.
6: É a mudança dos nichos.
4: É a mudança. E aluguéis muito mais viáveis nesses locais que no centro. Aluguéis muito mais baixos que no centro.
1: E a Adolfo Fetter pavimentada, sendo pavimentada, né? Avenida Adolfo Fetter.
6: Sim.
7: Que bom.
6: Que horas eles fazem essa pavimentação?
1: Não, uma pista está fechada para sendo pavimentada e desvia pela outra.
6: Que
1: né?
6: Horário é esse?
1: Em vários horários. Agora, pela outra pista, vai e vem pela outra pista.
6: Meu vai e vem não peguei ainda.
1: Tem cavaletes no meio que dividem a segunda pista, onde os carros vão e vêm, né? Nesse processo de pavimentação do lado direito de quem vai para a praia.
6: Eu começava a preocupar, né, Cleiton, o inverno, chuvas...
1: Histórico isso,
6: né? A gente vai transitar um buraco a

0: ligação à Praia do Laranjal, né? Bom, isso eu escuto há um bom tempo aqui.
1: Engarrafamento agora, não sei se vocês isso. pegam, mas eu pego bastante, virou uma coisa bem comum e não tem horário. Ah, não, eu vou sair tal hora porque não vai ter. Não tem mais horário.
2: Tem razão.
1: Tem mais horário.
2: Tem razão. Daqui a dois anos e meio, será difícil andar de automóvel em Pelotas.
3: Uma coisa que não colabora para isso...
0: Por em diante...
2: Não tem como.
0: Só congestionar.
3: Uma coisa que não colabora para isso é a falta de sincronização dos semáforos aqui na cidade, né?
1: Também.
2: A única rua... O doutor Cláudio Montanelli vai ter que disciplinar isso.
4: A única
2: e eu confio muito nele.
4: Sincronização.
2: Confio muito, porque é um prezado, estimado e querido amigo. E ele conhece tudo de trânsito.
4: Quem é?
2: E ele, Cláudio Montanelli.
0: Cláudio Fabrício.
2: Cláudio Fabrício.
3: Estamos
4: a única
3: precisando.
4: Rua que tem uma sincronização perfeita é a Deodoro. Tu larga na avenida, tu vai até Dom Pedro II.
3: É verdade.
4: Se tu manter uma velocidade regular, sem correr demais, tu vai só no verde. Já a avenida é uma bagunça total, né?
3: Sim.
4: Agora, eu acho que dois assuntos que estão preocupando muito a comunidade do gaúcha é o El Niño, que diz que vem para valer, vai ser um dos mais fortes.
3: Não está tão ninho assim, né?
4: É, não está tão ninho assim. A temperatura do oceano do Pacífico já está no máximo, que é meio grau, já chegou onde poderia chegar, daqui para cima só aumenta. E há uma preocupação muito grande que alguns governos não estão tomando as providências necessárias para evitar uma nova catástrofe.
0: Guaíba continua assoreado.
4: Pois é. Então, esse é um dos assuntos. O outro assunto que eu acompanhei muito ontem e achei muito interessante, que aqui já se comentou muito, o Gastão já trouxe esse assunto também, que é a questão do Porto de Arroio do Sol. Que vai e vem, ele volta à tona. E ontem teve um debate muito bom, aqueles debates que o Cleito gosta, assim, dos caras se pegar mesmo, entende? Cada um defendendo as suas ideias, mas com respeito. Prefeito de Arroio do Sol, o secretário de Meio Ambiente de Arroio do Sol, engenheiro, interessadíssimos que o porto seja inaugurado lá, evidente, né? Imagina que vai sair de imposto para eles, vai cair na mesa. E dois elementos, engenheiros também, na área do clima, na área da...
2: Ambiente.
4: Como é que se chama? Do...
5: Meio ambiente.
4: E com ideias completamente antagônicas, um dizendo que não é possível que queiram insistir naquele porto lá, o que vai trazer de problemas para as populações que lá residem, para os aposentados que hoje estão indo morar nas
6: praias
4: do Litoral Norte.
6: Que tipo de problema falaram?
4: Problema, a questão da poluição que vai acontecer, porque pelo tipo de porto que está tentando criar ali, não é viável. É diferente de Rio Grande. Enfim, ele apresentou uma série de ideias, uma série de razões. E, claro, o outro lado se defende, dizendo que não, que eles estão tomando todas as preocupações, todos os estudos estão sendo realizados, e aí tu vai acreditar em quem?
2: O mesmo problema da instalação da CMPC, aquela empresa que pretende fazer um investimento de 27 bilhões de reais... Barra do Ribeiro, é isso?
6: É. Barra do Ribeiro.
2: Pois é. E aí entra o problema também.
6: Não, mas ali é um anacronismo sem razão.
2: O Ministério Público ajuizou.
6: E já perdeu.
2: Pois é.
6: E já perdeu.
2: E os próprios indígenas que são mencionados concordam com o empreendimento. E, de repente, o Rio Grande do Sul pode se tornar de novo um perdedor.
6: Tá louco.
2: Assim como afugentou. Aquela vez afora.
6: Agora, o Porto de Rio Grande já tem uma iniciativa bem concreta em relação a crescimento que foi tomada essa semana. O TECOM, que foi comprado pela MSC, que é uma das principais empresas de logística do mundo, na dona de mega navios, está anunciando efetivamente um investimento de mais de 1 bilhão e 100 milhões de reais no terminal de contêineres, E isso mostra que o terminal privado e o TECOM vão continuar muito bem. Obrigado aqui, independente de Porto de Arroio do Sal ou não.
0: Deu um problema
6: porque
0: maior.
6: Quem faz um investimento desses aqui em Rio Grande, que ele totalmente

0: privado não faz aleatoriamente sem saber o que vai acontecer no mundo portuário. E isso está acontecendo. Essa semana está acontecendo. Entendeu? Então não é ficção. É,
1: uma questão do Porto de Arroio do Sal, que na minha visão é principal, e li bastante ainda para tentar me informar sobre isso, porque ele é diferente do Porto de Rio Grande. O Porto de Rio Grande é uma enseada. O navio entra uma enseada, né? Ele adentra uma enseada.
0: Lá o porto ele vai
1: pela beira da praia. É um porto que ele vai ter um custo absurdo operacional, porque ele volta e meia vai estar assoreado, porque o mar vai empurrar areia para dentro dele o tempo inteiro. Né? Então, é um porto de operação muito cara e de manutenção muito cara. O Porto de Rio Grande ficou sem dragagem muito tempo e mesmo assim se manteve, porque o próprio mar fazia esse movimento que tirava a areia de dentro da enseada, né, pelos moles da barra. Diferente de Arroio de Sal. Então, o custo de se fazer um porto em uma praia é muito maior e a manutenção, aí sim, a manutenção é muito mais difícil.
2: Os defensores do meio ambiente nesse debate...
1: Eu não falei de meio ambiente.
2: Eu lembrei de mais três causas que eles apresentaram. Eles se basearam num porto que tem lá, foi feito no mesmo estilo no Ceará. Esse porto para auxiliar o outro de Fortaleza. O que aconteceu? A bandidagem tomou conta... O crime organizado tomou conta, os moradores da cidade estão apavorados.
3: Migraram de Brasília.
2: O porto atraiu esse tipo de público. Outra, e aqui, voltando aqui para o nosso porto de Arroio do Sol, o que precisaria? Não é só criar o porto. E a questão do transporte para trazer, para levar para o norte, para o oeste, etc. Precisaria criar ferrovias. E principalmente uma estrada que seria tremendamente prejudicada. Como é que chama aquela, não sei o que, do Sol?
1: Rota do Sol.
2: Eu acho que os caminhões devem passar por lá de vez em quando.
1: Sim.
2: Rota do Sol. Porque essa Rota do Sol teria que ser triplicada para poder atender
1: a demanda
2: de caminhões.
1: A Rota do Sol é construída, como eles mesmos brincam, para os gringos e a praia, né? Não é uma estrada de transporte. Né? Eles mesmos debocham. A gringalhada vai à praia pela Rota do Sol.
2: Eu estou achando que esse porto não vai sair do papel.
3: Mas é muito boa. A gente ouvia, mas agora ficou melhor.
2: Ainda mais é a praia que eu frequento, né? que é ao lado de Arroio do Sol. Então, vou deixar de frequentar. Areias Brancas, maravilhosa praia.
3: E o grande defensor desse porto, e esteve aqui no programa, sentado nesta cadeira aqui, o senador Luiz Carlos Reis. Vocês devem estar recordados.
4: Sim.
1: Não deixar a saudade.
4: Veio várias vezes, né?
5: Não é candidato.
1: Não, mas não deixaram a saudade pelo mandato que teve.
4: O sobrinho vai concorrer?
6: Vai concorrer, deputado federal.
4: O sobrinho dele, né?
6: Ele não concorre mais, não. Se aposenta.
4: Muito bem, cavalheiros. Muito bem. Damas e cavalheiros. E a dona Graça, quais as suas expectativas políticas em relação ao Rio Grande do Sul? Esperando novidades, pesquisas...
7: Vamos ver. Estou esperando as pesquisas, não estou muito por dentro ainda.
4: Sim.
3: Continuam os quatro pré-candidatos, não é, Cleiton?
4: Pois aqui, eram tantos.
3: Ao governo, do Estado. Não, ao governo.
4: Sim, mas eram vários. Agora, né? Limitou a quatro, né?
3: Agora a quatro.
4: Limitou a quatro. E vocês acham que a temperatura eleitoral ainda é baixa? Temperatura. Processo.
7: Eu acredito. Que para a maioria da população, é aquilo que a gente falou na outra vez que eu estive aqui, não estão motivadas, não estão com muita informação.
4: Vão deixar para a última hora, é isso, né? Em meio do tem Copa do Mundo no meio, né? Agora.
0: O Missão tem um pré-candidato ao governo do Estado também, um policial federal, Evandro, não me recordo o nome, Evandro Antunes ou Evandro Augusto, são cinco pré-candidatos a...
7: E
0: governo
7: nesse ponto que eu acho que as pessoas têm pouco conhecimento de quem eles são, né? O que eles fazem, esse eu nunca ouvi falar. Estou ouvindo agora. Então, imagina que a gente tem um pouquinho, como eu disse, um pouquinho mais de informação. Né?
0: Não, mas está aí, ele está sempre citado nas matérias, está sempre na... São cinco pré-candidatos. As matérias são políticas, estão sendo citados todos.
3: Maranata, Juliana Brizola...
4: Zuco,
0: Gabriel Souza, Maranata e esse Evandro.
3: E esse novo agora.
7: E algum de vocês acham que tem?
3: Acho que uma disputa.
0: Teria o Edgar Preto que caiu fora em função da coligação.
7: Alguém tem mais força que seja mais
8: O Zuco e a Juliana Bisoli estão disputando mais nas pesquisas, mas tem um número muito grande de indecisos ainda.
3: Eu
8: que
3: imagino no final das contas. Que a disputa mais acirrada será para o Senado.
8: Gigantesco.
3: O Senado. O Senado. Acho que essa será uma
4: disputa. Vai despertar mais interesse,
3: muito
4: isso?
3: Muito interessante. Muito interessante.
1: Acho que no Senado, uma vaga eu acho que é daquela. Da Manuela. E a outra, eu acho que o forte candidato é o Rigoto. Germano Rigoto.
3: O Rigoto
1: tem em quinto na pesquisa.
3: Pois é.
9: Caiu muito.
1: Muito.
4: O Maranata, eu não conhecia, nenhum de nós o conhecia, né? Ele veio aqui e desempenhou bem. Não, fiquei impressionado, assim, fluente, cheio de entusiasmos. Aí me disse assim, nos disse, eu vou visitar todo o Rio Grande do Sul. Vou visitar todo o estado do Rio Grande do Sul. Tem que ter uma determinação.
3: Eu cometerei mais um desatino. Eu tenho a impressão que se o MDB tivesse escolhido o Alceu Moreira, a situação seria muito mais diferenciada do insocismo que está enfrentando esse partido agora.
4: O seu é um grande tribuno.
3: E não é. É vigoroso. É o sujeito que bate de frente. É aquele... E acima de tudo, limpo. Uma vida, pelo que se tem conhecimento, uma vida política pretérita, sem nenhuma mácula, sem nenhum tisnamento.
4: Aproveitando o que tu diz do Alceu Moreira, eu me atrevo a dizer também, esteve aqui conosco um dia desses, ex-prefeito de Caxias, ministro de Estado, deputado, ex-deputado federal, deputado estadual, o Pepe Vargas. Muito bom o Pepe Vargas, hein? Qualificadíssimo o Pepe Vargas. Né? Acho que tem uma história bonita o Pepe, né? Qualificadíssimo, participou brilhantemente do 13 Horas aqui.
9: Muito qualificado.
4: Muito.
9: Agora, o Rio Grande do Sul é propício surgir um terceiro nome, a terceira via. Aqui no Rio Grande do Sul é muito propício isso. E tem surgido. Em contáveis eleições, nós vemos aí a largada com os dois principais candidatos e o Eduardo Leite, que ganhou as duas eleições praticamente assim. Rigoto ganhou a eleição assim, Ieda ganhou assim. Enfim, o Rio Grande do Sul é pródigo de eleger, né? O próprio Sartori também, começa com um percentual baixo. Enfim, é um campo onde tem poucos candidatos e daqui a pouco pode despontar. Né? Eu concordo com o Hernani que o Alceu Moreira seria para o MDB um candidato mais eloquente, com mais presença do que o Gabriel. O Gabriel não consegue decolar, não consegue deslanchar, não vai. Como todos diria, os empurrões
1: como
9: que
1: diria,
9: se dão,
1: na linguagem não, turfística, não sai do partidor.
9: Não sai do partidor.
4: O Vicente Ossa.
9: E o Alceu não. O Alceu é um cara que bate na mesa, um cara forte em discurso. Ele tem um trânsito no agro, que é um dos principais vetores econômicos do Rio Grande do Sul. Ele tem uma presença muito, muito importante em Brasília, na defesa da causa do agronegócio. Seria um candidato bem mais...
4: E gostaria de ser.
9: Acontece que o MDB está dividido, né? É uma divisão.
3: Racha por ali.
4: Racha. Ele queria ser o candidato ao governador.
9: Racha. O Gabriel é o candidato do governador Eduardo Leite. Isso aí foi formado lá no início da segunda gestão, quando o Gabriel foi indicado. Né? E aí. Mas por mais espaço que o governador Eduardo Leite tenha dado para o Gabriel, tenha proporcionado, tenha colocado ele na mídia do Estado, né? Tenha colocado ele na cadeira de governador, como foi agora nessa recente viagem aos Estados Unidos, o Gabriel não está desempenhando, não está dando o retorno esperado. Agora, acontece o seguinte, nós estamos no período pré-eleitoral. Isso aqui são análises num período pré-eleitoral. Nós temos aí um caminho pela frente. Nós temos ainda o período o eleitoral, que são 45 dias da propaganda. Temos os debates, temos os registros das candidaturas. Aí é outra história.
4: Os debates
9: é outra história.
4: Às vezes são decisivos, né?
9: Nós estamos aí, né?
2: Ainda tem a definição da família Bolsonaro.
9: O Fluminense está dizendo que está fora da Libertadores, porque está de saldo de gol. Mas daqui a pouco faz 3-0 e ganha e entra. Tarará.
3: E hoje tem um jogaço. Flamengo e Estudiantes.
9: Então, não tem... Não, como é que no diz Natal, não, Peru morre de festa?
1: É, mas eu acho que o Gabriel Souza, ele não vai mudar a eloquência, a postura, ele não vai mudar nada.
9: Uma coisa que ele tem...
1: Ele é um picolé de chuchu.
9: Mas ele tem conhecimento, ele tem dados do Estado, ele tem dados, porque está ali, e tem desempenhado aí nos debates, tem ouvido que ele está desempenhando bem, não nos debates de confronto, mas nos... Essas palestras aí, Fierg, Fecomércio, Sesc, essa coisa, entendeu?
8: Uma coisa que me descontenta muito...
4: Por favor.
8: Uma coisa que me descontenta muito, embora seja a realidade que a gente tem, é que a gente acaba sempre medindo os melhores candidatos pela eloquência que eles têm. Nem sempre a gente analisa a capacidade administrativa, relações, enfim. Mas a forma como ele convence, o quanto ele bate no adversário durante um palanque, como ele consegue esmiuçar dados... Então, isso acho que fala muito sobre a forma como a gente elege pessoas. A gente busca alguém que consiga nos convencer e nos manipular, e não alguém que a gente realmente consiga analisar a capacidade para ir adiante. A gente já busca alguém que consiga ter um discurso sedutor, né?
4: Olha aqui, por paradoxal que pareça, Rigotto é a grande e boa novidade deste pleito no Rio Grande do Sul. Excelente programa. Abraço aos amigos. Prossigamos. Hernani Schmidt. O prossigamos é o traço identificador do Hernani Schmidt, né?
3: Doutor Hernani.
4: Abraço, Hernani.
3: Grande intelectualidade.
7: Eu acompanhei quando o Rigotto foi... o pré-eleitoral do Rigotto, quando ele foi eleito governador.
4: Microfone.
7: Eu me lembro que foi numa reunião do CIPEL, ele foi o primeiro a falar, primeiro convidado na reunião almoço. Meu Deus, era assim, era como se ele veio para abriu o calendário, porque não interessa, não, sabe? Não tem muito...
9: O Sartori também, o Sartori teve aqui em Pelotas, tinha 10 pessoas na reunião com ele.
4: 17.
7: Bom, era muita gente.
4: 17 pessoas, ele veio aqui e deu um show no 13 horas.
7: Era muita gente naquela reunião almoço, mas era assim, era um descrédito total. E aí... Se elegeu.
4: Pois é, né? E agora quer o Senado, né? E agora tenta o Senado Federal. Dentre as surpresas nesses processos eleitorais no Rio Grande do Sul, lembre-se, recorte, acho que vocês já falaram, na Ieda Cruzes, né? A Ieda também foi surpreendente, né? A eleição da Ieda Cruzes. Nasceu Leonir Badi da Silva.
3: A que mais me chamou a atenção foi aquela em que alguém tido como o vencedor, simplesmente ele abandonou, porque se imaginava já como vencedor, e perdeu o Brito. Aquela foi...
4: É, isso mesmo.
3: Ela foi tido
9: como governador eleito.
3: A maior bofetada que um político poderia ter tomado, ele tomou.
4: Esse é o preço da arrogância, né?
7: Quem se elegeu no lugar dele? Não lembro.
3: Quem foi?
9: A Ieda.
7: A Ieda.
9: A Ieda.
7: A Ieda. A Ieda tem uma característica...
3: A palavra correta era essa. Portador de uma soberba invejável.
4: É impressionante.
3: Invejável. Impressionante. Porque ninguém conseguia chegar, conversar, dialogar.
4: Teve um gesto miúdo, que foi o de não passar o governo.
9: Eu não invejo soberba. É.
4: Pois é, não, estou dizendo, mas não passou o governo do Estado. É um gesto miúdo.
9: Ah, disso. Sim.
4: Ele não passou o governo do Estado.
9: O vice era o Vicente Bongo, que passou para o Olívio Dutra.
7: Não lembro disso.
9: Agora sim, foi o Olívio Dutra.
4: Foi o Olívio Dutra.
9: Olívio Dutra se elegeu, agora eu me lembrei. Não foi Ieda. Agora, quando vocês falaram na questão do gesto de passar aqui no Rio Grande do Sul, não é faixa, entregar a...
4: Passar o cargo,
9: o
4: né?
9: O cargo, né? Foi o... Ele renunciou 3 meses antes, o governo do Estado, assumiu o Vicente Bogo, que aí passou para o Olívio Dutra.
3: Que era um diplomata, sempre foi.
4: O senhor está sem microfone.
3: Sempre foi um cavalheiro. Quem pôde conversar com ele.
9: Meu amigo.
3: E uma vez, tu estavas junto, Cleiton. Foi um assunto de interesse da universidade. Impressionante o encanto pelo cavalheirismo, pela postura fidalga dele, da maneira não só de se expressar, mas de tratar as pessoas, qualquer fosse o nível. E eu... eu fiquei encantado justamente com essa postura. Porque é raro tu, às vezes, tu encontrares isso. Porque num determinado momento, tu ficas tal qual o camaleão. É. E aí tem o mimetismo dissimulador. E com essa peculiaridade, tu consegue saber quem é o correto e quem é o pseudo.
7: Eu estava dizendo da Ieda, a Ieda tinha um olhar intimidatório, eu sempre digo isso. Se ela estava numa reunião, antes de ela ser governadora, eu conheci ela como economista, vinha a Pelotas da palestra, ela falava e olhava, o olhar dela intimidava todo mundo. Então ninguém era empresário, podia ser o público que fosse. Ela acabava de falar e ela olhava. Ninguém levantava a mão. Me lembro que talvez, e até outro dia estava comentando sobre isso, o Elmar Adler, essas reuniões de empresários, ele que sempre foi à frente, né? Ele interpelava, falava alguma questão. Já é como governadora, mais ainda. Né?
2: Ela foi professora?
7: Eu acho que sim. Ela era economista, né?
3: Ela e o esposo, esposo.
7: Acho que era da UFRGS.
3: Carlos Cruzios. Foram os dois professores.
7: Assim, aquele olhar dela era tipo assim, alguém vai ousar? Ninguém ousava. Me lembro que o Elmar uma vez fez isso, mas acho que foi antes de ser governador, como palestrante.
1: Pois não, é. Não deixou saudade alguma no governo. O empresarial do gaúcho não tem saudade nenhuma dela.
4: É, e teve momentos também nos quais se destacava muito a arrogância dela, né?
7: Sim.
4: Essa é uma coisa que não se pode deixar de registrar, né?
1: Ela, tinha uma aluna dela que era igual.
4: Arrogante, né?
1: Chamada Dilma Rousseff. Foi aluna dela na URGS também, na economia. Sim, foi aluna dela.
4: Interessante, não sabia. Foi aluna?
1: Parecidas, é.
4: Foi aluna da URGS.
1: Dita por ela mesma. É. A Dilma foi minha aluna na universidade.
7: Não cheguei aqui.
1: Queria estocar. Bem parecidas, né?
7: Em nenhum evento que elas tinham.
3: Queria estocar vento.
4: Pois é, é. Dilma Rousseff, que hoje ocupa altas funções, né? Presidente do Banco dos BRICS, né? Foi recebida há poucos dias pelo presidente russo, né? Com toda a pompa no Kremlin. Né? No Kremlin. Isso mesmo.
2: Acho que agora nem
4: o Putin chegou a Moscou, chegou a Pequim para visitar o Xi Jinping, né? Também com uma acolhida.
2: Uma cerimônia
4: muito bonita de acolhida. Né? E outra coisa, título de registro: os presidentes não têm ido mais ao aeroporto buscar o seu colega. Já notaram isso? Não.
3: Já.
4: Não vai mais. Não. Por exemplo, o Xi Jinping não foi buscar o Putin ontem, né? Assim como o dos Estados Unidos não.
3: E o berço disso foi Pelotas. Tu sabes.
4: Não, muito bem. Não buscam o visitante, né? Eles ficam aguardando no palácio. Né?
7: Quem busca?
4: Não, vai o vice-presidente. Foi o caso, por exemplo, o vice-presidente da China foi quem foi receber o Donald Trump no aeroporto de Pequim. Interessante isso, né?
2: Protocolo.
4: A figura do presidente. Não, mas normalmente o presidente ia, se deslocava ao aeroporto para receber o
2: talvez
4: visitante.
2: Talvez questão de segurança.
3: Eu lembrei de ti.
2: Complicada hoje que
3: Eu lembrei de ti porque a conversa mais intensa que houve, pelo menos é o que dizem, entre o presidente americano e o chinês, versou sobre Macau.
4: E sabes
3: o significado, a importância. O
4: maior centro de jogos do mundo.
3: Né? E aí de produtos dos semicondutores e essa coisa toda lá.
4: É uma potência, Macau. 13 horas já falou de lá várias vezes.
3: Pois é. E isso acabou aproximando muito os dois para evitarem uma situação de um desagrado terrível que poderia ter como consequência se não houvesse essa busca do entendimento por Macau.
4: A Fundação Macau, por exemplo, essa associação, uma associação internacional de universidades de língua portuguesa, são 157 universidades, seguidamente são recebidas na Fundação Macau, a convite. Né? A Fundação Macau controla a Universidade de Macau e o orçamento dela é de 18 bilhões de dólares. Como impressionante, né? Ele recebe gente do mundo inteiro lá, convite, hospedam, oferecem tudo, tudo, tudo, hospedagem, alimentação, recepções, etc, etc, etc. Macau é sul da China, mar do sul da China, bem pertinho de Hong Kong, ali 45 minutos de Hong Kong, pelo, você vai, agora tem a ponte, né? É a famosa ponte, né? 35 quilômetros, mas antes era um jet foil, o camarada ia nesse barco pelo Rio das Pérolas. Macau é maravilhosa. O Macau 13 horas foi gerado várias
3: vezes. Eu recordo das coberturas. Eu recordo das coberturas.
4: Feitas em 1996, 97, 98, 99, 2000. E também em função dos 500 anos do Brasil, etc., né? O envolvimento dos países de língua portuguesa. Se bem que em Macau, hoje, 2% dos habitantes de Macau falam português. Só 2%. Né? Apenas 2%.
3: Na época, tu, acho que foi o Mário Soares, não...
4: Sim, o Mário Soares foi quem armou isso tudo. E o Mário foi quem designou o general Vasco Vieira governador do território. Ficou 14 anos governando o território de Macau.
3: E a reitora da universidade, à época,
4: era Engelório,
3: esteve presente.
4: Que era vice-presidente. A Engelório era vice-presidente da Associação Internacional de Universidades de Língua Portuguesa. Isso mesmo. Tempos marcantes, aquele final dos... O final daqueles anos 90, né? Aqueles
3: tempos universitários anos, respeitosos.
4: Né? Tempos inesquecíveis, realmente marcantes. Jornadas no exterior e tantas foram realizadas. Mas já pertence ao passado. Não é, seu King?
2: Eu vi que vocês já falaram de futebol, que eu estava escutando na vinda para cá. Que a situação é complicadíssima aí, né? No sentido dessa barbaridade, né, que fizeram com o Farroupilha e Brasil. Né? Vocês já comentaram, acho que
4: já comentamos.
2: A insensibilidade da federação não permitiu que o jogo fosse na Baixada. Não dá para entender, assim, é impossível. Eu vinha pensando muito nisso. O que passa na cabeça dessas pessoas que não vão homenagear um clube centenário como o Farroupilha, e fazer com que faça uma viagem gastando fortunas, alimentação, quando está em estádio...
4: É o interior do estado, né? É o interior do estado.
2: Ninguém, assim, aborda, reclama... Então, eu falei, pensei, bato o pé e falo, nós vamos jogar aqui, não queremos nem saber. Claro, aí vai ter punições, vai ter uma série de problemas, mas dá vontade, né, tia? Porque é uma coisa fora da casinha, assim, né? Fica
4: bem mesmo. Te deixou muito chateado isso, né?
2: Muito, eu queria ver o Farroupilha jogar com o meu time, tia.
4: Queria muito. Que isso, que paixão, que é paixão, hein?
2: Me associei no Brasil, fazia 20 anos que eu não era sócio, me associei.
3: Tu sabes muito bem a escalação.
4: Microfone, Renato.
3: Sabes muito bem a escalação. Daquele time que foi respeitadíssimo no futebol gaúcho à época.
2: Farroupilha.
3: Que começava com um goleiro de Jaguarão e terminava com ponta esquerda, um moreninho de nome Dias.
4: Isso, ponta esquerda Dias, né?
3: É um espetáculo.
10: A Federação Gaúcha, ela simplesmente, ela, já tínhamos falado, eu e o Paulo, ela esquece do futebol no interior. E agora, como bem disse o Paulo, mais preocupada com a Copa do Mundo. Os dirigentes da Federação Gaúcha estão preocupados em pegar essa barca para a Copa do Mundo e todo o grupo, a turma, digamos, para ir...
2: Mas ela não esquece de cobrar as taxas.
10: As taxas, exatamente, as taxas que irão levá-los à Copa do Mundo, México, Estados Unidos e Canadá.
2: Isso não esquece.
4: Bom, nosso abraço está acompanhando o nosso 13 Horas. O Arthur Demari, nosso comentarista, um dos nossos comentaristas de economia aqui do 13, né? Está em Porto Alegre, o Arthur Demari acompanhando 13 horas. Em breve estarei aí com vocês, né? Forte abraço a esse amigo que adora o 13 horas e é um excelente comentarista de economia. Vinícius Machado Ferreira nos passa essa informação. 14 mais 31, uma frase final de cada um, não? Alguma coisa que ficou mentalizada?
2: Que o frio continue, está muito bom.
4: Olha só, que frase perigosa.
11: Se vacinem.
4: Ah, a famosa vacinação.
2: É verdade.
4: Vacine-se, né? Os preços das vacinas não são nada estimulantes, né?
10: Hoje, ativos.
2: Gratuito.
7: Não sei, eu tomo sempre o da Panvel, eu tomava o da Fiergues. E aí, sem o diário, né? E antes um pouco já tinha parado. Eu tomo sempre da Panvel nos últimos anos e faz muito efeito.
2: Eu nunca paguei vacina.
4: Gratuito, é isso?
7: Não, de graça.
4: Panvel é paga.
2: Eu nunca paguei vacina em toda a minha vida.
4: Toda a tua vida.
2: Sempre num postinho logo pertinho da minha casa, em 2 minutos estou vacinado.
11: Sempre pelo SUS também.
7: Vacina, isso, né? Todas aquelas de criança, a gente tomou, todo mundo sobreviveu.
11: As gotinhas também.
7: Todo mundo sobreviveu, então eu sou a favor da vacina.
2: Eu também sou.
11: E a campanha de vacinação em Pelotas está com uma baixa adesão, infelizmente, né? Então.
7: Todos os lugares está.
11: Não tenho esse dado, mas em Pelotas, com certeza.
2: Ainda é reflexo de um antigo presidente.
7: Sim. Da vacina da Covid,
4: O senhor já se vacinou, seu Marcelo?
10: Não, infelizmente não.
4: Não.
10: Hoje à noite é lareira, jogo do Flamengo e aguardar qual será o novo escândalo da família Bolsonaro no Jornal Nacional.
4: O jogo do Flamengo é um jogaço hoje, né?
2: Nem sei, não estou comprando muito.
4: Ei, Marcelo, com Palmeiras?
10: Flamengo hoje. Flamengo e... Estudiantes.
4: Estudiantes.
10: Libertadores.
4: Pela Libertadores.
10: Pela Libertadores, América.
4: Não, está sendo anunciado, mas...
10: qual o jogo da noite hoje?
2: Qual é a plataforma, que eu não tenho todas. Tenho umas 5.
3: 21h45, tu sintonizas a RBS e receberás...
2: hoje é quarto.
3: Sem dispêndio.
2: Mas não tem jogo à noite, tá? Por isso que a novela é mais cedo, sei o que é.
4: Mas há um próximo jogo, Flamengo-Palmeiras no Maracanã, né?
3: Que vai... hoje o Palmeiras também joga em São Paulo. Não é o jogo do Palmeiras hoje?
10: Palmeiras eu não, não formado. Quanto ao Flamengo, posso descobrir a escalação e tudo. Marcelo Oliveira Passos pode me passar tudo. Torcedor...
4: acompanha tudo do
10: apaixonadíssimo Flamengo, pelo Flamengo. Flamenguista, né? Acompanha tudo. Então, Marcelo Oliveira Passos sabe, acho que o calendário inteiro.
3: Passa no mínimo 2 ou 3 momentos do dia falando com o senador Mourão, que também é flamenguista. Então, eles estão sempre contatando afinadamente sobre o Flamengo.
4: Sobre o Flamengo. Eu pensei que ele fosse Atlético Paranaense, porque ele morou em Curitiba, né?
2: Ah, sim.
4: Morou em Curitiba e o Atlético tem as cores, né? Marcadas pelo vermelho, né? Bom. Fim de linha.
2: Assistido mais do campeonato inglês. Ontem assistiu Manchester City.
4: O campeonato inglês.
2: Enquanto, como é que chama? Bournemouth. Perdeu a chance de ser campeão. Entregou os pontos para o Arsenal.
4: A todos os nossos melhores agradecimentos, né, Leonir Bade da Silva? Fim de linha. Uma boa tarde e até amanhã.
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13: 14h34.
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19: No Evangelho de hoje, o evangelista João continua apresentando a oração sacerdotal de Jesus rezando por seus discípulos. Pai Santo, guarda-os em teu nome, o nome que me deste, para que eles sejam um, assim como nós somos um. Quando eu estava com eles, guardava-os em teu nome, o nome que me deste. Eu lhes dei a tua palavra, mas o mundo os rejeitou, porque não são do mundo, como eu não sou do mundo. Não te peço que os tires do mundo, mas que os guardes do maligno. Consagra-os na verdade. A tua palavra é verdade. Como tu me enviaste ao mundo, assim também eu os enviei ao mundo. Eu me consagro por eles, a fim de que eles também sejam consagrados na verdade. Só nos resta agradecer a oração que Jesus fez a Deus Pai por seus discípulos do tempo dele e de todos os tempos. Sim, é bom saber que Jesus pede a Deus Pai que sejamos guardados no nome dele, que sejamos unidos entre nós, que sejamos protegidos do maligno, que sejamos consagrados na verdade. Com a bênção do Deus misericordioso, o Pai, o Filho e o Espírito Santo. Amém.
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21: Muito boa tarde, 14 horas e 38 minutos, 14 e 38 da tarde desta quarta-feira, 20 de maio de 2026. Só um presente, né? Com alguma variação de nebulosidade e temperatura alcançando os 17 graus e 2 décimos com 66% umidade relativa do ar. A pressão atmosférica nos 1.020 milibares, o vento é o sul, a 11 quilômetros horários, né? Fazendo com que a sensação térmica, especialmente na sombra, né? Ou a sombra, alcance aí os 16, né? Uma sensação aí de diferença aí de 1 grau. Mínima de hoje, 7 graus e 2 décimos, aos 31 minutos desta madrugada. A máxima, agora há pouco, às 13h34, bateu nos 17 graus e 6 décimos. Temperatura um pouquinho acima da de ontem, né? Já dá uma melhorada, né? Nesta quarta-feira, o deslocamento de um novo centro de alta pressão desde o sul até o centro da Argentina proporciona uma nova incursão de ar frio sobre o Rio Grande do Sul, mantendo a condição de céu claro em praticamente todo o estado. A pouca quantidade de nebulosidade e os ventos fracos favorecem a queda acentuada das temperaturas durante a madrugada, com ocorrência de nevoeiros e geada, especialmente em localidades da metade norte do estado. Na zona sul, a entrada de ar relativamente mais úmido, associada a esse novo pulso de ar frio, a partir da tarde, vai favorecer a formação de nebulosidade, com possibilidade de chuvisco rápido isolado. Essa nova massa de ar manterá as temperaturas mínimas e máximas abaixo do esperado para esta época do ano, nos diz o meteorologista Henrique Reinaldo e a meteorologista Karina Padilha na análise dos meteorologistas do Centro de Pesquisas e Previsões Meteorológicas. Indicação então para esta quinta-feira: céu parcialmente nublado com períodos de nublado, ventos de oeste e sudoeste fracos a moderados. Mínima para amanhã praticamente como a de hoje, na faixa dos 6. A máxima podendo bater nos 15. Sexta-feira de céu parcialmente nublado, com períodos de nublado, tem sujeito aí algum chuvisco isolado, ventos de sudoeste e sudeste fracos a moderados, mínima em 7, máxima em 16. Está pintando aí para o sábado um dia nublado, com período de parcialmente nublado, sujeito a ocorrência de chuva fraca. Ainda tem nevoeiro ao amanhecer, ventos de sudoeste e leste fracos a moderados, a mínima em 10 e máxima em 19. Climatempo nos indica aí essa possibilidade de algum chuvisco para o domingo, mínima em 13, máxima em 19, sol com muitas nuvens durante o dia e períodos de céu nublado. Semana que vem, pelas indicações, pela tendência hoje não é um frio tão forte aí como é desses últimos dias. A gente ficar na faixa dos 10, 12, e alguns dias ali ainda fazer 15, 16 pela manhã, né? À tarde batendo nos 20 aí, vai dar calor aí, vai dar para usar uma manguinha curta na semana que vem, né? Pelas indicações aí, nessa tendência aí dos meteorologistas. 17 graus no aeroporto de Pelotas, 15 em Jaguarão, 13 em Santa Vitória, 17 em Bagé, 17 em Rivera, 18 em Uruguaiana, 17 em Santa Maria, 16 em Cruzilhada do Sul, 17 em Porto Alegre, 10 em Caxias do Sul, 12 lá em Vacaria, 10 em Passo Fundo, aquela área ali dos campos de cima da serra e o Planalto, com temperatura mais baixa. 15 graus nós temos em Palmeira das Missões, 16 em Ijuí, temperaturas que a gente acompanha. Na imagem do satélite, a gente vê uma nebulosidade aqui nessa faixa, praticamente desde Montevidéu, passando pelo Uruguai, pega também aqui Melo, pega também Rocha, né? E a mesma nebulosidade que está também em Santa Vitória do Palmar, né? Que tem essa possibilidade de algum chuvisco, né? De acordo com a movimentação desse sistema, já que estamos com um outro ciclone, né? Circulando aí no oceano, depois dessa mais essa leva aí de temperatura baixa, uma nova massa de ar polar, e tem uma massa de ar polar forte aqui, a 1031, tá aqui na Argentina ainda, né? Bem no meio da Argentina, né? Temos esse 1031 que vai se movimentar e vai trazer a continuidade do friozinho aí para os próximos dias, pelo menos até domingo, né? Esta pelo menos é a previsão segundo os meteorologistas. 14h43, destaque lá no Vaticano nesta quarta-feira, o Papa iniciou mais um ciclo de catequeses sobre a Constituição, sobre a Sagrada Liturgia, a Sacrosanctum Concilium, liturgia que está ao serviço do mistério de Cristo e sustenta os fiéis. Ele iniciou na audiência geral desta quarta-feira mais esta etapa da sua catequese, que a gente reproduz agora na matéria do Vatican Media.
5: O Papa Leão XIV iniciou na audiência geral desta quarta-feira, realizada na Praça São Pedro, uma série de catequeses sobre o primeiro documento promulgado pelo Concílio Vaticano II, a Constituição sobre a Sagrada Liturgia, Sacrosanctum Concilium.
6: Elaborando esta Constituzione, i padri conciliari hanno voluto non solo intraprendere una riforma dei riti.
5: Ao elaborar esta Constituição, os padres conciliares pretenderam não só empreender uma reforma dos ritos, mas também conduzir a Igreja a contemplar e aprofundar aquele vínculo vivo que a constitui e a une, o mistério de Cristo. A liturgia, com efeito, toca o próprio coração deste mistério. Ela é simultaneamente o espaço, o tempo e o contexto em que a Igreja recebe de Cristo a sua própria vida, frisou o Papa, recordando o mistério cristão. O evento pascal, ou seja, a paixão, a morte, a ressurreição e a glorificação de Cristo, que precisamente na liturgia nos é tornado sacramentalmente presente, de modo que, cada vez que participamos na Assembleia reunida em seu nome, estamos imersos neste mistério.
6: Cristo stesso è il principio interiore del mistero della Chiesa.
5: O próprio Cristo é o princípio interior do mistério da Igreja, povo santo de Deus, nascido do seu lado, traspassado na cruz. Na Santa Liturgia, com o poder do seu Espírito, ele continua a agir. Santifica e associa a igreja, sua esposa, à sua oferta ao Pai. Exerce o seu sacerdócio absolutamente único, ele que está presente na palavra proclamada, nos sacramentos, nos ministros que celebram, na comunidade reunida e em grau supremo na Eucaristia. A seguir, Leão XIV recordou que, segundo Santo Agostinho, ao celebrar a Eucaristia, a Igreja recebe o corpo do Senhor e torna-se aquilo que recebe. Torna-se o corpo de Cristo, morada de Deus, por meio do Espírito. Esta é a obra da nossa redenção que nos configura a Cristo e nos edifica na comunhão. Na Sagrada Liturgia, essa comunhão realiza-se por meio de uma boa compreensão dos ritos e orações, disse o Papa, citando o número 48 da Sacrosanctum Concilium. A ritualidade da Igreja expressa sua fé e, ao mesmo tempo, molda a identidade eclesial, sublinhou. Se a liturgia está a serviço do mistério de Cristo, compreende-se por que razão foi definida como simultaneamente a meta para a qual se encaminha a ação da Igreja e a fonte de onde promana toda a sua força. É verdade que a ação da Igreja não se limita apenas à liturgia. No entanto, todas as suas atividades, a pregação, o serviço aos pobres, o acompanhamento das realidades humanas, convergem para este culminar, disse ainda Leão XIV. De acordo com o Papa, no sentido inverso, a liturgia sustenta os fiéis, mergulhando-os sempre e de novo na Páscoa do Senhor. E por isso, através da proclamação da palavra, da celebração dos sacramentos e da oração comum, eles são revigorados, encorajados e renovados no seu compromisso de fé e na sua missão. Por outras palavras, a participação dos fiéis na ação litúrgica é simultaneamente interior e exterior, disse o Papa, acrescentando.
6: Ciò significa pure che essa è chiamata a dispiegarsi concretamente lungo tutta la vita.
5: Isso significa também que ela é chamada a manifestar-se concretamente ao longo de toda a vida cotidiana, numa dinâmica ética e espiritual, de modo que a liturgia celebrada se traduza em vida e exija uma existência fiel, capaz de concretizar o que foi vivido na celebração. É assim que a nossa vida se torna sacrifício vivo, santo, agradável a Deus, realizando o nosso culto espiritual. Por fim, Leão XIV convidou a nos deixar moldar interiormente pelos ritos, pelos símbolos, pelos gestos e, sobretudo, pela presença viva de Cristo na liturgia, sublinhando que outros aprofundamentos serão feitos nas próximas catequeses. A seguir, o Papa concedeu a todos a sua bênção apostólica. Sim.

0: Catequese do Papa, então, nesta quarta-feira, né, iniciando esta nova etapa. 14h49, faleceu hoje, né, uma das pessoas que há muitos anos aí, há muito tempo trabalhou aí pela pastoral da família aqui na nossa cidade, né, pastoral familiar, né, ouvinte da Rádio Universidade, inclusive, o Sidney Alves Gonçalves, o Cid, né, está sendo velado na sala 1 do cemitério São Francisco de Paula e o sepultamento acontece às 18 horas. Eu conheci o Cid aí na época lá da paróquia São José, quando ele fez parte lá e ajudou a criar o encontro paroquial de casais, né? Nossos sentimentos aí à família do Cid, né? Por essa situação toda que ele esteve vivendo aí nos últimos tempos e agora se despediu de nós. E vai nos acompanhar, nos dirigir lá em cima. Então fica aí o nosso sentimento, é a família do Cid. 14h50, Padre Marcos Bicalho está chegando aí com Falando de Bíblia.
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3: Olá, gente amiga! Então, hoje queria deixar um super abraço aos coordenadores e acolhidos lá da CAEX. Essa nossa fazenda de recuperação que tem feito grandes milagres. E aí, moçada, vamos trocar de fase, vamos ficar firme no propósito, vamos seguir direitinho aí as orientações e vamos fazer esse milagre na nossa vida. Grande abraço!
4: Então, continuando aí, nós estamos no livro de Atos dos Apóstolos, capítulo 12, e vimos no último programa como é que Pedro estava preso, Herodes queria usar o Pedro para dar um showzinho lá para os judeus, e como que Pedro é libertado. Então queria chamar um pouco a atenção, porque a narrativa é assim, né? Que entra um anjo do Senhor lá na prisão e os guardas nem veem e ele tira as correntes que estão amarrando Pedro e que passa pelos guardas e os guardas não percebem e que manda Pedro pôr a capa, o cinto, a sandália, sei lá o quê, e abre o portão e Pedro vai pra rua. E aí Pedro fica impressionado. Fala, mas o que aconteceu? Como é que eu fui libertado assim, etc, etc, etc, etc. Agora, era importante a gente imaginar assim, que na verdade essa é uma narrativa bem teológica, né? Ah, mas aconteceu assim mesmo, tá bom, pode ser. Mas vamos imaginar, muitas pessoas estavam sendo convertidas pelo cristianismo. E por que não alguns dos guardas também estavam se convertendo? E por que não que o anjo do Senhor se manifesta ou se manifestou através de um deles? Porque é uma narrativa que a gente podia dizer assim, pascal, né? É uma narrativa de libertação, é uma narrativa de retirada. A gente pode imaginar, é uma recontagem, uma forma nova de se falar até da saída do Egito, ou até da ressurreição de Jesus. Jesus que Deus, Javé e tal, com o povo lá no Egito, ou Jesus na sepultura e tal, que se liberta. E agora o anjo do Senhor, Deus, liberta Pedro. E liberta Pedro para quê? Para que Pedro possa continuar a pregar, a divulgar o evangelho do Senhor. Então, se a gente pegar aí no próprio capítulo 12, vamos pegar aí a partir do versículo 10. Capítulo 12, versículo 10. Depois de passarem pela primeira e pela segunda guarda, chegaram ao portão de ferro que dava para a cidade. O portão abriu-se sozinho, eles saíram, caminharam por uma rua e logo depois o anjo o deixou. Então, Pedro caiu em si e disse: agora sei, de fato, que o Senhor enviou o seu anjo para me livrar do poder de Herodes e de tudo o que o povo judeu esperava. Tá, então tem essa libertação de Pedro. E aí, e Pedro vai fazer o quê? Versículo 12. Tendo-se orientado, onde é que eu estou mesmo e tal, foi para casa de Maria, mãe de João, chamado Marcos. Então vamos pegar uma dica aí. João, nome hebraico. Marcos, nome grego. Pedro vai para casa de Maria, mãe de João, chamado Marcos. Pedro vai para casa da mãe, para casa daquela que acolhe, a igreja dos hebreus e a igreja grega. Pedro vai para pregar, para se hospedar, para ficar junto, para acompanhar a comunidade de hebreus e a comunidade helenista. E lá então estavam muitos reunidos a rezar. Bateu no portão de entrada e uma criada chamada Rosa foi atender. Ela reconheceu a voz de Pedro e tanta foi sua alegria que, em vez de abrir a porta, voltou correndo para contar que Pedro estava ali. Estás louca? Disseram-lhe. Mas ela insistia. E disseram então, é o seu anjo. E Pedro, entretanto, continuava a bater. Finalmente abriram a porta. Viram então que era ele e ficaram atônitos. Com a mão de Pedro, fez sinal para que ficassem calados. Contou-lhes como o Senhor o fizera sair da cadeia e acrescentou, contem isso a Tiago e aos irmãos. Então saiu dali e foi para outro lugar. Então vamos lá. Pedro vai dar a abertura na casa de mãe de João Marcos, comunidade helenística e a comunidade judaica. E, curiosamente, não consegue entrar no primeiro momento. É engraçado. Diz que a serva lá, a empregada, ficou tão assustada que o Pedro estava lá, eles sabiam que ele estava na cadeia, que volta para casa correndo contar para os outros. E eles também não acreditam. E aí eles vão lá na porta ver. Parece com o que mesmo essa narrativa? Quando eu insisto, né, que as narrativas têm uma leitura maior, parece com o quê? Uma mulher que chega lá, vê que algo aconteceu e volta para contar e os outros duvidam. O sepulcro vazio, a ressurreição de Jesus, quando as mulheres, então, percebem essa situação. Então, essa é uma narrativa muito importante para o início da igreja, porque ela faz todas essas relações para nos dizer o seguinte, é isso, é a nova libertação, é o Jesus, aquele chamado o Cristo, que tem poder suficiente para converter, para mudar a nossa vida, mudar o nosso jeito de agir. Só que nos dá uma missão, espalhar essa notícia, essa novidade, esse jeito de viver por todos os lugares. Pergunta. Quando Pedro se vê livre na rua, ele vai para uma casa. Casa de quem? Pedro vai. Dica. Atos de Apóstolos, capítulo 12, versículo 12.
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0: E o padre Marcos Bicalho falando de Bíblia, nesse 20 de maio, né? O nosso arcebispo metropolitano daqui a pouco está em viagem, né? Está em viagem, já que ele estará em Pedro Osório. Aí estará participando hoje, logo mais à noite, da sua visita pastoral do arcebispo Dom Jacinto Bergman à paróquia São José, ali naquela área, paróquia São José e paróquia Nossa Senhora do Rosário, ali em Pedro Osório. Então, a visita pastoral acolhida acontece às 19 horas lá na igreja São José, em Pedro Osório. Todos lá de Pedro Osório estão convidados. Para levar aí o abraço, o carinho ao nosso arcebispo metropolitano Dom Jacinto Bergman, que está percorrendo aí as nossas diversas paróquias da nossa arquidiocese, realizando aí a sua visita pastoral. 15h, temos intervalo, já retornamos.
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0: 14 horas e 59 minutos.
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2: quinze horas e dois minutos, temperatura nos 17 graus e 2 décimos. E a Câmara de Vereadores fará seu segundo recesso parlamentar anual no mês de julho, entre os dias 10 e 25. No período será realizada uma sessão representativa por semana, às terças-feiras, às 9 horas, com pelo menos um vereador de cada bancada. Durante a pausa regimental, o expediente não será alterado. A Câmara estará aberta de segunda a sexta-feira no horário habitual das 8 às 14. O presidente do Legislativo, o vereador Michel, promove e esclarece que o recesso parlamentar é determinado pelo regimento interno e deve abranger 45 dias. Neste ano, 30 dias foram efetivados em janeiro e os 15 dias de julho vão inteirar o período estabelecido pelas normas que regem a Câmara. Então, recesso parlamentar da Câmara de Vereadores, agora entre os dias 10 e 25 de julho. Foi destaque hoje dentro do nosso Bom Dia Rio, entre as diversas entrevistas, diversos destaques que estão à disposição no Spotify da Rádio Universidade, uma entrevista sobre a luta antimanicomial. A coordenadora da Rede de Saúde Mental, Luciane Kantoski, foi ouvida aí pelo jornalista Sérgio Correia. Reproduzimos um trecho agora.
3: Estamos recebendo a Luciane Kantoski, coordenadora da Rede de Saúde Mental da Secretaria Municipal de Saúde. Muito obrigado por aceitar o nosso convite, por estar aqui conosco para a gente falar um pouquinho da luta antimanicomial, né? E após receber o teu bom dia, né, eu já inicio aqui para a gente começar a nossa conversa, né, o que de fato se celebra nesse dia de luta antimanicomial, né, e qual é a grande virada de chave que essa data propõe em relação à forma como a sociedade tratava as pessoas com sofrimento mental no passado. Bom dia.
4: Bom dia a todas as pessoas que estão nos ouvindo. Obrigado pela oportunidade de estar aqui nessa manhã conversando sobre a luta antimanicomial, né? E acho que é importante, né, a gente pensar como que se construiu esse 18 de maio, né? A gente teve lá nos anos 80... todo o movimento de democratização no país, essa abertura política, né? Tivemos a Constituição Cidadã de 88, e nesse bojo aí de reformas no país, a gente inicia todo um processo de discussão sobre o sistema manicomial, né? Que foi um sistema que se constituiu desde a época lá do Império, né? E que se consolidou através de grandes hospitais, né? Hospitais, colônia, grandes hospitais psiquiátricos, que acabaram, né, com o passar dos anos, também sendo um grande espaço de segregação, de separação da sociedade, né? Por exemplo, o Hospital Psiquiátrico São Pedro, que nasce com 25 pacientes, na década de 70, ele chegou a ter 5 mil internos, né? Então, esses espaços, né, para a superação dessa instituição, que é o que o Goffman chama de instituição total, porque é um lugar que tu faz todas as coisas da vida, tu faz ali dentro, né? Tu come, tu dorme, tu se relaciona com as pessoas, tu tem o teu lazer ali dentro, né? Instituições que se constituíram para cuidar de um período da vida da pessoa e acabou que as pessoas viviam 30, 40 anos dentro delas, né? Então, desse movimento dos trabalhadores de saúde mental, né, no Congresso de Bauru, sai essa grande chamada, né? 18 de maio, dia da luta antimanicomial.

0: comemorar, vamos dizer assim, né, esse dia de luta, que basicamente é um dia de luta da superação dos manicômios, né, da superação dos manicômios físicos, né, que fechamos muitas instituições no Brasil ao longo desses anos, e dos manicômios mentais, né, aquelas formas de pensar que insistem em recriar essas instituições de outras maneiras dentro da sociedade.
1: É, muita gente ainda pensa, né, porque é lógico, o assunto ele é muito abrangente, né? Primeiro, não é uma afirmação, é uma pergunta também. É, nesse período que tu traçastes aí, né, que é uma evolução, tu acreditas que a sociedade também evoluiu, porque a ciência trouxe categorias de análises, né? Porque nessa época a sociedade, o senso comum do cidadão era dizer assim, é louco, né? A expressão que se usava, né? Ah, é louco, tem que internar, né? Então, primeiro essa condição, né? Se tu acreditas que realmente a gente vem evoluindo nesse sentido com as categorias analíticas, né? Que são expostas, né? Inclusive trazendo assídias, características de doenças, né? Diferenciando e também explicar para as pessoas que não é apenas o fechamento dessas casas, né? Os muros, mas é a possibilidade de um tratamento com a pessoa em liberdade. Né, nessa integração social.
0: Uhum. Primeiro, assim, né, quero falar desse lugar, né? Eu trabalhei 32 anos dentro de uma universidade, da Universidade Federal, como professora na enfermagem em saúde mental. E hoje estou na Secretaria de Saúde, na coordenação de saúde mental do município, né? Então, o meu lugar, ele é um lugar da ciência, né? Meu lugar de fala, vamos dizer assim. E eu acredito na ciência, né? Acredito que os estudos, né? A evolução, o aprimoramento dos diagnósticos, eles contribuem para que a gente tenha uma compreensão desse processo saúde-doença, né? Do adoecimento mental, com muito mais propriedade, ao longo dos anos também se desenvolveu muitos recursos terapêuticos, né? Os próprios psicofármacos se desenvolveram ali na década de 50, então antes era muito difícil pensar, né? Como que a gente trabalha com pessoas com os transtornos mais graves de uma outra maneira, mas os psicofármacos contribuíram muito para isso, né? Mas eu também tenho essa compreensão, né, que o processo de adoecimento ele vai além, né, do diagnóstico, porque uma pessoa ela é muito mais do que o seu diagnóstico. Né? Se, por exemplo, se eu sou uma pessoa cardíaca, eu não sou o cardíaco, né? Assim como eu não sou o esquizofrênico, eu sou a Luciane, que é enfermeira, que é professora, que atualmente está numa coordenação, a mãe do Lourenço, a esposa do Éder, eu sou muitas coisas, o meu eu é muitas coisas, né? Então, o eu de uma pessoa, ele envolve muitas facetas, né? Então, para além de eu ter, por exemplo, um transtorno depressivo, um transtorno esquizofrênico, um transtorno de ansiedade, eu sou tudo isso, né? Então, por isso que o cuidado em liberdade, ele é tão importante, né? E ele cresce muito no Brasil a partir ali do final dos anos 80, basicamente, né? E hoje, assim, em termos de ciência, a gente avançou bastante e a gente avançou bastante também em termos de cuidado, né, dentro da ciência, de que cuidado, né, aquele cuidado que era feito a partir da retirada da família, da exclusão, hoje ele caminha num outro sentido, né, que é o cuidado em liberdade, no território, fortalecendo os laços ali familiares, né, numa sociedade tão difícil, com tanta vulnerabilidade social, né, fortalecer esses laços comunitários, né, então compreender que a pessoa ela vai ter uma recuperação, né, muito melhor, um prognóstico muito melhor se ela estiver ali dentro, né, da sua comunidade, do seu grupo, participando da vida da cidade, né? Então, o cuidado em liberdade, ele é um avanço, assim, não só do ponto de vista da ciência, também do ponto de vista da ciência, mas do ponto de vista societário, né? Da gente pensar como que a gente cria, vai criando uma sociedade em que é possível lidar com as diferenças, né?
1: E até para lidar com todas essas facetas, né? Essas camadas que cada ser humano tem, como tu disseste aqui. Como que o Brasil, em especial a nossa região, ou digamos o Rio Grande do Sul, né? Ele avançou na consolidação da rede de atenção psicossocial nas últimas décadas?
0: Então, a gente, de um modo geral, no Brasil, né? Avançamos muito. Porque quando a gente tem lá a lei da reforma psiquiátrica e depois a gente tem a criação dos CAPs, né, em 2001 a lei da reforma, em 2002 com a 336 a criação dos CAPs e ali em 2011 da rede, né? Então a gente vai num crescente, né? Nasce muito assim, pensando que os CAPs são a reforma, né? E depois a gente avança para uma compreensão de rede, né? Que é uma compreensão de que tu tem que ter uma rede de urgência e emergência, que deu aporte na crise, tu tem que ter o leito, tu tem que ter o CAPS, tu tem que ter a saúde mental lá no teu território de atenção básica. Então, a gente avança nessa perspectiva, né? Então, hoje no Brasil, tanto do ponto de vista do SUS, né? O SUS é o maior sistema público, equitário, com acesso, né, para toda a população que nós temos no mundo, né? Então, ele é um patrimônio muito importante do nosso povo brasileiro e a reforma psiquiátrica, ela é uma reforma brasileira referência no mundo inteiro, né? Porque nós temos um país enorme, né? O que nasceu ali com CAPs localizados em algumas regiões, hoje a gente conseguiu espalhar nesse território grande, né? Então, a gente tem um credenciamento de um volume grande de CAPs. E no Rio Grande do Sul, particularmente, né? O Rio Grande do Sul, ele tem uma história na saúde mental de avanços, né? Com a clínica do Murialdo, né? Com todas as experiências de desinstitucionalização que aconteceram ao longo das décadas. Então, ele também é um estado que tem um protagonismo importante no Brasil, né? Em termos de expansão da rede de atenção psicossocial, né? Nós temos há poucos dias, nós tivemos o Mental Che, que é um encontro de referência, né, para nós do estado do Rio Grande do Sul e que também da saúde mental, do cuidado em liberdade. Então, a gente tem muitas iniciativas, né? A gente tem uma constituição de rede de serviços que é robusta no estado inteiro, né? Com muitos municípios aí sendo referência para o Brasil todo, mas a gente tem, para além da criação dos serviços, uma perspectiva de cuidado em liberdade que também é referência em muitos lugares do Brasil, né?
1: Sim, o Mental Che foi um evento que aconteceu em São Lourenço do Sul, né?
0: Sim.
1: Os alunos da psicologia aqui da universidade, né, estiveram aqui conversando conosco. Bom, falando em rede, quem nos ouve em casa, tem um familiar que tem algum problema, vamos pelo menos traçar aqui qual é o caminho, ou a própria pessoa, às vezes ela busca um atendimento de saúde mental, né? Qual é o caminho hoje, né, que quem busca essa assistência deve percorrer? Primeiro é o postinho, uhum. Porque é interessante, quando a senhora falou em rede, eu comecei a pensar, e se agrega essa rede agora, há poucas semanas, o SAMU Mental também, né? Então, realmente a rede vai se expandindo. Eu queria que a senhora mostrasse o caminho, assim, o postinho, o CAPS, como funciona o processo de atendimento para aquela primeira pessoa que quer buscar esse serviço.
0: A gente sempre diz depende, né? Porque como a rede ela é composta desde a unidade básica de saúde, o CAPS, o ambulatório, a urgência e emergência, a internação, ela pode ter muitas portas de entrada, né? Vamos pensar que eu estou na minha casa e o meu filho, que vão pensar primeiro assim, que é uma criança, um pré-adolescente, né? Ele está ficando muito isolado, ele não está mais conseguindo conviver no colégio, né? Ele está com vários problemas que já me ligou aquele alerta, né? Não é uma coisa só desse período, tem uma coisa que não está bem, né? Então, em geral, as pessoas vão procurar primeiro a unidade básica de saúde, que é o postinho, né? Que é a unidade básica de saúde, e lá no seu território elas vão ser encaminhadas para algum lugar, né? Mas a gente tem várias entradas no sistema, né? Por exemplo, se for para criança e adolescente, nada, não tem nenhum impedimento, né? O CAPS funciona a porta aberta, das 8 às 18. Se for criança e adolescente, a gente tem um CAPS IJ, né? Infanto-juvenil, que funciona ali na Deodoro, 855, que a pessoa pode ir qualquer hora do dia, nesse horário que ela... o familiar, né, essa criança, esse adolescente vai ter um acolhimento, né? E se for uma situação que é mais grave, sei lá, o adolescente está se cortando, está muito isolado, está se machucando, está falando que não tem mais sentido a vida, que só quer dormir, ele vai ser atendido ali, né? E ali ele vai ter uma equipe multiprofissional, ele vai ter médico, vai ter enfermeiro, vai ter assistente social, psicólogo, terapeuta ocupacional, vai ter toda uma oferta de serviços para que ele possa fazer o seu tratamento ali. Se for um caso de álcool e drogas, as pessoas também podem ir diretamente no CAPS, não precisa obrigatoriamente ir na unidade básica, pode chegar direto lá e também vai ser acolhido, né? Porque a gente tem muito caso de abuso problemático, né? De substância. Também o CAPS funciona de porta aberta, né? No CAPS AD a gente tem oito leitos 24 horas, então se precisar fazer uma desintoxicação, a pessoa poderá ficar naqueles leitos. E esses são os dois CAPs que atendem a cidade inteira. Depois a gente tem os territoriais que funcionam em bairros, né? Areal, Três Vendas, Porto, Centro, Fragata, ali a parte dos Simões, que aí também funciona das 8 às 18 e também qualquer pessoa pode ir com o seu vizinho, com o seu familiar, diretamente fazer o acolhimento no CAPS, né? Se for um transtorno moderado, né, uma ansiedade, que a pessoa está funcionando, ela é funcional, mas ela não está, já está tendo dificuldades no seu dia a dia, então ela será encaminhada da UBS para o ambulatório de saúde mental, que funciona ali perto do Assis Brasil. Se for uma urgência e emergência, né? Então aí a gente entra nessa interface com a rede de urgência e emergência, ela vai discar 192 e vai relatar a situação e o SAMU mental vai atender essa pessoa, seja em casa, não precisa estar num serviço, seja em casa, seja na rua, né? E aí a gente tem a equipe especializada para ir fazer essa abordagem e a equipe, né, com a regulação do SAMU vai definir se dali ela vai para o CAPS, né, que ela poderá ir para o CAPS, para o pronto atendimento, UPA, né, ou se ela vai, se ela está bem, foi manejada aquela situação e ela pode ficar na casa dela e no outro dia, então, procurar o serviço, né. Então, a gente tem muitas entradas no sistema, que ele é complexo, porque também o processo de adoecimento, ele não é linear, né? Às vezes a gente pode fazer um acompanhamento diário no serviço, ou uma vez na semana, em algumas oficinas, ou às vezes a gente precisa de uma assistência mais 24 horas, né?
1: Sim. Bom, pelo menos aqui a gente já delineou, né, as diferenças entre o CAPS convencional, os AD, que é álcool e drogas, né, e também o infanto-juvenil. A Bia quer fazer alguma pergunta, Bia?
2: Eu tenho uma dúvida sobre essa questão do CAPS, até para os nossos ouvintes. Tu citou que quando precisa buscar ajuda pode procurar um CAPS. Mas que atividades são feitas no CAPS? Mais do que só atendimento psicológico, temos também, como tu falou, a terapia ocupacional, outros profissionais também nos CAPS, principalmente ali no infanto-juvenil, como é que é tratado essa questão de saúde mental com os jovens, que muitas vezes, tão jovens, já têm muitos problemas.
0: Uhum. Sabe que essa questão da infância e da adolescência é uma questão que tem nos mobilizado muito, né? Desde que eu assumi a coordenação, a gente olha e a gente tem muitas preocupações, porque os problemas hoje, eles são os antigos problemas e os novos problemas, né? Que vem muito pelo uso excessivo das redes sociais, pelo estímulo também à violência autoprovocada ou, né, provocada a outros através das redes, de grupos que se formam nas redes, né? Então, a gente tem muitas situações que são novas situações, que são situações do nosso tempo que atingem bastante, assim, crianças e adolescentes, né? O nosso CAPES hoje, né, Bia, para te ter uma ideia, no outro mês, o nosso CAPES Infanto-Juvenil fez 4.200 atendimentos. Então, a gente tem muita demanda, né? Muita, muita demanda. De toda a ordem. Então, para dar conta de tudo isso, a gente tem uma equipe grande, mais de 40 profissionais, né? E entre eles a gente.
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4: 15 horas e 23 minutos.
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12: Olá pessoal, está começando mais um episódio do podcast Coletivamente. Eu sou a Lívia, estudante de medicina do quarto ano, estou aqui com a minha colega Luíse.
13: Boa tarde pessoal.
12: E hoje a gente vai falar sobre um tema muito importante, que é a sífilis congênita. E para conversar com a gente sobre esse assunto, nós recebemos duas profissionais incríveis, a doutora Lúcia Helena Ferrari, médica formada pela UFPEL, pediatra, gastroenterologista pediátrica, doutora em pediatria e saúde da criança, além de professora e coordenadora da pediatria da UCPEL, uma grande referência na saúde da criança em nossa região. Também contamos com a presença da doutora Rosana de Miranda Mendes, médica formada pela UFPEL, ginecologista e obstetra pela UCPEL, mestre em saúde da mulher, criança e adolescente, além de atuar com foco em pré-natal de alto risco e patologia obstétrica. Tudo bem, doutoras?
14: Tudo bem, boa tarde. Eu sou a prof. Lúcia e eu que fico com os recém-nascidos, né, para tratar a sífilis congênita. Obrigado pelo convite.
15: Boa tarde a todos. Obrigada pelo convite, sou a professora Rosana, acompanho o pré-natal de alto risco e as gestantes internadas na Casa da Gestante do Hospital São Francisco, acompanho os residentes e os alunos do 5º e 6º ano da UCPEL. Prazer estar aqui com vocês, vamos conversar um pouquinho sobre esse assunto aí, meio delicado.
14: É delicado e que realmente ocupa um espaço bem importante, né? Que é até por isso que a gente está aqui para conversar, né? Então, vamos lá.
13: Para começar, então, o que é exatamente a sífilis congênita e como ela acontece?
14: Bom, a sífilis congênita, na verdade, é a contaminação do bebê pela mãe que tem sífilis. Então, ela tem uma sífilis inadequadamente tratada ou não tratada, e daí com isso, então, o treponema pálido, que é a bactéria que causa sífilis, cruza a barreira placentária, então isso se chama transmissão vertical, e vai contaminar o bebê, o feto, intraútero.
13: Existe diferença entre a sífilis na gestante e a sífilis congênita no bebê?
15: Sim. A sífilis na gestante é aquela sífilis adquirida durante a gestação ou antes da gestação, que vai acometer essa mulher, que pode ser tratada e deve ser tratada. E quando adequadamente tratada, não necessariamente vai comprometer o feto ou o recém-nascido. Mas se ela não é diagnosticada, não é tratada adequadamente, pode ocorrer a transmissão vertical, que se diz que é qualquer infecção que acontece durante a gestação e passa para o nenê, e aí sim comprometer o feto e o recém-nascido.
14: E aí, então, a gente vai ter a sífilis congênita. Então, a sífilis congênita é o quê? Quando esta mãe tem sífilis e aí, durante a gestação, vai haver a transmissão da sífilis para o feto, para o bebê, para o recém-nascido. Então, essa é a diferença.
13: Muitas pessoas ainda associam a sífilis a ISTs em adultos. Falta alguma informação sobre o risco na gestação e essa associação que se faz?
15: Sim. O que a gente fala, às vezes, é que as pessoas têm uma vergonha, né, de procurar atendimento, têm medo de serem julgadas. Então, esperam, pode surgir alguma lesão ou algum exame alterado e, por vergonha, por medo, não procura atendimento. E a sífilis é uma lesão, uma doença que, às vezes, a lesão que causa, ela pode ser autolimitada, ela desaparece. E a pessoa tem a falsa ideia que tratou. E aquela sífilis pode ficar latente, que a gente chama. E na gestação, essa sífilis passa para o neném. E aí ela não buscou atendimento, porque uma série de fatores, né? E aí passou a barreira da placenta e chegou no nenê. Então ela pode achar que, ah, que é uma doença que ela teve, mas como não tem sintoma nenhum mais, como aquela lesão desapareceu, ela não precisou buscar ajuda. E sim, não se fala por vergonha, porque fica com medo de, pai, eu não devia ter feito, né? Eu não devia ter saído com aquela pessoa, eu devia ter usado preservativo, mas eu não usei. Então, não busca o atendimento e acaba ficando desassistida. E aí, tendo a ideia de que é uma doença que, já como eu já falei, ficou tratada, não buscou o atendimento. Só que a gente tem que entender que a sífilis, ela é uma doença que ela tem cura e tem tratamento. Ela tem um tratamento e tem cura. E se a gente não buscar esse tratamento, ela vai passar para o nenê. E aí o tratamento no recém-nascido é muito pior, né? Podendo deixar sequelas do que se essa gestante, né? Se ela for agora gestante, buscasse essa ajuda.
14: O que a gente observa é que, assim, a grande maioria das pessoas não sabe realmente que a sífilis pode passar para o recém-nascido. Então, na verdade, não só a sífilis, várias doenças, né, que a mãe tenha podem passar para o recém-nascido, mas a gente acaba batendo bastante na tecla da sífilis justamente por isso, porque ela é uma doença que é 100% tratável e curável, então, com isso, evitável. Então, a maneira que a gente tem é conscientizar, talvez, essas mães, então, e a população de que a sífilis, sim, pode passar para o recém-nascido. Por isso, a importância de fazer um diagnóstico e tratar adequadamente.
12: Trazendo um pouco para o cenário de Pelotas e do Rio Grande do Sul, a gente sabe que Pelotas e o Rio Grande do Sul vem chamando atenção pelo número de casos de sífilis congênita. Como vocês enxergam esse cenário atualmente?
15: A gente vê diariamente casos de sífilis, né? Tanto no pré-natal quanto gestantes admitidas na maternidade. Então, o Rio Grande do Sul, dentro, né? A região sul é a segunda região do país em casos de sífilis, perdendo para a região sudeste. O Rio Grande do Sul perde para o Paraná, e falando em região sul. E Pelotas tem vários casos de sífilis. Então, na nossa maternidade, a gente vê toda semana gestantes sendo admitidas com sífilis que não foi diagnosticado no pré-natal, ou porque a paciente não fez os exames que foram solicitados, ou porque ela não fez o pré-natal, então ela acaba tendo diagnóstico só na admissão da maternidade, o que não nos dá o tempo hábil do tratamento, né? E no nosso pré-natal mesmo, ao longo do pré-natal dessa gestante, a gente acaba diagnosticando e muitas vezes, mesmo com o diagnóstico, elas acabam não fazendo o tratamento adequado, o que nos deixa preocupados porque acabam levando a inúmeros casos de sífilis congênita, né, do recém-nascido comprometido. Acho que a Lúcia vê bastante isso, né? A enfermaria com os recém-nascidos.
14: A gente realmente tem essa ideia de que os casos são muitos, né? Pelotas tem um número muito grande de gestantes com sífilis e de recém-nascidos com sífilis. Esse número é alarmante e é preocupante. E o número de recém-nascidos tratando sífilis é realmente muito grande. Então, isso faz parte, né, desse cenário que a gente vive agora, e ao longo dos anos esses números vêm aumentando barbaramente, digamos assim.
12: Quais são as maiores dificuldades que a gente tem hoje para controlar a sífilis congênita na nossa região?
15: Acho que a gente barra bastante na questão do pré-natal, de diagnóstico, inicialmente. Então, a paciente que vai fazer uma adesão no pré-natal, vai fazer todos os exames solicitados, a partir dos exames solicitados, vai fazer o tratamento, que ela tem que entender que é um tratamento capaz de curar a sífilis, mas que tem que ter a adesão correta. Então, ele é um tratamento que algumas podem dizer que é chato, porque ele é injetável. Na maioria dos casos, quando é uma sífilis latente, a gente tem que fazer por 3 semanas consecutivas. Então, se a gente passa mais que 9 dias entre uma injeção e outra, a gente tem que começar o tratamento de novo. E, além disso, além da gestante ter esse comprometimento com o tratamento, a parceria tem que tratar. Então, quando não ocorre tudo isso em conjunto, tem que usar a medicação, que é de escolha, é a penicilina, benzatina, benzetacil, né? A gente não considera adequadamente tratado. E aí a gente barra naquele ciclo de novo, do risco da reinfecção, do risco de recontaminação, né? E aí a sífilis congênita é presente de novo, né? Aí é o nenê que vai ter que investigar, que vai ter que tratar. E a minha impressão como obstetra é essa.
14: É, na verdade, a gente vê, lamentavelmente, muitas mães que chegam com um pré-natal incompleto ou um pré-natal que começou tardiamente, então não deu tempo de fazer o tratamento adequado, né? Ou mães que não fizeram pré-natal, que não tem nenhuma consulta de pré-natal. Ou então, o que costuma acontecer, o parceiro não tratou, né? E essa mãe acaba se reinfectando, né? Então, a gente realmente observa isso a todo tempo, né? E há, muitas vezes, assim, desconhecimento de tudo, digamos assim, de uma maneira geral.
12: Vocês acham que, vocês percebem, assim, na prática diária, que a vulnerabilidade social e a dificuldade de acesso à saúde influenciam nesses números de sífilis?
15: Eu acho que sim, em questão de acesso ao pré-natal. É, acesso ao pré-natal e, às vezes, desconhecimento do risco que essa sífilis traz para a gestação, para o recém-nascido, né? Para o nenê dentro da barriga e depois que ele sai da barriga. Mas, na população em geral, acredito que falte conhecimento do que a sífilis pode trazer para o feto, para o nenê dentro da barriga e para ele fora, depois do nascimento. Então, a vulnerabilidade social, às vezes, dificulta o acesso ao pré-natal, mas o desconhecimento do que a sífilis pode causar no recém-nascido é na população em geral, eu diria assim. Não acho que é só essa responsabilidade, não é só isso que causa o aumento de sífilis congênita.
14: Eu acho que isso que a Rosana falou é importante. Então, assim, a gente tem que lembrar que a gente tem um número muito grande, né, na população que vive hoje, né, em condições de vulnerabilidade social. Então, até o entendimento desses pacientes da importância do pré-natal, o como chegar até esse pré-natal, o como fazer os exames, a importância disso, né? E dentro disso, a importância do cuidado, né? Do cuidado com eles mesmos, com a gestante mesmo, e do cuidado com o recém-nascido, da importância do tratamento. Mas, sim, né? Com certeza, andam juntos. A vulnerabilidade social e essa dificuldade, assim, na realização do pré-natal.
13: Falando um pouquinho do pré-natal e diagnóstico, como deveria funcionar o rastreamento ideal da sífilis durante a gestação?
15: Toda gestante tem que fazer, ao longo do pré-natal, na primeira consulta de pré-natal, no primeiro trimestre, que a gente chama, então, lá no iniciozinho do pré-natal, ela tem que fazer o exame para sífilis, além de outros vários exames, né, para a gente diagnosticar a sífilis. No momento que eu faço o diagnóstico, bom, veio positivo, eu tenho que iniciar o tratamento. Iniciado o tratamento, 30 dias depois do fim do tratamento, eu começo a fazer um outro exame que eu vou fazer todo mês nessa paciente. E aí eu vou ver se esse exame ele está crescendo, que a gente fala da titulação, ou se ele está diminuindo. Se ele está diminuindo, a gente considera que o tratamento está sendo adequado. E a gente vai seguir acompanhando até o final da gestação. Se ele começou a crescer, eu tenho que pensar se ela realmente fez esse tratamento, se a parceria tratou, se usou a medicação correto ou se teve um risco de reinfecção. E se eu detectei alguma falha nesse tratamento, eu vou ter que retratar essa paciente e vou começar tudo de novo. Faz os exames, acompanha essa titulação. Se lá no primeiro exame, no primeiro trimestre, veio negativo, eu posso repetir no segundo trimestre, na metade, no terço da gestação, e no último trimestre, no final da gestação. sempre que eu detecto a sífilis, é a mesma coisa. Inicio o tratamento e faço esses exames todos os meses para ver se essa titulação está diminuindo e sim, sífilis está adequadamente tratada ou não, não está diminuindo, aí faço aquela investigação de novo. O que, que aconteceu de falha para eu tentar tratar? E aí, se eu conseguir fazer todo o tratamento e diminuiu a titulação, parceria, tratou, foi com a medicação correta, eu entrego esse nenê para o pediatra com menos risco de sífilis congênita. E a pediatria, o pediatra vai investigar, a pediatra vai investigar de uma outra forma. Bom, não fez o tratamento adequado, o risco de sífilis congênita é bem maior. Aí a investigação é muito mais invasiva, né, Lúcia? Aí é uma internação mais longa, tratamento mais longo. A investigação nesse recém-nascido é mais invasiva. Mas, resumindo, a paciente tem que investigar sífilis no primeiro trimestre obrigatoriamente, no último trimestre obrigatoriamente. E ali no terceiro, no segundo trimestre, ela pode fazer também. Para a gente, se detectou sífilis, começar a tratar o mais rápido possível.
13: E qual é o papel do parceiro em relação ao tratamento e na prevenção também da reinfecção?
15: Fundamental. É chave de todo o tratamento. Porque se a gente não conseguir tratar o parceiro, o risco de reinfecção é muito grande. Então, a mãe fez todo, a gestante fez todo esse tratamento. Fez as doses corretas, não ultrapassou o dia de tratamento, a medicação correta. Mas o parceiro não fez o tratamento, porque, bom, o teste dele deu negativo, ele acha que não precisa, ele não quis fazer injeção. Ele tem o risco de reinfectar essa gestante. E aí ele tem que entender que não adianta ele dizer que o exame dele deu negativo, porque aquele nenê intraútero, né, dentro da barriga, ele não recebeu o tratamento adequado. Porque aquele pai, o parceiro, o companheiro daquela gestante, pode ajudar na reinfecção. Então, o risco da sífilis congênita é maior, a investigação desse recém-nascido vai ser mais invasiva. Então, ele precisa entender que sim, ele faz parte do tratamento. Todo mundo tem que tratar.
14: Isso é fundamental. Essa conscientização é fundamental. Né? Então, porque não é só a gestante, a sífilis é uma IST, então o parceiro obrigatoriamente precisa se tratar, independente se o resultado do exame dele vem positivo ou não. Ele faz parte disso e para evitar que essa gestante fique se recontaminando, então o tratamento do parceiro é fundamental.
13: Como os profissionais de saúde, tanto a gente como estudante, como vocês já formadas, a gente pode ajudar na adesão do tratamento em ambos, tanto a gestante como também o parceiro?
14: Acho que explicando os riscos, explicando o que é essa doença, explicando as consequências que podem trazer, tanto para a mãe como para o parceiro, mas neste caso aqui, no bebê, né? Na sífilis congênita. Então, o tratamento adequado é o pilar fundamental para barrar a transmissão da sífilis congênita, né? Então, tem que tratar. E acho que conscientização é a melhor, né, técnica que a gente tem e fazer uma busca ativa nessa gestante, se ela já consulta, né, na nossa UBS, então fazer uma busca ativa para que ela conclua o tratamento.
15: Eu acho que tem que deixar claro para esse casal que mesmo que eles não tenham sintomas, que o nenê dentro da barriga, ele precisa receber essa medicação e ele só vai receber através da gestante. E mesmo que não exista lesão, que eles não tenham nada, eu não estou sentindo nada, existe o risco de ter essa infecção tá chegando no nenê. Então, isso é muito importante. Mesmo que eles não vejam nada, que eles não sintam nada, essa infecção está ali em algum lugar e pode ter implicações sérias para esse recém-nascido. Então, que sim, que eles precisam aceitar que isso pode acontecer e que eles precisam, sim, fazer o tratamento para que esse nenê possa, né, ter alguma chance de não ter a sífilis congênita.
12: Então, pessoal, a gente vai fazer um intervalinho rápido, tá? 2 minutinhos e a gente já volta.
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12: Então, pessoal, voltamos. Estamos falando sobre sífilis congênita e agora focando um pouco nos impactos no recém-nascido. Eu queria perguntar para a doutora, o bebê sempre vai nascer com sintomas ou pode nascer assintomático?
14: Não. Na maioria das vezes, digamos assim, que em 70% a 90% dos casos, esse bebê nasce assintomático. Né? Então, eu fazendo o exame físico nesse bebê, então visualmente olhando esse bebê, examinando esse bebê, eu não tenho como saber se ele tem sífilis ou não. Né? Daí a importância do diagnóstico, então, laboratorial. Né? Então, se essa mãe tem história de tratamento de sífilis ou de sífilis com tratamento inadequado ou sem tratamento, então a gente vai fazer a investigação no recém-nascido. Né? Então, esse recém-nascido vai fazer exames laboratoriais, vai fazer exames de imagem, vai fazer coleta de sangue e de líquor para que a gente possa avaliar o comprometimento desse recém-nascido em função da sífilis congênita, se ele apresenta sífilis congênita ou não. Mas isso, claro, né? Isso pode atrasar o diagnóstico, por exemplo, se não é uma maternidade que esteja efetivamente acostumada a lidar, né, com casos de sífilis e de sífilis congênita. Então, essa triagem é obrigatória. Por quê? Porque a partir dela que a gente vai triar o recém-nascido. Porque na grande maioria dos casos, ele é assintomático.
12: E caso ele nasça sintomático, quais são os principais sinais que ele pode apresentar?
14: Tudo. Né? Na verdade, é uma gama infinita, assim, de sinais e sintomas. Então, esse bebê pode ter, inclusive, não nascer. Né? A gente pode ter um óbito fetal por conta da sífilis não tratada. Esse bebê pode ter um retardo de crescimento intrauterino. Ele pode ter manifestações cutâneas. Então, nasce com umas bolhas, assim, que se chama pênfigo. Ele pode ter uma rinite serossanguinolenta, que é a rinite sifilítica. Ele pode ter lesões no pulmão, se chama pneumonite alba. Ele pode ter lesões no rim. Ele pode ter lesões no fígado, baço. Então, pode ter uma hepatosplenomegalia. Ele pode ter icterícia neonatal. Ele pode ter anemia. Ele pode ter plaquetopenia. Ele pode ter lesões ósseas em articulações. Então, enfim, realmente é uma gama infinita. E lembrando ainda que esse nenê pode ter comprometimento desse sistema nervoso central, porque o treponema cruza ali a barreira hematoencefálica e vai contaminar lá o sistema nervoso. Então, são muitas manifestações que esse bebê pode apresentar.
12: E alguns desses sintomas podem se tornar sequelas permanentes, né?
14: A gente costuma dizer assim, ó, a sífilis, né, é tratável. Tratável, 100% curável, e as manifestações que esse recém-nascido que essa criança apresente vão desaparecer, vão regredir totalmente com o tratamento adequado, né? Então, se esse nenê for diagnosticado e fizer o tratamento, ele não vai ter sequelas. Porém, se ele não fizer o tratamento, sim, depois dos 2 anos de idade, ele vai ter sequelas permanentes. Então, esse bebê pode ter sequelas visuais, né, por comprometimento, ele faz uma ceratite. Ele pode ter sequela auditiva, né, neurologicamente, ele pode ter essa sequela. Ele pode ter um atraso no desenvolvimento. Ele pode ter alterações dentárias, alterações ósseas e de articulação. E, de novo, né, se ele tivesse sido tratado adequadamente, não teria. Então, essas sequelas são em função de um tratamento não realizado, né? E aí serão sequelas graves e permanentes.
12: E como funciona o acompanhamento desse recém-nascido?
14: Esse recém-nascido, então, uma vez que ele, que essa mãe teve ou tem sífilis, né? E aí o nenê foi diagnosticado com sífilis ou necessita descartar. Então, esse nenê, ele vai realizar toda a investigação laboratorial e de imagem no hospital, vai fazer o tratamento. Então, são 10 dias de tratamento no hospital, com penicilina também. E aí, depois, esse bebê vai ser encaminhado para o ambulatório de seguimento. Então, ele vai para o ambulatório de pediatria, vai para o ambulatório com a infectologista pediátrica. E ele também vai fazer avaliações com o oftalmologista, com o otorrinolaringologista, né, em função das possíveis complicações. E ele vai ficar sendo monitorado e realizando exames e dosagens, né, da titulação para acompanhamento da doença.
13: Se encaminhando, então, para o fim, falando um pouquinho de prevenção e conscientização. O que precisa melhorar hoje para reduzir os casos de sífilis congênita aqui em Pelotas e na região sul?
15: Primeiro, iniciar o pré-natal o mais rápido possível, né? Então, assim que a paciente descobre a gestação, fazer adesão ao pré-natal, fazer os exames solicitados. Caso o diagnóstico de alguma da sífilis, começar o tratamento, né, o mais rápido possível. Envolver a parceria nesse tratamento, então. E seguir acompanhando esses exames, como eu falei, né, todo mês, para detectar uma falha no tratamento e necessidade de retratamento, né? Então, esse eu acho que é a principal andamento, assim. Então, adesão ao pré-natal. E envolver a parceria e entender, né, as implicações que isso causa durante a gestação e para o recém-nascido. Né? Essa é a importância, assim, da sífilis congênita.
13: E qual mensagem vocês gostariam de deixar para as gestantes e os seus parceiros também sobre a importância do pré-natal, principalmente pensando na sífilis?
14: Eu acho que é exatamente isso. É a importância do pré-natal. Então, mamães, isso é um ato de cuidado, isso é um ato de amor, né, de preservação com o nosso bem mais precioso, né? Então, essa consciência da importância da realização do pré-natal, um pré-natal precoce, né, que a gente faça, então, os exames, que faça os tratamentos que forem necessários, porque, claro, não só sífilis a gente pode ter na gestação, né, mas, assim, esse cuidado com a gestação, com o serzinho que a gente está carregando. Então, acho que isso é fundamental.
15: É isso aí, entender que a sífilis pode ser diagnosticada e tem tratamento e tem cura, né? E outras doenças podem ser diagnosticadas na gravidez, que não são só da gestação, né? Que às vezes a gestante descobre ao longo do pré-natal doenças que ela não sabia que tinha. E que ela pode ficar bem, né? Ela pode fazer um tratamento, pode ter uma saúde garantida durante a gestação e ao longo da vida dela. Então, acho que é isso, que gestação é um momento que ela pode garantir a saúde dela durante a gravidez e ao longo da vida.
14: E justamente assim, garantindo a saúde dela, também ela está garantindo a saúde do bebê, né? E neste caso, especificamente, a sífilis é tratável, é curável, né? 100% curável. Então, se essa mãe fizer o tratamento adequado na gestação, o bebê não terá sífilis congênita.
13: Bom, para finalizar, então, a última pergunta é: vocês, como profissionais de saúde, vendo diretamente esse aumento do caso, como é que vocês se sentem e o que, que vocês acham que a população que está nos ouvindo pode ajudar em relação a esse aumento dos casos, como prevenção? O que, que pode ser feito?
15: Pode ser feito inicial pré-natal. E entender a importância, então, dos cuidados da saúde, da prevenção, né, da saúde, assim. Tentar entender de fazer consultas pré-concepcionais, já que a gente está falando, né, das gestantes. E não ter vergonha, assim, de procurar o atendimento, de procurar ajuda, de procurar... Às vezes acha que é uma dúvida boba, mas ir lá no, na unidade básica e tirar, olha, surgiu isso aqui, o que, que pode ser? É, então, isso, acho que isso é importante, assim, para que a gente não tenha frustrações assim tão graves ao longo da vida.
14: É, eu acho que isso é importante. Então, assim, não ter vergonha, ter esse cuidado e acho que, assim, é se proteger, né? Então, a gente pode fazer campanhas de conscientização. Isso aqui é um esclarecimento já. E lembrar, né, da importância do preservativo. Então, que vai proteger essa mulher, não só da sífilis, mas de outras doenças. E que a gente via que antes existiam campanhas, né, estimulando o uso do preservativo para proteção de outras doenças, inclusive. Então, assim, lembrar que existe isso, que a gente pode se proteger e que o conhecimento só ajuda no cuidado e na prevenção. Então, acho que isso é fundamental.
12: Encerrando, então, o nosso podcast com a mensagem de que, infelizmente, a sífilis congênita ainda é uma realidade muito presente no nosso estado e no nosso país. Mas, ao mesmo tempo, é importante lembrar que essa doença é prevenível, diagnosticável e tratável, né? Por isso, informação, acesso ao pré-natal e participação da família fazem toda a diferença. Eu quero agradecer muito a professora Rosana e a professora Lúcia pela presença, pelas contribuições e por compartilharem o conhecimento com a gente hoje. E também a minha colega Luíse pela participação no episódio de hoje. E agradeço também a você que nos acompanhou em mais um episódio do Coletivamente. Até mais.
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16 horas, 6 minutos, 4 e 6 da tarde desta quarta-feira, dia 20 de maio de 2026. Eu sou Wesley Dagani e vou junto com vocês a partir de agora com o nosso lance rápido que está no ar. Você vai chegando junto com a gente através dos 1160M, do ru.cpel.edu.br, da nossa live lá no YouTube, Rádio Universidade de Pelotas. Vai chegando junto com a gente, interagindo, deixando seu like, te inscreve no canal da Rádio Universidade, deixe seu like por ali, mande seu comentário, a gente tá rumo aos 5 mil inscritos. Então, vem junto com a gente também lá na nossa Rádio Universidade de Pelotas no YouTube e a gente vai junto com vocês a partir de agora aqui na Rádio Universidade, sempre em nome de peças e acessórios Pioneiro, toda a linha de peças e acessórios para caminhonetes nacionais e importados. 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Você vai chegando junto com a gente a partir de agora aqui na Rádio Universidade, que chega com as manchetes do programa de hoje.

0: Brasil segue a sua preparação para o confronto contra a equipe do Farroupilha. É clássico Brafar depois de 13 anos e o elenco rubro-negro trabalha. Qual vai ser a equipe que o técnico Gilson Maciel vai mandar a campo? Então é a dúvida que fica. Qual Brasil a gente vai ver? Mas é confronto que traz de volta um clássico que é totalmente tradicional aqui da cidade de Pelotas. Farrapo também segue a sua preparação, sua organização para seguir trabalhando e pensando a sequência desta competição. Com a saída do Walter, quem vem para estar tomando este lugar de camisa 9? É a grande dúvida que fica do Farrapo para a sequência desta copinha. E vamos ouvir Bruno Coelho, como chega o Farroupilha para o clássico Brafar desta quinta-feira. Tem informações do que envolve a Copa da Federação Gaúcha de Futebol. Hoje é dia de clássico Baguá, no Estrela d'Alva, às 8 horas da noite. Tem Guarani e Bagé. A gente vai trazer os dois lados da moeda, tanto do Guarani quanto também do Bagé, aqui na nossa programação do Lance Rápido. Tem o nosso super placar, hoje tem muita bola rolando, tem gaúcho em campo pela Sul-Americana, então vem junto com a gente, são essas e muito mais. É pra você e com você, é o nosso Lance Rápido que está no ar. Vem com a gente nos 1160M, no rio.cpel.edu.br, na nossa live, lá no YouTube, Rádio Universidade de Pelotas. Deixa o seu like, te inscreve no canal da Rádio Universidade, mande a sua mensagem ali nos comentários e também no 053-984-135473. Nunca estou sozinho, Lucas, Fabião, tudo bem? Boa tarde.
1: Boa tarde Wesley, o Jorge Alves na mesa de áudio e claro, a todo mundo ligado aqui nesse lance rápido, pré-jogo, último lance antes desse clássico Brafar, né, porque amanhã não teremos lance rápido, estaremos nesse momento trazendo a emoção do clássico Brafar de volta.
0: Estaremos aí com talvez 9 minutos do segundo tempo, já que é 4:09, né? Geralmente atrasa, né?
1: É, mas é um clássico que a minha expectativa é que seja truncado, né? Eu acho que vai ser um clássico que vai ter... Farroupilha tá motivado, do lado do Brasil são atletas que também querem demonstrar. Acho que eu digo isso porque daqui a pouco tem uma briga ali, outra ali, talvez atrase um pouquinho o começo do segundo tempo. É. Mas a expectativa é boa, né? A expectativa é boa tanto do lado do Farroupilha, que empatou na estreia e agora busca nessa segunda rodada seus primeiros 3 pontos, surpreender o Brasil. Conversamos ontem com o Gregory Macedo, hoje vamos escutar o treinador Bruno Coelho, ontem com auxiliar, que a expectativa é de um Farroupilha querendo surpreender o Brasil, porque sabe da diferença financeira, de estrutura, mas por que não sonhar? Então é um Farroupilha que busca vencer pela primeira vez a competição e o Brasil manter o que apresentou contra o Guarani, porque foi uma amostragem dentro da Copa FGF muito positiva que o Brasil mostrou dentro da competição naquele primeiro jogo. Como mencionamos e debatemos no Papo da Bola, eu também acredito que seja um Brasil muito mexido e cheio de pontos de interrogação, porque a questão logística pro jogo de domingo contra o São Joséense, o Brasil viaja na sexta-feira para o Paraná, então isso importa muito, e joga no domingo. Então o Gilson não vai poder testar muitas coisas com quem ele conta para o jogo contra o São Joséense. Ainda mais, Wesley, porque a gente viu ontem o São Joséense perdendo pro Azures, e agora o Lanterna Azures, que segue sendo a equipe do Paraná, está apenas a 3 pontos do Brasil. Embolou tudo. E cada vez mais ganha áreas de decisão esse jogo de domingo para o Brasil. Mas a expectativa é grande para esse jogo. Então, estamos aqui, Wesley, para falar tanto de Brasil, tanto de Farroupilha, tanto de Série D, de Copa FGF. Porque também temos o clássico Baguá para acompanhar, né? É interessante, é um clássico que também retorna ao calendário. Eu não lembro a última vez que a gente teve um clássico Baguá, mas de qualquer jeito...
0: Foi 2023.
1: Ah, então...
0: 2-2 pela Série A2 daquele ano.
1: Ah, então eles não têm tanta saudade desse clássico assim, mas de qualquer jeito é interessante. Uma rodada de clássicos nesse grupo B e a gente vai acompanhar hoje 8 horas.
0: Isso, 8 horas. Dois jogos no Estrela d'Alva, né? Então, hoje tem jogo lá, amanhã às 3 horas, não vai dar tempo do gramado dar nenhuma descansada.
1: Não, e a gente vê tanto no estádio Bento Freitas como está castigado e cada vez mais, né, por ter 3 competições acontecendo ao mesmo tempo, Copa FGF, Série D e a Série A2 Sub-20, e o Estrela d'Alva vai começar com essa rodagem também, porque vai ter tanto a Série D, tanto a Copinha, tanto como o Farroupilha, né? Pelo menos nesse jogo, porque depois a promessa é que venha a Boca do Lobo.
0: É, então a gente vai trazendo aí tudo que envolve esses confrontos, né? Porque confrontos importantes, né? E a gente já vem aí trazendo tudo que envolve também essas equipes que vão se organizando, pensando o que tratar, de que forma tratar também esta Copa da Federação Gaúcha de futebol. Mas a gente vai chegando, são 16 horas 12 minutos da tarde desta quarta-feira, 20 de maio de 2026. Você vem junto com a gente, porque a gente já vai trazer as primeiras informações do nosso futebol local. Para iniciar o nosso lance rápido desta quarta-feira, o Brasil segue a sua preparação, sua organização para tratar tanto este confronto contra a equipe do Farrapo nesta quinta-feira, mas também já pensando na decisão do próximo domingo. E que cresce de tamanho porque o São Joséense foi derrotado dentro de casa nesta terça-feira, a partida que faltava da sétima rodada desta Série D de Campeonato Brasileiro no Grupo A16, São Joséense 0, Azures 1. Então, São Joséense perdendo em casa para a equipe do Azures e ficou na terceira colocação com 11 pontos, Brasil quarto com 8 pontos. O que que acontece a partir de agora? Em caso de vitória do Brasil no próximo domingo, o Brasil ultrapassa essa equipe do São Joséense nos critérios de desempate e vai para a terceira colocação. E ainda a gente tem aí os dois, né, que a gente fica de olho. Por exemplo, o Blumenau jogar fora de casa, tá travado nos 3 e cada vez mais decaindo dentro da competição. E o Marcílio Dias tem um confronto duríssimo contra o São José no Francisco Novilheto. É uma rodada que, olha, tem tudo para ser muito definitiva e ou deixar tudo em aberto daquilo que envolve classificação ou daqui a pouco estar bem encaminhado já depois do encerramento desta oitava rodada, aquilo que se imagina de classificações à próxima fase. Então, é o Brasil que trata as duas partidas dos seus devidos tamanhos. Isso porque a gente viu o técnico Gilson Maciel falando que, claro, tem uma partida nesta quinta-feira, mas o foco também é na decisão e principalmente na decisão do próximo domingo. E isso traz a dúvida. Qual equipe a gente vai ver na próxima quinta-feira, amanhã, contra essa equipe do Farroupilha? Vai ser a mesma base de equipe que venceu o Guarani no estádio Bento Freitas ou uma equipe mais ainda modificada? A possibilidade disso existe. Existe a possibilidade da gente ver uma equipe bem mais modificada do que a equipe da estreia contra esta equipe do Guarani. Então, é um Brasil que, claro, ainda vai atrás dessas definições. O técnico Gilson Maciel, por exemplo, tem treino hoje, né, no estádio Bento Freitas, que deve definir principalmente a escalação desta quinta-feira. Mas a dúvida que fica, por exemplo, Morbeck vai ser titular? Né, porque o Morbeck ele foi titular também no último domingo, né, contra a equipe do São José, e foi o quarteto, né, o quarteto Guti, Masson, o Robinho e também o Morbeck foram titulares contra o Guarani e também contra a equipe do São José. Será que o técnico Gilson Maciel vai manter este quarteto para este confronto de amanhã? Improvável, né, bem improvável que isso aconteça, por isso que eu digo que a chance desta equipe sofrer mais modificações ainda daquilo que a gente viu na partida contra a equipe do Guarani, ela existe e é bem grande. Também que o sub-20 do Grêmio Esportivo Brasil folga nesta rodada pela Série A2 da categoria. Não joga neste final de semana. Pelo menos no banco de reservas existe também a possibilidade de a gente estar vendo alguns garotos. Por exemplo, Adriano Ferraz, né, irmão do Léo Ferraz, por exemplo, atacante do Farroupilha, que vem tendo um certo destaque na Série A2 do Gauchão Sub-20. Daqui a pouco pode aparecer no banco de reservas, ganha daqui a pouco uns minutos neste confronto contra a equipe do Farroupilha. Então, existe essa possibilidade de a gente ver uma equipe ainda mais modificada do que a gente viu contra a equipe do Guarani. Então, são os primeiros destaques por parte do Grêmio Esportivo Brasil no nosso futebol local. Para falar também do Grêmio Atlético Farroupilha, que também pensa a partida de amanhã, mas este vai com sua força máxima. Então, Farrapo que vai se organizando e pensando até. Tivemos aí a saída, né, e confirmação por parte do Walter, né, que se desenrolou aí durante os últimos dias, já confirmada a saída por parte do Walter, que retornou a Maceió, ficou lá com a sua, agora, né, com a sua esposa, né, que está grávida, e não terá tempo de retornar para a sequência da Copa da Federação Gaúcha de Futebol. Então, não, aquela dúvida que geralmente surge, né, foi, mas será que volta ainda daqui a pouco para uma fase final? A informação que a gente tem é que não, isso não vai acontecer, o Walter não vai retornar para daqui a pouco uma sequência, um mata-mata de Copa da Federação Gaúcha de Futebol, se despediu já do Grêmio Atlético Farroupilha e sai, né, sem mesmo estar estreando com a camisa da equipe tricolor. Reposição para esta posição, para esta contratação, deve existir. Dois nomes estão em pauta, tem conversas iniciais, que a gente está ainda nesta busca para, claro, confirmar estes nomes, mas Farroupilha conversa com dois jogadores que podem daqui a pouco estar chegando ao tricolor. Até a gente viu que surgiu aí o nome de Léo Gamalho, né? Que é um jogador que é bem reconhecido no nosso cenário nacional, né? O maior artilheiro, né, da Série B do Campeonato Brasileiro, se não estou enganado, né? E acaba que surgiu aí, né? A gente viu que o nome dele acabou sendo ventilado e o que a gente conseguiu colher é que não procede. Não tem nada, não que envolva uma negociação entre o Farroupilha e o Léo Gamalho, que estaria totalmente fora das condições por parte do Farroupilha de estar trazendo esse tipo de contratação. Seria, por exemplo, uma contratação bem mais cara do que o Walter. Então, não tem essa condição de, pelo menos, né, a informação que a gente tem neste momento é essa, de que não existe esta conversa, nem nunca existiu, entre o Farroupilha e também a possibilidade de Léo Gamalho estar chegando ao Tricolor para essa sequência aí de Copa da Federação Gaúcha de Futebol. Então, é o Farroupilha também segue. Como falei, tem dois nomes em pautas, mas o de Léo Gamalho não seria um deles que estaria aí tendo essa possibilidade de vir vestir a camisa do Fantasma. Então, os destaques também por parte do Grêmio Atlético Farroupilha no nosso futebol local. Lucas Fabião e o Esporte Clube Pelotas, edital lançado, preparação também segue para, claro, pensar o seu segundo semestre.
1: Exatamente, como não tem futebol, não está participando da Copa FGF, a gente já trouxe alguns nomes, né? A direção executiva segue trabalhando para encaminhar atletas, um treinador, Paulo Henrique Marques é então ainda o treinador apalavrado com a equipe para treinar esse Pelotas na divisão de acesso, só que ele está jogando na Série D, treinando, né, na verdade, o São Luís, e o São Luís teve uma reação nessa reta final de grupo, né, estava passando para a próxima fase, então só vai ser anunciado quando encerrar a passagem lá por Ijuí. Mas fora de campo a gente acompanha o Conselho Deliberativo tendo algumas pautas importantes, Wesley. Na próxima segunda-feira nós temos a segunda reunião desses conselheiros para debater pautas importantes, pegando por aqui até as pautas que teremos a homologação do Daniel Silveira como primeiro vice-presidente. Ele substituiu o Vinícius Conrad já faz um tempinho que ele vem trabalhando na direção executiva, mas uma questão mais institucional, protocolar, vai ser homologado como esse vice-presidente, então isso está sendo acordado. Também vai ser debatido um parecer, apreciação do parecer tanto do Conselho Consultivo, tanto do Conselho Fiscal. O Conselho Fiscal, claro, como finanças, vão apresentar um ofício que vai ser analisado pela mesa diretiva, por todos esses conselheiros, né? O Conselho Fiscal vai entregar esse ofício e o parecer do Conselho Consultivo é de ex-presidentes do clube, também do Conselho Deliberativo, que fazem uma análise, um panorama geral e vão entregar esse ofício também, então tem essa pauta importante. E por fim, tem a reapresentação, até está escrito reapresentação. Vamos escutar o Gabriel essa semana aqui no Lance Rápido, porque ele explica, né? O orçamento de 2026 já foi apresentado na primeira reunião, só que naquela época estava tudo indefinido. Pelotas ia disputar a Copinha ou não? Participando da Copinha e da divisão de acesso, as duas competições de 2026, era um orçamento. Só na divisão de acesso é outro. Agora teremos, então, entre os conselheiros, um debate mais fidedigno do que será a temporada 2026 do clube nas partes das finanças, né? E também fica um ar muito grande, né? Eu conversei e sigo conversando com o Gabriel porque tá no ar ainda e não dá para dizer que não, aguardando a proposta, nova proposta de modelo de gestão que o Clécio Santos vai apresentar. Isso não será apresentado nesta reunião, até porque o Clécio tem mais um mês para dar um retorno. Ele recebeu 120 dias, já passou 90. No fim de junho, ele dá o retorno ao Conselho Deliberativo. Então, claro que tem ali no quinta pauta assuntos gerais. Isso pode ser debatido, até porque...
0: Daqui a pouco surge um questionamento, né, por parte de uns conselheiros, né?
1: E exatamente, até porque recentemente o Clécio esteve na cidade e ocorreu aquele encontro entre Clécio, mesa diretiva, direção executiva com o Rodrigo Brito, o Dr. Carlos Augusto Tavares, os vice-presidentes, e o Conselho Deliberativo, no nome do Gabriel Ribeiro, mas também com demais integrantes, teve um encontro de todo mundo que foi um gesto de aproximação. Então tem essa expectativa, sim, mas nesta reunião esse tópico não deve ser citado porque ainda tem mais um mês o Clécio Santos. Mas é o Conselho Deliberativo se mexendo, tem diversos grupos de trabalho, seguem seus trabalhos protocolares, enquanto a direção executiva do clube segue de olho nessas segunda divisão catarinense, temos a informação que eles estão bastante de olho nessa competição que está em andamento, até tu falasse da Série D, né? O Blumenau está jogando nesse momento contra o Metropolitano de Jean Roberto, que está acertado com o clube. E o Metropolitano está vencendo por 1-0 o Blumenau. Então até o Blumenau na Série D está oscilando. Mas o Metropolitano, a direção do Pelotas, está de olho, porque o Jean Roberto está por lá. Mas está de olho na segunda divisão catarinense, está de olho nas equipes gaúchas aqui na Série D. Os bastidores seguem de olho também com carinho no São Luís de Juí, porque tem atletas acertados como o Paulo Henrique Marques. Mas é o Pelotas, nesse primeiro momento do ano, trabalhando nos bastidores, Wesley.
0: Muito bem, né? Então, convocando já o torcedor do Pelotas para sexta-feira. Amanhã temos a jornada esportiva, né, para Farroupilha Brasil, e não teremos o lance rápido. Mas na sexta-feira a gente vai trazer aí, então, a voz do presidente do Conselho Deliberativo do Lobo, o Gabriel Ribeiro. Então, são os primeiros destaques aqui dentro do nosso lance rápido do nosso futebol local. João Antônio Ferreira agora está chegando por aqui também com a gente. Tudo bem, João? Boa tarde.
2: Boa tarde, Wesley, boa tarde ao Lucas Fabião, Jorge Alves, também o Diego, todo mundo que está nos acompanhando. Quase, né, quase já rodada, hoje já tem, na verdade, né, dois jogos aí da Copinha, amanhã teremos
0: confronto. Um atrasado, né?
2: Um atrasado, né, que era da rodada passada e acabou passando para essa semana, mas já se preparando, né, para um clássico Brafar, onde deu muito pano pra manga, né? Dá pra assim dizer, porque acabou que vai ser disputado em Bagé, virou toda essa lenga-lenga aí, né? Da federação não deixar jogar em Pelotas, o Pelotas não aceitar que fosse disputado na Boca do Lobo, e no final das contas, o clássico realmente vai ser disputado lá na Estrela d'Alva. Até ontem conversei, né, com o Thiago Segredo, diretor de futebol do Guarani, e ele falou, né, olha, vamos ser bem recebidos, né, eles têm o clássico hoje, e amanhã o estádio estará recebendo mais uma partida, né, interessante. O ruim é que depois de tanto tempo, o clássico que retorna, né, a ser disputado, vai ser disputado longe de Pelotas, mas isso a gente já vem debatendo ao longo dos últimos dias, e Farroupilha deveria ter um estádio e a federação deveria talvez ser mais flexível. Nenhum dos dois cumpriu, digamos assim, com o que deveria ser feito.
0: Muito bem, né? Então a gente vai já começando o nosso lance rápido, 16 horas 24 minutos, esse nosso primeiro bloco para trazer o mapa do Brasil aqui dentro do nosso lance rápido. Para falar desta Copa da Federação Gaúcha de Futebol, hoje é dia de rodada, o primeiro jogo adiado, primeira rodada da competição, 8 horas da noite, Castanheiras, Brasil de Farroupilha e Monção. Curioso para saber que equipe é essa deste Monção que vai estar entrando em campo logo mais por esta Copa da Federação Gaúcha de Futebol. E também teremos Clássico Baguá, 8 horas da noite, Estrela d'Alva, jogo do grupo de Brasil de Farroupilha, né, que vai estar aí estrelando também este grande confronto aqui da nossa Zona Sul. E a gente vai começar a girar do que envolve este confronto, porque conversamos com os dois lados da moeda. João Antônio Ferreira citou anteriormente conversasse com o Thiago Segredo para falar sobre como chega essa equipe mandante para o jogo de hoje.
2: Isso mesmo, né? Um Guarani que já entende que ficou uma situação complicada pensando em classificação diretamente, né, para a segunda fase da Série D, né, para o mata-mata. Está bem atrás, vão ter confrontos diretos, então as equipes vão acabar pontuando, vão aumentar a pontuação. O Guarani vai precisar vencer as três últimas partidas. A gente sabe que não é uma tarefa simples. Então já entende, não jogaram a toalha, obviamente, falaram, olha, quando tiver chance a gente vai seguir focado também, né, em ganhar os jogos da Série D. Mas entende que talvez o caminho agora mais fácil seja realmente o título, né, da Copinha. Entendeu que o jogo foi realmente abaixo, né, disputado pela equipe aqui no estádio Bento Freitas, né, destar um momento de dificuldade. O próprio Alessandro Teres ainda não conseguiu achar uma equipe ideal, uma equipe que consiga ter o melhor rendimento. É um ano que dá para se dizer que está difícil para a equipe do Guarani, porque já enfrentou dificuldades e foi para o quadrangular do rebaixamento, precisou trocar de treinador, e aí na sequência que teve ali nos últimos 4 jogos, né, conseguiu ter um desempenho melhor e se escapar, inclusive terminando, né, na primeira colocação do quadrangular do rebaixamento. Mas novamente, né, acaba enfrentando dificuldades, resultados ruins, né, troca de treinador novamente. Então ainda está buscando uma equipe ideal, ainda está tentando achar a maneira de implementar o seu estilo de jogo. A gente conhece o futebol do Alessandro Telles, né? O futebol de posse de bola, de ataque, né? De sobreposição ali dos jogadores. E não vem acontecendo, né? O Guarani anda com muita dificuldade, né? Teve até uma vitória nesses últimos jogos, mas já na última rodada do Campeonato Brasileiro da Série D foi derrotado, na estreia foi derrotado para o Brasil na Copinha. Então enxerga que a maneira melhor, né, de virar a chave é justamente com uma vitória no Clássico, e foi isso que falou, né? Não tem como deixar para depois. É um jogo em casa, o Guarani que não perde o Clássico há um bom tempo, Clássico que não acontece já faz alguns anos, então a expectativa é muito positiva para que o Guarani consiga já virar a chave através de uma vitória no Clássico de hoje.
0: Então vamos ouvir Thiago Segredo, dirigente da equipe do Guarani, que conversou com a Rádio Universidade.
2: Fala agora aqui na Rádio Universidade, nosso amigo Thiago Segredo, diretor de futebol da equipe do Guarani. Muito boa tarde, Thiago, é um prazer estar falando contigo aqui na Rádio Universidade mais uma vez, tudo bem?
3: Boa tarde, João, boa tarde os amigos da R1, prazer falar com vocês aí novamente.
2: Bom, Thiago, para começar, queria te pedir uma avaliação desse atual momento da equipe do Guarani na temporada, né? Uma situação bem complicada agora envolvendo classificação, né? Pensando em classificação para a Série D. E também um início, né, claro, num confronto difícil contra o Brasil na Copinha aqui no Estádio Bento Freitas na semana passada, que acabou também sendo derrotada a equipe do Guarani. Como é que tu tem avaliado esse momento da equipe na temporada?
3: Momento ruim, né, João? Isso aí já não é de agora, né? A gente já vinha no Campeonato Gaúcho, já vinha passando por esse momento, essa turbulência, né? Agora voltou de novo, a gente teve um... Depois do Gauchão a gente conquistou o quadrangular, né? Depois a segunda, a ida para a terceira fase da Copa do Brasil, e agora voltou esse momento de novo, né? Mas mesmo assim, com esse momento que o clube está vivendo, a gente conquistou os objetivos do clube, que foi se manter no Gauchão e passar para a terceira fase. Isso é importante dizer também, né? Que igual nem segue, né? Agora tem mais uma competição, já começou com a derrota aí contra o Brasil, né? Mas aí sim, no início da competição, a gente tem atletas experientes aqui que pode reverter essa situação aí, o Guarani voltar às vitórias e seguir subindo na classificação.
2: Falando agora desse próximo confronto, né? Tem um clássico Baguá ser disputado nessa quarta-feira. Como é que está a expectativa, né, para voltar a disputar um clássico, para um clássico que já acaba tendo essa importância, né, de se recuperar aí na Copinha? Como é que tem sido o ambiente aí também para tentar, né, virar um pouco a chave nesse momento negativo?
3: Um clássico, né, João? Sabe como é que é um clássico? Mexe com a cidade, né? Ainda mais que faz tempo que não tem um clássico aqui na cidade, né? O Guarani vive num momento diferente do Bagé, né? Mas isso aí fica do lado de fora, né? A gente sabe que vai ser um jogo difícil, a gente tem que respeitar o adversário como todos, né? Mas o Guarani vai estar bem preparado para buscar essa primeira vitória e subir na classificação.
2: Com a situação atual aí na Série D, né? A equipe agora estando a 7 pontos da classificação, né? Tendo alguns jogos, alguns confrontos diretos, eu não sei, né, se matematicamente ainda daria para buscar essa classificação. Até acho que sim, mas... precisaria de muitos confrontos, né, com resultado sendo favorável para a equipe do Guarani. Vocês já meio que viraram a chave pensando, né, na manutenção de classificação do Série D através da Copinha, ou ainda pensam, né, também focar os seus esforços ainda na Série D nessas três últimas rodadas?
3: Não, enquanto tiver chance matematicamente, o Guarani tem que brigar, né, João? Isso aí tem que ser profissional, né? É um clube de futebol, mas o Guarani, se não tiver mais chance, com certeza vai virar a chave para a Copinha, né? Sabe? Tenha vontade de ganhar, o clube nunca ganhou essa competição, né? Sabe que tem condições totais de ganhar a competição também, né? Mas o Guarani vem perdendo para ele mesmo, né? Tem tomado uns gols, uns absurdos, né? Coisa de futebol. Mas são coisas que só o trabalho devolve, né? Esse tipo de situação. Para o Guarani já passou por coisas parecidas e ano passado também a gente teve nessa situação, né? Depois reverteu e faltou apenas 2 pontos para classificar, onde faltou, e esse ano também é parecido.
4: Ah, falando ainda da questão da troca, né, de treinador, a gente viu um Guarani que no gauchão, né, naquele momento onde as coisas não estavam dando certo e houve a troca, né, para a chegada do Gelson Conte, aí sim, né, deu tudo certo, o Guarani conseguiu, como tu falou, inclusive, né, ser a primeira colocada, né, a equipe primeira colocada no quadrangular ali do rebaixamento. Agora o Guarani acabou fazendo a troca também novamente, né? Não estava bem ali a situação com o Gelson Conte, chegou o Alessandro, mas não teve uma mudança ainda muito significativa, né? Claro, já teve vitória, mas ainda parece que o barco continua, né, balançando, a situação ainda está bastante turbulenta. Como é que tem sido a avaliação, né, dessa troca e o que se espera ainda que o Alessandro consiga fazer agora nesse curto prazo?
3: Isso é mais resultado de campo, né, João? A gente mudou o treinador também, mudamos de 12 a 13 jogadores, né, e a situação seguiu a mesma, né? Então isso aí reflete o resultado do campo, né? Isso aí passa muito pelos atletas lá dentro de campo, né? Esse tipo de situação, né, que foge das mãos da gente aqui, né? A gente faz tudo certo, né? Mas quem decide lá dentro sabe que é os atletas que desempenham essa função lá dentro do campo lá.
4: Pensando ainda, né, na questão de sequência de temporada, de planejamento, né? Como é que tem sido o planejamento de vocês para essa temporada agora, né? Tendo que talvez replanejar uma situação ou outra, né? Mudança de treinador, uma situação um pouco mais difícil envolvendo a classificação na Série D, né? Tendo que talvez, né, precisar do título da Copinha para conseguir a vaga de Série D no ano que vem. O que que isso acaba representando, né, tanto em questão de foco na temporada atual, quanto também em planejamento, né, para o futuro do clube, estar ou não na Série D 2027?
3: Isso, passa pela Copinha, né, João? A gente sabe que pela Série D agora está mais difícil, né? Mas a gente tem totais condições, a recém começou a competição, né? Mas a gente já tem o clássico, né? Sabe que é mais curto também essa competição da Copinha, né? Mas o Guarani vai estar bem preparado, com certeza, né? Vai ter. Isso aí é fase do que acontece, né? O time que joga o ano todo, não tem como manter um nível sempre alto, né? Às vezes dá uma balançada, né? Isso aí não é só no Guarani, é no futebol nacional, né? Isso aí passa o Grêmio, Inter, tudo. Sempre tem esse tipo de situação. E aqui no Guarani não é diferente, né? Então a gente tem que trabalhar bastante com esse tipo de situação para as coisas melhorarem e as vitórias virem aparecer e o torcedor ficar feliz novamente.
4: Como é que tem sido a preparação agora para esse confronto contra a equipe do Bagé, né, nesse clássico, o retorno do clássico e, claro, uma copinha que teremos, né, vários jogos aí. Tem se tornado um clássico também esse confronto, né, com a equipe aqui do Brasil e, claro, que a expectativa acaba sendo muito grande, mas como é que está sendo a preparação para este confronto agora de amanhã?
3: Isso, agora a gente vira a chave, né? Agora é outra competição, um clássico que, como eu tinha falado anteriormente, faz tempo que não tem, né? 3 anos, eu acho que não tá acontecendo o clássico, né? Pro Guarani tá na primeira, vai já tá no acesso, né? Com competições diferentes, né? Eu acho que faz 9 anos também que o Guarani não perde essa esse clássico, né? Isso aí interfere muito a torcida. E aí mexe muito com a cidade, né? A cidade tá esperando bastante tempo esse jogo, né? Agora a gente vai estar bem preparado, a gente tem o treino hoje, 6:30 da tarde, né, para esse jogo de amanhã, para buscar essa primeira vitória e o Guarani subir na classificação.
4: Além do clássico, né, de vocês aí, né, da cidade, teremos também o clássico entre Farroupilha e Brasil, né? Como é que foi a negociação aí com os clubes? A gente viu que os clubes ainda gostariam, né, de que o clássico fosse disputado aqui na cidade. Parece que a FGF acabou barrando, né, porque acabaria que o Pelotas não aceitou e o Brasil jogaria, de certa forma, né, com, mesmo no mando do Farroupilha, seria um jogo no estádio do Brasil, possivelmente com mais torcida do Brasil. Como é que vocês ficaram observando, de certa forma, essa situação e acabaram também, né, negociando, aceitando que o clássico fosse disputado aí no Estrela d'Alva?
3: Isso. João, essa parte não vou ter responder 100%, né, porque essa parte é mais o Tato que decide esse tipo de situação, né? Mas serão bem recebidos aqui, o Guarani está de portas abertas para receber o Brasil, o Farroupilha aqui, será um grande jogo aqui, que é desse clássico da nossa região aqui.
4: Tiago, para a gente encerrar então, né, qual a expectativa agora para esses próximos confrontos? Tem esse clássico, o que o Guarani precisa fazer de diferente, né, que vinha fazendo nos últimos jogos para agora reencontrar o caminho das vitórias, o Alessandro conseguir, né, implementar o seu estilo de jogo que a gente conhece muito bem, né, o estilo de posse de bola, um estilo ofensivo e que gera geralmente, né, bons resultados. O que está faltando para o Guarani reencontrar o caminho certo?
3: Sempre é bom recomeçar, ainda mais num clássico, né, João? buscando uma vitória num jogo desse diferente, que mexe com a cidade, mexe com a torcida, né? A torcida do Guarani tá triste, né? Por esse momento, né? De derrotas, né? Mas o Guarani vai estar bem preparado para buscar a vitória, sabe que não vai ser fácil esse jogo, né? Mas tem que respeitar o Bagé, um rival de tradição também, né? Quer buscar o seu espaço também. Mas o Guarani vai estar bem preparado e, se Deus quiser, vamos sair com os 3 pontos e buscar essa vitória e o Guarani subir na tabela.
4: Tá certo então, meu amigo. Muito obrigado pela atenção conosco aqui da Rádio Universidade mais uma vez. Que seja um bom clássico, um bom confronto, confronto pacífico, né, entre as torcidas, mas claro, com um bom espetáculo dentro de campo. Em breve a gente volta a conversar um pouco mais aí sobre a situação do Guarani. Um abração.
3: Obrigado, João. Obrigado. Isso aí. Tomara que dê tudo certo, que os confrontos fiquem só dentro de campo, do lado de fora seja tudo tranquilo.
4: Com
3: obrigado
4: certeza.
3: Mais uma vez e sempre à disposição dos amigos aí.
4: Certo, um abração, até mais.
3: Abraço.
0: Muito bem, tá? Então a palavra de Thiago Segredo, gerente de futebol do Guarani, né? Até ó, a entrevista foi ontem, né? Por isso que ele fala no tom de amanhã, mas hoje, 8 horas da noite, teremos aí na Estrela d'Alva, Guarani e Bagé, clássico Baguá, e a gente vai para um rápido intervalo, depois do intervalo a gente volta para ouvir também o lado do Bagé e tem entrevista com Bruno Coelho, ele que é técnico do Farroupilha, projetando o clássico Brafar desta quinta-feira.
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0: Seis horas 43 minutos da tarde desta quarta-feira, 20 de maio de 2026. Estamos de volta com o nosso lance rápido aqui da Rádio Universidade, em nome de peças e acessórios Pioneiro e também em nome de UCPEL, para seguir falando da Copa da Federação Gaúcha de Futebol. Para ouvir o outro lado da moeda, anteriormente ouvimos Thiago Segredo, dirigente da equipe do Guarani, e agora vamos para o lado já de negro, o visitante da noite de hoje lá no Estrela d'Alva, para falar com Maurício Goulart. Que forma chega, o que esperar desta equipe do Bagé para o clássico de logo mais?
10: Vamos conversar aqui na Rádio Universidade com Maurício Goulart, diretor de futebol do Grêmio Esportivo Bagé, que agradeço desde já a participação conosco, para falar um pouquinho desse clássico baguá que acontece nesta quarta-feira às 8 horas da noite no estádio Estrela d'Alva. Maurício, primeiramente, boa tarde, prazer te receber aqui na Rádio Universidade, tudo bem?
11: Boa tarde, Fernando, boa tarde, tudo certo? É um prazer novamente estar aqui com vocês na Rádio Universidade.
10: Perfeito, Maurício, queria que começasse falando sobre essa expectativa para esse clássico, né? Um jogo que movimenta a cidade, é um jogo que vai ser disputado na próxima quarta-feira. Como é que está a preparação, a expectativa do Bagé para esse confronto fora de casa?
11: A expectativa ela é grande, tá? A gente tem trabalhado forte durante esses últimos dias, né? Clássico, que faz mais ou menos uns 3 anos que não se tem aqui na cidade, é um clássico que movimenta muito, né? Comércio, cidade, torcida. Então a gente sabe da dificuldade que vai ser a partida, né? Agora tem uma equipe de, por mais que eles não hoje nesse atual momento eles não estão, né, bem na Série D, mas a gente sabe que é um jogo muito difícil, é um jogo muito delicado, que vai ser resolvido no detalhe. Mas a expectativa é grande, cara, a gente fazer esse clássico aí, fazer um bom clássico. Estamos trabalhando a semana em cima desse clássico forte, e a gente está com a expectativa a mais alta possível para fazer um grande jogo, daqui a pouco sair com o resultado positivo lá do Estrela d'Alva.
10: Perfeito. Falando sobre o clássico, né, que volta a ser disputado após 3 anos, né, Maurício? A última vez que aconteceu, divisão de acesso de 2023, se eu não estiver enganado, né, foi a última vez que o clássico baguá se realizou. Qual a importância, né, tu fala que movimenta muito a cidade, né, para a economia, é de ter, né, o clássico baguá voltando a ser disputado?
11: É um clássico importantíssimo, né? Hoje, pelo meu entendimento, é um dos maiores dos clássicos do interior, junto com o Grenal e Brapel, né? Então, assim, para a cidade, depois de 3 anos, ela movimenta muita coisa, né? A economia, questão de torcida, a cidade teoricamente para, né, para acompanhar um clássico. Por mais hoje, né, o Guarani está numa Série D, então tá um nível acima, então tudo isso e gera uma expectativa grande, né? O pessoal fica louco para ver um clássico baguá depois de 3 anos.
10: Sim, e esse vai ser disputado na quarta-feira às 8 horas lá no Estrela d'Alva, né? Falando sobre esse horário, os últimos dias tem sido de muito frio, né, aqui no estado do Rio Grande do Sul, em todas as cidades, basicamente, essa massa, né, de ar polar. A torcida do Bagé, claro, deve marcar presença em grande número. Mas, Maurício, pra ti, assim, essa questão, né, é à noite, frio, tu acha que isso pode acabar atrapalhando um pouco, né? A gente entende que o Guarani tem o seu compromisso, né, na Série D, por isso o jogo não pode ser no fim de semana, mas o horário, né, acaba atrapalhando um pouco, especialmente porque tem sido muito frio, né, nos últimos dias.
11: Por exemplo, a gente fez o jogo contra o Farroupilha às 8 horas, aqui a gente tem mais ou menos uma noção, não estava tão frio, tá? E o público já não foi, a gente esperava um público que já não foi aquilo que a gente esperava. Esse horário das 20 horas, ele tem dois, tem um lado positivo e tem um lado negativo. O que, que é o lado positivo? Porque o comércio fecha às 19 horas aqui em Bagé. Então, assim, o pessoal até sair do serviço e ir pro estádio, às vezes não conseguir ir no jogo das 19 horas. Então, eles acabariam sempre desistindo aí o jogo às 19 horas. Então, essa mudança para as 20 horas é para o pessoal do comércio conseguir tempo hábil de tomar um café em casa, se arrumar e ir pro estádio. Porém, tem um lado ruim, que é um horário que o frio já é um pouco mais intenso, né? Ontem mesmo a gente estava treinando 6:30 da tarde, os refletores já estavam ligados e aquela neblina, aquela, né, aquela geada caindo à tardinha, branca praticamente assim, nos,

0: cobertores. Então tem esse lado negativo, que tira um pouco o pessoal do estádio, mas também tem um lado positivo, que o pessoal que está no comércio, que é apaixonado pelo futebol, consegue ir esse horário às 8 horas. Mas para a prática de futebol em si, o frio ele acaba correndo muita gente do estádio, né? Mas eu acho que mesmo com toda a dificuldade de horário e frio, eu acho que vai ter um bom número lá para acompanhar o Clássico Bagua.
1: Perfeito. Falando, Maurício, dessa sequência, né, que o Bagé tem na Copa da Federação Gaúcha, após empatar com o Farroupilha em casa, são dois jogos fora, né? Tem a equipe do Guarani agora e depois tem o Brasil. Há uma necessidade já de resultados positivos, né? Especialmente pelo Bagé não ter conseguido o seu triunfo dentro de casa agora. O que vocês projetam, né, nessa sequência de jogos fora de casa?
0: A gente acabou, né, num erro ali individual, né? Acabando tomando aquele gol no finalzinho. A gente vai para dois jogos muito dificílimos, né? Nossa chave ela é a mais competitiva, mais difícil. A gente vai em busca aí daqui a pouco de trazer pelo menos dois pontos desses dois jogos, né? E quem sabe daqui a pouco a gente está trazendo três pontos para casa de algum desses dois jogos, ou daqui a pouco o maior número de pontos possível que a gente puder trazer de fora de casa, a gente vai tentar, né? Para depois no retorno a gente ter o mando na nossa casa e a gente fazer aquilo que a gente tem em mente, né?
1: Sim. Maurício, vamos mudar o foco agora. Queria falar da divisão de acesso, né? Isso porque a Federação Gaúcha ela marcou o congresso da divisão de acesso, né? A competição que vai acontecer agora em segundo semestre, e até resgatei aqui nas redes sociais do Bagé a questão dos grupos, né? O Bagé estaria no grupo A junto com Glória, Pelotas e União Frederiquense. Isso ainda foi definido no ano passado. A tendência é que se mantenha esses grupos, né? Também se fala que pode se manter o formato do último ano num grupo só. Como é que está essa expectativa? Já tem alguma coisa antecipada, né, por parte desse congresso?
0: Fernando, como eu te disse, tem um esboço, né? A federação fez um esboço que hoje, para nós aqui da nossa região, né, na região sul, seria interessante, porque a gente evitaria viagens longas, por exemplo, Frederico Westphalen e Vacaria, entendeu? Que são as viagens mais longas do estado. Então, é um esboço que ela montou que possivelmente poderia se manter, mas não foi nada concreto. Agora a gente vai ficar sabendo, né, após essa reunião que vai ter referente a isso, se vai se manter ou não esse novo formato, ou se vai manter o formato antigo do ano passado, né? Então, assim, a gente está na expectativa também, mas a princípio o que tinha nos passado é que manteria esse esboço para a divisão de acesso. Então, hoje a gente estaria, como tu falou, no grupo de Pelotas, Glória e União. Então a gente não jogaria com essas equipes, jogaria com todas as equipes fora da nossa chave, e a gente não teria essa logística, assim, que para nós, no nosso entendimento hoje, para nós seria um pouco melhor, né, por causa das distâncias muito longe, que é Vacaria e Westphalen.
1: Sim, até falando sobre, reforçando isso, né, Maurício, pro Bagé o mais ideal seria manter esses grupos, né, ou do que também aquele outro formato, né, que foi muito utilizado, que era dois grupos com oito cada, esse com equipes que não se enfrentam, né, dentro do próprio grupo, seria o mais ideal para o Bagé.
0: Hoje para nós, na nossa concepção, seria mais viável, né, em termos de logística, porque a gente sabe que é muito difícil ter uma logística aqui na nossa região, né. Bom, vocês de Pelotas sabem que é um pouquinho perto de nós, mas tem que ir a Vacaria, daqui a pouco tem que ir a União, na outra semana já tem um custo absurdo em termos de gasto físico também. Então hoje para nós seria esse ideal, mas se tiver que ter algum...
2: Muito bem, então a palavra do Maurício Goulart, diretor de futebol do Grêmio Esportivo Bagé, conversando aqui com a Rádio Universidade. Então hoje, 8 horas da noite, no Estrela d'Alva, Guarani, Bagé e Guarani, Clássico Baguá, que a gente vai estar aí, claro, acompanhando. Acho que não vai ter imagens, né, mas estaremos aí acompanhando os colegas lá de Bagé para trazer todos os detalhes deste confronto. 16 horas 52 minutos e a gente retoma para falar do nosso futebol local. Porque amanhã é dia de Clássico Brafar, também na Estrela d'Alva, às 3 horas da tarde, com transmissão da Rádio Universidade a partir das 2 horas. E até foi divulgado pelo Farroupilha o serviço de jogo para este confronto de amanhã. O torcedor, né, Chavante, o torcedor do Farroupilha, que for, né, até Bagé para estar acompanhando este confronto, o valor de ingresso somente na hora, a venda desses ingressos, será a inteira R$20. Estudante e idosos com documento para comprovar pagam R$10 no ingresso. A entrada...

0: entrada para a torcida mandante, a torcida do Farroupilha, é pelo portão 2. E a entrada para a torcida visitante, a torcida do Brasil, é pelo portão 7. Então, torcedor que quiser comparecer, né, a Bagé amanhã para estar acompanhando este confronto, está aí. Então, serviço de jogo, R$20 a inteira e R$10 para estudante idoso com documento para estar aí comprovando, né, então, a sua idade, né, que envolve este pagamento de meia entrada. O Brasil viaja no começo da manhã desta quinta-feira até Bagé, né? Almoça também lá em Bagé, se prepara por lá e tem este confronto às 3 horas da tarde. Farroupilha, o mesmo cronograma para este confronto contra a equipe do Farrapo, contra também a equipe rubro-negra. Então, clássico Brafar que volta a ser disputado depois de 13 anos, como a gente destacou anteriormente, né? E falamos lá nas nossas informações do primeiro bloco e tentamos contato com o pessoal do Brasil, né? Para ver se alguém falava, se teria coletiva. Nada, não temos nada que envolva aí entrevistas por parte do Grêmio Esportivo Brasil, não quiseram falar. Então a gente vai pro lado do Farrapo, que falou Bruno Coelho, conversou com a Rádio Universidade, a gente traz agora aqui no nosso Lance Rápido.
1: Vamos agora aqui na Rádio Universidade conversar com Bruno Coelho, técnico do Grêmio Atlético Farroupilha, quem desde já eu agradeço por aceitar conversar conosco, falar um pouquinho desse clássico Brafar que acontece amanhã no estádio Estrela d'Alva em Bagé. Professor, primeiramente, boa tarde, bem-vindo à Rádio Universidade, tudo bem?
2: Boa tarde, meu amigo, como sempre um prazer estar conversando com vocês.
1: Professor, então, não podia ser diferente, né? Começo lhe perguntando sobre esse jogo, né? Expectativa por parte do Farroupilha, a preparação, como é que tem sido, como é que tá também, né, os ânimos, né, para esse confronto de amanhã?
2: Cara, a nossa preparação vem, como sempre, né, sendo forte e trabalhando, né, no máximo que nós conseguimos de estrutura e de pessoal, né? Então, sabemos que é um clássico, que é um jogo diferente, e lógico que tratamos essa semana desse jeito, né? Focamos bastante na equipe do Brasil, focamos bastante também no que nós precisamos melhorar e ajustar do jogo do Bagé. Então acho que foi uma boa semana, uma semana bem trabalhada, bem intensa, e chegamos bem aí para o jogo.
1: Sim, professor, esse jogo vai ser em Bagé, né? Vai ser no estádio Estrela d'Alva, um campo que não é de Farroupilha, né? Um campo que o Farroupilha também não tem treinado, né? Qual o impacto disso, né? Isso pode acabar afetando, né, no jogo, pelo lado do Farroupilha, claro.
2: Cara, nós estamos acostumados a treinar, né, em campos... vamos dizer assim, campos mais ou menos, né? Não é bem campos tão bons como foi o outro dia no Pé do Amor, ou como é agora no Estrela d'Alva, ou como vai ser no Bento Freitas. Então, para nós é bom, né? Nos ajuda a melhorar o desempenho da equipe. Então, sobre isso aí, nós estamos tranquilos, né? Os campos, vamos jogar no estádio de uma equipe que joga Série A do Gauchão e Série D do estadual, Série D do Brasileirão, então 99% que o campo tá bom, né? Não tem muito acompanhado muito o Guarani, mas sabemos que o pessoal faz um bom trabalho lá, né? Então acho que o campo vai ser o menor dos nossos problemas.
1: Perfeito. E sobre esse adversário, né, o Brasil, o Farroupilha conta com um elenco, né, com jogadores que passaram pelo Brasil, né? Posso citar aqui, não vou lembrar de todos, né, mas o Sorriso, o Digão, são nomes, né, que estiveram no Brasil recentemente. Há um sentimento, professor, consegue ver, né, do vestiário, uma motivação maior, talvez, em enfrentar o seu ex-clube?
2: Não, acho que a nossa motivação maior é em si o clássico, né? Eu mesmo trabalhei 3 temporadas ali na base do Brasil, né? Treinei todas as categorias de base do clube, 15, 17, 20, 23. Então, temos mais atletas que passaram pela base ali. Eu acho que a motivação é o clássico, né? Um clássico que não se joga desde 2012, o 13, né? Então, a nossa motivação é o clássico. A nossa motivação é fazer um bom jogo, né? Mostrar que mesmo com essa diferença de estrutura e financeira, o trabalho duro, o trabalho sério, dá resultados. Então a nossa motivação é essa, é mostrar que o Farroupilha pode voltar a competir de igual para igual contra as equipes do estado, que pode voltar a ser protagonista. Então a nossa motivação é essa, é jogar o clássico mesmo.
1: Sim, e falo, também pergunto, né, a importância, professor, que tu enxerga desse clássico acontecer, né, como tu mesmo citou na resposta anterior, mais de uma década, né, sem a realização do Brafari. Já houve clássicos que, né, que as equipes subiram juntas, né, para o Campeonato Gaúcho em uma divisão de acesso em 2004. Qual a importância de ter esse clássico, né, das equipes da cidade jogarem entre si, não só o Brapel, mas, claro, também o Brafari?
2: Bah, eu acho isso aí muito importante, não só para a cidade, mas para a nossa região, né? O ano passado, com São Paulo, nós vencemos 3 clássicos, empatamos 1, né? Dos 4 clássicos locais. E isso aí foi muito importante. Tu via na torcida, tu via na cidade, que isso aí era importante para a cidade. Eu acho que aqui em Pelotas, né, é importante que tenha esses clássicos. Eu sei que o Brapel teve, o ano passado, pelo menos 4 Brapéis, né? Então esse ano é importante que tenha o Brafar, que o Farroupilha volte ao seu lugar de destaque, né, e possa ocorrer o clássico mais seguido. Eu acho que isso aí movimenta a cidade, renova o torcedor, né, mesmo que hoje o Brafar seja em Bagé, mas movimenta a cidade fala das equipes, a cidade, né, as rádios, o jornal trabalham em cima do jogo. Então acho que é muito importante que tenha mais seguido, né? Sabemos, claro, que nos últimos anos o Brasil sempre esteve frequentando competições nacionais, então também atrapalha um pouco. O Pelotas esteve um pouco mais abaixo, o Farroupilha também, então isso às vezes acaba atrapalhando um pouco. Mas essa rivalidade aí é importante para o futebol da cidade, para o futebol da região, para quem trabalha com futebol, né? Não só os atletas, mas comissões técnicas, tudo. Como eu falei, jornalistas, enfim, né, é importante porque é um jogo diferente, é um jogo que movimenta a cidade, faz com que os torcedores, né, vão ao estádio, comprem camiseta, comprem materiais dos clubes. Então acho que é importante, teria que ter mais seguido, né, deixar um pouco a rivalidade fora do campo e daqui a pouco, quem sabe, voltar aqueles campeonatos que tinha antes, né, com as 3 equipes e enfim, tem que ter mais seguido.
1: Sim. Professor, mudando agora um pouco, né, o foco, falando de mercado, Farroupilha acabou perdendo o atacante Walter, né, ele se desligou da equipe em comum acordo, isso acaba liberando uma lacuna, né, no elenco. Farroupilha vai atrás de um centroavante, se sim, qual o perfil que o Farroupilha está buscando? Um perfil de, talvez igual do Walter ali, de renome e experiente também?
2: Nós estamos atentos aí ao mercado, né? O Gregory está falando com 2 atletas aí, mas nada de concreto, né? Até saiu que o Léo Gamalho estaria no nosso radar. Sim. não tem nada, né? Já é um atleta bem acima do que nós conseguiríamos ter, né? Mas estamos atentos ao mercado, daqui a pouco realmente reforçar com o centroavante, que diária mesmo, que faz falta para nossa equipe. Mas ainda não tem nada de concreto, sim, não tem nada, só conversas preliminares ainda.
1: Perfeito, tá certo então, muito obrigado, Bruno Coelho, técnico do Grêmio Atlético Farroupilha. Valeu, professor, deixo a ti também esse último espaço, se quiser falar um pouquinho mais sobre o clássico, se não, desejo uma boa reta final de preparação e um bom jogo amanhã.
2: Eu agradeço aí pelo espaço e mandar um abraço aí a todo o torcedor do Farroupilha. Sabemos que o torcedor tá um pouco machucado aí, né, mas pedir ao torcedor que torça, que venha com a gente, que nos acompanhe, né, vamos ter depois do segundo turno 3 jogos em Pelotas. É importante a equipe se sentir acolhida pelo torcedor, os atletas e a comissão estão fazendo o máximo para que o Farroupilha seja competitivo, volte a dar alegrias ao torcedor. Então pedir que o torcedor não nos abandone e venha junto com a gente. Grande abraço.
0: Muito bem, tá aí então a palavra de Bruno Coelho, técnico da equipe do Grêmio Atlético Farroupilha. Amanhã, 3 horas da tarde, Estrela D'Alva, Farroupilha e Grêmio Esportivo Brasil, Brasil Farroupilha. Transmissão da Rádio Universidade a partir das 14h com Esperando Futebol. E às 14h30 a gente chega com a nossa jornada esportiva, esperando todo mundo para vir junto com a gente em mais uma jornada esportiva e trazendo aí esse brafar de volta também, sendo pauta aqui dentro da nossa Zona Sul, tá bem? 5h02, bateu o sinal, valeu Lucas, valeu Jorginho.

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0: Boa tarde pra você de Pelotas, muito boa tarde pra você da região sul do Brasil. Tá começando mais uma edição do programa Samba Lanço na tua quarta-feira, dia internacional do sofá. E a partir de agora dá volume na vitrola, porque tá começando o Samba Lanço com o melhor do samba, pagode swing, na tarde e noite fria em Pelotas, com 14 graus e 7 décimos, 69% de umidade relativa do ar. 14.0 é a nossa sensação térmica e a partir de agora você começa a viver mais uma edição do programa Samba Lanço, que conta com a coordenação e a produção do Rudinei Machado, na seleção musical José Carlos Ofarias, na técnica ele é Jorge Alves, o Jorge Knight. A apresentação é minha, Bira Barcelos, juntamente com Renata Bandeira. Tudo bem, Renata?
1: Muito boa tarde, Bira, boa tarde, Jorge Alves, boa tarde, Rudinei Machado, boa tarde a todos os ouvintes já conectados aqui pelas ondas da RU, também site, aplicativo, e também já estamos ao vivo pelo YouTube, Rádio Samba Lanço. Já segue, já compartilha nossa live pra continuar conectados conosco até às 19. Segundo Bira, hoje dia internacional do sofá, com esse friozinho pra quem tem um amor. Tá bom, né, Bira?
0: Mó show de bola.
1: Pra quem não tem um amor, tem que achar o quê, Rudinei? Uma costelinha, um cobertor de orelha, uma mantinha, uma lareira,
0: boa,
1: um mingauzinho, um chazinho. É, maravilha. Vamos começar a nossa playlist musical hoje do José Carlos Farias com Tenta Samba e Marvila. Já era. Tá no samba.
0: Tá no Samba Lanço.

0: Muito bem, agora 17 horas 11 minutos, a temperatura em Pelotas na marca dos 14 graus e 5 décimos, umidade relativa do ar em 69%. Ouvimos, deixa eu puxar aqui que o Bira já tirou aqui, o Bira tira pra mim não ler. Tenta Samba e Marvila, Já Era e Minha Melhor, Minha Metade. Muito bem, até as 19 nós vamos com quem, Bira?
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1: Agora são 17 horas e 13 minutos. Vamos começar então com o nosso Agendão Cultural. 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E no palco teremos Pagode do Luiz Paulo, Swing Entre Nós e Lê Moraes. Os ingressos antecipados, apenas R$ 45,00. 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Lembrando que tem também o Instagram da rapaziada lá, que é @blocoeleselas/oficial.
0: Muito bem, e salve, salve a gente. 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
0: Muito bem, vamos seguindo a nossa playlist musical do José Carlos Farias. E agora vamos com ela, que ficou eternizada, a rainha da sofrência, Marília Mendonça, mas na verdade com Inimigos da HP, Eu Sei de Cor. 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
1: Sambalanço informando a hora certa, 17 horas 24 minutos. Muito bem, ouvimos Vou Desligar com o Ian, também Hackearam-me com Pericles. E abrindo esse bloco, Inimigos da HP com Seba, Eu Sei de Cor, Vira Barcelos.
2: Exatamente isso, Renata. É o Seba que, voltando, né, às origens, é o Sebastian Matias Arietti. Ele que é o vocalista da banda Inimigos da HP. O alemão que é o surdo, o Tocha que é o rebolo, o Cebola que é o pandeiro, o Gui que é o Guilherme Rocha que toca o repinique e também o cavaquinho, e o Marcos Galetti que é o tantã. Esses são os integrantes da banda Inimigos da HP. E pior que... a formação é original, lembrando que eles são inimigos da HP porque realmente não gostavam da impressora.
1: É mesmo?
2: Exatamente. Segundo o Seba, que lembra, Rodinei, que nos contou aqui? Eles vieram aqui na rádio e contou que eles detestaram tudo que era da HP que eles detestavam. Então fica, porque se formaram em engenharia. Então, claro, tem que usar calculadora, usar tudo que é marcar. Então, ninguém do grupo gostava da marca HP. Então, ficaram inimigos da HP. Que maravilha.
1: Maravilha. Até às 19, nós vamos com quem, Birá?
2: Vamos lá, então. 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
1: Muito bem, Bira Barcelos, entrando na nossa agenda cultural, não é mesmo?
2: É isso.
1: Vamos lá, pode começar.
2: Comecei com...
1: Tu começou já?
2: Comecei.
1: Ai, mas eles me botam pra trabalhar toda hora. 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
1: A Covid tá acabando no primeiro lote.
0: Ó, nosso CO falou aqui. Tá indo que nem água, assim, ó.
2: Pois é.
0: Que nem corredor quando toma água, quando tá com sede.
2: A galera que gosta do din-din tem que poupar, né, Rudinei? Porque afinal de contas vai sobrar pra um churrasquinho depois que
0: terminar. 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Então, teremos Amâncio Jorge, teremos também Ricardinho, com o seu novo hit, inclusive, né?
2: Deixa eu te chamar de amor.
0: É, me dá uma chance também.
1: Tá
0: junto
1: programado pra hoje.
2: Tá programado.
0: Tá programada pra hoje, né? Muito bem, Bira Barcelos.
2: Muito bem. Então, lembrando mais uma vez, galera, o Bloco Eles e Elas de Rio Grande convida para um almoço show no próximo dia 12 de julho, a partir do meio-dia, na Sociedade de Águia Branca, com o Encontro dos Gigantes. 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
0: Muito bem, vamos de break?
2: Intervalo, Jorge Alves, voltamos já. 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

0: Muito bem, agora 17 horas 40 minutos, ouvimos... Tananana, ouvimos, deixa eu puxar aqui. Consigo pegar com a mão esquerda, Bira? Aqui. Ouvimos Naldo Beni, Você Sempre Vem, também Dona do Prazer com Exalta Samba. E abrindo este segundo bloco, Pixote, Defeito do Seu Beijo. A temperatura em Pelotas agora, na marca dos 13 graus e 3 décimos.
1: 12,9 a sensação.
0: Bem calorzinho.
1: É, tá coisa mais boa. Pra quem gosta, maravilhoso.
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1: Então é isso, né, Renata? Vamos direto lá pro agendão?
0: Bora!
1: Vamos lá então, galera. 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
1: Muito bem. Agora é 17 horas e 42 minutos. Intervalo, Renatinha?
0: Intervalo.
1: Voltamos na sequência, porque tá no samba.
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0: 2200. 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Lembrando que nesse dia, a partir das 17 horas, o Flama já está de portas abertas para receber todos vocês para assistirem Amâncio Jorge e também Ricardinho.
1: Que maravilha! E atenção, princesinha do Sul e a Terra do Doce. 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
0: Showzaço, hein?
1: Showzaço.
0: Já tô na expectativa. Peque um leque, né, desse Renata? Show.
1: Pô, tá louco.
0: Sim, muito, muito,
1: Bira. Nosso grito.
0: Deixa eu abrir uma live aqui para nós poder mandar beijos e abraços, Bira.
1: Pois
0: chegou
1: é.
0: Chegou a hora.
1: Chegou
0: beijos
1: a hora.
0: Beijos e abraços.
1: Deixa pessoal eu... do chat também, lá pelo YouTube, hein?
0: O pessoal tá conectado conosco. Pô, também.
1: Também.
0: Deixa eu puxar aqui. Aí... mexendo as coisas do Bira, né? Vou mandar beijo e abraço.
1: Tá quase na câmera lá.
0: O pessoal que tá conectado conosco, vocês podem nos seguir lá no Instagram, @sambalancooficial. Também pode instalar o nosso aplicativo. Se vocês acessarem o nosso site, que é radiosambalanco.vipfm.net, lá no nosso site vai ter o lugar para vocês deixarem recado, pedir música, e lá no cantinho vai ter o robozinho. No momento que vocês tocam nele, que é o robozinho do Android, né? Tocou nele, vocês já vão entrar direto pro nosso aplicativo. Aplicativo que rola música 24 horas. E quando entramos aqui às 17 horas até às 19 horas semanalmente, vocês conseguem nos assistir também via YouTube, Rádio Sambalanço. Então já se inscreve no nosso canal, ativa as notificações e compartilhe nosso vídeo ao vivo para que quando nós entrarmos ao vivo, vocês estarem junto conosco, não é, Bira Barcelos?
1: É verdade, então vai lá. E ainda se você não é inscrito no nosso canal, que provavelmente deve ser, mas se não for ainda, inscreva-se no nosso canal, é de graça, é 0800. E, é claro, ative as notificações para o próprio YouTube avisar você quando você estiver desligado ali, o pessoal vai... Pá, ó,
0: é
1: galera,
0: isso
1: tá
0: mesmo.
1: No ar.
0: Aí eu quero mandar um beijo e um abraço para Carmen Canês. Boa tarde, não, primeiro, boa tarde pro Bira, boa tarde, meu amor. Beijos.
1: Meu amor.
0: Boa tarde, meu amor. Também abraços, Renata. Muito obrigado, Carmen, pela companhia. Também a Adriana Martins junto conosco. Oi, Renata. Oi, Bira. Abraços, abraços, Adriana. Abraço bem apertado e muito obrigado pela companhia. O Luiz Carlos Amaral falou, nada de frio, já estou ansioso pelo verão de 2027.
1: Ô Luiz, somos dois.
0: Somos três.
1: Que barulho.
0: Somos quatro, Jorginho.
1: Verãozinho.
0: Somos quatro, somos cinco,
1: Summer,
0: Judinei.
1: Summer 2027.
0: Somos cinco, então, aqui já somos cinco.
1: Unanimidade, hein?
0: É, 5-0.
1: 5-0.
0: Nada de frio. Parece até o Inter goleando o Grêmio.
1: E o Vasco, tu viu? Vascão, tu viu o Vascão?
0: Não.
1: 4-1 pra nós.
0: Ah, maravilha.
1: Ô, Vascão.
0: Aí ele botou, sinto até falta dos mosquitos.
1: Cara, mas tu sabe que o verão passado, pelo menos lá em casa, não teve mosquito.
0: É, não, onde eu moro também não
1: pois
0: tem.
1: Pois é, que engraçado, né?
0: Ainda esses dias uma pessoa me perguntou, mas como é que tu fica com a janela aberta de noite no verão, né? Eu disse, aqui não tem mosquito. Nenhum.
1: Na minha casa também não tem.
0: Nem lembro qual foi a última vez que eu matei um mosquito. Eu acho que a última vez que eu matei, eu tinha aquelas raquetes ainda de dar choque, sabe? Sabe aquelas raquetinhas?
1: Aquilo é útil.
0: Né, que
1: é
0: dá um
1: útil.
0: Choque.
1: É útil, é.
0: Aí ele, o Daneli também botou, tem uma boa noite, abraços, abraços, Daneli. Muito obrigado pela companhia. O Luiz Carlos Amaral falou, o Bira tá com muito frio.
1: Cara, eu vou lhe confessar, eu sou muito friorento, muito, é demais.
0: Eu cheguei aqui nos estúdios e eu senti calor, eu não sei quantos graus tá ali no nosso...
1: Ar-condicionado?
0: É, eu não tô conseguindo enxergar daqui.
1: Tá
0: batendo a luz da fluorescente, e não dá pra ver a temperatura, mas tá uma temperatura agradável aqui,
1: tá
0: aqui
1: bom,
0: nos estúdios. É. Na verdade, a temperatura lá fora tá 12 graus e 3 décimos e a sensação 12,1, mas a mínima registrada hoje foi a meia-noite e meia, 7 graus e 2 décimos aqui, ó.
1: Meu Deus.
0: Meia-noite e 31. Mas teve cidades aí, como Pinheiro Machado, que teve a registrado... negativo, 4,1.
1: Não começou. Gente, o inverno começa no mês que vem.
0: É que, na verdade, Pinheiro Machado fica lá para aquela região de Bagé, né?
1: Aquela região
0: é fria.
1: Alta, é mais alta.
0: É fria mesmo.
1: É verdade.
0: Então é isso. Tá rolando um jogo aqui na TV que eu não tô entendendo nada.
1: Aston Villa.
0: Aston Villa.
1: É o campeão da Europa League. É depois de 44 anos.
0: Muito bem. Eu tô vendo que tá um movimento bem legal aqui. Então agora, 18 horas, 1 minuto. Vamos de break, Bira?
1: Vamos! 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
0: Sambalanço informando a hora certa, 18 horas, 1 minuto.
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0: pessoa que não presta.
1: Larga esse homem feio, minha filha.
0: Mete o pé. Ali manda ali pra vocês. Só vamos, Santa.
1: Tchau.

0: Muito bem, 18 horas 13 minutos, ouvimos Marvel e Ayla, Nike Shortinho também, Sandrinho, Fora de Cogitação, Ricardinho, Deixa Eu Te Chamar de Amor, o Ricardinho que estará junto conosco no dia 31, juntamente com Amâncio Jorge no Flama, e vocês já podem adquirir ingresso que, ó, tá saindo já, logo, nós vamos ter segundo lote, como é que vai funcionar? Vai ter segundo, né?
1: Terminou o primeiro, já era.
0: Ó, mas os primeiros, o primeiro lote já tá esgotando a R$25 no Simpla ou também pelo Pix 997-05-2200, Bira Barcelos.
1: Que maravilha! Então, olha, até pra você poupar aquela graninha, pra tomar aquela cervejinha a mais, então compra 25 pila porque tá acabando. Não vá achando que tava de barbada, porque pode a qualquer momento acabar esse primeiro lote a R$25. E até às 19 horas, opa, enredou aqui. 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
1: Salve, salve, gente! 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
0: Muito bem, conta paga, vamos conta de break. Paga. 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
2: Vamos continuar falando de amor, meu irmão? Que é aquele que a gente gosta, da antiga, né?
3: Das antigas.
2: Vambora. Quem souber pode cantar com a gente, ó.
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1: Samba Lanço informando a hora certa, 18 horas, 32 minutos.

0: Muito bem, ouvimos agora a Péricles e Ana Castela. Simplesmente acontece também, benza a Deus, Fissuras de um Casal e Cartão Postal. E abrindo esse bloco, Menos é Mais, Sensível Demais, Amor à Primeira Vista e Telegrama. A gente tá discutindo o preço da infração.
1: A infração.
0: Tá.
2: Eu tava dando bira, tem que usar banha.
1: A minha mãe usa, cara, e fica delicioso.
2: É mais saudável,
1: verdade.
2: Rende mais que o óleo.
1: Sim, verdade.
2: Eu só cozinho com banho.
1: É bom. É verdade. E a minha mãe usava muito isso. Minha mãe usava muito. O pessoal pegou o trem andando e vão querer janela. A gente estava discutindo agora em relação ao preço do óleo de comida. Né? Tá um absurdo. E aí o Rodinei falou pra mim: tem que usar banha. E é mais barato, eu acho, até, né? Pra comprar. Depende. Ah, boa, boa.
2: Bom,
1: um litro do óleo tá
0: novo. Eu me criei usando banha.
1: Rende bem mais.
0: Diz que é mais saudável, né?
1: Um arrozinho feito com banha. Meu Deus.
0: Sabe o que meu pai fazia quando ele fazia alguma carne, assim, que sobrava aquela banhazinha temperada? Aí ele passava pra outra panela, botava
1: momento
0: mais algumas ervas, assim, e aí ele fervia e deixava esfriar pra nós passar no pão.
1: Banha, é verdade.
0: Banha no pão, eu muito comi. É bom demais.
1: Demais.
0: E eu vou contar pra vocês o que eu comi esses dias, que eu comi, na verdade, não, eu tava sozinha em casa, e aí eu tinha comprado e me lembrei. A osso de tutano, comi uns três sozinha.
1: Meu Deus.
0: É uma delícia,
1: é
0: né?
1: É bom.
0: Que as pessoas não gostam, acham nojento, mas eu acho muito bom.
2: Aquilo ali é uma
0: vitamina pura, colágeno, né? 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Para, Bira, vou te cancelar no programa ao vivo.
1: Tô fazendo.
0: Na sequência, vamos pagando a conta.
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0: 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E também eu quero falar pra vocês que no dia 31, no domingão, promete ser daqueles pra guardar na memória. 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
0: Muito bem, vamos de break.
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0: Vamos ver mais aí de gás, não tem jeito.
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2: Muito bem, agora 18 horas 52 minutos, São Balanço de volta e na sua reta final. Agora a temperatura em Pelotas na marca dos... Tcharam! 11 graus e 5 décimos, a sensação é de 10.9, não é mesmo, Rudinei Machado? Rudinei Machado tá aqui, peraí que ó, não sei o que aconteceu aqui, que nós... Aí vou ativar de novo. Aí, agora sim, pode falar, Rudinei Machado.
3: Boa noite, né, pra todos os ouvintes que estão aí. Hoje, quarta-feira, dia internacional do sofá. Vamos comer uma pizza, né, Bida?
4: Boa, né?
3: Vai lá nos Sabores do Sul, comer uma pizzazinha, leva a namorada, né? E antes de levantar da mesa, pega uma pizza, né? E leva pra sogra em casa.
5: Tem que fazer uma média também, né?
2: Abre um pouquinho ali.
5: Aqui,
2: agora sim, Juninho. Tava te calando a tua voz.
4: Tava bloqueado. Sabe a música que ela...
2: Me bloquearam.
4: Bloqueada que nós estamos tocando aí.
5: Agora.
4: Isso aí. Então, como eu estava comentando hoje, dia internacional do sofá, nada melhor que pegar a cara à metade, comer uma boa pizza na Pizzaria Sabor do Sul, mais de 60 sabores para você. E depois, quando voltar para casa, não se esquecer da sogra, né?
5: Não pode.
4: Pega uma alacarte e leva para a sogra. Pode ser uma
5: boa também.
4: Pega aí, leva doce para adoçar a sogra.
5: Já leva salgadinha, leva doce pra adoçar a sogrinha pra ficar tranquilo.
4: Mas aí, Bira, dia 31, tu e a Renata estão preparados?
5: Vamos, né, cara? Temos que ir, Ricardinho, né, cara? 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
2: É isso mesmo, e vocês não esqueçam que, ó, já tá o primeiro lote a R$25,00, já tá quase na reta final, então acesse o Simpla e não fiquem de fora dessas.
5: Pode virar, né?
2: A qualquer momento já pode estar no segundo lote, aí vocês já vão ter que pagar um pouquinho mais caro e não dá pra perder, né? 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
4: Detalhe importante, não esquece de garantir, galera. 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
2: 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Tá aparecendo até na TV ali, mas só que na TV é um ingresso pro Cazé TV, né? Aqui é ingresso pro

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1: 18h59. 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

0: 19h05, 7h05 da noite desta quarta-feira, 20 de maio de 2026. Muito boa noite. Estamos entrando no ar aqui na Rádio Universidade com o programa Papo da Bola, tradicional debate esportivo das noites da Princesa do Sul. Nesta quarta-feira, 20 de maio de 2026, véspera do Clássico Brafar. Após 13 anos em jogos oficiais e após 12 anos, né? Nós tivemos um amistoso entre Brasil e Farroupilha em 2014, mas em jogos oficiais, né? Farroupilha e Brasil, Brasil e Farroupilha não se enfrentam desde 2013, naquela Copa Sul Fronteira. Então, muito tempo sem o Clássico Brafar. Amanhã teremos aí o Clássico lá em Bagé, no Estrela d'Alva, né? Infelizmente o Clássico não será disputado aqui, mas vamos até Bagé acompanhar aí este Clássico válido aí pela segunda rodada da Copa Federação Gaúcha de Futebol, o Troféu Dunga. Farroupilha empatou fora de casa na primeira rodada, enquanto o Brasil venceu o Guarani na segunda, né? O Farroupilha empatou com o Bagé e o Brasil venceu o Guarani. Então, as duas equipes aí conquistaram bons resultados, né? Um empate fora, não dá pra dizer que é um resultado ruim pro Farroupilha. Tava perdendo, né? Buscou o empate no finalzinho. E o Brasil, né? Teve uma grande atuação, bateu a equipe do Guarani pelo placar de 2-0. Vamos projetar as duas equipes, vamos falar muito desse jogo e, é claro, falar também da Série D do Campeonato Brasileiro. Ontem tivemos resultado importante e surpreendente, né? Porque muita gente já estava dando aí o Azures como o time morto nessa Série D do Campeonato Brasileiro. E ganhou ontem fora de casa, né? Ganhou uma vida aí na competição. Então volta aí para a briga o time do Azures, né? E o São Joséense, adversário do Brasil no próximo domingo, né? Acabou marcando passo jogando no estádio Durval Brito, né? E o jogo do Brasil será lá também. A gente nos sites, né? Tava marcado pro estádio do Pinhão, mas vai ser no Durval Brito, né? Lá na Vila Capanema, né? A CBF já anunciou a mudança do local do jogo hoje. Então, o torcedor do Brasil que quer comparecer lá em Curitiba, né? Vai ser no estádio do Paraná, na Vila Capanema. 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Jorge Alves dando o último apoio na mesa de áudio. Fernando Moraes e João Antônio Ferreira ao meu lado aqui na mesa de debates do Papo da Bola. E, é claro, contando com a sua participação no 0539-8413-5473. É o nosso WhatsApp para você participar, mandar o seu recado, trazer, né, também o seu áudio para a gente reproduzir aqui no programa. Você faz o Papo da Bola junto conosco nesta noite de quarta-feira, com temperatura neste momento em Pelotas na casa dos 11 graus. 11,5 é a temperatura, 78% a umidade relativa do ar. Eu vou atualizando, né, cada abertura de bloco. Geralmente essa temperatura vai caindo. Começa ali no 11, né, lá pelas 9, quando a gente termina o papo, geralmente já está ali em 10, 9 graus, né? Então, fazendo frio aí nos últimos dias aqui na cidade de Pelotas. E amanhã, né, teremos aí frio também lá em Bagé. Então, gurizada que vai pro jogo, torcida do Brasil, torcida do Farrapo, já sabe, né, tem que botar o casaquinho, apesar do jogo ser às 3 horas da tarde, né, vai estar muito frio amanhã lá em Bagé. 7 horas e 9 minutos aqui comigo no estúdio. Fernandinho vai dar uma saída, ele vai atender a gurizada do jornalismo aqui da Universidade Católica de Pelotas. João Antônio Ferreira, tudo certo, João? Boa noite.
1: Boa noite Lousada, boa noite ao Fernando, boa noite também ao Jorge Alves, a professora Kika, que está com os alunos aí do curso de jornalismo, né, visitando aqui a Rádio Universidade. Boa noite, claro, a todos os alunos que também estão aqui na visita e a todos que estamos acompanhando para mais um programa Papo da Bola. Papo da Bola, onde ontem, né, falávamos sobre a vitória, né, acompanhávamos a vitória do Azures fora de casa contra o Independente São Joséense, né? Então, um jogo que, de certa forma, deixa o Brasil ainda vivo, pensando até mesmo em uma possibilidade, né, de terminar, quem sabe, até na terceira colocação, mas traz de volta dos mortos aí o Azures, que estava numa situação já bastante complicada. Então, a gente já projetava, quem sabe, um último jogo como um jogo bônus. Claro que ainda pode ser, né, porque o Azures vai ter que pontuar, vai ter que vencer os seus jogos até a última rodada, mas já gera essa possibilidade de uma dificuldade a mais. E claro, daqui a pouquinho mais, nesse momento, de olho aí no Paramount, né, que está dando Sul-Americana entre Olímpia e Vasco, mas daqui a pouco mais teremos clássico Baguá, também ficaremos de olho, porque vale bastante já pensando no confronto de amanhã.
0: Pois é, Guarani está cobrando 20 pila, mas
1: vamos ver se
0: vamos fazer uma vaquinha aí, vamos fazer uma vaquinha. Ah, é, talvez surja aquele link, né, só para os confirmados, o jogo do Inter de Santa Maria e Pelotas. Eu trabalhava em Caxias lá, no jogo do acesso.
1: Pingou.
0: Eu assisti por um desses links aí, né? O pessoal vaza. Não é pra vazar, mas o pessoal vaza, né? Então a gente acaba sendo contemplado. Não lembro quem mandou ali no nosso grupo, né? E diz assim, não espalha, pelo amor de Deus. Então eu acompanhei o jogo do Pelotas. Então, 20 reais. E aquilo, né? Vale 20 pila pro torcedor? Né? O jogo já vai passar. Eu acho que o clube, ele tenta faturar de todas as formas, né? Mas eu acho que transmissão tem que ser gratuita, né, João, para todo mundo.
1: Olha, eu concordo contigo, né, pensando que depende muito do valor, digamos assim, do jogo. Por mais que seja um clássico numa copinha que, honestamente, né, a gente não está ainda numa fase mais atrativa, né? Então não é um jogo de tanto valor atrativo por 20 reais. 20 reais é um valor, né? O valor do ingresso até normal para quem estiver assistindo no estádio numa dessas, né? Então eu acho que ficou meio salgado, mas não sou eu que vou estar colocando o preço no serviço alheio, né? Então, se o Guarani achou que era um valor interessante e achou que também que o seu torcedor iria... Claro, é principalmente para o torcedor de fora, eu acho, né? Ou que não quis acompanhar de perto numa noite fria, mas ainda assim eu vejo com valor a mais do que a competição. Não digo nem o jogo, mas a competição nesse momento está valendo em questão de atratividade.
0: Pois é, estaremos acompanhando de qualquer forma, né? Por rádio, aqui pelo Super Placar. Guarani e Bagé, daqui a pouco, às 8 horas da noite, joga no Estrela d'Alva, né?
1: Isso.
0: O estádio que será amanhã realizado o clássico Brafar, após 13 anos, né? Podemos dizer 12, teve um amistoso lá em 2014, mas em competições oficiais, 13 anos, né? De lá pra cá, o Brasil, ele cresce no cenário nacional, estadual, nem se fala, né? Mas volta... Aliás, já tinha voltado para a primeira divisão naquele ano, né? Naquela sul-fronteira, o Brasil já tinha concluído a sua participação na divisão de acesso, conquistando o acesso para a Série A do Gauchão em 2014, jogou a sul-fronteira, teve também a outra Copa, né? Que, se eu não me engano, o Brasil... Eu não lembro para quem o Brasil foi eliminado naquela outra Copa, e enfim, de lá para cá, uma ascensão muito grande, né, do Brasil, chegando à Série B do Campeonato Brasileiro, conquistando títulos do interior, sendo semifinalista no Gauchão diversas vezes, sendo finalista em 2018, enquanto o Farrapo, né, ele teve uma queda terrível, né? Teve um ano bom ali em 2018, que conseguiu acesso e voltou à divisão de acesso, saiu da terceirona, mas imediatamente no ano seguinte já retornou à terceirona, né? Ano passado sequer disputou a competição. Esse ano, né, montou um time aí dentro, claro, dos padrões do Farroupilha, né? Mas o que eu quero dizer, João, é que houve, né, nesses últimos anos, um distanciamento absurdo entre Brasil e Farroupilha. O Brasil numa Série B, enfrentando gigantes do futebol brasileiro, e o Farroupilha numa terceirona, crise financeira, com jogadores aqui da região, né? E as equipes voltam a se enfrentar, né? Eu vejo que, né, não sei se o torcedor do Brasil vê como uma preocupação, né, nessa questão, porque não se imaginava que o Brasil fosse enfrentar o Farroupilha aí anos atrás, né, quando o Brasil estava ali na Série B. Já estava se distanciando em relação ao maior rival, o Pelotas. Imagina com o Farroupilha, né, que hoje está numa situação muito complicada aí no cenário estadual, né, nem campo tem para treinar. Então, é isso, né? O torcedor do Brasil está ainda se acostumando, né, com essa nova realidade. E se tu quer jogar copinha, corre o risco de ter esses enfrentamentos que tu não imaginava, né, que o Brasil fosse enfrentar aí São Gabriel, Farroupilha nos últimos anos, né? Tamanha era a ascensão nacional que o Brasil tinha, né, João?
1: Não, e aquilo, acho que de certa forma o torcedor mesmo, ele se acostumou a estar longe desse tipo de duelo, né? Porque um Brasil que disputava Série B com grandes equipes. Claro, nem todas grandes equipes, né? Mas também tinha grandes duelos, né? Cruzeiro, Inter, Vasco, Botafogo, Atlético. Foram várias as equipes que o Brasil acabou enfrentando ao longo dos seus anos, né, na Série B Nacional. E, claro, em anos de Série B Nacional e Copa do Brasil até também, né, Flamengo, Atlético Paranaense, entre outros, o torcedor, ele se desacostumou a esse tipo de jogo, esse tipo de confronto, né, a estar nesses confrontos que, claro, até tem um mínimo, eu acho, de apelo emocional pelo que já foi esse confronto, mas há décadas não tem o peso, né? Não tem a mesma importância. Então, pro torcedor, eu acho que tem sido também, né? Acho que a cada vez que o Brasil ele acaba tendo esse tipo de enfrentamento, ou volta a jogar uma copinha, acho que o torcedor, aquele que se acostumou a jogar uma Série B, ele deve ter um aperto, assim, porque o Brasil estava tão bem, o Brasil estava tão encaminhado, né, nacionalmente, e em 2 anos tudo despenca e tu volta, né, a ter complicações, a ter que tomar cuidado em campeonato estadual para te manter com divisão nacional, daí rebaixado, né, volta para uma divisão de acesso, agora tem que estar disputando a copinha aí para garantir, né, a vaga, ou através da própria Série D, né, que agora surge essa oportunidade, mas não tem sido anos fáceis. E aí, quando tem esse tipo de confronto, a gente vê, né, que dava para dizer que o Brasil estava numa outra prateleira, ainda segue numa outra prateleira, obviamente, em relação ao rival, né, que nem é tão rival assim, mas

0: C, vai até a Série B. Então,
1: Permanece na Série B, é
0: permanece
1: muito
0: na Série
1: difícil.
0: B, né? Tem a foi através, né, dele como comandante, de certa forma, que o Brasil teve esses bons momentos nos últimos anos. E agora tu tem que estar convivendo com uma outra realidade que não era o que tu estava acostumado, não era o que tu queria, né? Ontem até a gente estava vendo, ontem a gente recebeu uma mensagem, né, de um dos amigos aí nas mensagens do YouTube, até em texto, que falou: olha, a FGF, ela não cuidou, acho que foi essa a palavra que ele usou, não cuidou do Brasil, né, que é a equipe principal, a equipe mais forte do confronto, a equipe que vai ter uma disputa de Série D. E até tava pensando isso hoje, né? Porque o torcedor, às vezes, do interior, ele reclama, né, quando tem decisões favoráveis à dupla Grenal. E eu acho que tem muito mais decisões favoráveis à dupla Grenal do que ao interior. Mas nesse sentido, às vezes, já muda um jogo ali contra do Gauchão, muda um jogo contra uma equipe, né, do interior, para agradar a dupla Grenal, porque vai ter um confronto de brasileiro, agora que o brasileiro é junto, vai ter um confronto de Libertadores, né, quando tinha Libertadores logo cedo. Mas se fazia aquele mexe-remexe para ajudar a dupla Grenal. E os torcedores às vezes reclamava, mas a ajuda geralmente é para quem está acima, né, porque o foco acaba sendo a equipe que está acima. E se o Brasil tivesse na Série B ainda, o Brasil estaria sendo beneficiado, né, com essa questão do calendário menor, por exemplo, do Campeonato Gaúcho, né, porque teria menos jogos de gauchão, que são jogos menos relevantes do que o jogo de Série B nacional. Então é um tipo de jogo que eu acho que vai trazer amanhã uma nostalgia, de certa forma, para alguns, mas ao mesmo tempo vai ser um choque de realidade, acho que um pouco negativo para um Brasil que esteve muito acima nos últimos anos. E hoje em dia tem que voltar a disputar uma copinha para manter vivo o sonho de um calendário nacional. Então é de certa forma calçar as sandálias da humildade, né, usada para que as decisões voltem a ser tomadas para um rumo positivo dentro do clube. Porque a gente sabe que condições o Brasil tem para voltar para uma Série C, para uma Série B nacional, mas precisa que as decisões extra-campo, principalmente, sejam tomadas de uma maneira um pouco mais profissional, que infelizmente não foi o que aconteceu até mesmo em anos de Série B, né? Porque a bola de neve principal que colocou o Brasil nessa situação negativa atual começou ainda na Série B e acabou culminando na situação atual de um clube que precisou, né, entrar no processo de recuperação judicial, transformação para SAF, porque estava inviável financeiramente, né?
1: Pois é, até um abraço aqui pro. Deixa eu pegar o nome dele aqui. O Ismael, né? Ele mandou. Boa noite, amigos. Zé Rio. Se fosse pra dupla Grenal, ele mudaria de horário. A federação, pra mim, é um lixo. O Brasil era pra ter colocado o time da Sub-20, focar na Série D e depois a divisão de acesso. Um abraço, sempre na escuta.
0: Pois
1: Pois.
0: é, foi disso que eu falei, né? Porque quando é para dupla Grenal, e eu sendo um torcedor do Grêmio, já falei várias vezes, né, eu entendo que existe esse favorecimento, mas eu acho que acaba sendo um favorecimento natural, porque o torcedor do Brasil também queria esse favorecimento em relação ao Farroupilha, digamos assim, né? A ideia geralmente é que a equipe de maior importância não seja prejudicada por ter que estar enfrentando ou se colocar numa disputa contra uma equipe de menor expressão, né? Pelo menos no momento, né, do confronto. Mas acho que também, como ele falou, se fosse para dupla Grenal, com toda certeza a federação ia dar um jeito, ia ou arranjar um estádio mais perto, ou obrigar, quem sabe, né, o Pelotas a aceitar, ou deixar que o jogo fosse no estádio Bento Freitas, dar um jeito que o jogo talvez fosse um pouquinho mais perto aqui no em Rio Grande, né, que é um deslocamento um pouquinho menor, ou até mesmo ter adiado, né? A gente já viu em outros anos a Copinha tendo umas rodadas aí que tinha time que ficava 3 semanas, 4 semanas sem jogar, né? Então poderia, de certa forma, esse confronto, para não prejudicar o Brasil que joga no domingo, ser no outro dia.
1: É, tem um final de semana que não vai ter rodada da
0: Exatamente.
1: Série D, né? Nem da
0: E
1: C.
0: não está marcado nesse primeiro momento os jogos da Copinha,
1: É,
0: claro.
1: então poderiam passar esse jogo para lá. Só pra a gente explicar, hoje até, né, nosso grupo a gente estava debatendo, o Thales Machado trouxe, né, a questão. É, a
0: O Thales, que é o
1: mudança.
0: homem do regulamento,
1: O
0: né? Ele.
1: Thales é um do regulamento. Se o Thales falou. Eu acredito porque ele realmente ele entende, né, de regulamento, de formato, de campeonatos, enfim.
0: Ele faz mais às vezes do que até algumas direções, né?
1: É,
0: Que não leio o regulamento.

0: regulamento e depois acabam se complicando.
1: É, ele disse o seguinte, a mudança de mando de campo, ela tem que ser aprovada por todos os times. Brasil e Farroupilha, né, fizeram ali a proposta para que o jogo fosse no Bento Freitas. Farroupilha autorizou, mesmo sendo mandante o Brasil, mesmo sendo mandante Farroupilha, ele abriu mão, né, para jogar no campo do Brasil, ia receber a renda, creio eu, né, ia poupar dinheiro também no deslocamento. Porém, essa decisão lá precisa ser aceita por todos. Pelo que a gente soube, isso aí o Thales que trouxe, né, para nós, Bagé e Guarani não aceitaram. O que eu acho justo, né? Porque, principalmente o Guarani, ele deve olhar para o Brasil assim, um adversário pela vaga.
0: Porque senão poderia gerar uma situação que... Né, ah, já que o Brasil jogou duas na casa dele, a gente dá o mando pro Farroupilha, mas ele vai jogar contra o Guarani aqui no Estrela d'Alva. E aí, obviamente, a gente vai ter mais público.
1: Sim.
0: Ele vai jogar contra o Bagé lá no Pedra Moura. Né? O mando vai ser deles, mas a gente vai botar o nosso número de ingresso também à venda. Se vier mais gente nossa do que deles, bom, aí acontece. E aí eu acho que também ficaria ruim pro Farroupilha ter que estar indo toda vez pra Bagé, né? Jogar todos os jogos longe da cidade, ter esse gasto com deslocamento.
1: Se isso fosse feito, ainda...
0: Teria uma justificativa a mais para os outros clubes não barrarem, digamos assim, não vetarem.
1: Para que fique claro, né? Eu acho que até... Eu imagino que a federação não ia se opor a essa proposta feita por Brasil e Farroupilha, mas o que a gente sabe, né, é que todos os times da chave precisavam concordar. Aí tu pensa assim, pô, o Guarani é adversário do Brasil direto, o Bagé também, né? Ah, mas aí o Brasil vai jogar 13 em casa, jogar 4, né? Ah, mas a renda fica com o Farroupilha, mas é o teu campo, é onde tu sabe jogar, é onde a torcida vai estar ali apoiando. Então, o Brasil levaria vantagem em relação a isso. Mesmo com o Farroupilha tendo autorizado, os outros clubes não aprovaram. Então, isso, né, eu acho isso aí, né, isenta a federação. Tem minhas críticas contra a Federação Gaúcha de Futebol, né, e principalmente dessa copinha, né, que se tornou uma competição muito desvalorizada, né? Eu acho que o Luciano Oxman deveria agradecer e ajudar ao máximo as equipes que estão na copinha, porque abraçaram essa competição que até aquele momento não dava vaga para nada, né? Muita gente saiu da barca por causa disso. Então, eu vejo que eu tiro um pouco a responsabilidade da federação nessa questão, né? É muito mais, infelizmente, do Farroupilha, que não tem campo para jogar. O Pelotas não aceitou, né, o Brasil jogar na Boca do Lobo. Foi o trato que eles fizeram, né? E não conseguiram se acertar em Rio Grande também, né? Teve uma questão aí que... Não sei se isso é oficial mesmo, né? Mas parece que teve um receio ali de um encontro da torcida do Brasil com a de São Paulo, que são rivais, né? Então, jogo vai ser em Bagé, onde é uma distância maior. Acho que a torcida do Brasil ela tem uma relação muito boa, né, com a torcida do Guarani. Então, creio que vai ser um ambiente bem tranquilo amanhã lá em Bagé. Mas, de qualquer forma, né, João, só para tirar a responsabilidade da federação nesse caso, né, que eu acho que não tinha muito o que ser feito, né?
0: É só mandar um abraço também para o Ismael. O Ismael está sempre ali na beirinha da cabine da Rádio Universidade, sempre manda mensagem, sempre conversa conosco ali na beirinha também, no intervalo do jogo, no pré-jogo. Um abraço para ele. Mas eu concordo contigo, acho que acaba não sendo tanto a federação, né? Se os clubes, de certa forma, poderiam se sentir lesados por esses dois confrontos do Grêmio Esportivo Brasil contra o Farroupilha, com o mando, de certa forma, né, do Brasil. Claro que um dos mandos não seria do Brasil, mas jogaria no seu estádio, com a sua torcida em maioria. Então, dá para dizer que seriam dois mandos no confronto. Então, isso, de certa forma, faz, né, com que... palavrinha aquela que a gente gosta, né, isonomia. Pudesse não ter a isonomia aí do grupo pudesse prejudicar, porque querendo ou não, são outras duas equipes que estão na disputa aí, sonhando, né, em passar de fase, sonhando em chegar até o mata-mata, né, semifinal, final, conquistar o título, conquistar as vagas. Então, acredito que, de certa forma, as equipes têm razão. É, acho que também o Brasil Farroupilha tem o direito de tentarem, né? Porque seria uma economia financeira, seria um ganho financeiro, acho que para ambos também. Mas entendo que, pela questão da isonomia da competição, acaba sendo a decisão correta, de certa forma, a menos, como eu falei, que o Farroupilha jogasse todos os seus jogos fora, o que também não seria favorável ao próprio Farroupilha, né? Seria muito prejudicial para a equipe do Farrapo jogar todos os jogos fora de casa, né? Todos os jogos praticamente com o mando dos adversários. O nós agora é entender, né, como é que vai ser esse confronto, como que o Brasil vai, né, se vai utilizar alguns atletas sub-20. Eu concordo também com o Ismael, acho que o Brasil, nesse primeiro momento, ele não deveria estar se prejudicando o seu desempenho da Série D, né, com jogadores podendo se machucar ou podendo se desgastar nestes confrontos de Copinha, pensando ainda no principal, que é o foco, né, já dito, a Série D. A gente viu o quanto que o Brasil, né, se desgastou na partida contra o Internacional, e isso foi prejudicial e culminou com uma partida muito abaixo, a derrota para o Marcílio fora de casa. A gente viu como a vitória, a partida boa contra o Guarani pela Copinha com um time misto, quando esses jogadores desse time misto foram para a equipe principal, não conseguiram render da mesma forma. Então eu acho que o foco do Brasil, ele tem que ser ainda na Série D. Enquanto tem chance, o Brasil nesse momento ele depende só de si, de passar de fase na Série D, o foco teria que ser esse. Faltam 5 jogos praticamente para o Brasil conquistar a vaga para a Série D 2027 através da própria Série D. 3 últimos da primeira fase, né, da fase de grupos, e os 2 do primeiro mata-mata. Faltam 5 jogos para o Brasil recém passar de fase na Copinha e depois, né, jogar semifinais, jogar a final. Então, além da questão do desgaste, né, que é um número maior de jogos, eu acho que o Brasil tem que focar no que está um pouquinho mais perto. E, honestamente, né, é um pouco mais difícil. Então, o teu foco principal acaba tendo que ser demandado, né? O foco tem que ser na Série D, porque a Copinha, nesse tipo de jogo, um jogo contra o Bagé e contra o Farroupilha, a gente imagina que um time misto, né, até mesmo com algumas peças possíveis de sub-20, talvez consigam dar conta do recado.
1: Eu para mim, João, eu já vejo diferente. Eu acho que o Brasil tem obrigação de, com um time misto, com um time que jogou contra o Guarani, ou até mais reservas, porque aquele dia tinha o...
0: Eu acho que dá pra tu botar o Daniel, o Givigi, que não foram tão utilizados aquele dia e já, pelo visto, estão fora dos planos da equipe principal. Tu dá mais chance pro Samuel, que também já não entrou aquele dia, mas não vem entrando muito nas partidas de Série D. Um Guilherme Costa, que aquele dia também entrou, né, mais pela beirada do campo. Tem um pouco mais de jogadores pra tu fazer. Pra mim, aquele dia, Tobias e o próprio...
1: O Thiago Henrique
0: foram muito bem. Então tem essas as condições, né, que o Brasil tem opções para fazer um mistão que praticamente não corra risco de prejudicar a equipe que vai jogar as partidas da Série D.
1: No próximo bloco a gente vai trazer, né, e vai projetar esse time do Brasil, pelo que a gente tem de informação, e também aquele achismo que a gente gosta, né? A gente costuma fazer aquele achismo ali, e na hora do jogo a gente vê se a gente tava delirando ou se a gente acertou, né? Mas Gui Costa, Tobias, entre outros jogadores, certamente, né, vão aparecer no time amanhã. Eu vejo, né, que principalmente contra Bagé e Farroupilha, né, que são equipes mais abaixo em termos de investimento, em termos de elenco montado. Até o Guarani não é grande coisa, o time misto do Brasil passeou lá, né? Mas a gente sabe que lá, por exemplo, é difícil, né? Enfim, talvez ali mude um pouco a maré, virem troca o treinador. O Alessandro já tá balançando lá, né? Se não ganhar hoje, capaz do Tato...
0: A paciência com os jogadores ele já perdeu, né?
1: Já. Até o nosso ouvinte aí, não lembro quem é que mandou, né? Disse que o homem tava cuspindo marimbondos lá no... Eu fui no intervalo do jogo no banheiro lá e aí ele tava na cabine, né? Eu pensei em cumprimentar ele, mas... Ele tava, acho, no telefone... mandando áudio ou ligando, não sei, eu só escutei os palavrões. Então, tava meio nervoso o homem lá. Imagina o quanto hoje, até um amigo nosso lá de Bagé, né, eu disse que ele detesta perder pro Bagé. Se perder pro Bagé, cabeças vão rolar lá no...
0: É, não, porque aí honestamente, né, com todo respeito também ao pessoal dos nossos amigos também lá do Bagé, mas é um time de Série D. Tu vai perder para um time de Série A2, né? Porque o Brasil, ainda assim, é um time de Série D também. Né? Provavelmente muitos desses jogadores vão jogar na Série A2, mas aí pela condição favorável que o Brasil tem de manter alguns desses atletas que foram contratados para a disputa de uma Série D, mas um time de Série D, montado para Série D, com algumas peças ainda de gauchão Série A, né? Se acabar sendo, ainda mais sendo um clássico, né? Porque se fosse um jogo sem esse fator também, né, anímico, né, de um clássico, tudo bem, às vezes tu entra numa voltagem mais baixa, tu pode ser surpreendido, mas num clássico, tu tem que aproveitar que teu time tá num momento bem melhor, com uma condição estrutural e financeira melhor para vencer o teu rival e manter até essa situação positiva. Até o Thiago Segredo me falou, acho que faz 9 anos, né, que o Guarani não perde o clássico.
1: É, então tem bastante tempo aí, as equipes já estão escaladas, o Guarani... De Jonathan, aí na lateral direita Rafinha, dupla de zaga, creio que seja o Albert, com o Bruno Cardoso e o Igor na lateral esquerda, dupla de volantes, tem o Paulinho com a número 8, Vitor Oliveira com a meia dúzia, Silas é o camisa 10, com Adiel de um lado, Adailson do outro e Matheus Guimarães, o centroavante aí do Guarani. Time escalado muito parecido com o que jogou contra o Brasil aqui hoje, só na zaga mudou, né? Saiu o Emerson Bastos, entrou o Albert.
0: O Cardoso segue, né? Ele que foi terrível na partida aqui no Bento Freitas. Mas só destacar a fotinha do professor Alessandro Telles, né? Que figura.
1: Que figura, né? Dando... É uma lenda esse Telles, cara. Deixa eu ver aqui o Bagé. O Bagé também tá escalado com Marcos, Yander, Yuri Bigode, chamado aqui de Yuri apenas, Diego Rocha... Gustavo Nogi, ou Nog, é Nog, eu acho. Nog. Eu lembro que o Jefferson Duarte sempre pedia no Brasil. Contrato, não, Gustavo Nogi, esse cara é craque.
0: Foi bem no... Teve no Ipiranga, 2, 3
1: temporadas. Ele fez gol atrás, no Brasil até, em 2022, sim. Naquele jogo lá que foi sábado às 11 da manhã. Deixa eu ver, o Elias Ceará, isso é outra lenda aí do futebol interior, lenda entre aspas, né? É, Chaves, Johan, Nicolas Luft... Gustavo Linhares e Michel, ele mesmo, aquele Michel, que é...
0: Lei do ex, será?
1: É, tem... Bom, todo o time que o Michel vai jogar no gauchão...
0: No Rio Grande do Sul é lei do ex.
1: É lei do ex, corre o risco de ser a lei do ex. Destaque para Cavani, aquele que era do São Gabriel no passado, tá no... Alencar Cavani, tá no banco aí do Bagé. 7h37, a gente vai pro primeiro intervalo. Fernando Moraes está dando um apoio ali para o pessoal do jornalismo ali da Universidade Católica de Pelotas.
2: Daqui a pouco tô aí.
1: É, beleza. Tá dando um apoio ali para professora Kika. Beijo, professora. Intervalo, daqui a pouco a gente está de volta aqui com o Papo da Bola.
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8: Estamos de volta, 7h44 desta quarta-feira, 20 de maio de 2026. Mais um bloco aqui do Papo da Bola. 11 graus a temperatura, 11,1 a temperatura neste momento em Pelotas, 78% a umidade relativa do ar.
9: Boa, Lousada.
8: Fala.
9: Vai estar chovendo em Curitiba nesse final de semana.
8: Ah, coisa boa, bom pra repórter. Já tava uma chuvarada lá em Itajaí.
9: Vou tentar achar minha capa de chuva, porque não vai ser fácil.
8: É, leva, né? Porque o nosso repórter ali...
10: Vacilei, gurizada.
9: É, ele comprou?
10: Eu tive que comprar lá.
8: Cara, curiosamente, vendia no hotel.
10: É, dei sorte no final.
8: É, eu vendia no hotel a capa de chuva, então deu sorte, mas geralmente não se vende hotel.
9: Foi patrocinado,
8: né?
9: pela RU?
10: Não. Erro meu, eu tenho que tirar do meu
8: bolso. Pelo amor de Deus, né? Mas enfim, então já prepara a tua capa, João. 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Neste momento, em andamento, Copa Sul-Americana, dois brasileiros em campo, Olímpia e Vasco vão empatando em 0-0, 44 da primeira etapa. Santos e São Lourenço estão se enfrentando na Vila. Gabriel Bontempo marcou a 1 minuto e o Santos está ganhando do São Lourenço pelo placar de 1-0, sem o mundialista Neymar, que agora já... Olha o lateral que o cara do Vasco cobrou, que horror.
9: Isso aí é Vasco.
8: Esse é Vasco da Gama, que está com um probleminha aí na panturrilha, mas a princípio não preocupa para a Copa do Mundo.
9: Não vou falar a palavra, né? Maneira como se expressaram ao quarto árbitro, né? Porque numa rádio católica seria, acho que, uma blasfêmia, mas estavam colocando o quarto árbitro
8: o
9: ali
8: Salvador.
9: Como o salvador do Neymar, que ele poderia continuar jogando ali a partida e aí sim, né, se lesionar um pouco maior, agravar uma possível lesão, né, a gente não sabe se foi só um desconforto, um edema ou se realmente, né, uma lesão muscular leve que ele possa ter sofrido na partida contra o Curitiba, mas era a maneira como estavam se referindo, né, ao quarto árbitro que o tirou de campo. Até ele postou, né, ele tem postado cada vez mais vídeos no seu YouTube, né, ele está fazendo ali uns vlogs de dia de jogo e ele até reclamou, né, que o quarto árbitro tirou ele do jogo, mas acho que no final deu tudo certo, né, claro, tudo errado.
8: Não ia, não ia,
9: tudo errado
8: para o Santos não ia virar, né?
9: Tudo errado para o Santos, mas também não fez muita diferença ali, né? Uma partida realmente muito abaixo de praticamente todo mundo, mas é observar se o Neymar agora vai estar presente já desde o início, né? Com condições de treinamento já desde o início da preparação lá na Granja Comari, daqui 10 dias mais ou menos, acho que começa. Né?
8: Pois é, ficaremos acompanhando, em breve, né? Teremos aí um programa falando de Copa, né? O João Antônio Ferreira idealizou o programa, claro, né? Com a ideia inicial foi da Alê e o João botou em prática o programa. Então, durante a Copa do Mundo também vamos trazer as nossas opiniões, vamos trazer nossos debates, e é claro, contando, né, com sei que a seleção tu pode ver ali no Sport TV, Cazé TV, GE TV. Mas aqui com os guris é diferente, né, João?
9: Então, inclusive, acho que teremos, né, um jogo do Brasil praticamente com o nosso React aqui, né?
8: Ah, vai ser. Pô, esse aí, quem vai estar acompanhando o Papo da Bola durante o jogo da seleção, esse, pode ter certeza que esse é de fé. Então já fica o nosso convite. Teremos
10: de verdade, eu sei quem são.
8: Terá a nossa gratidão eterna. Que nem o Gordo Léo, né, que tá na Atlântida agora, ele contou um dia lá na. No, acho que foi até agora, no Bola, que ele tava no ar durante um jogo da seleção brasileira na Copa 2022 ou 18, sei lá. E que ele dizia, quem mandar recado, mandar o WhatsApp agora pra rádio vai ganhar um carro. E ninguém mandava. Ninguém tava ouvindo. Então, achei engraçado, né, que ele trouxe isso aí, porque realmente, né, a hora do jogo da Copa tem que parar tudo.
9: Até aqueles que não são tanto, eles...
8: Eles vão estar assistindo, né, cara?
9: Às vezes acabam não vendo nada, né, de certa forma, sim, mas...
8: Eles também se desligam, né?
9: Se desligam de tudo.
8: É que eu gosto, né, que aqui, até esses dias, né, meus amigos estavam cornetando, pô, dia da convocação na seleção, tá falando do Brasil, cara, aqui não tem, aqui nosso ouvinte, ele quer ouvir o futebol de Pelotas, quer ouvir sobre a seleção, sobre a convocação, pô, tem inúmeros portais, né, inúmeros. Só que para falar de Brasil, não são tantos, né? Então o nosso ouvinte, ele é o de fé aqui. E claro, né, que as competições do Brasil vão seguir, então a gente vai estar falando ainda de Grêmio Esportivo Brasil, mas claro, dividindo também com a Copa do Mundo. Fernando, agora tu vai dar o boa noite, né? O Fernando, isso, ele não participou do primeiro bloco aqui do programa, porque ele estava atendendo, né, a solicitação aqui do curso de jornalismo, né? Porque as meninas vieram aqui conhecer a... Eu digo as meninas porque só tinha meninas mesmo na turma, pelo menos aqui.
9: Gol do aqui. Vasco.
8: Gol do Vascão. E apresentando, né, a Rádio Universidade para as estudantes aí de jornalismo. Então, né, legal que o Fernando já veio aqui como um estudante. Não, né? Lembro função, que veio ele aqui, né? E o nosso ex-colega aqui, o LG, né, vieram aqui conhecer. Eu lembro que eu ainda estava trabalhando, estava em vias de sair, né? Dois estudantes vieram aí acompanhar, né? Conhecer a rádio, depois trabalharam dois aqui.
9: Abutres,
8: né? Se o cara soubesse, né, João? Pelo amor de Deus, já nem... Né, tô brincando, abraço aí pro Lucas também, né? Que trabalhou aqui. Sim. O Fernando, que foi e voltou, né? E é um grande profissional aí que tá conosco. Mas começou ali, né? Estudando e...
9: E até nessas visitas a gente já teve a Fernanda Amparo, né? Que já esteve conosco aqui também fazendo o estágio, acho que obrigatório... Acredito que
10: é o
9: foi.
10: Curricular, né?
9: Curricular. A outra moça que eu não lembro.
10: Jordana?
9: A Jordana também teve. Teve a outra moça que eu não me lembro o nome dela também agora, mas já teve também numa dessas
8: teve
9: visitas.
8: Teve Gustavo Lousada lá em 2016, 2017. Então, né? Só lendas.
9: É aí que
8: só,
9: o pessoal, né, vai conhecendo, né? Vai entendendo o funcionamento, vai vendo que tem oportunidades, né? E numa dessas vai se aproximando aí para o lado do rádio.
10: E até aprende a gostar, né? Não digo aprende a gostar, mas começa, sabe? É. Eu não sabia que eu iria para o rádio, sabe? Eu gostava muito sempre gostei assim, de jornalismo digital, website, essas coisas, web jornalismo. E quando vim aqui, depois comecei a fazer estágio, nossa, mudei totalmente a minha visão.
8: É,
10: assim.
8: Hoje o rádio mudou muito, né? Hoje o rádio ele também é digital. Isso. Então, tu precisa ser um cara completo mesmo trabalhando em rádio. Eu trabalhei lá na Rádio Caxias, escrevia matéria, participava de programas de vídeo, gravava vídeos, então, né, tu acaba também explorando em outras áreas, claro que a fala, né, o desenvolvimento oral, ele é muito melhor. Gabriel Barbosa marcou para o Santos 2-0 contra o San Lorenzo. Bom, vamos lá, vamos, né, trazer aí o provável Brasil para amanhã. O Fernando também conversou com o técnico do Farroupilha, o Bruno Coelho. Isso. Né, para a gente projetar essas duas equipes para amanhã, né, Fernando? Tu conversou com o Bruno, o que tu destaca dessa entrevista do técnico do Tricolor, Tricolaço, que amanhã vai receber, entre aspas, o Brasil lá em Bagé?
10: Pois é, Glotado, conversei com ele, a entrevista foi ao ar no Lance Rápido, está lá também nas redes sociais da Rádio Universidade, né, entrevista completa para quem quiser acompanhar. Falamos um pouco dessa expectativa do Farroupilha para esse clássico Brafar. Expectativa, olha, tá lá em cima, expectativa do Farroupilha para esse confronto, né, que volta a ser disputado após mais de uma década, né. Desde 2014 não havia Brafar, questão de, até foi um amistoso, né, não foi... oficial, mas 2013 foi o último jogo por uma competição da Federação Gaúcha, então é mais de uma década aí sem acontecer o clássico. Ele lamenta, né, o clássico não ser aqui na cidade, ser em Bagé, mas disse que isso não é um problema pro Farroupilha, né, perguntei sobre isso, né, um campo que o Farroupilha não jogou, né, não treina, né, mas para ele isso não é problema. Elogiou até, né, porque vai jogar num estádio onde é uma equipe de Série D de Campeonato Brasileiro e de Série A de Gauchão. Né, fez esse elogio. Também falou a respeito dos ex-jogadores, né, que estão hoje no Brasil, no Farroupilha. Aliás, o próprio Bruno Coelho é um ex-Brasil, né, ele estava treinando as categorias de base do Chavante no ano passado. E também tem outros jogadores, é o caso do Sorriso e do Digão. Tem mais, se não me engano, o Arthur Hackbart também vai jogar amanhã.
8: Tá no BID, inclusive.
10: Tá no BID e pode jogar amanhã, mesmo sendo emprestado pelo Brasil a um acordo para o atleta poder atuar amanhã. E a questão, até trazendo informação do Sorriso, ele que foi cortado de última hora, né, no jogo contra o Bagé, ele havia sido expulso pelo São Paulo de Rio Grande. O Bruno não chega a falar a competição, se foi a terceirona, se foi a Copa FGF, mas o Farroupilha...
8: Eu acho que foi não jogou a Copinha, foi aquele jogo do... Sim, eu lembro que ele foi expulso, foi aquele jogo que o São Paulo foi eliminado contra
10: contra a Pafute.
8: Contra a Pafute, Caxias do Sul. Isso, eu lembro que o Sorriso foi expulso nesse jogo, a gente tava acompanhando lá. A gente tava até lá no Brasil, acho, tava até no jogo do Brasil, não tava?
10: Eu acho que sim.
8: Pelotas, não lembro, eu sei que a gente tava tudo lá e acompanhando ali pelo celular. Eu lembro realmente que ele foi expulso.
10: Isso, ele é expulso, o Farroupilha toma ciência disso, né, e acaba cortando o jogador até pra se prevenir. Na verdade, o Farroupilha deveria mandar um ofício pra Federação Gaúcha atestando que iria utilizar o atleta. Aí, como isso não aconteceu, pra evitar qualquer punição, né, o Farroupilha, que acredito que tá muito bem ciente disso, né, dessas punições, né, final 2024 foi o que foi, né? Então, preferiu cortar o jogador e agora ele está à disposição para enfrentar o seu ex-clube. É um jogador que ele tem uma intensidade, é uma rotação muito forte, joga nas duas laterais contra o Deportivo La Coruña, né, que foi esse amistoso do Centenário do Farroupilha. Ele atuou no primeiro tempo pela direita e no segundo tempo pela esquerda, até tendo mais liberdade. Então, é um jogador que com certeza o Farroupilha deve utilizar como titular e deve atacar bastante as beiradas do campo. O único desfalque é o Igor Rosa, ele sofreu uma lesão, não atua nesse confronto. No mais, Farroupilha tem aí o seu time completo, né, também para esse confronto, e está no mercado, Lousada. Está procurando um atleta que possa suprir a saída do Walter, né, entrar nessa lacuna de centroavante. Não é o Léo Gamalho, né, até surgiu essa informação dos colegas lá do Diário da Manhã, perguntei, né, confirmei junto ao Bruno Coelho, não é o Léo Gamalho, até...
9: Infelizmente.
10: Pois é, seria fantástico, seria, olha...
9: Eu sou muito fã do Léo Gamalho.
8: Pô, mas... Eu vou até pesquisar onde é que tá jogando o Léo Gamalho.
9: Sem clube, ele jogou o Paulistão, mas não mal entrou contra...
10: É a Série A1 do Paulistão.
9: Isso, pelo Botafogo de São Paulo, esteve ano passado, já jogou pouco também. Então é um jogador que já tá, né, 40 anos, já tá numa reta final de carreira, né?
8: É, mas...
10: Tem mercado.
9: Eu acho que tem mercado. Até Me assusta ele estar há tanto tempo, né? Porque acho que o último jogo dele foi em fevereiro, né? Sem clube, né? Parado, porque é um jogador que tem, no mínimo, pra Série D.
8: Sim, é. Até ontem um amigo do futebol tava me falando, cara, Rio Grande do Sul, ele foi o que ele disse, tá, não sabe se Caxias e Ipiranga tem bala pra trazer o Léo Gamalho. O Walter veio, né, ganhando. É que o Walter já tá numa uma situação.
9: Já tá.
8: Por exemplo,
10: já passou o declínio.
8: É, não. Já tá no platô lá embaixo. Né? O Léo Gamalho, não. O Léo Gamalho, por mais que não esteja.
9: O Léo Gamalho, por exemplo, ele sobe o Mirassol da B pra Série A, né? Em 24. Ele permanece no Paulistão em 25, né, no ano passado. Joga a Série B ano passado pelo Botafogo de São Paulo, 11 jogos, 4 gols. É um jogador que. Era um nível bem acima, né?
8: Então, não é ele,
9: tanto,
8: né?
9: Tanto que no gol aí marca que ele tá com um valor de mercado de 150 mil euros, né?
8: É, imagina.
10: Mas são dois atletas que o Farroupilha conversa. O Bruno não quis falar muito de perfil, assim, né? Perguntei até se o perfil poderia ser que nem o do Walter, que é aquele jogador experiente e renomado, né? Bem, de reputação nacional.
8: Trazer mídia.
10: É, mas ele preferiu não entrar em detalhes, né? Mas devemos ter novidades nos próximos dias quanto a isso, mas uma conversa bem legal, Lousada, e o Farroupilha tá bem motivado para esse confronto, né, e também ele destaca a importância, né, de termos esses jogos, ter confrontos entre times da cidade. Lembra até que isso chegou a ser cogitado pelo vice-presidente Fábio Costa, né, de fazer um citadino, que nem Rio Grande fez, mas isso, claro, as equipes daqui, né, especialmente o Brasil, tem calendário, só vê, né, esse ano o Brasil tá com calendário lotado, né, até falando, e assim, a grosso modo, vai disputa 4 competições, né, a Série D, a Recopa, a

0: teria como.
1: Mas é isso, uma entrevista bem legal do técnico Bruno Coelho, que está condicionando o Farroupilha para esse clássico de amanhã.
2: É, o Farroupilha está numa situação que ele aconteceu com o São Paulo de Rio Grande ano passado. Os jogadores do Farroupilha, eles são liberados para jogar na Colônia, para jogar outros campeonatos, amadores, para jogar futsal, né? Tem jogador do Farroupilha.
1: É, o famoso Frila, né? Em outros clubes.
2: Tem jogador do Farroupilha que tá jogando no Paulista, lá, Série Ouro, né? Então, não se assustem se vocês verem isso.
0: A gente falava do Neguinho ano passado, né? Que ele acabou desfalcando o São Paulo num dos clássicos, porque ele tinha uma final aí de um Colonial, de algum jogo que... Ele falou, olha, eu vou ganhar mais, né? É difícil, às vezes, o pessoal entender isso, mas eu ganho mais dinheiro num jogo desses, né? De Colonial, de Citadino, de Várzea, de certa forma, do que no profissional.
2: Ano passado, desculpa, João, eu te interromper. Ano passado, eu tava jogando, né, a Copa Satolep ali na Arena Show de Bola, né? E pelos meus amigos lá do Patópolis, eu era aquele reserva que entrava 2-3 minutinhos ali pra dar um gás. Até nesse jogo eu dei uma assistência. É a única graça que eu fiz no campeonato. E tava jogando um... Pô, me surpreendeu assim. Tu via que o cara era forte. Estilão de jogador mesmo. Né? E subia pra cabecear assim com estilo. Aí, pá, ganhamos dos caras, né? Nós ganhamos e tal. Fechou até uma gadanha, ele foi expulso. E aí depois os caras falaram, pô, ele é capitão de São Paulo de Rio Grande. Não pode. Não, mostraram a foto ali, o vídeo, ele no jogo anterior, no fim de semana, eu acho que até era o clássico, falando no vestiário, pá, o cara tá jogando. E depois eu vi, não, ele é liberado, tranquilo, não tem, né? Então, a gente vê que o nível, né, que se encontra hoje. Os caras, eles estão ali, mas eles também estão em outra frente. E eu imagino que o Farroupilha não tenha nem o direito de cobrar a exclusividade, né? Não sei, então é
0: porque até, pensando, por exemplo, ano passado no São Paulo era assim.
2: Não lembro o nome do zagueiro.
0: E era o Bruno Coelho, né, o treinador. Sim. Então, manter essa filosofia, por também entender, né, que, querendo ou não, numa dessas tu pode perder algum atleta da competição que pode te ajudar. Que aí, claro, vocês conversam, se tiver um jogo que for realmente, né, de extrema importância para, quem sabe, né, tu fazer um bicho extra aí pro jogador, para ele poder participar, mas ao mesmo tempo deixa que ele esteja também, né, atuando, porque a gente sabe que futsal, citadino, Várzea e esses da Colônia aí, aqui na região de Pelotas, na região sul, pagam bem e tem tudo que é canto, né?
2: Cara, municipal de futsal de Canguçu, a CCDF lá de São Lourenço, sim, tudo. Os caras molham bem a mão lá de quem joga, né? E isso, tu vai dizer, ah, eu não quero que tu jogue, tá, mas tu vai pagar o que eles me pagam? Então, e o Brasil, hein? O Brasil vai com que time amanhã? Olha, hoje até um amigo nosso, né, mandou, que passou por 3 prováveis titulares amanhã: Davi, Daniel e Samuel, né? Foi o que o nosso amigo nos disse. E acho que vai ser isso aí. Vamos tentar projetar um time do Brasil pra amanhã, gurizada. Tudo dentro do achismo, né? Não sei se vocês têm alguma informação, mas tudo dentro do achismo. Goleiro Davi, né? Yuri na lateral direita, Saulo, Zamora e Otávio. Até
0: eu acho
2: aí
0: que vai ser Tony Lucas e Zamora, que o Tony Lucas tá suspenso.
2: Ah,
0: né?
2: O Tony Lucas... Mas mesmo assim, eu acho que o Saulo não vai jogar, né?
3: Será?
0: Eu acho que o Saulo assume a vaga dele.
2: Eu acho que ele vai... Eu acho... que final de semana ele vai trazer o Lula para o lado direito e vai jogar com o Zamora. Porque ele já fez isso. Quando... O Saulo tava no banco? Tava, né?
0: Agora não.
2: Eu tenho que pegar aqui a escalação. Porque a troca que ele fez contra o São José, ela é sintomática, né? O Marcelinho gosta de usar essa palavra. Sintomática. Porque quem entrou foi o Zamora. Tava no banco, né? Então mostra que, pelo menos nesse jogo, o Zamora estava na frente do Saulo. E que eu concordo, né? O Saulo é mais experiente e tal, mas o Zamora tinha feito um bom jogo. Então podemos dizer que pode ser Tony Lucas e Saulo, e aí ele pouparia o Zamora para domingo?
0: Pode ser.
2: É um asterisco.
0: Eu acho que essa é a dúvida. O jogador que for jogar no lugar do Tony Lucas, ele não vai ser o titular.
2: É, exatamente. Eu concordo contigo. Mas o Otávio na esquerda. Aí o meio-campo, né? O Simas vai

0: voltar contra o São Joséense. Então o Thiago Henrique deve jogar. Aliás, o Thiago Henrique fez um jogo bem honesto, né, contra o São José. Dentro do que se espera dele, não vai decidir nenhum jogo, mas, né, teve qualidade, né, no meio. Eu gostei bastante do Thiago Henrique.
1: Um ótimo operário, né?
0: É bem isso, né, para carregar o piano ali, para fazer o trabalho sujo. Muito bem, o jogador ia ser lapidado, né, das crias da base aí do Brasil, né? Tomara que siga evoluindo, porque ele tá muito bem realmente, tá? Mas ele deve jogar amanhã com quem no meio?
1: Eu acho que o Alan vai aparecer.
0: Ah, tem o Alan, verdade.
1: Esse
0: Ah,
1: é
0: não,
1: de
0: tem que jogar o
1: ritmo, né?
0: Alan. É, o Alan tem que jogar, precisa de ritmo. Ah, não, Alan, certo.
1: Mas acho que o Alan chegou a jogar quase como terceiro homem de meio campo ano
0: É,
1: passado, na Copinha. Então acho que vai ser Thiago Henrique e Alan.
0: Thiago Henrique e Alan, perfeito. Givigi,
1: Sim,
0: eu vejo que,
1: uma
0: né,
1: boa
0: já perdeu
1: possibilidade.
0: espaço no time titular. É uma boa oportunidade para também para, né, para recuperar. Sabe que o nível é bem mais baixo, mas ali tu faz um, dois gols, talvez tu, né, tu jogue bem, tu já.
1: Às vezes não é nem a questão do nível, mas tu recuperar a confiança mesmo, né?
0: Exato, é deixar uma boa impressão. O ataque. Eu não vejo, eu não acho que o Robinho vai jogar, por mais que ele não seja titular domingo. Eu acho que o Robinho vem numa sequência muito grande de jogos.
1: Pois é.
2: Sim.
0: O Andrei entrou melhor que o Robinho no último jogo. Eu acho que o Andrei volta para ser titular domingo. Mas ele também ficou uns jogos sem jogar.
2: Vai o Daniel.
0: De um lado é o Daniel,
1: É,
0: certo?
1: acho que na
0: Lado
1: direita,
0: direito,
1: Daniel.
0: o Germano perdeu espaço. Aí tu começa a olhar pro banco de reservas, né, do Brasil no jogo. Tu tá com a escalação aí, né, Jaf?
1: Contra São José.
0: É, tu começa a olhar pro banco de reservas.
2: Samuel.
0: O Samuel deve ser o centroavante, né? Imagino.
2: Ou joga pela esquerda, né?
0: É. Tem
1: Eu
0: Samuel.
1: acho que vai depender um pouco do que vai imaginar na questão de dificuldade do confronto. Porque eu acho que pode jogar. E aí, até mesmo os dois intercalando o momento de centroavante e ponta, o Gui Costa e o Samuel. Acho que os dois podem já iniciar como titulares para que se dê descanso para ambos, né? Tanto pro Tanque quanto pro Morbeck. Porque talvez ainda tenha uma dúvida em qual vai escalar, para não ter o perigo de tu perder um dos dois. Né, por cansaço, por uma pancada, alguma coisa, e aí tu ficar, né, refém do outro, digamos assim, pro jogo do final de semana, eu acho que não vai com nenhum dos dois de titular. O Gilson vai apostar realmente, né, num Samuel, talvez mais centralizado, e o Gui Costa mais pela beirada. Eu acho que ele já vai com um time bem mais relax, digamos assim.
2: É, o Gui Costa é uma boa possibilidade, ele não jogou, né?
1: É, ele entra ali contra o Guarani no finalzinho do jogo, né? Pela ponta esquerda.
0: É, resta saber também, é aquilo, né? Tu dá uma importância para esse jogo para tu colocar os reservas, ou nem os reservas, aqueles que tu pretende utilizar numa segunda etapa, por exemplo, né? O decorrer da partida contra o São Joséense. Né, porque o Brasil ele tá numa etapa decisiva da competição. Esse é um jogo. O do São José também era uma final, mas era em casa. O jogo do Guarani foi em casa. Esse já são duas viagens, né? Então, eu vejo que, né, o Brasil ele não sei, ele vai modificar um pouco o seu planejamento, né? Mas
1: É,
0: as
1: daí
0: opções para o ataque, João.
1: está tendo de conversa ali, né? Tava pensando nisso, porque acho que perdeu espaço o Germano. Numa dessas ele pode
0: Jogar
1: pintar
0: amanhã.
1: pela ponta direita e o Daniel pela ponta esquerda, né?
0: É, também. Ou o Germano ser esse terceiro homem de
1: Pode
0: meio,
1: ser também.
0: né? Mas eu colocaria o Givigi, né? Como 10,
1: Sim. Deixa
0: né?
1: ele na posição dele para ver se nesse nível mais baixo ele consegue desempenhar um pouco mais do que ele vem desempenhando, até para ganhar a confiança. E aí, uma dessas no, nos treinos começa a render mais, começa a tentar cavar um pouco mais o seu retorno, né, à equipe principal.
0: Pois é. É aquilo, né? A gente tá aqui no achismo. Torcedor do Brasil, manda aí 053-984-35473. Escala o time pra amanhã aí. Vamos brincar de Gilson Maciel aqui, né? Porque são boas possibilidades, né? É, eu acho que o Robinho ele tem que ser preservado, já jogou bastante tempo, né? Correu muito contra o Guarani, jogou, né, contra o São José. O Andrei. Ele tá voltando de lesão, não é? Eu não vejo uma boa ele entrar. Eu acho que preserva ele, poupa ele para domingo. Ele tá 100% lá contra o São Joséense. né? E Germano, Samuel, próprio Yuri Tank, por que não, né?
2: É.
0: Não sei. É, mas Gui Costa, o quem mais? Eu falei Daniel? Não lembro se eu falei Daniel, acho que não falei Daniel. Eu acho que o Daniel vai jogar, acho que ele vai ser o titular ali pela direita. Ou o Germano, né? Eu não sei qual a... o que o Gil está pensando.
2: Eu acho que ele vai com dois extremos.
0: Vai com dois?
2: Eu acho.
0: É, eu acho que tem que ir, né? É, tem que testar alternativas. O Germano, a gente já viu que, o que ele rende. É importante pro time, né? Não tava bem, saiu, mas não vamos também descartar o cara, né?
1: Já aconteceu isso, né? Ele já ficou escanteado ali um tempo e depois quando voltou, voltou bem.
0: Sim, então pode ser uma alternativa aí, mas manda aí. E o centroavante, Samuel pode ser esse cara, ou até mesmo o Tanque, né? O Tanque tá precisando... Porque aquilo, né? O Morbeck fez dois gols contra o Guarani e já se escalou na Série D. Aqui amanhã o Tanque também encontre o caminho das redes, né?
2: É, Lozada, rapidamente, antes do intervalo, vocês levariam alguém do Sub-20? Eu acho que o Sub-20 não tá tendo resultados, né, pra isso.
0: Não, o Sub-20, ele... Ah, ele perdeu pro Aimoré,
2: e
0: né?
2: E ele folga nesse fim de semana. Ou seja, algum jogador pode ser utilizado, se tiver inscrito, claro.
1: Eu acho que dá pra tu levar pra banco.
0: É, pra banco.
1: Pra tu não precisar utilizar algum jogador que tu possa utilizar como titular no jogo do final de semana. Porque, por exemplo, pensando assim, quem é que vai ter no banco pra centroavante? Morbeck ou Tanque? Numa dessas, tu pode acabar utilizando um jogador e... uma pancada, alguma situação, tu perde o jogador para um confronto mais importante. Ou senão tu vai ter um Robinho no banco, tu vai ter um Andrei no banco, né, que tu pode acabar, mesmo que 20, 30 minutos que eles joguem, já é um certo desgaste para uma equipe que vai ter 3 dias de descanso, entre aspas, entre um jogo e outro.
0: O Brasil vai de avião?
1: Eu acho que vai ser volta para Pelotas e vai Pelotas, São Paulo, São Paulo, Curitiba.
0: Ah, perfeito.
1: Se quiserem nos dar uma carona também. Tá bom.
0: Pô, seria 2024 nas enchentes, o Juventude fretou uns voos e eu peguei umas caronas. Nunca tinha andado de avião na vida.
1: Medo?
0: Não, aí depois eu andei no voo comercial em 24, mas voo fretado...
1: É outra coisa.
0: Bah, olha, outro nível. Eu me senti um riquinho.
2: Usufruísse do serviço
0: lanche,
2: de bordo.
0: O lanche é absurdo, cara. E o banco deitava, né? Que nem do avião, né? Tudo apertado assim. Mas enfim, um bom que o Brasil vai... Pelo menos vai até ali rapidinho, né? Uma horinha, então não vai ter esse cansaço pelo menos. Mas a gente sabe, né? Que tu mobilizar teu time para duas competições, por mais que tu não jogue com os titulares, é diferente. É diferente. Então o Brasil poderia ter a semana inteira trabalhando pensando no São José. Eles não. Vai dividir o grupo. Uns vão ir para Bagé, né? Então vai mudar certamente, né? Muda o planejamento. 8 horas e 11 minutos, a gente vai para mais um intervalo aqui no nosso Papo da Bola, atualizando o Baguá, que no super placar diz que ainda não começou. Agora eu atualizei e está 0-0 Guarani contra Bagé, também 0-0 Brasil de Farroupilha e o Monson, lá do outro grupo da Copa Federação Gaúcha de Futebol, o Troféu Dunga. 8:11, intervalo comercial e na sequência a gente volta com mais Papo da Bola.
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4: 20 horas e 12 minutos.
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0: 8:17, 8:17, estamos de volta. 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Tem uns carros aí que pegam bem a rádio AM, viu? 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Em andamento, estou vendo aqui o Super Placar, né? E hoje tivemos pelo Catarinense da Série B, o Blumenau perdendo o clássico para o Metropolitano. 1-0 para o Metropolitano. Jogo em Metropolitano, mas são os dois de Blumenau, sim, né? Então, clássico lá.
1: Do Chope?
0: É, a gente já tá vendo que o... A gente já tá vendo que o Blumenau, ele tá perdendo as forças, né? Dividiu Coca... as atenções para duas competições e...
1: A Coca 3 litros?
0: É, já
1: a...
0: perdeu, é.
1: Do gás do, é, do Blumenau.
0: Mas é aquilo, né? O tava bem enquanto tava jogando uma vez na semana. O Brasil ainda preserva os caras. O Blumenau não pode. Ele está preservando por necessidade. E isso está pagando o preço, né? Então, né, mas a ideia é jogar com força máxima.
2: É só um que sobe, né?
0: É só um.
1: E, então, e lembrando que lá vai até julho. São 18 rodadas, ida e volta. Então, ele tem que acabar em primeiro para subir.
0: É, não, é tipo o Brasileirão, né?
1: É isso.
0: Pontos corridos, ida e volta.
1: É, não tem mata-mata.
0: É, mas é turno e retorno.
1: São 18 rodadas.
0: Pode crer. Muito bom. É. 2-0 Santos contra o São Lourenço, 1-0 Vasco contra o Olímpia. Jogos aí da Sul-Americana. E às 9:30 teremos Flamengo Estudiantes e Palmeiras e Cerro Porteño na o jogo da Mamãe Globo. Às 9:00 Independiente Petroleiro contra Botafogo, Grêmio e Palestino e River Plate e Bragantino às 9:30, esses jogos pela Copa Sul-Americano. Esse River Bragantino deve ser bom.
2: Me incomodou já a escalação do Grêmio. Vai ser uma boa noite.
0: Mas... mas Palestina... É que o Grêmio, ele tem se superado, né?
2: Felizmente eu não vi o 0-0 lá na Palestina, né? Lá no Chile.
0: É, o do jogo que o Carlos Vinícius errou 346 isso, pênaltis. Bom, vamos lá. Vamos de mensagens. Torcedor Chavante participando. 0539-8413-5473. O João Luiz mandou o primeiro.
1: Ligar a caixinha.
0: É, não liguei a caixinha. Burro. Senão... Burro.
1: Fui burro.
0: Burro não ligou a caixinha. Vai, agora.
3: Boa noite. Boa noite. João Luiz do Laranjal. Pô, a Federação Gaúcha, em vez de ajudar os clubes, vai fazer o Brasil Farroupilha jogar em Bagé, gente. Pô, pessoal... Precisando de renda aí, esse jogo é dar renda pro Farroupilha. O Brasil vai ganhar com o aluguel do estádio. Pô, a federação não ajuda em nada. É só a dupla Grenal mesmo que eles ajudam, não adianta nada. É brabo. Espero que o Brasil ganhe do Farroupilha.
0: Valeu, tá aí, a gente já falou, né? Acho que foge da alçada da federação, né?
2: Esse é o ponto.
0: Esse é o ponto. Foge da alçada.
2: Do mesmo jeito que ele fala, a ajudar os clubes, né? De certa forma, estaria prejudicando os dois de Bagé.
0: Os dois de Bagé. Porque o Brasil, que é a principal força do grupo, jogaria um jogo a mais em casa, né? Aí eu penso assim, o Guarani, o Tato deve ter falado, o presidente do Bagé, não sei o nome, vocês conhecem?
1: É o... Fugiu o nome também, mas...
0: Vai chegar, então eu também quero jogar quatro em casa. Se eu jogar quatro em casa na primeira fase... Pode fazer o clássico. Então tem isso, né?
1: Eu queria jogar com o Farroupilha. Todo mundo vai querer jogar com o Farroupilha no seu estádio.
0: É, exato. Né? Até o João falou sobre isso. Então, né? Se fosse isso, seria a famosa isonomia, né? A palavra que nós usamos muito aí nas nossas resenhas. Vamos lá, Clóvis. O famoso Clóvis Ney. É o amigo do meu pai, ex-colega de Vompar.
4: Boa noite, meus amigos. Papo da Bola. Ontem eu não participei, mas só escutei, tava analisando ali. Aí tinha gente reclamando que a federação quer prejudicar o Brasil, que não sei o quê. Gente, pelo amor de Deus. Não, vamos atirar no colo dos outros que é da gente. Que o Brasil está nessa situação porque ele se colocou ali, cara. O Brasil não ganhou do São José em casa. Poderia ter ganho. Cara, ali, quem se colocou ali não tem nada a ver com federação. Quem se colocou ali foi o Brasil mesmo que está na situação aí. Os outros estão encostando. O Brasil sempre foi assim, sempre foi até a última rodada, sempre foi, sempre vai ser, não adianta, não vai mudar nada. Não vai mudar. E sobre o clássico, amanhã é uma pena, né? Uma pena ser na outra cidade. Tenho certeza que se fosse aqui seria um atrativo a mais também, né? Porque todo mundo quer ver o Farroupilha também, né? Uma cidadezinha aqui nossa. E é um clube que tem o carinho. Torcedor. Ah, mas vamos à luta. Não tem nada perdido ainda. E quanto a um amigão lá de Porto Alegre, lá que está tão preocupado com o Brasil, eu quero saber uma coisa, se ele já pelo menos mandou, nem que seja um 100 pila aí para pagar o IPTU aí do Pelotas aí que está atrasado. Tem que estar se preocupando com o Brasil. Ele podia mandar um 100 pila para pagar o IPTU aí. Senão vão fechar, hein? Vai virar um outro supermercado. Já vai vir mais um supermercado pra cá. Um abraço.
0: Valeu, grande abraço aí ao Clóvis. Eu acho que não sei se teria um apelo tão grande, né, o clássico, porque seria as três. E como é quinta, o Brasil obrigatoriamente tem que jogar as três, porque senão teria que mexer no jogo lá. Tem aquele tempo da FIFA lá, né, delimitado em 66 horas. Então... né, teria que ser quinta à tarde. Claro que ia ter mais público, obviamente. Mas com certeza tem chavante que mora em Bagé, tem rubro-negros que estarão lá, né, na copinha mesmo, jogos de tarde, e cruzada aí, né? Quem pode, quem conseguia, né? Conseguia conciliar ali trabalho e tal. Então, certamente teremos presença do torcedor do Brasil amanhã lá em Bagé. Mais uma aqui.
5: Boa noite, pessoal. Boa noite. Do Papo da Bola, meu nome é Vitor Garcia. Eu acho que a vitória do Azures, por um lado, foi boa e por outro, preocupante. Mas o Azures terá que vencer três partidas na corrida. É difícil, né? Se ele empatar uma, já deu para a bola. Mas o Brasil não pode perder para o San Joséense. Se o San José ganhar do Marcílio e o Brasil empatar, eu acho que o Brasil não consegue mais pegar o São José. Eu acho que aí já fica muito difícil. Tá bom? E outra coisa, eu queria fazer uma crítica. A Rio está toda hora caindo, né? Cortando. O que está havendo? Boa noite, Manoel Vitor Garcia.
0: Boa noite. Manda aqui no Whats, por gentileza. A gente no AM, na plataforma digital. Né? De vez em quando a gente tem uma instabilidade no sinal, mas... Não sei se talvez possa ser aí na... Não sei se o senhor escuta no radinho. Manda aí no WhatsApp aí pra gente... né, até pra passar aqui para o departamento da parte técnica aqui da rádio, né? Pra gente também trazer esse feedback aí do nosso ouvinte. Mas sobre, né, o impacto, né, Fernando, da tabela. Ontem o Azures ganhou, foi a 5. Então o Azures é o Lanterna com 5. São José... é o vice-lanterna com 6, Brasil é o quarto colocado, o último time da zona de classificação com 8. Então acho que vai ter aí uma briga interessante por essa última vaga. O ideal seria o Brasil...
2: Azures que pega o Blumenau, que vem mal, né?
0: Pois é, pega o Blumenau em casa. O Blumenau está começando a cair de rendimento. O Azures a gente dava aqui como morto. É. Mas se o Azures ganhar domingo, jogando em casa... e aí já vai com uma outra, né? Uma outra energia para essa partida. Sem dúvidas, aí vai embolar tudo. Brasil. Cara, o Brasil tinha que ganhar esse jogo lá.
1: Como eu falei, Lousada, o Brasil. O resultado ele é bom se o Brasil fizer a parte dele, né?
0: Exato.
1: E esse é o principal problema, é o Brasil fazer a parte dele. O momento não dá indícios
0: não
1: disso,
0: dá,
1: né?
0: É o Brasil da Série D tá muito mal. Ele tá, ao meu ver, tá piorando a cada jogo.
2: Sim.
0: Né, então...
2: e, E é aquilo,
0: meu,
2: né?
0: Meu Deus, que defesa do Léo Jardim.
2: É um Brasil que, em caso de vitória, viria também até mais confiante para o jogo contra o Blumenau, podendo, inclusive, ultrapassar o Blumenau.
0: Claro, né? É, não.
2: Porque, em caso de vitória, o Brasil já ultrapassa o São Joséense, né? Se o Blumenau chega a perder, por exemplo, para o Azures, uma vitória do Brasil já coloca na segunda colocação.
0: Exato. Então, né, essa é a situação aí da tabela de classificação da Série D do Campeonato Brasileiro. Gilson Renier.
6: Boa noite, gurizada do Papo da Bola. Vamos ao pitaco. Agora o jogo já vai ser lá em Bagé e não adianta nada. Mas você sabe que eu estava ouvindo agora a Rádio Clube, lá de Bagé. Sabe quem é que está lá em Bagé olhando o jogo? Deu até uma entrevista. O presidente da federação, Luciano Afton, deu uma entrevista. E a deputada Adriana Lara, que é de Bagé, eu conheço ela, até fiz campanha para ela aqui, que a deputada está entregando 50 mil para o Bagé e 50 mil para o Guarani para ajudar os dois. E o presidente, Luciano Osmo, está em Bagé. Que gozado, hein? Aí tem, vocês não acham, gurizada? Será que ele vai ficar para ver o Brafar amanhã em Bagé, para ver os dois clássicos? Olha, aí tem coisa do Bagé e do Guarani, para o Brasil não jogar quatro em casa. E ele acho que vai se retratar amanhã, acho que vai ficar para ver o jogo do Brasil Farroupilha. Tá lá vendo o Baguá, estranho isso, hein?
0: Ah, fique claro, né? Esse valor aí é dado pela deputada lá.
2: Sim, das emendas parlamentares.
0: Cara, geralmente essas cidades menores, os políticos eles ajudam, né? Só que em Pelotas que não.
2: Exatamente.
0: Em Porto Alegre acho que não também. Né? Mas lá eles têm.
2: E claro, aqui em Pelotas também é difícil que tu. Não dá pra tu ajudar um só. Ou dois só, porque tu vai ter que ajudar os três, né?
0: Sim.
2: E aí é mais dinheiro ainda que tu precisa, ou é um valor que acaba sendo meio que irrisório pros clubes, né?
0: Sim. Ah, 50 mil pros dois lá, absurdo.
2: Sim.
0: Né? Então, pelo menos já dá os gastos, os custos aí desses.
2: Aqui
0: pelo menos essa
2: já,
0: primeira
2: já seria
0: fase.
2: 30 mil, né? Claro que pro Farroupilha 30 mil ajudaria, mas para um Brasil já não é grandes coisas, para um Pelotas. Também não, pensando em série A2, né?
0: Sim. Vamos mais um áudio aqui.
7: Hamilton Chavão de Rio Grande. Eu fui no jogo domingo, fiquei muito triste, porque eu ajudei uma senhora com duas crianças e até Osório para pegar o ônibus pro Pestano. Pelo amor de Deus, que dê a criatividade do nosso time, o nosso Chavante do coração. Essa senhora disse assim para mim, vizinho, eu estou aqui com essas crianças porque eu amo esse Chavante. Vem cá, por que esse irmão do Emerson não faz um contrato com o consórcio? E o Brasil, o torcedor paga R$6 e o Chavante paga 25 centavos. E terminou o jogo, levar essas famílias para casa, como o Botafogo faz no Rio de Janeiro. Hamilton Chavante ganha. Eu vou a Pelota e vou chamar o irmão do Emerson no apito. Ele vai ter que me ouvir. Hamilton Chavante, um abraço.
0: Valeu, cortou o final aí.
1: Deve ser pro Barriga o abraço.
0: Deve ser pro Barriga. Então fica o nosso abraço. Essa questão, né? Podia ter uma...
2: O Brasil não tá gastando com nada. Né? Qualquer gasto pro Brasil já tá caro.
0: Porque se fosse...
2: Claro, vai pensar 25 centavos, né? Mas aí se tu for gastar, né, por torcedor, dependendo de quantos torcedores, quantas vezes vai ser no mês, vai ser um gasto que o Brasil vai acabar tendo, que a gente sabe que nesse momento já teve momentos que o Brasil estava cuidando até o Brasil está alimentando jogadores no estádio porque, né, já gerava um custo maior, mais elevado do que deveria os jogadores se alimentarem diretamente no restaurante, né? Então qualquer gasto o Brasil está tentando limitar nesse momento.
0: Pois é. Vamos lá, Nilson, ele.
8: Boa noite, gurizada. Boa noite. Da mesa aí, o João e o Gustavo aí, que eu tô no YouTube vendo vocês aqui. Olha, gurizada, a prioridade para mim, o jogo de amanhã da Copinha é o segundo jogo. Mas eu quero é domingo mesmo, os 3 pontos na Série D. Tomara que os guris joguem domingo com garra. E a copinha eu sei que temos que deixar para uma prioridade maior. A prioridade mais mesmo é a Série D. A gurizada do papo da bola. Muita raça, tem que dizer para eles botar, João. Não adianta nada, concordo com o João falou aí. É nós, gurizada do papo da bola. Tá faltando gente nessa mesa, os guris estão de folga hoje. Olha quem apareceu aí, o Fernando, rapaz. Ah, não, agora completou a mesa aí, a gurizada. Agora sim, aí tá certo. Ó, gurizada, só os 3 pontinhos agora, domingo já tá bom. Vou escutar amanhã na RU, amanhã na Copinha. Mas vamos fazer prioridade, mas é pela Série D, gurizada. Não adianta nada, tá? Porque eu quero fazer o KKKK na Série D, não adianta nada. A Copinha nós vamos deixar, porque assim tá começando o segundo jogo.
0: Perfeito. O Fernando, ele entrou na segunda hora do programa, né? Ele estava ajudando ali, a gente até explicou aqui, mas ele mandou o áudio às 7h46, o Nilson, né? Então, agora sim, a mesa está cheia, né? O Lucas Fabiano está em aula, o Wesley saiu mais cedo hoje, e estamos nós três aqui tocando o barco. O Vasco tomou um empate, agora teve um jogador expulso. Pô,
1: nossa,
0: olha
1: que entrada
0: solada.
1: Forte. Que entrada forte.
0: Que é essa lenda aí, hein? Camisa 60, nossa, deve ser da base. Nossa senhora. Deu uma solada... De cinema, hein? Bonita.
1: Não foi na maldade, né?
0: Ah, e acertou lá, hein? E acertou lá, hein?
2: Aquela operação que
0: é. É, nos Países Baixos. Bah, deve ter doído. Vamos lá. Esse é o Christian Souza. Vai pro ar.
9: E aí, meus amigos?
0: Boa noite.
9: Aqui é Christian, Rio Grande, tudo bem? Quando eu vejo vocês falar esse troço de Farroupilha, me dá uma tristeza, tio. Eu sou chavante. Vamos alongar um pouquinho nesse áudio. Se vocês não quiserem botar, não bote. Eu sou chavante. Mas a família, tanto meu pai e da minha mãe, toda do Fragata. Eu tenho tios, primos, tudo, Farroupilha. Dá uma tristeza dizer que o Farroupilha não tem um campo para treinar. Tem que deixar jogador disputar outro. Não, como eu vi hoje também. Uma rádio co-irmã aí, que marca para o jogador chegar para treinar depois que eles já comeram na casa deles, né? Ou em outro lugar, que não tem como pagar um almoço, não tem como pagar. E você sabe que eu lembro. E eu posso falar aqui. O Marcelinho não está mais aí, o João está. Eu fui aquele que lá, acho que 2022 ou 2023... Quando um cidadão chegou aí dizendo que ia fazer acontecer, que ia ser presidente da Federação Gaúcha de Futebol, que se um treinador dentro do estúdio da RU, num outro programa, do lado do treinador, ó, tu empata um jogo, empata o outro, tu pega o Penha. Eu lá naquela época mandei, não podia mandar áudio pro programa do Beto, mas eu mandei de texto, dizendo que eu nunca tinha visto uma arrogância e isso não ia dar certo. O Beto, respeitando todo mundo, leu a minha mensagem, disse que discordava, que precisava de mais gente raiz. Aí um monte de gente mandou para lá, não, isso aí tem que ser o cara raiz, tem que parar com essa nutelagem. Então vamos esperar para ver. O que é que aconteceu? No mesmo ano. Não, e ele disse que em 3, no máximo 4 anos, o Farroupilha estava disputando a primeira divisão do Campeonato Gaúcho, né? Passou-se o ano, não deu. Aí eu mandei uma mensagem brincando, o que aconteceu? Ah, mais coisa, né? Que só ia entregar o campo do Farroupilha quando... o novo campo para a empresa que comprou, que hoje a gente sabe qual é, tivesse com a pousada dos quero-queros, acho que lá, que nem sei mais o nome desse troço, tivesse pronta. E aí, nesse dia que eu mandei para o Beto Vetromilho dizendo que era arrogante, ele entrou aí no papo da bola, dizendo que eu não sabia nada de gestão, não sabia nada. Né? Tudo bem, respeitei, fiquei quieto. E aí, quem é que estava certo? Eu brinquei, depois o João deve lembrar disso. Quando não deu no primeiro ano, não deu no segundo ano, não deu no terceiro ano, eu brinquei que ele podia pedir música no Fantástico, que ele errou 3 vezes. Porque é o cara que dizia, ele encheu a boca para dizer no programa do Beto que o Farroupilha era um time que não devia nada para ninguém aqui na cidade de Pelotas. E aí, tá essa situação aí? Pelo amor de Deus. Não, isso me dói porque eu sou chavante, mas me dói porque a minha boa parte da minha família é Farroupilha. Os caras não têm lugar para treinar. E eu posso falar, porque eu falei lá atrás, eu não sou engenheiro de obra pronta. Boa noite, pessoal do Papo da Bola. O programa continua ótimo, como sempre.
0: Valeu, muito obrigado. É complicado, né? Eu posso dizer que eu sou um torcedor do Farroupilha. Eu fui em muitos jogos ali no Nicolau Fico, desde quando criança, mas a partir de 2012, ali, quando eu tinha meus 16, 17 anos, né? Comecei sozinho. E tu vê o Farroupilha dessa forma, né? É triste. E tu vê que não tem perspectiva. Ainda tá jogando, mas joga daquele jeito, né? Como o Christian falou, a gente destacou aqui, tem que liberar os caras pra eles jogarem em outros lugares, porque tu não tem nem condição de cobrar, né? Então, vê que o Farroupilha tá próximo, né, de uma... até de encerrar as atividades.
1: Eu achei muito triste, Lozado, o Nicolau Fico simplesmente sumir. Eu não recebia jogos há um tempo já, né, profissionais.
0: Não, o estádio, assim, Fernando, desculpa te interromper, o estádio ele tava caindo aos pedaços, né? Eu acho que ele precisava de uma reforma muito grande ali. Eu acho até que a estratégia de tu vender e construir em outro lugar, eu acho até acertado, porque eu como fragatense, o estoque ele é mais útil aos fragatenses do que o Nicolau Fico. Isso é triste falar, mas não ia ninguém no estádio. O Farroupilha não leva mais ninguém nos jogos, né?
2: Então, acho que não ia 1.000 pessoas num ano e vai... Acho que 1.000 pessoas num dia, talvez.
0: É, exato. Então, assim, pensando na cidade, no desenvolvimento, é mais importante. Agora, tu vai construir outro estádio? Até agora, nada, né? Então, tomara que as obras sigam, né? Nem dá pra dizer que as obras começaram, não sei se tem alguma coisa lá, confesso que é contramão pra mim, eu nunca passei lá na frente, mas meus amigos que passam dizem que não tem nada lá.
1: Acho que tá na fase de terraplanagem.
0: Mas tá parada, né?
1: Tá parada.
0: Parou na primeira etapa. Enfim, algumas promessas foram feitas e até agora não foram cumpridas, mas, enfim, a gente torce pra que dias melhores cheguem aí no Farrapo e amanhã estaremos, né, acompanhando lá o clássico. Vamos ao último aqui desse bloco para depois chamar o último intervalo. Esse é o Júlio do Cavaco.
10: Boa noite, pessoal do Papo da Bola. Pessoal aí presente na mesa. Vamos assim, dizer para a direção do Pelotas começar a se avivar desde agora, né? Para já começar a fazer a base para a segunda divisão, para não deixar para a última hora. Eu vou dizer uma coisa aqui, não é para me gavar. Já que ninguém gava, o Zeca gava. O Zeca. Desculpa, brigadeiro. Todo respeito. Você sabia que eu fiz composições musicais para o Esporte Clube Pelotas, inclusive uma marcha rancho, fiz samba? Certo? O problema é os direitos autorais aqui nesse país, que é uma vergonha, né? A gente divulga uma música sem registro, até que ela se torne de domínio público, é um perigo. Que roubo de direitos autorais também é um roubo qualquer outro, né? Pode até não acontecer, mas aí a gente vai se arriscar. Pelo menos está os direitos autorais das músicas, né? Tá sendo uma boa noite pra vocês aí, tô sempre na escuta.
0: Valeu, achei que ia soltar o cavaco hoje aí, o Júlio, mas fica pra próxima. 8 horas e 41 minutos, cara, o Vasco tá tomando uma pressão do Olímpia, tá com 1-1, 1-1 lá no Defensores del Chaco, em Assunção. Olha, me surpreenderia se o Vasco segurar esse resultado. Eu acho que vai acabar tomando o segundo gol, porque tá tomando uma pressão do Olímpia.
2: Temos alguns amigos aí que são parecidos com o estádio, né? Os Defensores del Chaco.
0: Ah, sim, verdade. Não, eu não sou. 8h42, vamos para o intervalo comercial. Na sequência, a reta final aqui do Papo da Bola.
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0: Quatorze minutos faltando para as 9 horas da noite, estamos de volta com o Papo da Bola nesta noite de quarta-feira, 20 de maio de 2026. O que eu falei, João, aquela hora? Me surpreenderia se o Vasco segurasse, né, o resultado e o Vasco tomou o gol. Não sei se esse lance vai ser checado pelo VAR, mas na realidade
2: bola veio do jogador do...
0: É, não, teve um desvio, parece, tem que ver no, na, lá na origem da, da cobrança de... De... Não, aí, aí, ah, não, tá muito... Nem precisa traçar outra linha lá. Condição legal. 2-1 para o Olímpia, né? O Olímpia contra o Vasco. Vou até ver aqui a situação do grupo do, da Sul-Americana. Situação que fica com o Vasco. E o Vasco não ganha de ninguém, né? Que faz? E o Renato, em o Renato tá suspenso, né? Ele ficou em casa um jogo e aí a Comebol puniu o Renato pra ele ficar em casa mais 3. Era o que ele já ia fazer isso, né?
2: E o treinador foi expulso.
0: E aí, o treinador foi expulso. Não tem ninguém ali na área técnica. Deve estar o goleiro reserva. O Olímpia tá indo a 10 com esse resultado. Vasco 7, Audax Italiano 7, Barraca Central 3. Próximo jogo, a sexta rodada. Não tá indo aqui. Ó.
2: Assim que o
0: meu, é o meu, até que o meu... Bom, não interessa, interessa sim. Vasco e Barraca Central já eliminado. Em casa, Olímpia e Audax Italiano. Agora voltou tudo aqui. Olímpia e Audax Italiano.
2: O Olímpia jogando em casa por empate. Né?
0: Boa sorte ao Vascão aí nessa Sul-Americana. Boa noite, Gustavo. Eu sou testemunha do teu amor pelo Farroupilha. O Fábio Costa disse hoje que o gramado e as arquibancadas já estão pagas. Só esperando não sei o que. Abraço. Pois é, o Pedro Luiz atendia a fruteira lá que eu trabalhava, né? E a gente conversava muito, né? Sempre sobre o Brasil ali, Farroupilha, Pelotas, né? Assuntos futebolísticos não faltavam, né? Sempre que o pessoal ia lá na... Até deve ter algum ouvinte que lembra de mim lá na... Trabalhei lá de 2011 a 2017. E, então, tem alguns ouvintes até hoje aí que lembram de mim lá da fruteira. Então, o Pedro Luiz era um dos... Era cliente também, éramos clientes dele, né? Nas vendas lá. Como é que tá a situação lá no Baguai, gurizada? Tô por fora aqui.
1: Zerado.
0: Imagina o nível desse jogo, né?
1: Mesma situação de Monção e Brasil de Farroupilha, né?
0: O Monção tava transmitindo numa live, né? No
1: Instagram.
0: Pô, live do Insta é pior, eu acho. Né? Tu não consegue abrir no PC, tu não consegue minimizar a tela do celular.
1: Pra jogo é horrível.
0: Não, pra qualquer coisa, né? Não dá pra assistir nada em live no Insta, pelo amor de Deus. E o Guarani de Bagé cobrou 20 pila. Com todo respeito, eu não pago.
1: Vintão,
0: bota mais 10 aí e já sai o lanche, né? Já.
2: É aqui, dos mas bons.
0: É, dos bons aí, né? Vintinho já compra um hot dog ali. Então, é isso. Mas, seguimos acompanhando. Amanhã, né, tem clássico Brafar, Farroupilha contra o Brasil. Estaremos lá, né, com Gustavo Lousada, Wesley Dagani, João Antônio Ferreira, né? Se houver imagens, né?
2: A princípio
0: vai ter a TV Chavante, mas estava ainda em dúvida. E o Lucas Fabião na mesa de áudio. Diga.
1: Podemos dizer, é o Brafar 329.
0: Pois é, eu estava até procurando. É 329, então.
1: 329, perfeito. Exatamente. Trazendo ali, né? A gente vai ampliar isso, claro, lá na jornada, mas são 180 vitórias do Brasil, 85 empates e 63 vitórias do Grêmio Atlético Farroupilha. O primeiro jogo foi disputado em 22 de agosto de 1926. Na época, o Farroupilha ainda era o nono regimento.
0: Sim.
1: Né? Por um campeonato citadino, o Brasil ganhou de 5-1. E o último, Brafar, 26 de agosto de 2014, 3-2 para o Brasil. E foi um caráter amistoso esse confronto.
0: Pois é. Eu, para ver como eu era... Tem até uma história engraçada envolvendo o trem. A gente viu o trem, não, sempre um cara querido, né? Amoroso, assim, a impressão que dava é que não matava uma mosca, né? E aí, acho que foi o último, foi 4-0 na Copa Sul Fronteira. E eu tava, cara, eu juro, eu tava lá na torcida visitante, era o trem, né, óbvio, aí tava a família do Fuca, o zagueiro, né, que agora é o treinador da base ali do Brasil, né, da base do Brasil, do Associação Galera lá, isso, né, que tem um convênio lá. Tava a família do Fuca ali. Aí tinha meus amigos, o Vini, o Tayone, acho que o Otávio tava também. E tava o trem. E aí tava 4-0 pro Brasil. E o estádio tava. Tinha pouca gente aquele dia. Acho que uma sexta de noite até. E aí começaram a gritar: trem. E aí, trem? Time horroroso aí, tomando 4. Que fase. Cara, eu não imaginava. Vou falar porque não tem palavrão, mas ele gritava pros caras: chama a maninha pro trem, chama a maninha pro trem. Viu? Cara, foi uma risadaria na arquibancada. De que isso, o trem tá... Nunca vi o trem falar...
2: Nem ele,
0: cara. Ele, chama a maninha pro trem, ele gritava os caras. E eu acho que eles nem ouviram, mas nós ali, cara, tomando 4-0 e, cara, chorando de rir com o trem. É uma lembrança que até hoje a gente conversa, os guris que estavam lá aquele dia, a gente brinca, ah, chama a maninha pro trem. Até quando o trem faleceu, a gente lembrou da história. Né? E, cara, muito, muito bom, assim, né? Os jogos tu falava porque rendiam boas histórias, né? Os jogos eram horríveis, mas...
1: É resenha, né?
0: Sempre tinha uma resenha com os da terceira idade lá. E o trem, pô, saudoso, né? E até eles ficariam muito tristes, né? Em ver o Farroupilha nessa situação, né? Ele...
2: Um ano fechado.
0: É, um ano fechado, no outro sem estádio. Então, né? Enfim, mas é uma história engraçada, né? Que os caras também do Brasil, os torcedores zoaram ele com respeito, não xingaram ele, só gritaram: ei, trem, que horror, hein?
2: Falando do time ainda, né?
0: Que horror, hein, trem, que time ruim.
1: Como ele leva sabe? Pro pessoal, né?
0: Ele,
1: claro,
0: ele
1: é o Farroupilha.
0: Ele é, ele tava louco ali tomando 4 e chama a maninha, trem, né? Cara, nunca imaginei que o trem fosse... Até nos jogos do Farroupilha lá, a gente não via ele xingar ninguém, né? Perdia e ele, né, ficava de boa ali e tal. Mas, cara, foi uma cena engraçada, assim, né?
2: Era o contrário do João do América, aquele que tem os vídeos dele com os pais no jogo do América do Rio, e ali era... saíram as maiores bizarrices da história.
0: Sim, tinha um casalzinho também, eu já falei aqui, eu não lembro, eu não sei o nome deles, não sei nem se estão vivos ainda, no, depois parei de ir no Nicolau, mas também, cara, aqueles ali... Era muito engraçado, que eles eram desbocados. Tu chegava no estádio: oi, meu amigo, tudo bem? Como é que tá? Tudo certo? Ah, vamos ganhar hoje e tal. Cara, começava o jogo, aquele casal... Tinha, não saía nada de... Nada de educado. Era palavrão pra tudo que é lado, xingava todo mundo. O treinador saía da área técnica, era xingado. Bandeirinha, juiz, tudo. Cara, assim, ó, era sensacional. O Nicolau Fico... A gente quase sempre o Farroupilha, o Vasco tomou outro gol, quase sempre o Farroupilha levava fumo, né? Mas as histórias a gente ria bastante, né? Então, tomara que o Farrapo volte a ser, né, pelo menos uma potência aqui, né, uma terceira força,
1: esteja em divisão de acesso, claro, pelo menos mínimo, a terceirona é limbo, cara.
0: Não, e até o ano que o Farroupilha caiu, perdeu no tribunal, né?
1: Isso.
0: E merecidamente não foi prejudicado, mas o Farroupilha, ele tinha um time muito acima, ia subir, né? Porque, cara, essa terceirona, ela é terrível, terrível. É. Então, eu vejo que fazer um time competitivo, acho que esse time do Farroupilha pode brigar pelo acesso, né? Tomara que venham outros jogadores aí, né? Vamos ver amanhã, a gente não viu contra o Bagé, vamos ver amanhã, né? Se é um nível... realmente acima, se vai pelo menos equilibrar o jogo contra o Brasil, acho que é a grande dúvida, né? Porque a tendência, né? Pelo menos eu vejo a obrigação do Brasil, né, de favoritismo, né? Porque tá enfrentando um time que, digamos assim, flerta com o amadorismo, né?
1: É um time de terceirona, né? Então, é grande favorito, né? O Brasil é o grande... tem que
0: campo vencer, neutro, né? Ainda, né?
1: É a mesma responsabilidade que o Inter tinha aqui, né? Contra o Brasil.
0: Sim. É, mas o Brasil não pode se dar o luxo de jogar se arrastando como o Inter jogou. Tem que levar a sério. Mas, vamos lá, 8h56, valeu, gurizada. Sempre uma honra estar ao lado dos amigos aí. E amanhã fica o convite, às 14h, esperando o futebol. 14h30 eu abro a jornada esportiva, direto do Estrela d'Alva. Depois, às 17h, tem o sala de imprensa, um pouquinho mais curto, até 17h30. Por causa do São Balança, o Balança também vai ter um horário especial, né? E a partir das 7, João e o Fernando estarão aqui no Papo da Bola e nós estaremos voltando. Talvez a gente pegue a finaleira ali do... Talvez. Será que a gente vem dar um alô aí? Acho que... Eu não vou dar essa mão.
18: Vamos descansar, Boris.
0: É, vamos ganhar a estrada, né?
2: Ninguém é de ferro, né? Já diria o Lua de Pedreiro.
0: É, mas eu...
2: Lousada, só para não deixar passar, né? Hoje, dia 20 de maio, dia do pedagogo, mandaram um abraço a todos os professores e, obviamente, um beijo especial para a Vanessa, minha namorada, que é pedagoga também.
0: É profissional, né? Pela o primeiro dia dela, né? Que ela se formou. Exatamente. Esses dias aí. Então, um abraço aí, parabéns, a Vanessa, que atura o JAF há muito tempo, né?
2: Já tem um tempo.
0: Já tem um tempinho, já. Então é isso, gurizada. Valeu.
2: Mais fácil atuar as crianças do que atuar o JAF.
0: Ah, sim. Não, o JAF é de boa, bem tranquilo. Bem tranquilo. 8h57, valeu, gurizada. Até amanhã, grande abraço, tchau.

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9: Está no ar a Voz do Brasil. As notícias do governo federal que movimentaram o país no dia de hoje.
10: Olá, boa noite.
11: Uma boa noite para você que nos acompanha em todo o país.
10: Sexta-feira, 30 de abril de 2026.
11: Vamos ao destaque do dia, apoio aos caminhoneiros.
10: Move Brasil é ampliado. Agora são 21 bilhões de reais para financiar a compra de caminhões e ônibus.
11: O programa garante juros mais baixos e prazo mais longo para pagar o empréstimo.
10: O presidente Lula diz que o governo quer fortalecer os transportadores autônomos de carga. Você vai ouvir também emprego.
11: Taxa de desocupação é a menor da história nos primeiros 3 meses do ano, segundo o IBGE.
10: Rendimento médio dos trabalhadores chegou a novo valor recorde. Luana Karen.
12: A massa de rendimento real, que é a soma das remunerações dos trabalhadores do país, também bateu recorde, chegando a quase 375 bilhões de reais.
11: E ainda tem início de distribuição de 3.300 novos veículos para o SUS.
10: São vans, micro-ônibus e ambulâncias que vão fazer deslocamento de pacientes que vivem longe dos serviços de saúde.
11: Um investimento de 1 bilhão e 400 milhões de reais do novo PAC.
10: Hoje, na apresentação da Voz do Brasil, eu, Luciana Vasconcelos e Nazi Brum.
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10: Mais de 21 bilhões de reais para renovar a frota de caminhões e ônibus no Brasil.
11: O governo apresentou hoje a nova versão do Move Brasil, que dobrou os recursos para financiamento e melhorou as condições de pagamento.
10: A ideia é garantir acesso não apenas a empresas, mas que todo autônomo consiga investir no seu veículo novo e mais.